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1: Som Católico volta depois do intervalo. Não saia daí.
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1: Nem sempre você percebe, mas Deus cuida de você em cada detalhe. Há caminhos que foram fechados para te proteger. Há livramentos que você nem chegou a notar. Mesmo nos dias de incerteza, a proteção divina continua presente. Você não caminha sozinho. Existe um cuidado maior guardando sua vida, sua mente e seu coração. Confie, porque Deus vê o que você não vê. Muitas vezes, o maior cuidado de Deus está justamente naquilo que Ele não permitiu acontecer.
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4: Estamos de volta com o Som Católico. Aumente o som.
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1: Essas são as últimas de hoje do Som Católico. Obrigado pela sua companhia. Até breve.
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5: O coração é um lugar sagrado. É onde guardamos o que temos de mais precioso. A nossa capacidade de amar. Não se pode deixar qualquer um entrar rapidamente. O coração deve se abrir aos poucos, com cuidado. As expectativas em relação às pessoas também devem ser criadas aos poucos. À medida que elas nos mostram que nelas podemos confiar, cada decepção que vivemos deixa uma cicatriz no coração. Às vezes é difícil de apagar. Um coração desiludido pode se tornar um cristal quebrado e depois colado. Sabe, a decepção é fruto da frustração, de expectativas não realizadas. Mas muitas vezes a culpa das nossas decepções é nossa, pois apostamos todas as nossas fichas em quem não joga seguindo as mesmas regras. Por isso precisamos ter cuidado. Não podemos responsabilizar o outro pelas nossas frustrações e decepções, a não ser que esta pessoa tenha alimentado as nossas expectativas com falsas palavras e promessas. E é justamente esse tipo de decepção que mais dói, pois é um misto de traição e desilusão. Mas mesmo com o coração magoado, é possível voltar a sonhar e acreditar, pois cada cicatriz deixa uma lembrança, mas também uma

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1: 21 horas e 59 minutos.

0: E hoje, 11 de maio, começa hoje o estudo do livro do Apocalipse pelo YouTube às 8h30 da noite. Um abençoado início de semana para você. E hoje é o dia D de inscrição fácil na Segunda Bíblica, no estudo do livro do Apocalipse. E o que é a Segunda Bíblica? É o estudo semanal da Palavra de Deus no YouTube, que é um projeto da AMA, assessorado por mim. E por que o livro do Apocalipse? Bom, porque é um livro do Novo Testamento que fala de Jesus, porque esse livro desperta muito interesse, curiosidade, porque no mês da Bíblia desse ano, a Igreja do Brasil vai estudar um livro do mesmo gênero literário, o livro de Daniel. E finalmente, porque está na hora de você saber um pouco mais da Palavra de Deus. E porque é preciso se inscrever? Porque a gente precisa fazer as coisas com seriedade, não é uma brincadeira. Porque é um compromisso de estudo ao longo de 30 encontros e é preciso ajudar a pagar os custos. Também porque é preciso um acompanhamento de quem está participando nas transmissões, na tarefa da semana, na entrega do material de cada encontro. E porque o acesso no YouTube vai ser exclusivo dos inscritos no curso. E com quanto se tem que contribuir? Com uma taxa reduzida e única que vale para o ano todo. Quem é associado da AMA e quem reside no estrangeiro tem condições especiais. E como vai ser esse dia D? É isso, hoje é o dia da inscrição fácil. Mais de 500 pessoas já estão inscritas, mas você ainda não se inscreveu. Hoje vai ser possível você fazer a inscrição pelo WhatsApp. A gente lhe dá a chave Pix, você manda o comprovante, preenche o formulário de inscrição e pronto, tudo pelo WhatsApp. Comece entrando em contato com a gente agora mesmo pelo WhatsApp 81996444899, que é o contato do programa. Prepare a sua Bíblia, o seu caderno de anotações, porque começa hoje o estudo do livro do Apocalipse pelo YouTube às 8 da noite com a live de abertura. Fale com a gente agora pelo WhatsApp 81996444899, que é o WhatsApp do programa. Por favor, não fique de fora. Nesse dia D da inscrição fácil para o estudo do livro do Apocalipse, estamos começando o nosso tempo de paz. E para iniciar bem o nosso encontro de hoje, busquemos as luzes do alto, peçamos a bênção de Deus e lhe consagremos esta segunda-feira. Reze comigo. Eu te adoro, meu Deus, e te amo de todo o coração. Agradeço-te por me teres criado, feito cristão e conservado até hoje. Ofereço-te as ações deste dia. Faz que sejam todas segundo a tua santa vontade, para a maior glória tua. Preserva-me do pecado e de todo o mal. Esteja a tua graça sempre comigo e com todos os meus caros. Assim seja. Como é feliz quem a encontrou. Mensagem do venerável Dom Antônio Lustosa. Lemos no livro dos Provérbios: bem-aventurado o homem que me ouve e que todos os dias permanece à porta da minha casa. Essas palavras costumamos pôr nos lábios da Santíssima Virgem. E com razão, é um bem-aventurado, é um felizardo aquele que descobriu o tesouro que se encerra no coração da Mãe de Deus, todo de carinho e misericórdia em favor dos pecadores, mesmo dos mais abandonados. A Igreja nos ensina a dedicar-lhe um dia cada semana, o sábado, e a saudá-la 3 vezes por dia rezando o Ângelus, de manhã ao meio-dia e ao anoitecer. Ninguém é mais solícito a encaminhar para Deus honras e louvores do que a Virgem Maria. Passando pelas suas mãos, nossas homenagens em nada se prejudicam, antes se valorizam mais e mais para chegarem às mãos de Deus íntegras e enriquecidas pelo contato com as Santíssimas Mãos de Maria. A felicidade autêntica e verdadeira dos que encontraram nesta vida a Mãe potentíssima e cheia de bondade, a Mãe de Deus. E esta é a palavra que está iluminando esta segunda-feira. Ele dará testemunho de mim. João 15, versículo 26.
1: Eu sou Paula Correia e sou aqui de São Luís do Maranhão. Já fiz com vocês o Ato dos Apóstolos e a Carta aos Romanos. E a minha expectativa para o livro do Apocalipse é muito grande, porque eu já ouvi algumas informações que não me satisfizeram, me confundiram, aliás. E como eu conheço o seu método, a minha expectativa é bem grande para eu poder entender melhor esse livro maravilhoso.
0: Realmente, Paula, nós estamos em débito com esse livro abençoado do Apocalipse, que é um livro que fundamentalmente apresenta Jesus como vencedor nas lutas, nas dificuldades das comunidades. E por falta de compreensão e de estudo, as interpretações que circulam distanciam a palavra de Deus de sua mensagem de animação da fé e da confiança em Deus no meio das provações. Eu espero que o nosso estudo, Paula, nos ajude a compreender melhor esse livro com o qual se conclui o Novo Testamento. E confira agora a lista dos 12 ouvintes contemplados na semana passada. Cada um vai receber o livrinho do Santo Rosário e já está recebendo uma inscrição para o estudo do livro do Apocalipse. Eneida Almeida Silveira, de Fortaleza, ouvinte da FM Dom Bosco. Maria de Lourdes Abreu, de Natal, ouvinte da Rádio Rural FM. Ivani Maria dos Santos, do Recife, ouvinte da Recife FM. Jéssica Maria da Silva, de Riacho das Almas, ouvinte da Rádio Riacho FM. Ederaldo Helena dos Santos, do Recife, ouvinte da Rádio Olinda FM. Maria das Graças, de Itapipoca, ouvinte da Rádio Esperança FM. Cícera Rodrigues, de Juazeiro do Norte, ouvinte da FM Padre Cícero. Luiz Eduardo Furtini, de Curitiba, ouvinte do programa pelo Spotify. Vanusa Maria Dornelas, de Serra Pelada, no Espírito Santo, ouvinte da Rádio Amanhecer. Expedita Alves da Silva, de Água Boa, em Minas Gerais, ouvinte da Rádio Liberdade FM. Sidney Vicente, em Tucuruí, no Pará, ouvinte da Rádio Flex. Severino Ramos, em São Paulo, capital, ouvinte da Rádio 9 de Julho. 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

Hoje é o dia D de inscrição fácil da Segunda Bíblica, livro do Apocalipse. Fácil de se inscrever. E o que é a Segunda Bíblica? É o estudo semanal da Palavra de Deus no YouTube, que é um projeto da AMA, assessorado por mim. E por que o livro do Apocalipse? Bom, porque é um livro do Novo Testamento que fala de Jesus, porque esse livro desperta muito interesse, curiosidade, porque no mês da Bíblia desse ano, a Igreja do Brasil vai estudar um livro do mesmo gênero literário, o livro de Daniel. E finalmente, porque está na hora de você saber um pouco mais da Palavra de Deus. E porque é preciso se inscrever? Porque a gente precisa fazer as coisas com seriedade, não é uma brincadeira. Porque é um compromisso de estudo ao longo de 30 encontros e é preciso ajudar a pagar os custos.

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1: 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E gostaria muito de ganhar esse livrinho.
2: Eu sou a Raindira, eu moro aqui em Calcaia. Eu gostaria muito de participar do sorteio.
3: Aqui é a Rita Maria, Fortaleza, Ceará. Sua bênção, escuto pela Rádio Dom Bosco e peço oração por toda a minha família.
4: Padre João Carlos, me chamo Benedita Rosilene. 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
5: Meu nome é Maria Clara, eu sou de Vitória de Santo Antão e eu escuto você pela Rádio Recife.
6: Sou Aninha, de Juazeiro do Norte, Ceará. Escuto pela FM Padre Cícero, gostaria de ganhar esse livrinho.
7: Paz e bens, eu me chamo Edilene Vasconcelos, moro aqui na Aritana, Guabiraba. Escuto o senhor pela Rádio Recife FM.
8: Oi, sou o Ronaldo. Escuto o programa Tempo de Paz através da Rádio Liberdade FM 98.3. Sou o Ronaldo de Água Boa, Minas Gerais. Gostaria de participar do sorteio que o padre faz toda sexta-feira.
0: E hoje tem live de abertura no YouTube, às 8 da noite, no canal Padre João Carlos. Está começando o estudo do livro do Apocalipse. E olha a pergunta para a nossa conversa de hoje. Você já se inscreveu na Segunda Bíblica para estudar conosco o livro do Apocalipse? 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Para esta sexta-feira, reservamos 5 Bíblias e 10 inscrições para o Segunda Bíblica, Livro do Apocalipse. Para participar, mande um zap para a gente agora mesmo, dizendo o seu nome e o nome da rádio que você está escutando agora. Mande sua mensagem para 81996444899. Enquanto você providencia sua participação, a gente vai para um breve intervalo, mas volta já.
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13: 22 horas e 26 minutos.
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0: E você sabe, hoje à noite começa o nosso projeto Segunda Bíblica deste ano, com o estudo do livro do Apocalipse. Tem live de abertura no YouTube, no canal Padre João Carlos, às 8 da noite. E essa é a pergunta para a nossa conversa. Você já se inscreveu na Segunda Bíblica para estudar o livro do Apocalipse com a gente?
9: Você tem uma linha direta com a nossa produção. Salve aí o zap do nosso programa Tempo de Paz. 81 9964 4899. É o número para a sua participação. 81 9964

0: 4899. Tempo de
1: paz. Você já se inscreveu na Segunda Bíblica para estudar conosco o livro do Apocalipse? Começa hoje. Tem muita mensagem chegando. E a primeira mensagem que vamos ouvir é a de Carmen Girardi, de Panambi, no Rio Grande do Sul.
2: Padre João Carlos, a sua bênção.
1: Deus abençoe.
2: Irei participar, sim, do estudo bíblico. Farei a minha inscrição. Até lá.
1: Até hoje à noite, Carmen. Aproveite para se inscrever pelo WhatsApp 81996444899.
3: Padre João Carlos, meu nome é Ana Luísa, eu falo de São Paulo, escuto a Rádio 9 de Julho. Eu pretendo estudar, sim, a Bíblia. Eu pretendo fazer a minha inscrição e estudar pela primeira vez.
1: Que bom, Ana Luísa. Seja bem-vinda. E você sabe, nós preparamos esse estudo pensando exatamente nas pessoas que nunca tiveram oportunidade de estudar a Bíblia. Então vamos passar devagarzinho à altura de todo mundo.
4: Meu nome é Maria Regina de Castro e eu pertenço à Paróquia Santuário Nossa Senhora da Ajuda, na cidade de Três Pontas, sul de Minas Gerais, vizinha de Varginha, onde o Senhor já esteve. É uma alegria, Padre João Carlos, poder falar com o Senhor e lhe dizer que eu acompanho a meditação da Palavra do Senhor há alguns anos. E só recentemente eu comecei a acompanhar o programa Meditação de Paz e gostei muito. E eu o faço pelo Spreaker. E não pretendo mais deixar de acompanhá-lo nesse programa, porque é maravilhoso. E se eu não ganhar no sorteio dessa sexta-feira, vou me inscrever para participar da Segunda Bíblica.
1: Torcendo por você, Regina, mas é melhor você se inscrever, que é mais certo. E que bom que você está acompanhando o programa pela plataforma Spreaker. Há muitas possibilidades hoje de a gente ouvir o rádio, não é verdade? Deus a abençoe e seja bem-vindo ao nosso curso.
5: Olá, sua bênção, Padre João Carlos. Sou Líria Gomes, moro aqui em Glória do Goitá, Pernambuco. Escuto o seu programa pela Rádio Recife FM de Recife. Sim, eu vou participar do estudo bíblico do Apocalipse. Vou sim participar com fé em Deus e na Virgem Maria.
1: Muito bem-vinda, Líria. Hoje nós estaremos começando o estudo do livro do Apocalipse. Serão 30 encontros, é sempre às segundas-feiras, não é isso? Aguardando por você, Deus a abençoe. A nossa conversa hoje é essa. Você já se inscreveu para o estudo do livro do Apocalipse? E você sabe, hoje é o dia D da inscrição fácil e você pode se inscrever diretamente pelo WhatsApp. Aliás, o WhatsApp do programa 81996444899.
6: Oi, Padre João Carlos. Eu me chamo Madalena, sou aqui de Fortaleza, do bairro de Messejana, e quero participar sim. É meu primeiro curso. Eu estou iniciando. Vai ser uma honra poder participar. Adoro o seu programa.
1: Bem-vinda, Madalena. Primeira vez, então, vai estudar conosco, graças a Deus. É muito importante, Madalena, que você tenha em mãos a sua Bíblia e um caderno para anotações durante as aulas ou mesmo quando você for rever a aula que fica gravada no YouTube para você.
7: Padre João, sua bênção.
1: Deus abençoe.
7: Aqui é o Viracia, sou da paróquia Nossa Senhora da Conceição da Ilha da Conceição, Niterói. Faço parte da pastoral familiar e da esposa, né? A gente tem aí uma caminhada uns 20 anos e quero agradecer pelo intuito, né, do senhor ter tido essa ideia. A gente tem essa dificuldade, tem muita gente que tem dificuldade de aprendizado da Bíblia e de alguém que se coloque para fazer esse estudo, né? Fazer esse ensinamento. que é de Deus, que é tão importante para as famílias hoje. A gente está vendo as famílias tão precisadas. Então, eu quero agradecer pela oportunidade e eu quero fazer parte aí desse aprendizado.
1: Então, seja muito bem-vindo ao nosso estudo do livro do Apocalipse. E fiquei feliz em ver a valorização que você faz desse trabalho, porque veio a necessidade que tem o agente pastoral, o cristão, de compreender melhor a palavra de Deus e ter oportunidades como essa pelo YouTube, na própria casa ou no próprio ambiente onde vive, não é? Sem precisar sair, sem precisar fazer grandes despesas, mas vai precisar de esforço, de dedicação.
8: Padre João Carlos, sou Valderina, sou de Pentecostes, Ceará, e escuto pela Rádio Dom Bosco. Se eu vou participar do curso de Apocalipse? Sim, padre, eu vou. Já fiz, né? Estudei o livro de Efésios, estudei com o Senhor e que Deus abençoe o Senhor por sempre me incentivando a ler a Bíblia e que Deus abençoe o Senhor.
1: O Valderina, então você já fez a carta dos Efésios com a gente. Nós estudamos também a carta aos Romanos, estudamos o Evangelho de São Marcos, estudamos os Atos dos Apóstolos, o livro do profeta Ezequiel. Já vamos numa boa caminhada. Mas esse ano, livro do Apocalipse. Quando chegar no mês de setembro, junto com as comunidades católicas todo o Brasil, nós vamos estudar o livro do profeta Daniel.
9: Padre João Carlos, daqui é Joana de Angola. Para dizer ao Padre João Carlos que eu estou a entrar no link enviado para fazer as minhas inscrições. Após de colocar o nome, o número do telefone, onde vem escrito prosseguir, já não consigo obter nenhum tipo de informação. Não sei se eu continuo no grupo passado ou então é necessário fazer mesmo as inscrições, porque estou a fazer as inscrições para o curso do Apocalipse. E não consigo.
1: Ô Joana, nós planejamos um caminho fácil para vocês que residem no exterior. É só fazer contato diretamente com a equipe da Segunda Bíblica. WhatsApp 81-8942-6406.
10: Padre João Carlos, a sua bênção, que é Ivone da Praia Grande. Eu gostaria muito, mas eu estou estudando. Mas não sei se vai ficar gravado, se ficar, dá para me pegar um pouquinho, para me compreender. Eu gosto muito de aprender a palavra de Deus.
1: A boa notícia, Ivone, é que de fato fica tudo gravado no YouTube. Só que o acesso é somente para as pessoas que estão inscritas. Com o link que você vai receber, você pode ir a qualquer momento, mesmo que já tenha passado a aula, vai estar tudo gravadinho para você. Em alguns momentos do nosso estudo, Ivone, nós vamos abrir para todo mundo. Como é o caso hoje, que é a live de abertura, que é o primeiro dia da aula. Todo mundo pode participar e acompanhar pelo YouTube, vai estar aberto. Depois fica para quem está participando do curso.
11: Meu nome é Anselmo Rampinelli, sou aqui de Aracruz, no Espírito Santo. Estou pronto, preparado para participar de mais uma segunda bíblica. Se Deus quiser, junto com o Padre João Carlos.
1: Seja bem-vindo, Anselmo. Mais uma vez, vamos estar juntos no estudo da Palavra de Deus. Para você que ainda não se inscreveu, aproveite o número do contato do nosso programa para você se inscrever. Claro, agora mesmo. 81-99-64-4899.
12: Padre João Carlos, e estou passando alto para dizer que eu não vou me inscrever, porque queria muito, mas eu não tenho internet. Quando pega alguma coisa, eu estou numa casa que tem a senha, ou quando tem um grana que bota um trocado, aí eu tenho, mas quando é na metade das coisas que eu estou assistindo, aí falta. A rede aqui é muito ruim também, a internet. E eu não posso. Só a meditação que dá para eu assistir muito bem. Desculpa e muito obrigada por tudo. Fiquem com Deus.
1: É a mensagem de Maria Arilice, da cidade de São José do Egito, sertão de Pernambuco. Para ver que o Brasil é muito desigual, na verdade. E também para a gente tomar consciência que, tendo possibilidades, a gente teria a obrigação moral de participar com mais seriedade das coisas, não acham?
13: Padre João Carlos, escuto seu programa Tempo de Paz pela Rádio Dom Bosco. Me chamo Denira Rodrigues, moro em Calcaia e eu vou participar do estudo bíblico, mas pelo YouTube. É porque às vezes na segunda não dá para mim assistir toda segunda, que às vezes eu tenho reunião, alguma coisa assim. E aí qualquer coisa eu já assisto no YouTube no outro dia, como eu fiz no Atos dos Apóstolos ano passado. Eu assisti quase todos enquanto. Não assisti todos, mas a maioria ouvia no YouTube no outro dia. Ou às vezes à noite, o tempo que eu tiver assim disponível.
1: Perfeito, Aldenira. Os encontros serão feitos no YouTube e eles ficam gravados, tá certo? É importante todo mundo que vai participar entender que depois de inscrito vai fazer parte de um grupo no WhatsApp, é lá onde que recebe o material de cada encontro, é lá que posta as tarefas, é lá que nós vamos colocar os links para acesso às aulas e aos programas no YouTube e todas as informações, né, inclusive sobre o certificado final, tudo isso. Uma canção para a gente cantar a palavra de Deus em sua viagem missionária. O Padre Zezinho canta comigo.

0: e a palavra vai e a palavra vem. 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Para participar, você manda um zap para a gente agora mesmo, diz o seu nome, o nome da rádio que você está escutando. É pelo 81996444899. Ele dará testemunho de mim, João capítulo 15, versículo 26, palavra que vamos meditar no próximo bloco. Por favor, prepare algo para a bênção. A gente volta já.
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3: 22:44.
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0: Ele dará testemunho de mim. Vamos abrir o livro da Palavra de Deus, hoje João capítulo 15. Naquele tempo disse Jesus aos seus discípulos: quando vier o defensor que eu vos mandarei da parte do Pai, o Espírito da verdade que procede do Pai, ele dará testemunho de mim. E vós também dareis testemunho, porque estáis comigo desde o começo. Eu vos disse essas coisas para que a vossa fé não seja abalada. Expulsar-vos-ão das sinagogas, e virá a hora em que aquele que vos matar julgará estar prestando culto a Deus. Palavra da Salvação. Ele dará testemunho de mim. João 15, versículo 26. Ontem nós celebramos o 6º domingo da Páscoa e a grande palavra que ecoou na liturgia de ontem foi amor. Como o Pai amou Jesus, Ele nos amou. Como Jesus nos amou, temos que nos amar uns aos outros. E nos perguntamos, como foi que Jesus nos amou? Ele deu a sua vida por nós. E nos deu o seu Espírito. No domingo da ressurreição, ele soprou sobre os apóstolos, comunicando-lhes o seu Espírito. No Pentecostes, derramou o seu Espírito sobre toda a comunidade. No seu amor por nós, ele deu a vida e nos deu o seu Espírito. Nesta cena do Evangelho de hoje, na mesa da última ceia, Jesus está preparando os discípulos para acolherem e entenderem a missão do Espírito Santo. Ele é o outro defensor. Ele vem do Pai como Jesus e vem enviado pelo Pai e pelo Filho na sua volta ao seio do Pai. E por que ele é chamado de defensor? Porque atualizará o legado de Jesus que nos reconciliou com Deus, nos livrando do jugo do pecado. Porque fortalecerá e defenderá os seguidores de Jesus nas provações, nas perseguições. Jesus o chamou de o Espírito da Verdade. Espírito da Verdade, porque ele revela aos discípulos quem é Jesus e os ajuda a compreender o significado de suas palavras. Ele é o animador número um da missão de Jesus que os discípulos vão continuar. Jesus disse aos discípulos: ele dará testemunho de mim, e vocês também darão testemunho. Testemunho é a palavra-chave do Evangelho de hoje. Dar testemunho de Jesus é dizer claramente e com conhecimento quem é ele. É atestar diante do mundo o seu papel redentor. Dar testemunho é ficar firme e fiel na hora da provação e da perseguição. Nós e o Espírito Santo somos as testemunhas de Jesus. Nós sozinhos não damos conta. Precisamos da presença e da atuação do Santo Espírito para nos fazer entender quem é Jesus, para compreender as suas palavras, para atualizar a sua presença no mundo, para nos sustentar na missão de anunciadores da salvação em Cristo. Nós e o Espírito Santo somos as testemunhas de Jesus no mundo de hoje. Desde o começo, a comunidade compreendeu esse papel fundamental do Santo Espírito como parceiro da missão. Quando os apóstolos e os anciãos tiveram que tomar uma decisão sobre a entrada dos pagãos na comunidade, eles rezaram e deliberaram. Depois escreveram o seguinte na carta que foi enviada: pareceu bem a nós e ao Espírito Santo tomar a seguinte decisão. Viu só? O Espírito Santo e os seguidores de Jesus são parceiros no testemunho do Mestre. Vamos guardar a mensagem. Jesus mandou o Espírito Santo da parte do Pai para garantir a continuidade de sua missão. Ele, o Espírito, dá testemunho de Jesus. Nós também somos testemunhas de Jesus. A testemunha tem conhecimento de causa, por isso atesta publicamente, garante alguma coisa a partir de sua experiência. Nós conhecemos Jesus e o anunciamos. O Espírito Santo é quem garante que o nosso testemunho seja verdadeiro e seja fiel nas provações. Ele é o parceiro da Igreja na sua grande missão, a evangelização. Nosso testemunho sobre Jesus nós o damos todo dia, por onde andamos, com o que nós falamos, com o modo como nós nos conduzimos na vida. E quem nos inspira e nos sustenta no testemunho é o Espírito Santo. Ele dará testemunho de mim. João 15, versículo 26. Cinco segundos para você falar com Deus. Vinde, Espírito Santo, enchei os corações dos vossos fiéis e acendei neles o fogo do vosso amor. Enviai, Senhor, o vosso Espírito e tudo será criado e renovareis a face da terra. Oremos. Ó Deus, que instruístes os corações dos vossos fiéis com as luzes do Espírito Santo. Fazei que apreciemos retamente todas as coisas, segundo o mesmo Espírito, e gozemos sempre de sua consolação. Por Cristo nosso Senhor. Amém. E agora, por favor, incline um pouco a sua cabeça para receber a bênção. O Senhor te abençoe e te guarde. O Senhor tenha misericórdia de ti. O Senhor te dê saúde e paz. E te abençoe o Deus Todo-Poderoso, Pai e Filho e Espírito Santo. Amém. E agora vamos abençoar a água. Por favor, apresente aí a água para a bênção.
5: Eu te peço desta água que tu tens, és água viva, meu Senhor.
0: Senhor nosso Deus, pela água consagrada pelo Cristo no Jordão, renovaste pelo banho do novo nascimento a nossa natureza pecadora. Que esta água seja para nós uma recordação do nosso batismo. Abençoa, Senhor, esta água em nome do Pai e do Filho e do Espírito Santo. Amém.

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4: O Vaticano convocou as estruturas continentais da Igreja para debater a implementação das orientações do Sínodo nas dioceses. A iniciativa marca a fase de concretização da sinodalidade em nível local em todo o mundo. Foi divulgado o programa da viagem apostólica do Papa Leão XIV à Espanha, programada para 6 a 12 de junho próximo. O programa prevê 3 dias em Madrid, 2 em Barcelona e 1 em Las Palmas de Gran Canaria e 1 em Santa Cruz de Tenerife. Terminou ontem, nas imediações de Roma, o 6º Congresso Mundial da Associação dos Cooperadores Salesianos. Com o Congresso, os cerca de 400 cooperadores salesianos, juntamente com os delegados dos salesianos e das filhas de Maria Auxiliadora do mundo inteiro, celebraram o 150º aniversário da Associação dos Salesianos Cooperadores. E todo mundo está informado. Toda segunda-feira temos encontro marcado no YouTube às 8 da noite para a Segunda Bíblica. Quinta-feira, dia eucarístico, tem a Santa Missa às 11 horas pelo rádio e pelo YouTube, celebrada na Basílica Salesiana do Sagrado Coração de Jesus, no Recife. E todos os dias, o Terço Mariano em rede com diversas emissoras às 18 horas. E agora você tem à sua disposição também a programação religiosa Noite de Paz, das 10 às 6 da manhã, acontecendo também em rede todas as noites. Bendigamos a Deus pelo encontro de hoje. Obrigado, Senhor, pois Teu é o reino, o poder e a glória para sempre. Até amanhã, se Deus quiser.
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9: 23 horas e 2 minutos.
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11: Vamos lá para o nosso estudo da semana. Que Deus abençoe você nesse dia. Você que está acompanhando essa caminhada, olha como já chegamos longe, hein? Hoje é dia de novidade, um dia de virada mesmo. Porque nós terminamos, né, os livros sapienciais, terminamos Eclesiástico, que foi o último dos livros sapienciais. E agora, meus irmãos, entra numa parte completamente nova aqui da Bíblia, que são os livros proféticos. E o primeiro deles é um dos maiores livros da Bíblia, o livro de Isaías. Fica comigo porque eu vou te contar hoje, vou te contar tudo sobre esse livro, de um jeito que você nunca, que talvez nunca tenha visto antes. Tá bom? Sejam bem-vindos, meus irmãos e minhas irmãs, ao Estudo Bíblico da Rádio Barroso Mix.
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11: E você sabe o que significa profeta? A maioria das pessoas pensa que é alguém com uma bola de cristal, né? Ou aqueles cartazes coloridos na esquina da cidade, escrito vidente, dizendo que resolve tudo em 24 horas. Tem gente que pensa que isso é um profeta. Ou então, aquele programa de televisão onde a pessoa grita lá no microfone anunciando o que vai acontecer no futuro. Os profetas da internet também, né? Aqueles profetas modernos que toda semana dizem que o fim do mundo é na quinta-feira que vem. Eles inventam um monte de coisa. É isso que vem na sua cabeça, a palavra profeta? Olha, pois eu preciso te dizer com toda clareza, o profeta da Bíblia não tem absolutamente nada a ver com isso. Nada mesmo. Entender o que é um profeta de verdade vai mudar completamente a forma como nós estudamos essa parte da Bíblia. Imagina, vamos de um exemplo simples. Imagina que você trabalha numa empresa faz anos. Você conhece bem o dono. E um dia, o dono te chama no escritório e ele diz: olha, eu tenho uma mensagem muito importante para entregar aos meus funcionários. E eu precisava de alguém de confiança para levar essa mensagem, então eu escolhi você. Vai lá e fala exatamente o que eu vou dizer. Você não pode acrescentar nada e nem tirar nada do que eu mandei. Bom, aí isso é o que o chefe diz, o dono. E aí você vai. E você não fala o que você quer, você não dá a sua opinião, você fala somente o que o dono mandou falar. Você é o mensageiro. Isso, meus irmãos, exatamente isso é o profeta da Bíblia. O dono é Deus. O dono da empresa é Deus, digamos assim. O profeta é o porta-voz de Deus. Ele não inventa a mensagem. Ele não fala por conta própria. Ele recebe uma palavra de Deus e vai entregá-la ao povo. Mas tem um segundo detalhe que é muito importante. o profeta não era principalmente alguém que previa o futuro. Muita gente confunde isso. O profeta da Bíblia falava muito mais sobre o presente do que sobre o futuro. Ele olhava para o que estava acontecendo ao redor, para o que estava errado no povo, para onde as pessoas estavam se perdendo, e ele dizia: olha, Deus me mandou aqui para falar uma coisa com você. Pensa aí num amigo de verdade. Um amigo de verdade, aquele que te ama de verdade. E aí, certo dia, ele chega para você e diz: ô, meu irmão, eu precisei rezar muito antes de falar isso com você. Mas eu preciso falar, eu te amo demais para ficar calado. O que você está fazendo está errado. Eu sei que vai doer ouvir isso, mas se eu não falar, eu não serei seu amigo de verdade. Isso também é um profeta, meus irmãos. É o amigo que Deus envia ao povo para dizer: ó, você está no caminho errado. Você precisa voltar. E a mensagem profética tem sempre três movimentos, sempre. Em todos os livros proféticos que nós iremos estudar a partir de hoje, você vai encontrar esses três elementos. Primeiro, a denúncia. Deus fala o que está errado, com clareza. Segundo, o consolo. Mesmo no meio da dor, mesmo depois de mostrar o que está errado, Deus vai dizer sempre: eu não te abandono, eu ainda te amo. E o terceiro elemento é a esperança, uma promessa de algo melhor por vir. E no caso de Isaías, que estamos estudando, essa esperança fala de Jesus, aponta diretamente para Jesus. Então, meus irmãos, os livros proféticos tem os profetas maiores e os profetas menores. O profeta Isaías é um profeta maior. Um exemplo de profeta menor, deixa eu ver aqui. Malaquias. Talvez você fique na dúvida, será que alguns são mais importantes que outros? Como assim, Rafael? Profeta maior, profeta menor? Ora, vamos deixar isso bem claro, hein? A resposta é não. Não tem profeta maior ou menor. A divisão aqui é só pelo tamanho do livro. Esse livro de Isaías é um livro grande, muito grande. Isaías, Jeremias, Ezequiel, Daniel, são livros grandes que nós vamos estudar durante 2 semanas cada um. Já os profetas menores, por exemplo, Oséias, Joel, Amós, Abadias, Jonas, Miqueias, Naum, Abacuque, Sofonias, Ageu, Zacarias, Malaquias. Esses são livros menores. Então nós vamos estudar eles durante 1 semana só. Então a divisão é de tamanho, ok? Tamanho de livro, não de valor, tá certo, meus irmãos? Para ficar claro. Então, fizemos aqui uma breve introdução, né? Vamos falar então de Isaías. Vamos começar falando sobre Isaías. O primeiro profeta que aparece aqui na Bíblia. Isaías era filho de Amós. viveu em Jerusalém, a capital do reino de Judá, por volta de 700 anos antes de Cristo nascer. Pensa bem, 700 anos. Jesus vai nascer 700 anos depois de Isaías escrever. E mesmo assim, Isaías vai descrever Jesus, meus irmãos, com uma precisão que dá arrepios. Você sabia que Isaías é chamado também de o quinto evangelista? Os quatro evangelistas são quem? Mateus, Marcos, Lucas e João, não é? Os quatro que escreveram a história de Jesus no Novo Testamento. Então, por que Isaías é chamado de o quinto evangelista? Sabe por quê, meus irmãos? Sem ter visto Jesus, sem ter vivido na mesma época, ele descreveu a vida, a missão, a morte, até a ressurreição de Jesus com uma precisão impressionante. Você vai ver que no Novo Testamento inteiro, a palavra Isaías aparece mais de 60 vezes. Inclusive, o próprio Jesus, no começo do seu ministério público, ele entrou na sinagoga de Nazaré, abriu o livro de Isaías, leu uma passagem, e aí ele vai dizer: hoje esse texto se cumpriu diante de vocês. Parece, então, meus irmãos, foi escrito 700 anos antes. O livro de Isaías tem 66 capítulos, é o maior de todos os livros proféticos. Mas o que mais impressiona não é o tamanho, é a estrutura. Os primeiros 39 capítulos falam principalmente de julgamento, de denúncia, de alerta. É a voz do Deus que não fica em silêncio diante do pecado. Já os últimos 27 capítulos falam de consolo, de redenção, de esperança. Aí é a voz de Deus, a voz do Deus que salva. Primeiro julgamento, depois salvação. Dois movimentos que formam o coração do evangelho inteiro. Isaías, então, é como uma síntese de toda a história da salvação, que está comprimida ali em 66 capítulos. Por isso, os estudiosos o chamam de o profeta do evangelho. Amanhã, você vai conhecer uma das cenas mais impressionantes. Não é uma batalha, não é um milagre. É uma visão. Amanhã você vai ver Isaías entrando no templo, rezando como em qualquer outro dia, e de repente, os véus da realidade se abriram. E ele viu Deus sentado num trono altíssimo. Amanhã te conto mais sobre isso, hein? Não perca amanhã no nosso estudo bíblico da Rádio Barroso Mix.
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11: O Senhor esteja convosco. Ele está no meio de nós. Proclamação do Evangelho de Jesus Cristo, segundo João. Glória a vós, Senhor. Naquele tempo, disse Jesus aos seus discípulos: quando vier o defensor que eu vos mandarei da parte do Pai, o Espírito da verdade, que procede do Pai, ele dará testemunho de mim. E vós também dareis testemunho, porque estáis comigo desde o começo. Eu vos disse essas coisas para que a vossa fé não seja abalada. Expulsar-vos-ão das sinagogas, e virá a hora em que aquele que vos matar julgará estar olhando, prestando culto a Deus. Agirão assim, porque não conhecem o Pai, nem a mim. Eu vos digo isso para que vos lembreis de que eu o disse quando chegar a hora. Palavra da salvação. Glória a vós, Senhor! Meus irmãos e minhas irmãs, naquele momento em que Jesus, antes de subir para o céu, ele está conversando, né, com os apóstolos ali na última ceia, aqueles homens simples, pescadores sentados ao redor de Jesus. E Jesus sabia que ia ser preso, que ia ser torturado, ia ser morto. E aí o que ele faz? Vamos ouvir o evangelho novamente? Olha o que ele diz ali no início. Quando vier o defensor que eu vos mandarei da parte do Pai, o Espírito da verdade, que procede do Pai, ele dará testemunho de mim. E vós também dareis testemunho, porque estáis comigo desde o começo. Eu vos disse essas coisas para que a vossa fé não seja abalada. Você ouviu? Jesus chamou o Espírito Santo de defensor. Sabe o que é um defensor? É aquele que fica ali do seu lado, quando todo mundo te abandona. É aquele advogado que pega a sua causa quando você não tem dinheiro para pagar ninguém. É aquele amigo que aparece na sua porta quando você está no fundo do poço. Esse é o Espírito Santo que Jesus prometeu mandar para você. Mandar para dentro de você. E olha o que ele diz depois: eu vos disse essas coisas para que a vossa fé não seja abalada. Presta atenção nisso, escuta bem o que eu vou te dizer. Jesus sabia que ia ter dia que a sua fé ia balançar. Ele sabia que ia ter momento da sua vida que você ia querer desistir, que você ia querer largar tudo. Ele já sabia disso. Ele sabia que ia ter hora que você ia olhar para o céu, olhando para o céu, e ia ficar pensando: Senhor, por que será que isso está acontecendo comigo? Então é por isso que ele te avisou com antecedência. Foi por amor a você. Sabe, meu irmão, minha irmã, Jesus, ele não promete uma vida assim sem problemas. Olha o que vem logo depois no evangelho. Ele diz assim, ó, ele avisa que os discípulos iam ser expulsos das sinagogas, iam ser perseguidos, que até gente que mandasse matar eles ia pensar que estava agradando a Deus. Que loucura é essa, hein? Mas é a realidade. Jesus então estava preparando o coração daqueles homens para a verdade dura, a verdade dura da vida. E olha como isso fala com você hoje. Você pode ter algum problema no serviço, né? Pode estar sendo criticado

nessa luta. E Jesus chama você para ser testemunha. Olha o que ele falou: e vós também dareis testemunho. O que é testemunhar? Testemunhar é contar o que você viu, o que você viveu, o que Deus fez na sua vida. Você não precisa ter diploma de teologia, não precisa ser catequista. Você não precisa saber a Bíblia inteira, decorada. Você só precisa contar o que Jesus já fez por você. Então vamos colocar em prática. Como vamos colocar em prática o evangelho de hoje, hein? A semana está só começando. Como é que você vai viver isso? Primeiro, hoje, antes de dormir, pede ao Espírito Santo para entrar de vez na sua vida. A gente tem que rezar mais pelo Espírito Santo, meus irmãos. Fala assim, ó, com suas palavras mesmo. Espírito Santo, vem ser o meu defensor. Vem morar dentro de mim. Reze mais pelo Espírito Santo, tá bom? Outra coisa, e qual vai ser o seu testemunho? Identifica hoje uma pessoa para você dar testemunho. Pode ser seu colega de trabalho, pode ser seu vizinho. Não precisa fazer pregação, não. É só contar o que Jesus fez por você. Pode ser algo simples. Olha, eu estava mal, mas Deus me ajudou. Pronto, só isso. O Espírito Santo, o defensor, vai cuidar do resto. Outra coisa, quando vier perseguição, quando alguém ri da sua fé, lembra dessa palavra de hoje. Lembra do evangelho. Jesus te avisou. Não é surpresa, não. É parte do caminho. Mas, claro, ele está com você. Senhor Jesus, em nome do teu santo nome, eu te peço agora pela vida de quem está me escutando agora. Você prometestes mandar o defensor, então eu te peço, manda o Espírito Santo de uma forma poderosa sobre essa pessoa agora. Senhor, você sabe o nome dela, tu sabes a dor que ela carrega, tu sabes o cansaço da semana que está começando. Fortalece a fé dela, não deixa ela desanimar, não. Quando vier alguma perseguição, segura a mão dela. Quando vier alguma crítica, dá coragem a ela. Quando o coração dela quiser desistir, lembra ela dessa palavra de hoje. E Espírito Santo, defensor prometido por Jesus, vem agora. Vem com poder. Vem com paz. Vem com coragem. Toca essa pessoa que está com a mão no rádio agora. Em nome de Jesus eu peço e eu creio. Amém! Então, no evangelho de hoje, você aprendeu que o Espírito Santo é seu defensor. Que Jesus já avisou que a estrada vai ter pedra, mas você não está sozinho nessa caminhada. Aprendeu que você é chamado para ser testemunha, contando com sua vida o que Deus já fez por você. Então levanta a cabeça. Hoje mesmo, dá testemunho para alguém. Você é amado por Deus e você não está sozinho. O defensor está com você. É, e quem tem o Espírito Santo do lado, não tem o que temer.

Essa canção foi inspirada no Evangelho de João, capítulo 15, versículos 26 e 27, e capítulo 16, do versículo 1 ao 4. Quando vier o defensor que eu vos mandarei da parte do Pai, o Espírito da verdade, que procede do Pai, ele dará testemunho de mim, e vós também dareis testemunho, porque estáis comigo desde o começo. Eu vos disse estas coisas para que a vossa fé não seja abalada. Palavra da salvação.

Escuta, meu irmão, presta atenção agora. Você não precisa carregar essa cruz sozinho. Nunca precisou. Hoje,

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1: 23:38.
2: Em nome do Pai, do Filho e do Espírito Santo.
3: Amém.
2: Pai nosso, que estais nos céus, santificado seja o vosso nome. Venha a nós o vosso reino. Seja feita a vossa vontade, assim na terra como no céu. O pão nosso de cada dia nos dai hoje. Perdoai-nos as nossas ofensas, assim como nós perdoamos a quem nos tem ofendido. E não nos deixeis cair em tentação, mas livrai-nos do mal. Amém.
4: Ave Maria, cheia de graça, o Senhor é convosco. Bendita sois vós entre as mulheres. Bendito é o fruto do vosso ventre, Jesus. Santa Maria, Mãe de Deus, rogai por nós, pecadores, agora e na hora de nossa morte. Amém.
5: Professemos a nossa fé.
6: Creio em Deus, Pai Todo-Poderoso, Criador do céu e da terra, e em Jesus Cristo, seu único Filho, nosso Senhor, que foi concebido pelo poder do Espírito Santo, nasceu da Virgem Maria, padeceu sob Pôncio Pilatos, foi crucificado, morto e sepultado, desceu à mansão dos mortos, ressuscitou ao terceiro dia, subiu aos céus, está sentado à direita de Deus Pai Todo-Poderoso, donde há de vir a julgar os vivos e os mortos. Creio no Espírito Santo, na Santa Igreja Católica, na comunhão dos santos, na remissão dos pecados, na ressurreição da carne, na vida eterna. Amém.
7: Nesta primeira dezena, nós colocamos aos pés de Jesus misericordioso a sua vida, suas intenções, suas necessidades mais profundas do íntimo do seu coração. Nos unimos às almas do purgatório, rezamos pela conversão dos pecadores do mundo inteiro, pela conversão da nossa família. Eterno Pai,
8: eu vos ofereço o corpo e o sangue, a alma e a divindade de vosso diletíssimo Filho, nosso Senhor Jesus Cristo, em expiação dos nossos pecados e os do mundo inteiro.
7: Pela sua dolorosa paixão,
9: tende misericórdia de nós e do mundo inteiro.
7: Pela sua dolorosa paixão,
9: tende misericórdia de nós e do mundo inteiro.
7: Pela sua dolorosa paixão,
9: tende misericórdia de nós e do mundo inteiro.
7: Pela sua dolorosa paixão,
9: tende misericórdia de nós e do mundo inteiro.
7: Pela sua dolorosa paixão,
9: tende misericórdia de nós e do mundo inteiro.
7: Pela sua dolorosa paixão,
9: tende misericórdia de nós e do mundo inteiro.
7: Pela sua dolorosa paixão,
9: tende misericórdia de nós e do mundo inteiro.
7: Pela sua dolorosa paixão,
9: tende misericórdia de nós e do mundo inteiro.
7: Pela sua dolorosa paixão,
9: tende misericórdia de nós e do mundo inteiro.
7: Pela sua dolorosa paixão,
9: tende misericórdia de nós e do mundo inteiro.
5: Nesta segunda dezena, nós rezamos por você que está doente, por você no leito do hospital, por você que traz uma doença incurável, e com você dizemos: Jesus, eu confio em vós. Convidamos você agora a abandonar-se inteiramente na misericórdia de Jesus que o envolve agora. Nós colocamos aos pés de Jesus todos os enfermos, aqueles que nós conhecemos e amamos, e especialmente rezamos por aqueles enfermos esquecidos, pelos quais ninguém mais reza, e por isso rezamos com imensa confiança. Eterno Pai,
6: eu vos ofereço o corpo e o sangue, a alma e a divindade de vosso diletíssimo Filho, nosso Senhor Jesus Cristo, em expiação dos nossos pecados e os do mundo inteiro.
5: Pela sua dolorosa paixão,
7: tende misericórdia de nós e do mundo inteiro.
5: Pela sua dolorosa paixão,
7: tende misericórdia de nós e do mundo inteiro.
5: Pela sua dolorosa paixão,
7: tende misericórdia de nós e do mundo inteiro.
5: Pela sua dolorosa paixão,
7: tende misericórdia de nós e do mundo inteiro.
5: Pela sua dolorosa paixão,
7: tende misericórdia de nós e do mundo inteiro.
5: Pela sua dolorosa paixão,
7: tende misericórdia de nós e do mundo inteiro.
5: Pela sua dolorosa paixão,
7: tende misericórdia de nós e do mundo inteiro.
5: Pela sua dolorosa paixão,
7: tende misericórdia de nós e do mundo inteiro.
5: Pela sua dolorosa paixão,
7: tende misericórdia de nós e do mundo inteiro.
5: Pela sua dolorosa paixão,
7: tende misericórdia de nós e do mundo inteiro. Nesta terceira dezena, nós apresentamos a Jesus misericordioso toda e qualquer forma de desespero. Nós pedimos que o sangue e água que jorram do diletíssimo coração de Jesus envolva agora, na paz que vem do Senhor, toda e qualquer pessoa que se sente em desespero, as famílias, os doentes, os agonizantes deste dia, os endividados, que recebam agora, no nome de Jesus, do coração misericordioso de Jesus, a paz que o mundo não conhece. Rezemos agora com imensa confiança. É Jesus misericordioso quem nos visita. Eterno Pai, eu vos ofereço o corpo e o sangue, a alma e a divindade de vosso diletíssimo Filho, nosso Senhor Jesus Cristo, em expiação dos nossos pecados e os do mundo inteiro. Pela sua dolorosa paixão,
5: tende misericórdia de nós e do mundo inteiro.
7: Pela sua dolorosa paixão,
5: tende misericórdia de nós e do mundo inteiro.
7: Pela sua dolorosa paixão,
5: tende misericórdia de nós e do mundo inteiro.
7: Pela sua dolorosa paixão,
5: tende misericórdia de nós e do mundo inteiro.
7: Pela sua dolorosa paixão,
5: tende misericórdia de nós e do mundo inteiro.
7: Pela sua dolorosa paixão,
5: tende misericórdia de nós e do mundo inteiro.
7: Pela sua dolorosa paixão,
5: tende misericórdia de nós e do mundo inteiro.
7: Pela sua dolorosa paixão,
5: tende misericórdia de nós e do mundo inteiro.
7: Pela sua dolorosa paixão,
5: tende misericórdia de nós e do mundo inteiro.
7: Pela sua dolorosa paixão,
5: tende misericórdia de nós e do mundo inteiro. Nesta quarta dezena, nós apresentamos a Jesus as necessidades mais íntimas de cada um de nós. E por isso agora você apresenta a sua necessidade. Fale com Jesus agora, que ouve-nos em oração. Porque Jesus tudo pode, nós queremos também nesta dezena pedir por nossas famílias e em especial por todos aqueles que precisam de um trabalho. Jesus, nós pedimos por todo pai de família, por toda mãe de família, por todo jovem que precisa trabalhar. Nós pedimos, Senhor, que tua divina misericórdia, unida à tua divina providência, abra os caminhos para todos os trabalhadores que precisam hoje de um emprego. Rezemos com imensa confiança. Eterno Pai, eu vos ofereço o corpo e o sangue, a alma e a divindade de vosso diletíssimo Filho, nosso Senhor Jesus Cristo, em expiação dos nossos pecados e os do mundo inteiro. Pela sua dolorosa paixão,
7: tende misericórdia de nós e do mundo inteiro.
5: Pela sua dolorosa paixão,
7: tende misericórdia de nós e do mundo inteiro.
5: Pela sua dolorosa paixão,
7: tende misericórdia de nós e do mundo inteiro.
5: Pela sua dolorosa paixão,
7: tende misericórdia de nós e do mundo inteiro.
5: Pela sua dolorosa paixão,
7: tende misericórdia de nós e do mundo inteiro.
5: Pela sua dolorosa paixão,
7: tende misericórdia de nós e do mundo inteiro.
5: Pela sua dolorosa paixão,
9: paixão.
7: Tende misericórdia de nós e do mundo inteiro.
9: Pela sua dolorosa paixão.
7: Tende misericórdia de nós e do mundo inteiro.
9: Pela sua dolorosa paixão.
7: Tende misericórdia de nós e do mundo inteiro.
9: Pela sua dolorosa paixão.
7: Tende misericórdia de nós e do mundo inteiro. Nesta quinta dezena, nós apresentamos a Jesus tudo aquilo que para nós não tem solução aos olhos humanos. Nesta dezena nós rezamos por aquilo que é impossível aos nossos olhos, mas não é para Jesus. Pedimos a Jesus pelas curas físicas, por todas aquelas enfermidades que diante da medicina não há cura, por todos os desenganados, por todos aqueles que passam nesse exato momento por muitas aflições e provações na própria carne. Nós pedimos, Jesus, cura, libertação, restauração, pelo poder da Tua infinita misericórdia. Jesus, Tu és a nossa solução. Nós pedimos por todas as causas impossíveis, pedimos a Tua presença, pedimos a Tua fortaleza e nós convidamos nesse instante você que reza conosco, que de maneira especial recorra à intercessão de Santa Faustina, aquela que foi e é a secretária da Divina Misericórdia. Jesus disse a Santa Faustina: peçam muito, muito mesmo, porque o meu desejo é dar muito. Faça seu pedido e reze com um coração feliz e repleto de confiança. Eterno Pai, eu vos ofereço o corpo e o sangue, a alma e a divindade de vosso diletíssimo Filho, nosso Senhor Jesus Cristo, em expiação dos nossos pecados e os do mundo inteiro. Pela sua dolorosa paixão,
9: tende misericórdia de nós e do mundo inteiro.
7: Pela sua dolorosa paixão,
9: tende misericórdia de nós e do mundo inteiro.
7: Pela sua dolorosa paixão,
9: tende misericórdia de nós e do mundo inteiro.
7: Pela sua dolorosa paixão,
9: tende misericórdia de nós e do mundo inteiro.
7: Pela sua dolorosa paixão,
9: tende misericórdia de nós e do mundo inteiro.
7: Pela sua dolorosa paixão,
9: tende misericórdia de nós e do mundo inteiro.
7: Pela sua dolorosa paixão,
9: tende misericórdia de nós e do mundo inteiro.
7: Pela sua dolorosa paixão,
9: tende misericórdia de nós e do mundo inteiro.
7: Pela sua dolorosa paixão,
9: tende misericórdia de nós e do mundo inteiro.
7: Pela sua dolorosa paixão,
9: tende misericórdia de nós e do mundo inteiro.
6: Deus Santo, Deus Forte, Deus Imortal, tende piedade de nós e do mundo inteiro. Deus Santo, Deus Forte, Deus Imortal, tende piedade de nós e do mundo inteiro. Deus Santo, Deus Forte, Deus Imortal, tende piedade de nós e do mundo inteiro.
9: Em nome do Pai, do Filho e do Espírito Santo.
7: Amém.

Queremos agora receber a bênção de Deus. Prepare o seu coração, se coloque diante do amor que vem de Deus. Senhor nosso Deus, nós vos suplicamos agora a bênção e a paz. Cobri-nos, Senhor, com a vossa proteção. Livrai-nos de todo o mal e de tudo aquilo que possa nos impedir de correr até vós. Senhor, tirai do nosso coração o egoísmo, tirai do nosso coração a falta de perdão, tirai de nós, Senhor, todo o ódio. Nós os pedimos, Senhor, que possamos amar cada vez mais, perdoar, Senhor, sempre, e acolher no nosso coração todas as pessoas. Nós os pedimos, Senhor, dai-nos força para vencer o mal e dai-nos, Senhor, vigor para vencer toda a enfermidade. Olhai neste momento e abençoai todos os enfermos, principalmente aqueles que estão mais abandonados. Olhai aqueles, Senhor, que estão nos hospitais. Olhai, Senhor, aqueles que vão ser submetidos a uma cirurgia. Guiai e conduzi, Senhor, as mãos e os corações dos médicos, para que possam trazer e devolver a saúde e a paz a estes vossos filhos queridos. Abençoai-nos agora, Senhor, libertando-nos de todo vício e todo mal, e fazei-nos encontrar em vós a verdadeira felicidade. Abençoai o nosso lar, a nossa casa, em nome do Pai, do Filho e do Espírito Santo. Amém.

Neste momento, a Rádio Barroso Mix está finalizando mais um dia de trabalho. Durante 24 horas seguidas, louvamos o nome do Senhor Jesus Cristo. Como foi bom! Nós rezamos juntos muitas orações, novenas, terços e missas. Nós nos divertimos, nos emocionamos e cantamos centenas de músicas que louvam ao Senhor. Agora é hora de agradecer a você pela sua audiência e, sobretudo, a Deus pela oportunidade de estarmos aqui trabalhando na missão de levar o Evangelho a toda criatura. Obrigado, Senhor. Boa noite, meu Pai.

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1: Meia-noite.
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4: Bom dia, minha amiga. Bom dia, meu amigo. Comece o dia feliz nesta terça-feira, 12 de maio. Desejo um dia maravilhoso. Faz tempo que eu não digo uma coisa aqui, né? Faz tempo que eu não digo que terça-feira é um dia muito especial também, viu? Há muitas pessoas que brincam de maneira equivocada, dizendo que terça-feira é um dia perdido. Não é. Foi feito por Deus. Deus nos concede este dia. E aí, qual é a nossa missão? Viver intensamente. Viver segundo o coração de Jesus, porque Ele é nossa salvação, nossa vida. Por isso, erga a cabeça e olhe adiante o que você tem para fazer, para realizar, para enfrentar. Peça as bênçãos de Deus, que Ele esteja junto de você. Peça a força do Espírito Santo para que você possa viver o que for preciso, enfrentar o que for preciso. Deus é a nossa fonte de vida, de amor, de bênção, de paz. Por isso, erga a cabeça e viva, e viva, e viva. Vamos fazer nossa oração. Inspirai-nos, ó Deus, para que em vós comece e termine tudo o que fizermos. Amém. O evangelho de hoje está em João, capítulo 16, versículos de 5 a 11. Naquele tempo, disse Jesus aos seus discípulos: agora parto para aquele que me enviou, e nenhum de vós me pergunta: para onde vais? Mas porque vos disse isto, a tristeza encheu os vossos corações. No entanto, eu vos digo a verdade: é bom para vós que eu parta. Se eu não for, não virá até vós o defensor. Mas se eu me for, eu vô-lo mandarei. E quando vier, ele demonstrará ao mundo em que consistem o pecado, a justiça e o julgamento. O pecado, porque não acreditaram em mim. A justiça, porque vou para o Pai, de modo que não mais me vereis. E o julgamento, porque o chefe deste mundo já está condenado. Minha amiga, meu amigo, continuamos na mesma temática. Jesus preparando os seus discípulos. Eu acredito sim que quando Jesus começou com esse discurso, pairou uma tristeza. É horrível quando há algo próximo de acontecer, como separações, perdas. Não fomos preparados para isso. Hoje, nós fazemos uma outra leitura, mas acredito que naquele dia, quando Jesus começa esse discurso, as pessoas ficam até com medo de perguntar. Hoje não perguntamos porque quem tem fé confia. Confia na graça de Deus, confia no mistério. Mas é preciso que nós também percebamos esse cuidado de Jesus em orientar os seus discípulos lá da primeira hora e os de agora e os de todo o tempo e os que virão depois de nós. Por quê? Para que acolhamos o Espírito Santo de Deus que Jesus revelou e enviou. E assim, munidos da força deste Espírito, enfrentemos o que for preciso. Reze comigo.
5: Pai nosso que estais nos céus, santificado seja o vosso nome. Venha a nós o vosso reino. Seja feita a vossa vontade, assim na terra como no céu. O pão nosso de cada dia nos dai hoje. Perdoai-nos as nossas ofensas, assim como nós perdoamos a quem nos tem ofendido. E não nos deixeis cair em tentação, mas livrai-nos do mal. Amém. Ave Maria, cheia de graça, o Senhor é convosco. Bendita sois vós entre as mulheres. Bendito é o fruto do vosso ventre, Jesus. Santa Maria, Mãe de Deus, rogai por nós, pecadores, agora e na hora de nossa morte. Amém. Glória ao Pai, ao Filho e ao Espírito Santo.
1: Como era no princípio, agora e sempre. Amém.
5: Vamos dar a bênção da água. Deus eterno e todo-poderoso, que tendo escolhido a água, fonte de vida e pureza, para nos dar a graça batismal, quisestes também aparecer no rio Paraíba a imagem da Virgem Imaculada. Abençoai esta água e fazei que ela nos recorde o nosso batismo, para que, purificados de nossas faltas, vivamos como cristãos, membros da vossa igreja, e cheguemos um dia à vida eterna. Por Cristo Senhor nosso. Amém. Um grande abraço do Padre Sandro Henrique, diretamente da casa do glorioso mártir São Sebastião, em Alpinópolis, Ventania, Alpinópolis, Minas Gerais. E que Deus nos abençoe, em nome do Pai, do Filho e do Espírito Santo. Amém! Um beijo no seu coração!
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4: Oi, gente, tudo bem? A partir de agora tem Adoração Católica aqui na sua rádio. As mais lindas canções do segmento católico de um jeito especial. Sejam bem-vindos.
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A força da fé nos ajuda a prosseguir com certeza pelos caminhos que temos que ir. Nos ajuda, com certeza.

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1: Segura um pouquinho que depois do intervalo voltaremos com mais adoração católica.
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3: 12:31.
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0: mais uma vez com você, juntos sentindo a paz e o amor de Deus. O problema não é que Deus não nos fale, nós é que não o ouvimos. Está escrito em Provérbios 10:30: o justo jamais será abalado, mas os perversos não habitarão a terra. Por falar nisso, você que nunca viveu longe da sua casa, da sua terra, do seu país, terá dificuldade em entender o valor da esperança. Israel era um povo peregrino, alimentado pela esperança. Desde a promessa feita a Abraão, Israel sempre sonhou em herdar a terra e habitar nela. A promessa cumpriu-se em certa medida, porque um dia eles chegaram e conquistaram a terra de Canaã, mas infelizmente eles não permaneceram lá. Salomão fala em Provérbios 10:30 aos peregrinos de nossos dias. Diante das adversidades, dificuldades e conflitos diários, somos alimentados pela bendita esperança de que não ficaremos neste mundo para sempre. Nesta vida, tudo é transitório e passageiro. Somos peregrinos rumo ao nosso verdadeiro destino. A terra que Deus promete hoje aos seus filhos não está neste mundo. Há um céu, uma vida melhor, um paraíso. Parece utopia falar dessas coisas em pleno século XXI. O pragmatismo que permeia a cultura de nossos dias se recusa a aceitar o paraíso como uma realidade. Mas as Sagradas Escrituras afirmam enfaticamente que o céu existe. Em Provérbios 10:30, declara-se que são os justos que entrarão na nova terra. Em outra parte, Salomão menciona duas características dos que um dia habitarão lá: retidão e integridade, como está escrito em Provérbios 2:21. Esses aspectos do caráter têm a ver com a maneira como as pessoas agem diante das circunstâncias. As coisas são como são, não como eu imagino que devam ser. A noite é noite, por mais que eu amontoe toneladas de luz artificial. Quando a pessoa não aceita a realidade da vida, inventa um estilo de conduta ambíguo, cria os seus próprios padrões, disfarça, aparenta e divide seu mundo interior a ponto de inabilitar-se para desfrutar vida plena. Faz de conta que não está errando, perde a retidão e a integridade. Um coração dividido, uma mente cerceada, um corpo com um pé indo para a direita e o outro para a esquerda, criam seu próprio inferno na terra. As labaredas da consciência dividida atormentam a pessoa de dia e de noite. Para ela, não existe esperança de um mundo melhor, nem aqui e nem no céu. Vale a pena cultivar valores, porque o justo jamais será abalado, mas os perversos não habitarão a terra. Pense nisso. Momento Fé no Criador.
1: Os céus declaram a glória de Deus e o firmamento anuncia a obra das suas mãos.
0: Ó bom Deus, bom Pai, através de Jesus Cristo, elevamos nossa oração até Ti, Pai, pedindo que o Senhor esteja conosco a cada dia, nos instruindo, abrindo nossa mente para receber Sua poderosa sabedoria, para termos força e conhecimento para seguir o caminho que o Senhor deseja de nós, com caráter, com firmeza, com sabedoria. É o nosso pedido, Pai, através de Teu Filho Jesus Cristo.
1: Que privilégio ter a mesma mão que fez o universo e espalhou as estrelas, escrevendo Seu nome no livro da vida. Louve a Deus por isso e declare agora Cristo como seu Senhor e Salvador, buscando a partir daqui o perdão e uma vida correta. Deus alegra-se por todo aquele que assim desejar de todo o coração.

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2: De volta com mais canções católicas aqui no Adoração Católica.
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1: Essas são as últimas de hoje do Adoração Católica. Aqui, ouvimos as mais lindas canções no segmento católico. Voltaremos na próxima edição.
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3: Meia-noite e 57 minutos.
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5: Olá, ouvintes, estamos encerrando hoje o nosso estudo sobre como ser uma bênção, baseado em Colossenses capítulo 3, versículo 12 a 14. Em último lugar, eu aprendo que ser uma bênção significa perdoar. As pessoas que perdoam, elas são uma bênção. Está aqui no versículo 13. Se você ainda não aprendeu a perdoar, amado ouvinte, você não é uma bênção. Porque os filhos de Deus, eles são uma das principais características deles, é o perdão. A falta de perdão faz mal às pessoas, faz mal à saúde, apodrece o nosso coração, nos limita em todas as situações. Mas quando nós aprendemos a perdoar, a nossa vida é liberta de todos esses males. A palavra de Deus nos diz, né, perdoai as nossas ofensas assim como nós perdoamos os nossos devedores. Quem não perdoa o seu próximo nunca deve ousar fazer essa oração. Porque para pedir perdão a Deus, primeiro eu tenho que perdoar os meus devedores. Que Deus abençoe você. Até o nosso próximo momento.
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0: 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Sejam bem-vindos.
1: Oi, Conexão Católica no ar. J Luna, sua boa companhia, mais um super programa pra você, com muita luz, com muita paz na sua caminhada, pensando positivamente sempre. As melhores músicas você tem aqui, viu? As melhores composições, os top artistas você encontra no Conexão Católica. Chegamos, aumenta o volume aí, tô na área.
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0: 1:16.
1: Bem-vindo à nossa mensagem de esperança e encorajamento Pão Diário. Hoje vou ler o texto de Tim Gustafson com o título De Volta ao Básico, baseado no texto bíblico de Ezequiel, capítulo 45. Parece que as resoluções são feitas para serem descumpridas. Há os que zombam delas, propondo votos mais alcançáveis. Veja estes exemplos. Acene para os motoristas nos semáforos. Não se inscreva para uma maratona. Procrastine. Perca-se sem a ajuda de aplicativos. Bloqueie quem posta ginásticas e regimes. No entanto, o conceito de recomeçar é sério. O povo exilado de Judá precisava de um novo começo. Pouco mais de 2 décadas após seus 70 anos de cativeiro, Deus os encorajou a recomeçar por meio de Ezequiel, prometendo-lhes: acabarei com o exílio de meu povo. Mas eles precisavam voltar às instruções básicas que Deus havia dado a Moisés 800 anos antes. Isso incluía celebrar um banquete no princípio do ano, o qual começava no primeiro dia do primeiro mês de cada ano. Um dos principais propósitos desses festivais era lembrá-los do caráter de Deus e de suas expectativas. O Senhor avisou aos seus líderes: parem com a violência e opressão e façam o que é justo e certo, insistindo na honestidade. Isso também se aplica a nós. Nossa fé deve ser posta em prática ou torna-se inútil. Neste novo ano, à medida que Deus nos provê o que precisamos, vivamos a nossa fé, voltando ao básico. Ame o Senhor, seu Deus, e ame o seu próximo como a si mesmo. De acordo com Mateus 22, entre os versículos 37 e 39. Querido amigo, como você pode voltar à prática do básico neste ano? Pense nisso. Eu sou Clarice Fogaça e essa foi a nossa mensagem do dia.
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3: Esse é o seu Conexão Católica, de volta com muito mais música. Participem, vão mandando seu alô pra gente aí, tô aguardando no zap.
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1: Conexão Católica. Vamos pro break. Já já tô retornando com mais pedidos e também participações aqui. Fique aí.
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3: 1:35.
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5: Meu amigo, minha amiga, que Deus possa estar com você no dia de hoje e sempre. Tenho um versículo para você. Pense, reflita, sinta a presença de Deus no versículo do dia. Não estejais inquietos por coisa alguma. Antes, as vossas petições sejam em tudo conhecidas diante de Deus, pela oração e súplicas, com ação de graças. E a paz de Deus, que excede todo o entendimento, guardará os vossos corações e os vossos sentimentos em Cristo Jesus. Filipenses 4, 6, 7.
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3: Versículo do dia.
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1: E aí, voltamos com mais um Conexão Católica, mais um bloco pra você. Show de bola, aumenta o volume, tamo junto.
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1: Esse foi mais um Conexão Católica e fechamos legal. Várias músicas boas pra você refletir, pra você pensar, idealizar o bom, que tudo vai correr certo, viu? Que você tem muita saúde e paz. Fui nessa. Até amanhã. Tchau, tchau.
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3: Uma hora e 53 minutos.
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5: Chegando com mais uma palavra de fé e sabedoria. Assim diz a Bíblia. O Senhor é o meu pastor, nada me faltará. Salmo 23, verso 1. A qualquer instante, voltamos com mais inspiração do alto.
4: Voltaremos a qualquer momento com mais. Assim diz a Bíblia.
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4: Olá, gente! Está chegando por aqui mais um Unção Católica. Prazer enorme estar com você a partir de agora, com as melhores no segmento católico. Unção Católica já está no ar.
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3: 2:09.
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5: Canta alegremente, ó estéreo. Isaías 54:1. Embora tragamos alguns frutos a Cristo e tenhamos uma alegre esperança de que somos a videira que a tua destra plantou, Salmos 80:15, há momentos em que nos sentimos muito estéreis. A oração é sem vida, o amor é frio, a fé é fraca. Cada graça no jardim do nosso coração enfraquece e cai. Somos como flores ao sol quente, necessitando uma refrescante chuva. Em tal condição, o que devemos fazer? Esse texto nos é dirigido exatamente em tal situação. Canta alegremente, ó estéril. Rompe em cântico e exclama com alegria. Mas sobre o que eu posso cantar? Eu não posso falar sobre o presente e até mesmo o passado está cheio de esterilidade. Ah, eu posso cantar de Jesus Cristo. Eu posso falar da visitação que o Redentor pagou por mim em tempos antigos. Ou posso magnificar o grande amor com que Ele amou seu povo quando veio do mais alto céu para a redenção deles. Eu irei novamente para a cruz. Venha, minha alma, pesado foste a ti carregá-la uma vez, e perdeste lá a tua carga. Vá para o Calvário mais uma vez. Talvez aquela mesma cruz que te deu a vida possa te dar fecundidade. Qual é a minha esterilidade? Essa é a base para o seu poder de gerar frutos. Qual é a minha desolação? Esse é o cenário sombrio para a safira de seu amor eterno. Eu irei em pobreza, eu irei em desamparo, eu irei em toda a minha vergonha e apostasia. Eu lhe direi que ainda sou seu filho, e na confiança em seu fiel coração, eu mesmo, o estéril, irei cantar e chorar em voz alta. Cante, crente, pois isso vai animar teu coração e o coração dos outros que estão desolados. Cante, pois agora estás realmente envergonhado por ser estéril, mas tu produzirás frutos em breve. Agora que Deus te faz relutante por estar sem frutos, Ele em breve te cobrirá de cachos. A experiência da nossa esterilidade é dolorosa, mas as visitações do Senhor são prazerosas. Um senso de nossa própria miséria nos leva a Cristo, que é onde precisamos estar, pois nele está o nosso fruto escolhido.
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1: Chegamos com mais um bloco aqui no Unção Católica. Vem curtir mais uma super sequência.
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3: 2:27.
4: Pensamento do dia. Fé simples como a de uma criança. E em nenhum outro há salvação, porque também debaixo do céu nenhum outro nome há dado entre os homens pelo qual devamos ser salvos. Atos capítulo 4, versículo 12. Os filhos de Israel estavam viajando por um grande deserto para desviar da terra de Edom. Eles ficaram fatigados e impacientes. Muitos falaram mal de Deus e se posicionaram contra Moisés, seu líder. Eles também reclamaram da comida. Por causa das suas atitudes, Deus colocou serpentes ardentes entre as pessoas. As serpentes picaram muitas pessoas e essas morreram. Então o povo se arrependeu dos seus pecados e foi até Moisés, dizendo: "Nós pecamos, por favor, peça a Deus que remova essas serpentes ardentes do nosso meio." Moisés intercedeu a Deus pelo povo. Deus superou as expectativas do povo, pois curou as pessoas que tinham sido picadas e estavam morrendo. Essas pessoas realmente precisavam da ajuda de Deus. Isto também testou a sua fé, pois precisavam ter fé para olhar para a serpente de bronze. Jesus disse a Nicodemos que o Filho do Homem seria levantado como essa serpente ardente e que qualquer que olhasse para ele com fé seria curado. Adão e Eva foram enganados no Jardim do Éden. Eles foram envenenados pelo pecado e receberam a sentença de morte. Eles e toda a sua posteridade teriam que morrer. Agora, todos os seus descendentes estão debaixo desta maldição. Nós todos fomos picados pela cobra do pecado. Precisamos de libertação e cura. Qualquer que olhar para Jesus com a fé simples de uma criança não perecerá, mas terá a vida eterna. É a promessa de Deus para nós hoje. Fé é confiar em Deus.
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1: De volta com Unção Católica. Muitas canções católicas agora nesse bloco. Aumente o som.
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1: Nós vamos juntos saborear o que estamos cantando. Não cante apenas com a boca, mas com o coração.

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1: Essas são as últimas de hoje do nosso Unção Católica. Na próxima edição, voltaremos com mais pra você. Obrigado e até lá!
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3: Duas horas e 44 minutos.
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5: Que a paz do Senhor esteja com você. Esse é mais um versículo do dia. E nós conhecemos e cremos no amor que Deus nos tem. Deus é amor, e quem está em amor está em Deus, e Deus nele. 1 João 4,16.
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7: Nem sempre você percebe, mas Deus cuida de você em cada detalhe. Há caminhos que foram fechados para te proteger. Há livramentos que você nem chegou a notar. Mesmo nos dias de incerteza, a proteção divina continua presente. Você não caminha sozinho. Existe um cuidado maior guardando sua vida, sua mente e seu coração. Confie, porque Deus vê o que você não vê. Muitas vezes, o maior cuidado de Deus está justamente naquilo que Ele não permitiu acontecer.
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1: 2:59.
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3: Na presença das Santas Chagas de Jesus, convido você e sua família para este momento abençoado na nossa programação. Vamos juntos colocar nas Santas Chagas de Jesus o nosso pedido de oração, a nossa intenção. Prepare o seu ambiente de oração com as fotos, as roupas de família e, de modo particular, lembrando dos enfermos. Traga os nomes por quem vamos interceder e pedir cura e libertação de todos os sofrimentos e dores.
4: Por tuas chagas, Senhor, curados.
5: Olá, queridos filhos e filhas, é terça-feira, por excelência, dia que, como obra evangelizar é preciso, rezamos o dia inteiro por todos os doentes que se recomendam às nossas orações. E você pode fazê-lo, 0 operadora 41 3221 6060 dígito 1. Portanto, por todos os que pediram nossa intercessão, rezemos o Terço das Santas Chagas. Em nome do Pai, e do Filho, e do Espírito Santo. Amém. Creio em Deus Pai Todo-Poderoso, Criador do céu e da terra, e em Jesus Cristo, seu único Filho, nosso Senhor, que foi concebido pelo poder do Espírito Santo, nasceu da Virgem Maria, padeceu sob Pôncio Pilatos, foi crucificado, morto e sepultado, desceu à mansão dos mortos, ressuscitou ao terceiro dia, subiu aos céus, está sentado à direita de Deus Pai Todo-Poderoso, de onde há de vir julgar os vivos e os mortos. Creio no Espírito Santo, na Santa Igreja Católica, na comunhão dos santos, na remissão dos pecados, na ressurreição da carne, na vida eterna. Amém. Ó Jesus, divino Redentor, tende misericórdia de nós e do mundo inteiro. Deus Santo, Deus Forte, Deus Imortal, tende piedade de nós e do mundo inteiro. Graça, misericórdia, meu Jesus, nos perigos presentes, cobri-nos com vosso preciosíssimo sangue. Pai eterno, tende misericórdia de nós, pelo sangue de Jesus Cristo, vosso Filho unigênito. Tende misericórdia de nós, vos suplicamos. Amém. Neste primeiro mistério do Terço das Santas Chagas, contemplamos a traição de Judas e prisão de Jesus. Como fruto desta dezena das Santas Chagas, vamos pedir por todos os enfermos que estão angustiados em busca de um diagnóstico certo. Rezemos. Eterno Pai, eu vos ofereço as Santas Chagas de nosso Senhor Jesus Cristo para curar as de nossas almas.
6: Meu Jesus, perdão e misericórdia.
3: Pelos méritos de vossas santas chagas.
6: Meu Jesus, perdão e misericórdia.
3: Pelos méritos de vossas santas chagas.
6: Meu Jesus, perdão e misericórdia.
3: Pelos méritos de vossas santas chagas.
6: Meu Jesus, perdão e misericórdia.
3: Pelos méritos de vossas santas chagas.
6: Meu Jesus, perdão e misericórdia.
3: Pelos méritos de vossas santas chagas.
6: Meu Jesus, perdão e misericórdia.
3: Pelos méritos de vossas santas chagas.
6: Meu Jesus, perdão e misericórdia.
3: Pelos méritos de vossas santas chagas.
6: Meu Jesus, perdão e misericórdia.
3: Pelos méritos de vossas santas chagas.
6: Meu Jesus, perdão e misericórdia.
3: Pelos méritos de vossas santas chagas.
6: Meu Jesus, perdão e misericórdia.
3: Pelos méritos de vossas santas chagas.
5: Neste segundo mistério do Terço das Santas Chagas, contemplamos a condenação de Jesus à morte. Rezemos este mistério por todos os enfermos que estão acamados, impedidos pela doença de uma vida plena. Eterno Pai, eu vos ofereço as santas chagas de nosso Senhor Jesus Cristo para curar as de nossas almas.
7: Meu Jesus, perdão e misericórdia.
3: Pelos méritos de vossas santas chagas.
7: Meu Jesus, perdão e misericórdia.
3: Pelos méritos de vossas santas chagas.
7: Meu Jesus, perdão e misericórdia.
3: Pelos méritos de vossas santas chagas.
7: Meu Jesus, perdão e misericórdia.
3: Pelos méritos de vossas santas chagas.
7: Meu Jesus, perdão e misericórdia.
3: Pelos méritos de vossas santas chagas.
7: Meu Jesus, perdão e misericórdia.
3: Pelos méritos de vossas santas chagas.
7: Meu Jesus, perdão e misericórdia.
3: Pelos méritos de vossas santas chagas.
7: Meu Jesus, perdão e misericórdia.
3: Pelos méritos de vossas santas chagas.
7: Meu Jesus, perdão e misericórdia.
3: Pelos méritos de vossas santas chagas.
7: Meu Jesus, perdão e misericórdia.
3: Pelos méritos de vossas santas chagas.
5: Neste terceiro mistério do terço das santas chagas, contemplamos Jesus é pregado na cruz. Ofereçamos esta dezena do terço das Santas Chagas por todas as pessoas que trabalham e cuidam dos doentes, que tenham paciência e muita serenidade e força. Eterno Pai, eu vos ofereço as Santas Chagas de nosso Senhor Jesus Cristo para curar as de nossas almas.
8: Meu Jesus, perdão e misericórdia.
3: Pelos méritos de vossas santas chagas.
8: Meu Jesus, perdão e misericórdia.
3: Pelos méritos de vossas santas chagas.
8: Meu Jesus, perdão e misericórdia.
3: Pelos méritos de vossas santas chagas.
8: Meu Jesus, perdão e misericórdia.
3: Pelos méritos de vossas santas chagas.
8: Meu Jesus, perdão e misericórdia.
3: Pelos méritos de vossas santas chagas.
8: Meu Jesus, perdão e misericórdia.
3: Pelos méritos de vossas santas chagas.
8: Meu Jesus, perdão e misericórdia.
3: Pelos méritos de vossas santas chagas.
8: Meu Jesus, perdão e misericórdia.
3: Pelos méritos de vossas santas chagas.
8: Meu Jesus, perdão e misericórdia.
3: Pelos méritos de vossas santas chagas.
8: Meu Jesus, perdão e misericórdia.
3: Pelos méritos de vossas santas chagas.
5: Neste quarto mistério do terço das Santas Chagas, contemplamos, entregando-se ao Pai, Jesus morre na cruz. E vamos juntos oferecer esta oração por todos aqueles que estão fazendo tratamento invasivos, hemodiálise, quimioterapia, radioterapia e todos os outros tratamentos necessários, porém, que levam a um calvário vivo. Rezemos. Eterno Pai, eu vos ofereço as santas chagas de nosso Senhor Jesus Cristo para curar as de nossas almas.
6: Meu Jesus, perdão e misericórdia.
3: Pelos méritos de vossas santas chagas.
6: Meu Jesus, perdão e misericórdia.
3: Pelos méritos de vossas santas chagas.
6: Meu Jesus, perdão e misericórdia.
3: Pelos méritos de vossas santas chagas.
6: Meu Jesus, perdão e misericórdia.
3: Pelos méritos de vossas santas chagas.
6: Meu Jesus, perdão e misericórdia.
3: Pelos méritos de vossas santas chagas.
6: Meu Jesus, perdão e misericórdia.
3: Pelos méritos de vossas santas chagas.
6: Meu Jesus, perdão e misericórdia.
3: Pelos méritos de vossas santas chagas.
6: Meu Jesus, perdão e misericórdia.
3: Pelos méritos de vossas santas chagas.
6: Meu Jesus, perdão e misericórdia.
3: Pelos méritos de vossas santas chagas.
6: Meu Jesus, perdão e misericórdia.
3: Pelos méritos de vossas santas chagas.
5: No quinto mistério do terço das Santas Chagas, contemplamos Jesus é transpassado pela lança por um soldado. Rezemos este mistério por todas as pessoas que sofrem desolação e falta de amor. Eterno Pai, eu vos ofereço as santas chagas de nosso Senhor Jesus Cristo para curar as de nossas almas.
7: Meu Jesus, perdão e misericórdia.
3: Pelos méritos de vossas santas chagas.
7: Meu Jesus, perdão e misericórdia.
3: Pelos méritos de vossas santas chagas.
7: Meu Jesus, perdão e misericórdia.
3: Pelos méritos de vossas santas chagas.
7: Meu Jesus, perdão e misericórdia.
3: pelos méritos de vossas santas chagas.
9: Meu Jesus, perdão e misericórdia.
3: Pelos méritos de vossas santas chagas.
9: Meu Jesus, perdão e misericórdia.
3: Pelos méritos de vossas santas chagas.
9: Meu Jesus, perdão e misericórdia.
3: Pelos méritos de vossas santas chagas.
9: Meu Jesus, perdão e misericórdia.
3: Pelos méritos de vossas santas chagas.
9: Meu Jesus, perdão e misericórdia.
3: Pelos méritos de vossas santas chagas.
9: Meu Jesus, perdão e misericórdia.
3: Pelos méritos de vossas santas chagas.
5: Rezemos três vezes. Eterno Pai, eu vos ofereço as santas chagas de nosso Senhor Jesus Cristo, para curar as de nossas almas. Eterno Pai, eu vos ofereço as santas chagas de nosso Senhor Jesus Cristo, para curar as de nossas almas. Eterno Pai, eu vos ofereço as santas chagas de nosso Senhor Jesus Cristo, para curar as de nossas almas. Amém. Queridos filhos e filhas, tendo rezado o terço das santas chagas, vamos agora fazer a oração de todos os dias, que é a novena das santas chagas de nosso Senhor Jesus Cristo. Rezemos. Por suas santas chagas, suas chagas gloriosas, o Cristo Senhor me proteja e me guarde. Senhor Jesus, foste levado na cruz para que por vossas santas chagas sejam curadas as de nossas almas. Eu vos louvo e agradeço pelo vosso ato redentor. Carregaste em vosso próprio corpo os meus pecados e de toda a humanidade. Nas vossas santas chagas, coloco minhas intenções, minhas preocupações, ansiedades e angústias, minhas enfermidades físicas e psíquicas, meus sofrimentos, dores, alegrias e necessidades. Em vossas santas chagas, Senhor, coloco minha família. Envolvei, Senhor, a mim e meus familiares, protegendo-nos do mal. Coloque a sua intenção. Senhor, ao mostrar vossas santas chagas gloriosas a Tomé e o mandando tocar em vosso lado aberto, o curaste da incredulidade. Eu vos peço, Senhor, permita-me refugiar em vossas santas chagas e, por mérito desses sinais de vosso amor, curai a minha falta de fé. Ó Jesus, pelos méritos de vossa paixão, morte e ressurreição, dai-me a graça de viver os frutos da nossa redenção. Amém.

0: Amados filhos e filhas, nesta hora da misericórdia, eu quero crer no impossível. Eu creio no Deus do impossível. Você também não crê? E é por isso que nós rezamos pedindo misericórdia, Senhor, compaixão todos os dias. Nessa hora da misericórdia, primeiro é o terço das Santas Chagas. Obrigado àqueles que ligaram, rezaram ao vivo. Padre, qual é o número para falar com o Senhor? É 0, operadora 41, 3221, 6070. Filhos e filhas, dia a dia nós vamos nos dando conta de como Deus faz maravilhas. Escute esse testemunho.
1: Lourdes, de Pinheiros, Minas Gerais. Estou muito devota. Opa, a Jesus da Santa
0: que
1: Chaga.
0: Bom.
1: Eu não perco o terço da Santa Chaga todos os dias. Eu tenho um testemunho de dar sobre a minha filha. Ela teve um câncer e tirou o útero, colo do útero, ovário. E agora, no final do mês passado,
0: sim,
1: eu acompanhando o terço da Santa Chaga, eu fiz um propósito. Que Jesus da Santa Chaga livrasse ela, que ela não estava com essa doença de novo, não. Ela foi lá, fez a ressonância, graças a Deus.
0: Amém.
1: Para a honra e glória do Senhor, ela não tem nada. Graças a Deus. Eu tenho muita fé em Jesus da Santa Chaga. E agradeço ao Senhor, Padre Reginaldo Manzotti, para estar todas as tardes em nossas casas.
0: Deus abençoe.
1: Mas, muito obrigada. Toca o sino, sacristão.
0: Deus abençoe, querida Lourdes, de Paineiras, Minas Gerais. Lá é Diocese de Luz, Dom José Aristeu Vieira. Gente, eu quero dizer para você, fique atento nas redes sociais. Atenção, toca a corneta, sacristão, bem forte. Põe pulmão nisso aí, sacristão. Fique atento nas minhas redes sociais, principalmente no Instagram, para não perder nenhuma missa que vai acontecer na peregrinação de Pentecostes. Eu já aproveito dizer, vai lá, se inscreva no Instagram, acione o sininho. No Instagram eu sempre vou colocar os horários e os links da transmissão da missa. Por que que o senhor não fala aqui? Porque, gente, na viagem há muita inconstância, fuso horário diferente, às vezes chegamos atrasados. Então acompanhe no Instagram os horários, o local, a intenção da missa, da peregrinação agora de Pentecostes. No Instagram você vai saber o horário. No YouTube, Padre Manzotti, não esqueça de se inscrever. Você vai acompanhar ao vivo as missas direto de toda a peregrinação de Pentecostes. Bíblia aberta, cartilha de oração. Vamos lá, gente!

0: O evangelho de hoje é João 16, 5 a 11. João 16, 5 a 11. O Senhor esteja convosco, Ele está no meio de nós. Proclamação do Evangelho de Jesus Cristo segundo João. Glória a vós, Senhor. Agora eu vou para aquele que me enviou, e nenhum de vós me pergunta: para onde vais? Mas porque vos falei assim, os vossos corações se encheram de tristeza. No entanto, eu vos digo a verdade, é bom para vós que eu vá. Se não for, o defensor não virá a vós. Mas se eu for, eu o enviarei a vós. Quando ele vier, acusará o mundo em relação ao pecado, à justiça, ao julgamento. Quanto ao pecado, eles não acreditaram em mim. Quanto à justiça, eu vou para o Pai, de modo que não mais me vereis. E quanto ao julgamento, o chefe deste mundo já está condenado. Palavra da salvação. Glória a vós, Senhor. Jesus disse nesse texto que eu acabei de proclamar: o envio do Espírito Santo está condicionado à volta de Jesus ao Pai. A ação do Espírito Santo é em favor da comunidade dos discípulos, para dar continuidade à missão de Jesus. Um aspecto importante da ação do Espírito Santo, que no texto é chamado de defensor, paráclito, é que ele está voltado contra o mundo, se opondo a tudo que fere o reino. O Espírito Santo é aquele que vai executar a sentença divina contra o mundo fechado para Deus. Por que o Espírito Santo condenará o mundo? Primeiro, porque o mundo está fechado na incredulidade e rejeitou o Filho de Deus. É a raiz, é a ação do mal. Segundo, o mundo está fechado na injustiça. A volta de Jesus fará com que o Espírito Santo venha clarear o caminho de uma justiça mais ampla. Espírito Santo de Deus, somos necessitados dos teus dons. Espírito Santo de Deus, somos necessitados da tua presença, Senhor.
1: Cumpre a promessa.
0: Invoca o Espírito Santo.
1: Vem, Espírito Consolador.
0: Vem, Espírito Santo, sobre nós.
1: Vem.

0: Espírito Santo.
1: Vem, Espírito Santo.
0: Você está escutando o apelo? Você que está me acompanhando, faça esse pedido. Vem, Espírito Santo.

0: é exatamente pelo impulso do Espírito Santo que nós vamos pedir a bênção dos doentes, pelos enfermos. Então, Espírito Santo de Deus, desce sobre aqueles que estão acamados, sobre aqueles que estão me acompanhando com o seu radinho e não tão bem de saúde, estão desacursuados.
1: Espírito Santo, inunda minha vida.
0: Abençoai, Senhor, na força do teu Espírito Santo, aqueles que estão passando por enfermidade, que nesse exato momento estão sentindo dor. Tire, Senhor, essa dor do corpo, essa dor nas pernas, essa dor na cabeça, essa dor na coluna. Colocamos os doentes que estão desenganados dos médicos. Dai esperança, Senhor médico dos médicos. Abençoai a água, os remédios. Em nome do Pai, do Filho, do Espírito Santo. Amém.

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4: 3:23.
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1: 3:43.
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3: Bom dia, ouvintes da Rádio Barroso Mix. Estamos iniciando os 15 minutos com Deus, nos colocando na presença do Senhor. Eu sou o Altair Show e te convido a rezar comigo.
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5: Ó Deus, em meu auxílio, socorrei-me sem demora. Glória ao Pai, ao Filho e ao Espírito Santo, como era no princípio, agora e sempre. Amém. Abri os meus lábios, ó Senhor, e minha boca anunciará o vosso louvor. Vinde, exultemos de alegria no Senhor, aclamemos o rochedo que nos salva. Ao seu encontro caminhemos com louvores e com cantos de alegria os celebremos. Na verdade, o Senhor é o grande Deus, o grande Rei, muito maior que os deuses todos. Tem nas mãos as profundezas dos abismos e as alturas das montanhas lhe pertencem. O mar é dele, pois foi ele quem o fez, e a terra firme suas mãos a modelaram. Vinde, adoremos e prostemo-nos por terra, e ajoelhemos ante o Deus que nos criou. Porque Ele é o nosso Deus, nosso pastor, e nós somos o seu povo e seu rebanho, as ovelhas que conduz com sua mão. Oxalá ouvisseis hoje a sua voz, não fecheis os corações como em Meriba, como em Massa no deserto aquele dia em que outrora vossos pais me provocaram, apesar de terem visto as minhas obras. 40 anos desgostou-me aquela raça, e eu disse: eis um povo transviado. Seu coração não conheceu os meus caminhos, e por isso lhe jurei na minha ira: não entrarão no meu repouso prometido. Glória ao Pai, ao Filho e ao Espírito Santo, como era no princípio, agora e sempre. Amém. Pelo sinal da Santa Cruz, livrai-nos, Senhor nosso Deus, dos nossos inimigos. Em nome do Pai, do Filho e do Espírito Santo. Amém. O Senhor que encaminha os nossos corações para o amor de Deus e a constância de Cristo esteja conosco. Bendito seja Deus que nos reuniu no amor de Cristo.
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0: Espírito Santo. Vinde, Espírito Santo, enchei os corações dos vossos fiéis e acendei neles o fogo do vosso amor. Enviai o vosso Espírito e tudo será criado. Renovareis a face da terra. Oremos, ó Deus, que instruís os corações dos vossos fiéis com a luz do Espírito Santo. Fazei que apreciemos retamente todas as coisas segundo o mesmo Espírito e gozemos da sua consolação. Por Cristo Senhor nosso. Amém. Santo anjo do Senhor, meu zeloso e guardador, se a ti me confiou a piedade divina, sempre me rege, me guarda, me governa, ilumina. Amém. Oração do Ângelus. O anjo do Senhor anunciou a Maria e ela concebeu do Espírito Santo. Eis aqui a serva do Senhor, faça-se em mim segundo a vossa palavra. E o Verbo se fez carne e habitou entre nós. Ave Maria, cheia de graça, o Senhor é convosco. Bendita sois vós dentre as mulheres e bendito é o fruto do vosso ventre, Jesus. Santa Maria, Mãe de Deus, rogai por nós, pecadores, agora e na hora de nossa morte. Amém. Oremos, infundi, Senhor, vos rogamos a graça em nossos corações, para que nós, conhecendo pela anunciação do anjo a encarnação de Jesus Cristo, vosso Filho, por sua paixão e morte de cruz, cheguemos à glória da ressurreição. Pelo mesmo Cristo nosso Senhor. Amém.
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0: oração do Creio. Creio em Deus Pai Todo-Poderoso, Criador do céu e da terra, e em Jesus Cristo, seu único Filho, nosso Senhor, que foi concebido pelo poder do Espírito Santo, nasceu da Virgem Maria, padeceu sob Pôncio Pilatos, foi crucificado, morto e sepultado, desceu à mansão dos mortos, ressuscitou ao terceiro dia, subiu aos céus, está sentado à direita de Deus Pai Todo-Poderoso, onde há de vir julgar os vivos e os mortos. Creio no Espírito Santo, na Santa Igreja Católica, na comunhão dos santos, na remissão dos pecados, na ressurreição da carne, na vida eterna. Amém. Rezemos a oração que Jesus Cristo nos ensinou. Pai nosso que estais no céu, santificado seja o vosso nome. Venha a nós o vosso reino, seja feita a vossa vontade, assim na terra como no céu. O pão nosso de cada dia nos dai hoje. Perdoai as nossas ofensas, assim como nós perdoamos a quem nos tem ofendido. E não nos deixeis cair em tentação, mas livrai-nos do mal. Amém. Oferecimento de si mesmo. Recebei, Senhor, minha liberdade inteira. Recebei minha memória, minha inteligência e toda a minha vontade. Tudo que tenho ou possuo de vós me veio. Tudo vos devolvo e entrego sem reservas, para que a vossa vontade tudo governe. Dai-me somente vosso amor e vossa graça, e nada mais vos peço, pois já serei bastante rico. Amém. Oração dos Sete Passos para a Vida. Senhor, eu te agradeço por ter nascido para ser feliz. Eu busco em minha vida a felicidade que vem de ti. Senhor, eu te agradeço por ter a família como a base da vida. E vivamos nos doando uns aos outros a cada momento. Senhor, eu te agradeço por minha vida estar em minhas mãos. Eu saiba cuidar, valorizando esse precioso dom. Senhor, eu te agradeço por me dar o sentido da vida. Eu caminho iluminado pela graça da tua presença. Senhor, eu te agradeço por eu poder decidir a minha vida, e as escolhas que eu fizer seja segundo a tua vontade. Senhor, eu te agradeço por ter me feito uma pessoa capaz. Eu tenha fé para superar todos os obstáculos. Senhor, eu te agradeço por ser livre para viver. Eu vivo acolhendo, amando e cuidando de toda a vida. Amém. Consagração a Nossa Senhora Aparecida. Ó Maria Santíssima, pelos méritos de nosso Senhor Jesus Cristo, em vossa querida imagem de Aparecida, espalhais inúmeros benefícios sobre todo o Brasil. Eu, embora indigno de pertencer ao número de vossos filhos e filhas, mas cheio do desejo de participar dos benefícios de vossa misericórdia, prostrado a vossos pés, consagro-vos o meu entendimento para que sempre pense no amor que mereceis. Consagro-vos a minha língua para que sempre vos louve e propague a vossa devoção. Consagro-vos o meu coração para que, depois de Deus, vos ame sobre todas as coisas. Recebei-me, ó incomparável, vós que o Cristo crucificado deu-nos por mãe, no ditoso número de vossos filhos e filhas. Acolhei-me debaixo de vossa proteção. Socorrei-me em todas as minhas necessidades espirituais e temporais, sobretudo na hora da minha morte. Abençoai-me, ó celestial cooperadora, e com vossa poderosa intercessão fortalecei-me em minha fraqueza, a fim de que, servindo-vos fielmente nesta vida, possa louvar-vos, amar-vos, dar-vos graças no céu por toda a eternidade. Assim seja. Oração da Salve Rainha. Salve Rainha, Mãe de Misericórdia, vida, doçura e esperança, nosso salve. A vós bradamos, degredados filhos de Eva, a vós suspiramos, gemendo e chorando neste vale de lágrimas. Eia, pois, advogada nossa, esses vossos olhos misericordiosos a nós volvei, e depois desse desterro nos mostrai Jesus. Bendito o fruto do vosso ventre, ó clemente, ó piedosa, ó doce sempre Virgem Maria. Rogai por nós, Santa Mãe de Deus, para que sejamos dignos das promessas de Cristo. Novena perpétua das Santas Chagas. Por suas santas chagas, suas chagas gloriosas, o Cristo Senhor me proteja e me guarde. Senhor Jesus, foste levado na cruz para que por vossas santas chagas sejam curadas as de nossas almas. Eu vos louvo e agradeço pelo vosso ato redentor. Carregastes em vosso próprio corpo os meus pecados de toda a humanidade. Nas vossas santas chagas coloco as minhas intenções, minhas preocupações, ansiedades e angústias, minhas enfermidades físicas e psíquicas, meus sofrimentos, dores, alegrias e necessidades. Em vossas santas chagas, Senhor, coloco a minha família. Envolvei, Senhor, a mim e as meus familiares, protegendo-nos do mal. Senhor, ao mostrar vossas santas chagas gloriosas a Tomé e o mandaste tocar em vosso lado aberto, o curaste da incredulidade. Eu vos peço, Senhor, permita-me refugiar em vossas santas chagas e, por mérito desses sinais de amor, curai a minha falta de fé. Ó Jesus, pelos méritos de vossa paixão, morte e ressurreição, dai-me a graça de viver os frutos da nossa redenção. Amém.
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0: Maria,
1: louvemos ao Senhor
0: através do Magnificat.
2: Cântico de Maria. A minha alma engrandece o Senhor e se alegrou meu espírito em Deus, meu Salvador. Pois ele viu a pequenez de sua serva, desde agora as gerações hão de chamar-me de bendita. O Poderoso fez em mim maravilhas e santo é o seu nome. Seu amor de geração em geração chega a todos os que o respeitam. Demonstrou o poder de seu braço, dispersou os orgulhosos. Derrubou os poderosos de seus tronos e os humildes exaltou. De bênçãos saciou os famintos e despediu sem nada os ricos. Acolheu Israel, seu servidor, fiel ao seu amor, como havia prometido aos nossos pais, em favor de Abraão e de seus filhos para sempre. Glória ao Pai, ao Filho e ao Espírito Santo, como era no princípio, agora e sempre. Amém. O Senhor esteja conosco, Ele está no meio de nós. E por intercessão de nossa Mãe Maria Santíssima, abençoe-nos o Deus Todo-Poderoso, em nome do Pai, do Filho e do Espírito Santo. Amém. A alegria do Senhor seja a nossa força. Vamos em paz e que o Senhor nos acompanhe. Graças a Deus.
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1: Estou chegando aqui na Rádio Barroso Mix. Estamos aí chegando para rezar com você o Santo Rosário. Acabamos aí de rezar os 15 minutos com Deus e agora nós vamos aí rezar o Santo Rosário. Momento de oração, momento de nos colocarmos na presença de Nossa Senhora e de seu Filho Jesus. Você já está com o Santo Terço na mão? Você já preparou a sua intenção, o seu agradecimento? Já reuniu aí as pessoas para passar essa madrugada juntinho com a gente? Seja bem-vindo, ouvintes da Barroso Mix. Estamos juntos nessa jornada da madrugada em oração. Vamos ver aí como é que tá a turma da alegria. Será que eles vieram rezar o terço hoje?
2: Turma da Alegria está no ar. Caipirinha convertido e pervertido.
1: Convertido, como meu nome diz, eu sou o mais orante dessa turma. O pessoal lá em casa reza o Santo Terço todos os dias, mas na hora que fala pra rezar o Rosário na madrugada, eles ficam com aquela preguiça, Altair Show.
3: Eu sou o Caipirinha, tô chegando aqui pra rezar o Terço, é o Santo Rosário, na verdade, né? Rezar o Santo Rosário aqui na Rádio Barroso Mix. Estou muito feliz, estou recebendo muitas graças aqui nessa terça-feira. Vamos nos entregar a Mãezinha do Céu e seu Filho Jesus Cristo.
1: Meu brother, eu sou pervertido, mas eu acredito que até o final dessa semana, rezando tanto assim como a gente está, eu devo me converter. E você que está aí do outro lado, jovem, vem rezar com a gente, é aqui na Barroso Mix. Fala, Altair Show!
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1: Estamos juntos, estamos fiéis aí. Hoje, terça-feira, vocês que rezaram aí na segundona, agora terça-feira aqui na Rádio Barroso Mix. É muito bom ter você aí, meu amigo e minha amiga, como companhia. Pode mandar suas mensagens, participar juntinho com a gente. Esse é o Santo Rosário nessa madrugada. Seja bem-vindo, seja bem-vinda. Dentro de alguns instantes, vamos aí iniciar o nosso Santo Rosário.

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2: 4 horas e 1 minuto.

Estamos iniciando esse momento especial do Santo Rosário. Vamos contemplar os mistérios gozosos, a alegria de Jesus e Maria, este grande sim que transformou a humanidade. Nos mistérios luminosos contemplaremos a vida de Jesus que caminhou no meio de nós, realizando milagres. Esse Jesus que se tornou pão vivo na Eucaristia para nos alimentar a cada momento, a cada dia. Nos mistérios dolorosos, junto com Nossa Senhora, vamos contemplar este Cristo que padece numa cruz, se entrega totalmente para nos salvar. Nos mistérios gloriosos contemplaremos a vitória de Jesus sobre a cruz. Esse Jesus que vive e reina, caminha no meio de nós. E com Nossa Senhora, com o Santo Terço na mão, também vamos vencer todos os momentos de dificuldade que vierem em nossa vida. Seja bem-vindo, meu amigo e minha amiga, a esse momento especial de contemplação dos santos mistérios de Jesus e Maria, através desse Santo Rosário, que a partir de agora iremos rezar com muita fé e com muita devoção. Porque através de Maria chegaremos ao seu Filho Jesus. Rezemos com muita fé

em Deus Pai Todo-Poderoso, Criador do céu e da terra, e em Jesus Cristo, seu único Filho, nosso Senhor, que foi concebido pelo poder do Espírito Santo, nasceu da Virgem Maria, padeceu sob Pôncio Pilatos, foi crucificado, morto e sepultado, desceu à mansão dos mortos, ressuscitou ao terceiro dia, subiu aos céus, está sentada à direita de Deus Pai Todo-Poderoso, donde há de vir a julgar os vivos e os mortos. Creio no Espírito Santo, na Santa Igreja Católica, na comunhão dos santos, na remissão dos pecados, na ressurreição da

Pai nosso que estais no céu, santificado seja o vosso nome. Venha a nós o vosso reino, seja feita a vossa vontade, assim na terra como no céu. O pão nosso de cada dia nos dai hoje. Perdoai as nossas ofensas, assim como nós perdoamos a quem nos tem ofendido. E não nos deixeis cair em tentação, mas livrai-nos.

0: O Santo Rosário, Mistérios Gozosos.
1: Mistérios gozosos ou da alegria, a alegria da manifestação da nova vida. Esses mistérios contemplam o evento da vinda de Jesus, a encarnação do Espírito Crístico e a sua passagem pela terra.
0: Contemplemos o primeiro mistério gozoso.
1: No primeiro mistério gozoso, contemplamos a anunciação do arcanjo São Gabriel à Nossa Senhora.

Pai nosso que estais no céu, santificado seja o vosso nome. Venha a nós o vosso reino, seja feita a vossa vontade, assim na terra como no céu. O pão nosso de cada dia nos dai hoje, perdoai as nossas ofensas, assim como nós perdoamos a quem nos tem ofendido. E não nos deixeis cair em tentação, mas livrai-nos do mal. Amém. Ave Maria, cheia de graça, o Senhor é convosco. Bendita sois vós dentre as mulheres, e bendito é o fruto do vosso ventre, Jesus. Santa Maria, Mãe de Deus, rogai por nós, pecadores, agora e na hora de nossa morte. Amém. Ave Maria, cheia de graça, o Senhor é convosco. Bendita sois vós dentre as mulheres, e bendito é o fruto do vosso ventre, Jesus. Santa Maria, Mãe de Deus, rogai por nós, pecadores, agora e na hora de nossa morte. Amém. Ave Maria, cheia de graça, o Senhor é convosco. Bendita sois vós dentre as mulheres, e bendito é o fruto do vosso ventre, Jesus. Santa Maria, Mãe de Deus, rogai por nós, pecadores, agora e na hora de nossa morte. Amém. Ave Maria, cheia de graça, o Senhor é convosco. Bendita sois vós dentre as mulheres, e bendito é o fruto do vosso ventre, Jesus. Santa Maria, Mãe de Deus, rogai por nós, pecadores, agora e na hora de nossa morte. Amém. Ave Maria, cheia de graça, o Senhor é convosco. Bendita sois vós dentre as mulheres, e bendito é o fruto do vosso ventre, Jesus. Santa Maria, Mãe de Deus, rogai por nós, pecadores, agora e na hora de nossa morte. Amém. Ave Maria, cheia de graça, o Senhor é convosco. Bendita sois vós dentre as mulheres, e bendito é o fruto do vosso ventre, Jesus. Santa Maria, Mãe de Deus, rogai por nós, pecadores, agora e na hora de nossa morte. Amém. Ave Maria, cheia de graça, o Senhor é convosco. Bendita sois vós dentre as mulheres, e bendito é o fruto do vosso ventre, Jesus. Santa Maria, Mãe de Deus, rogai por nós, pecadores, agora e na hora de nossa morte. Amém. Ave Maria, cheia de graça, o Senhor é convosco. Bendita sois vós entre as mulheres, e bendito é o fruto do vosso ventre, Jesus. Santa Maria, Mãe de Deus, rogai por nós, pecadores, agora e na hora de nossa morte. Amém. Ave Maria, cheia de graça, o Senhor é convosco. Bendita sois vós dentre as mulheres, e bendito é o fruto do vosso ventre, Jesus. Santa Maria, Mãe de Deus, rogai por nós, pecadores, agora e na hora de nossa morte. Amém. Ave Maria, cheia de graça, o Senhor é convosco. Bendita sois vós dentre as mulheres, e bendito é o fruto do vosso ventre, Jesus. Santa Maria, Mãe de Deus, rogai por nós, pecadores, agora e na hora de nossa morte. Amém. Glória ao Pai, ao Filho e ao Espírito Santo, como era no princípio, agora e sempre. Amém. Ó meu Jesus, perdoai-nos e livrai-nos do fogo do inferno. Levai as almas todas para o céu e socorrei principalmente aquelas que mais precisarem da vossa misericórdia. Sagrada Família, rogai por nós. Nossa Senhora Aparecida, rogai por nós. Enchei-vos do Espírito Santo de Deus.

No segundo mistério gozoso, contemplamos a visitação de Nossa Senhora, a sua prima Santa Isabel.

Pai nosso que estais no céu, santificado seja o vosso nome. Venha a nós o vosso reino, seja feita a vossa vontade, assim na terra como no céu. O pão nosso de cada dia nos dai hoje, perdoai as nossas ofensas, assim como nós perdoamos a quem nos tem ofendido. E não nos deixeis cair em tentação, mas livrai-nos do mal. Amém. Ave Maria, cheia de graça, o Senhor é convosco. Bendita sois vós dentre as mulheres, e bendito é o fruto do vosso ventre, Jesus. Santa Maria, Mãe de Deus, rogai por nós, pecadores, agora e na hora de nossa morte. Amém. Ave Maria, cheia de graça, o Senhor é convosco. Bendita sois vós dentre as mulheres, e bendito é o fruto do vosso ventre, Jesus. Santa Maria, Mãe de Deus, rogai por nós, pecadores, agora e na hora de nossa morte. Amém. Ave Maria, cheia de graça, o Senhor é convosco. Bendita sois vós dentre as mulheres, e bendito é o fruto do vosso ventre, Jesus. Santa Maria, Mãe de Deus, rogai por nós, pecadores, agora e na hora de nossa morte. Amém. Ave Maria, cheia de graça, o Senhor é convosco. Bendita sois vós dentre as mulheres, e bendito é o fruto do vosso ventre, Jesus. Santa Maria, Mãe de Deus, rogai por nós, pecadores, agora e na hora de nossa morte. Amém. Ave Maria, cheia de graça, o Senhor é convosco. Bendita sois vós dentre as mulheres, e bendito é o fruto do vosso ventre, Jesus. Santa Maria, Mãe de Deus, rogai por nós, pecadores, agora e na hora de nossa morte. Amém. Ave Maria, cheia de graça, o Senhor é convosco. Bendita sois vós dentre as mulheres, e bendito é o fruto do vosso ventre, Jesus. Santa Maria, Mãe de Deus, rogai por nós, pecadores, agora e na hora de nossa morte. Amém. Ave Maria, cheia de graça, o Senhor é convosco. Bendita sois vós dentre as mulheres, e bendito é o fruto do vosso ventre, Jesus. Santa Maria, Mãe de Deus, rogai por nós, pecadores, agora e na hora de nossa morte. Amém. Ave Maria, cheia de graça, o Senhor é convosco. Bendita sois vós entre as mulheres, e bendito é o fruto do vosso ventre, Jesus. Santa Maria, Mãe de Deus, rogai por nós, pecadores, agora e na hora de nossa morte. Amém. Ave Maria, cheia de graça, o Senhor é convosco. Bendita sois vós dentre as mulheres, e bendito é o fruto do vosso ventre, Jesus. Santa Maria, Mãe de Deus, rogai por nós, pecadores, agora e na hora de nossa morte. Amém. Ave Maria, cheia de graça, o Senhor é convosco. Bendita sois vós dentre as mulheres, e bendito é o fruto do vosso ventre, Jesus. Santa Maria, Mãe de Deus, rogai por nós, pecadores, agora e na hora de nossa morte. Amém. Glória ao Pai, ao Filho e ao Espírito Santo, como era no princípio, agora e sempre. Amém. Ó meu Jesus, perdoai-nos e livrai-nos do fogo do inferno. Levai as almas todas para o céu e socorrei principalmente aquelas que mais precisarem da vossa misericórdia. Sagrada Família, rogai por nós. Nossa Senhora Aparecida, rogai por nós. Enchei-vos do Espírito Santo de Deus.

Pai nosso que estais no céu, santificado seja o vosso nome. Venha a nós o vosso reino, seja feita a vossa vontade, assim na terra como no céu. O pão nosso de cada dia nos dai hoje, perdoai as nossas ofensas, assim como nós perdoamos a quem nos tem ofendido. E não nos deixeis cair em tentação, mas livrai-nos do mal. Amém. Ave Maria, cheia de graça, o Senhor é convosco. Bendito sois vós dentre as mulheres, e bendito é o fruto do vosso ventre, Jesus. Santa Maria, Mãe de Deus, rogai por nós, pecadores, agora e na hora de nossa morte. Amém. Ave Maria, cheia de graça, o Senhor é convosco. Bendito sois vós dentre as mulheres, e bendito é o fruto do vosso ventre, Jesus. Santa Maria, Mãe de Deus, rogai por nós, pecadores, agora e na hora de nossa morte. Amém. Ave Maria, cheia de graça, o Senhor é convosco. Bendita sois vós dentre as mulheres, e bendito é o fruto do vosso ventre, Jesus. Santa Maria, Mãe de Deus, rogai por nós, pecadores, agora e na hora de nossa morte. Amém. Ave Maria, cheia de graça, o Senhor é convosco. Bendita sois vós dentre as mulheres, e bendito é o fruto do vosso ventre, Jesus. Santa Maria, Mãe de Deus, rogai por nós, pecadores, agora e na hora de nossa morte. Amém. Ave Maria, cheia de graça, o Senhor é convosco. Bendita sois vós dentre as mulheres, e bendito é o fruto do vosso ventre, Jesus. Santa Maria, Mãe de Deus, rogai por nós, pecadores, agora e na hora de nossa morte. Amém. Ave Maria, cheia de graça, o Senhor é convosco. Bendita sois vós dentre as mulheres, e bendito é o fruto do vosso ventre, Jesus. Santa Maria, Mãe de Deus, rogai por nós, pecadores, agora e na hora de nossa morte. Amém. Ave Maria, cheia de graça, o Senhor é convosco. Bendita sois vós dentre as mulheres, e bendito é o fruto do vosso ventre, Jesus. Santa Maria, Mãe de Deus, rogai por nós, pecadores, agora e na hora de nossa morte. Amém. Ave Maria, cheia de graça, o Senhor é convosco. Bendita sois vós entre as mulheres, e bendito é o fruto do vosso ventre, Jesus. Santa Maria, Mãe de Deus, rogai por nós, pecadores, agora e na hora de nossa morte. Amém. Ave Maria, cheia de graça, o Senhor é convosco. Bendita sois vós dentre as mulheres, e bendito é o fruto do vosso ventre, Jesus. Santa Maria, Mãe de Deus, rogai por nós, pecadores, agora e na hora de nossa morte. Amém. Ave Maria, cheia de graça, o Senhor é convosco. Bendita sois vós dentre as mulheres, e bendito é o fruto do vosso ventre, Jesus. Santa Maria, Mãe de Deus, rogai por nós, pecadores, agora e na hora de nossa morte. Amém. Glória ao Pai, ao Filho e ao Espírito Santo, como era no princípio, agora e sempre. Amém. Ó meu Jesus, perdoai-nos e livrai-nos do fogo do inferno, levai as almas todas para o céu e socorrei principalmente aquelas que mais precisarem da vossa misericórdia. Sagrada Família, rogai por nós. Nossa Senhora Aparecida, rogai por nós. Enchei-vos do Espírito Santo de Deus.

No quarto mistério gozoso, contemplamos a apresentação de Jesus no templo. Pai nosso que estais no céu, santificado seja o vosso nome. Venha a nós o vosso reino, seja feita a vossa vontade, assim na terra como no céu. O pão nosso de cada dia nos dai hoje, perdoai as nossas ofensas, assim como nós perdoamos a quem nos tem ofendido. E não nos deixeis cair em tentação, mas livrai-nos do mal. Amém. Ave Maria, cheia de graça, o Senhor é convosco. Bendito sois vós dentre as mulheres, e bendito é o fruto do vosso ventre, Jesus. Santa Maria, Mãe de Deus, rogai por nós, pecadores, agora e na hora de nossa morte. Amém. Ave Maria, cheia de graça, o Senhor é convosco. Bendita sois vós dentre as mulheres, e bendito é o fruto do vosso ventre, Jesus. Santa Maria, Mãe de Deus, rogai por nós, pecadores, agora e na hora de nossa morte. Amém. Ave Maria, cheia de graça, o Senhor é convosco. Bendita sois vós dentre as mulheres, e bendito é o fruto do vosso ventre, Jesus. Santa Maria, Mãe de Deus, rogai por nós, pecadores, agora e na hora de nossa morte. Amém. Ave Maria, cheia de graça, o Senhor é convosco. Bendita sois vós dentre as mulheres, e bendito é o fruto do vosso ventre, Jesus. Santa Maria, Mãe de Deus, rogai por nós, pecadores, agora e na hora de nossa morte. Amém. Ave Maria, cheia de graça, o Senhor é convosco. Bendita sois vós dentre as mulheres, e bendito é o fruto do vosso ventre, Jesus. Santa Maria, Mãe de Deus, rogai por nós, pecadores, agora e na hora de nossa morte. Amém. Ave Maria, cheia de graça, o Senhor é convosco. Bendita sois vós dentre as mulheres, e bendito é o fruto do vosso ventre, Jesus. Santa Maria, Mãe de Deus, rogai por nós, pecadores, agora e na hora de nossa morte. Amém. Ave Maria, cheia de graça, o Senhor é convosco. Bendita sois vós dentre as mulheres, e bendito é o fruto do vosso ventre, Jesus. Santa Maria, Mãe de Deus, rogai por nós, pecadores, agora e na hora de nossa morte. Amém. Ave Maria, cheia de graça, o Senhor é convosco. Bendita sois vós entre as mulheres, e bendito é o fruto do vosso ventre, Jesus. Santa Maria, Mãe de Deus, rogai por nós, pecadores, agora e na hora de nossa morte. Amém. Ave Maria, cheia de graça, o Senhor é convosco. Bendita sois vós dentre as mulheres, e bendito é o fruto do vosso ventre, Jesus. Santa Maria, Mãe de Deus, rogai por nós, pecadores, agora e na hora de nossa morte.

Sagrada Família, rogai por nós. Nossa Senhora Aparecida, rogai por nós. Enchei-vos do Espírito Santo de Deus.

0: contemplaremos o quinto mistério gozoso.
1: No quinto mistério gozoso, contemplamos o encontro de Jesus no templo, falando e escutando sobre as coisas de seu Pai.

Pai nosso que estais no céu, santificado seja o vosso nome. Venha a nós o vosso reino, seja feita a vossa vontade, assim na terra como no céu. O pão nosso de cada dia nos dai hoje, perdoai as nossas ofensas, assim como nós perdoamos a quem nos tem ofendido. E não nos deixeis cair em tentação, mas livrai-nos do mal. Amém. Ave Maria, cheia de graça, o Senhor é convosco. Bendita sois vós dentre as mulheres, e bendito é o fruto do vosso ventre, Jesus. Santa Maria, Mãe de Deus, rogai por nós, pecadores, agora e na hora de nossa morte. Amém. Ave Maria, cheia de graça, o Senhor é convosco. Bendita sois vós dentre as mulheres, e bendito é o fruto do vosso ventre, Jesus. Santa Maria, Mãe de Deus, rogai por nós, pecadores, agora e na hora de nossa morte. Amém. Ave Maria, cheia de graça, o Senhor é convosco. Bendita sois vós dentre as mulheres, e bendito é o fruto do vosso ventre, Jesus. Santa Maria, Mãe de Deus, rogai por nós, pecadores, agora e na hora de nossa morte. Amém. Ave Maria, cheia de graça, o Senhor é convosco. Bendita sois vós dentre as mulheres, e bendito é o fruto do vosso ventre, Jesus. Santa Maria, Mãe de Deus, rogai por nós, pecadores, agora e na hora de nossa morte. Amém. Ave Maria, cheia de graça, o Senhor é convosco. Bendita sois vós dentre as mulheres, e bendito é o fruto do vosso ventre, Jesus. Santa Maria, Mãe de Deus, rogai por nós, pecadores, agora e na hora de nossa morte. Amém. Ave Maria, cheia de graça, o Senhor é convosco. Bendita sois vós dentre as mulheres, e bendito é o fruto do vosso ventre, Jesus. Santa Maria, Mãe de Deus, rogai por nós, pecadores, agora e na hora de nossa morte. Amém. Ave Maria, cheia de graça, o Senhor é convosco. Bendita sois vós dentre as mulheres, e bendito é o fruto do vosso ventre, Jesus. Santa Maria, Mãe de Deus, rogai por nós, pecadores, agora e na hora de nossa morte. Amém. Ave Maria, cheia de graça, o Senhor é convosco. Bendita sois vós entre as mulheres, e bendito é o fruto do vosso ventre, Jesus. Santa Maria, Mãe de Deus, rogai por nós, pecadores, agora e na hora de nossa morte. Amém. Ave Maria, cheia de graça, o Senhor é convosco. Bendita sois vós dentre as mulheres, e bendito é o fruto do vosso ventre, Jesus. Santa Maria, Mãe de Deus, rogai por nós, pecadores, agora e na hora de nossa morte. Amém. Ave Maria, cheia de graça, o Senhor é convosco. Bendita sois vós dentre as mulheres, e bendito é o fruto do vosso ventre, Jesus. Santa Maria, Mãe de Deus, rogai por nós, pecadores, agora e na hora de nossa morte. Amém. Glória ao Pai, ao Filho e ao Espírito Santo, como era no princípio, agora e sempre. Amém. Ó meu Jesus, perdoai.

assim como nós perdoamos a quem nos tem ofendido. E não nos deixeis cair em tentação, mas livrai-nos do mal. Amém. Ave Maria, cheia de graça, o Senhor é convosco. Bendita sois vós dentre as mulheres, e bendito é o fruto do vosso ventre, Jesus. Santa Maria, Mãe de Deus, rogai por nós, pecadores, agora e na hora de nossa morte. Amém. Ave Maria, cheia de graça, o Senhor é convosco. Bendita sois vós dentre as mulheres, e bendito é o fruto do vosso ventre, Jesus. Santa Maria, Mãe de Deus, rogai por nós, pecadores, agora e na hora de nossa morte. Amém. Ave Maria, cheia de graça, o Senhor é convosco. Bendita sois vós dentre as mulheres, e bendito é o fruto do vosso ventre, Jesus. Santa Maria, Mãe de Deus, rogai por nós, pecadores, agora e na hora de nossa morte. Amém. Ave Maria, cheia de graça, o Senhor é convosco. Bendita sois vós dentre as mulheres, e bendito é o fruto do vosso ventre, Jesus. Santa Maria, Mãe de Deus, rogai por nós, pecadores, agora e na hora de nossa morte. Amém. Ave Maria, cheia de graça, o Senhor é convosco. Bendita sois vós dentre as mulheres, e bendito é o fruto do vosso ventre, Jesus. Santa Maria, Mãe de Deus, rogai por nós, pecadores, agora e na hora de nossa morte. Amém. Ave Maria, cheia de graça, o Senhor é convosco. Bendita sois vós dentre as mulheres, e bendito é o fruto do vosso ventre, Jesus. Santa Maria, Mãe de Deus, rogai por nós, pecadores, agora e na hora de nossa morte. Amém. Ave Maria, cheia de graça, o Senhor é convosco. Bendita sois vós dentre as mulheres, e bendito é o fruto do vosso ventre, Jesus. Santa Maria, Mãe de Deus, rogai por nós, pecadores, agora e na hora de nossa morte. Amém. Ave Maria, cheia de graça, o Senhor é convosco. Bendita sois vós entre as mulheres, e bendito é o fruto do vosso ventre, Jesus. Santa Maria, Mãe de Deus, rogai por nós, pecadores, agora e na hora de nossa morte. Amém. Ave Maria, cheia de graça, o Senhor é convosco. Bendita sois vós dentre as mulheres, e bendito é o fruto do vosso ventre, Jesus. Santa Maria, Mãe de Deus, rogai por nós, pecadores, agora e na hora de nossa morte. Amém. Ave Maria, cheia de graça, o Senhor é convosco. Bendita sois vós dentre as mulheres, e bendito é o fruto do vosso ventre, Jesus. Santa Maria, Mãe de Deus, rogai por nós, pecadores, agora e na hora de nossa morte. Amém. Glória ao Pai, ao Filho e ao Espírito Santo, como era no princípio, agora e sempre. Amém. Ó meu Jesus, perdoai-nos e livrai-nos do fogo do inferno. Levai as almas todas para o céu e socorrei principalmente aquelas que mais precisarem da vossa misericórdia. Sagrada Família, rogai por nós. Nossa Senhora Aparecida, rogai por nós. Enchei-vos do Espírito Santo de Deus.

Pai nosso que estais no céu, santificado seja o vosso nome. Venha a nós o vosso reino, seja feita a vossa vontade, assim na terra como no céu.

O pão nosso de cada dia nos dai hoje, perdoai as nossas ofensas, assim como nós perdoamos a quem nos tem ofendido. E não nos deixeis cair em tentação, mas livrai-nos do mal. Amém. Ave Maria, cheia de graça, o Senhor é convosco. Bendito sois vós dentre as mulheres, e bendito é o fruto do vosso ventre, Jesus. Santa Maria, Mãe de Deus, rogai por nós, pecadores, agora e na hora de nossa morte. Amém. Ave Maria, cheia de graça, o Senhor é convosco. Bendita sois vós dentre as mulheres, e bendito é o fruto do vosso ventre, Jesus. Santa Maria, Mãe de Deus, rogai por nós, pecadores, agora e na hora de nossa morte. Amém. Ave Maria, cheia de graça, o Senhor é convosco. Bendita sois vós dentre as mulheres, e bendito é o fruto do vosso ventre, Jesus. Santa Maria, Mãe de Deus, rogai por nós, pecadores, agora e na hora de nossa morte. Amém. Ave Maria, cheia de graça, o Senhor é convosco. Bendita sois vós dentre as mulheres, e bendito é o fruto do vosso ventre, Jesus. Santa Maria, Mãe de Deus, rogai por nós, pecadores, agora e na hora de nossa morte. Amém. Ave Maria, cheia de graça, o Senhor é convosco. Bendita sois vós dentre as mulheres, e bendito é o fruto do vosso ventre, Jesus. Santa Maria, Mãe de Deus, rogai por nós, pecadores, agora e na hora de nossa morte. Amém. Ave Maria, cheia de graça, o Senhor é convosco. Bendita sois vós dentre as mulheres, e bendito é o fruto do vosso ventre, Jesus. Santa Maria, Mãe de Deus, rogai por nós, pecadores, agora e na hora de nossa morte. Amém. Ave Maria, cheia de graça, o Senhor é convosco. Bendita sois vós dentre as mulheres, e bendito é o fruto do vosso ventre, Jesus. Santa Maria, Mãe de Deus, rogai por nós, pecadores, agora e na hora de nossa morte. Amém. Ave Maria, cheia de graça, o Senhor é convosco. Bendita sois vós entre as mulheres, e bendito é o fruto do vosso ventre, Jesus. Santa Maria, Mãe de Deus, rogai por nós, pecadores, agora e na hora de nossa morte. Amém. Ave Maria, cheia de graça, o Senhor é convosco. Bendita sois vós dentre as mulheres, e bendito é o fruto do vosso ventre, Jesus. Santa Maria, Mãe de Deus, rogai por nós, pecadores, agora e na hora de nossa morte. Amém. Ave Maria, cheia de graça, o Senhor é convosco. Bendita sois vós dentre as mulheres, e bendito é o fruto do vosso ventre, Jesus. Santa Maria, Mãe de Deus, rogai por nós, pecadores, agora e na hora de nossa morte. Amém. Glória ao Pai, ao Filho e ao Espírito Santo, como era no princípio, agora e sempre. Amém. Ó meu Jesus, perdoai-nos e livrai-nos do fogo do inferno. Levai as almas todas para o céu e socorrei principalmente aquelas que mais precisarem da vossa misericórdia. Sagrada Família, rogai por nós. Nossa Senhora Aparecida, rogai por nós. Enchei-vos do Espírito Santo de Deus.

Pai nosso que estais no céu, santificado seja o vosso nome. Venha a nós o vosso reino, seja feita a vossa vontade, assim na terra como no céu. O pão nosso de cada dia nos dai hoje, perdoai as nossas ofensas, assim como nós perdoamos a quem nos tem ofendido. E não nos deixeis cair em tentação, mas livrai-nos do mal. Amém. Ave Maria, cheia de graça, o Senhor é convosco. Bendito sois vós dentre as mulheres, e bendito é o fruto do vosso ventre, Jesus. Santa Maria, Mãe de Deus, rogai por nós, pecadores, agora e na hora de nossa morte. Amém. Ave Maria, cheia de graça, o Senhor é convosco. Bendita sois vós dentre as mulheres, e bendito é o fruto do vosso ventre, Jesus. Santa Maria, Mãe de Deus, rogai por nós, pecadores, agora e na hora de nossa morte. Amém. Ave Maria, cheia de graça, o Senhor é convosco. Bendita sois vós dentre as mulheres, e bendito é o fruto do vosso ventre, Jesus. Santa Maria, Mãe de Deus, rogai por nós, pecadores, agora e na hora de nossa morte. Amém. Ave Maria, cheia de graça, o Senhor é convosco. Bendita sois vós dentre as mulheres, e bendito é o fruto do vosso ventre, Jesus. Santa Maria, Mãe de Deus, rogai por nós, pecadores, agora e na hora de nossa morte. Amém. Ave Maria, cheia de graça, o Senhor é convosco. Bendita sois vós dentre as mulheres, e bendito é o fruto do vosso ventre, Jesus. Santa Maria, Mãe de Deus, rogai por nós, pecadores, agora e na hora de nossa morte. Amém. Ave Maria, cheia de graça, o Senhor é convosco. Bendita sois vós dentre as mulheres, e bendito é o fruto do vosso ventre, Jesus. Santa Maria, Mãe de Deus, rogai por nós, pecadores, agora e na hora de nossa morte. Amém. Ave Maria, cheia de graça, o Senhor é convosco. Bendita sois vós dentre as mulheres, e bendito é o fruto do vosso ventre, Jesus. Santa Maria, Mãe de Deus, rogai por nós, pecadores, agora e na hora de nossa morte. Amém. Ave Maria, cheia de graça, o Senhor é convosco. Bendita sois vós entre as mulheres, e bendito é o fruto do vosso ventre, Jesus. Santa Maria, Mãe de Deus, rogai por nós, pecadores, agora e na hora de nossa morte. Amém. Ave Maria, cheia de graça, o Senhor é convosco. Bendita sois vós dentre as mulheres, e bendito é o fruto do vosso ventre, Jesus. Santa Maria, Mãe de Deus, rogai por nós, pecadores, agora e na hora de nossa morte. Amém. Ave Maria, cheia de graça, o Senhor é convosco. Bendita sois vós dentre as mulheres, e bendito é o fruto do vosso ventre, Jesus. Santa Maria, Mãe de Deus, rogai por nós, pecadores, agora e na hora de nossa morte. Amém. Glória ao Pai, ao Filho e ao Espírito Santo, como era no princípio, agora e sempre. Amém. Ó meu Jesus, perdoai-nos e livrai-nos do fogo do inferno, levai as almas todas para o céu e socorrei principalmente aquelas que mais precisarem da vossa misericórdia. Sagrada Família, rogai por nós. Nossa Senhora Aparecida, rogai por nós. Enchei-vos do Espírito Santo de Deus.

Pai nosso que estais no céu, santificado seja o vosso nome. Venha a nós o vosso reino, seja feita a vossa vontade, assim na terra como no céu. O pão nosso de cada dia nos dai hoje, perdoai as nossas ofensas, assim como nós perdoamos a quem nos tem ofendido. E não nos deixeis cair em tentação, mas livrai-nos do mal. Amém. Ave Maria, cheia de graça, o Senhor é convosco. Bendita sois vós dentre as mulheres, e bendito é o fruto do vosso ventre, Jesus. Santa Maria, Mãe de Deus, rogai por nós, pecadores, agora e na hora de nossa morte. Amém. Ave Maria, cheia de graça, o Senhor é convosco. Bendita sois vós dentre as mulheres, e bendito é o fruto do vosso ventre, Jesus. Santa Maria, Mãe de Deus, rogai por nós, pecadores, agora e na hora de nossa morte. Amém. Ave Maria, cheia de graça, o Senhor é convosco. Bendita sois vós dentre as mulheres, e bendito é o fruto do vosso ventre, Jesus. Santa Maria, Mãe de Deus, rogai por nós, pecadores, agora e na hora de nossa morte. Amém. Ave Maria, cheia de graça, o Senhor é convosco. Bendita sois vós dentre as mulheres, e bendito é o fruto do vosso ventre, Jesus. Santa Maria, Mãe de Deus, rogai por nós, pecadores, agora e na hora de nossa morte. Amém. Ave Maria, cheia de graça, o Senhor é convosco. Bendita sois vós dentre as mulheres, e bendito é o fruto do vosso ventre, Jesus. Santa Maria, Mãe de Deus, rogai por nós, pecadores, agora e na hora de nossa morte. Amém. Ave Maria, cheia de graça, o Senhor é convosco. Bendita sois vós dentre as mulheres, e bendito é o fruto do vosso ventre, Jesus. Santa Maria, Mãe de Deus, rogai por nós, pecadores, agora e na hora de nossa morte. Amém. Ave Maria, cheia de graça, o Senhor é convosco. Bendita sois vós dentre as mulheres, e bendito é o fruto do vosso ventre, Jesus. Santa Maria, Mãe de Deus, rogai por nós, pecadores, agora e na hora de nossa morte. Amém. Ave Maria, cheia de graça, o Senhor é convosco. Bendita sois vós entre as mulheres, e bendito é o fruto do vosso ventre, Jesus. Santa Maria, Mãe de Deus, rogai por nós, pecadores, agora e na hora de nossa morte. Amém. Ave Maria, cheia de graça, o Senhor é convosco. Bendita sois vós dentre as mulheres, e bendito é o fruto do vosso ventre, Jesus. Santa Maria, Mãe de Deus, rogai por nós, pecadores, agora e na hora de nossa morte. Amém. Ave Maria, cheia de graça, o Senhor é convosco. Bendita sois vós dentre as mulheres, e bendito é o fruto do vosso ventre, Jesus. Santa Maria, Mãe de Deus, rogai por nós, pecadores, agora e na hora de nossa morte. Amém. Glória ao Pai, ao Filho e ao Espírito Santo, como era no princípio, agora e sempre. Amém. Ó meu Jesus, perdoai-nos e livrai-nos do fogo do inferno. Levai as almas todas para o céu e socorrei principalmente aquelas que mais precisarem da vossa misericórdia. Sagrada Família, rogai por nós. Nossa Senhora Aparecida, rogai por nós. Enchei-vos do Espírito Santo de Deus.

mistérios dolorosos ou da dor. 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Esses mistérios contemplam a absoluta doação de Jesus, em nome da salvação de toda a humanidade.

Pai nosso que estais no céu, santificado seja o vosso nome. Venha a nós o vosso reino, seja feita a vossa vontade, assim na terra como no céu. O pão nosso de cada dia nos dai hoje, perdoai as nossas ofensas, assim como nós perdoamos a quem nos tem ofendido. E não nos deixeis cair em tentação, mas livrai-nos do mal. Amém. Ave Maria, cheia de graça, o Senhor é convosco. Bendita sois vós dentre as mulheres, e bendito é o fruto do vosso ventre, Jesus. Santa Maria, Mãe de Deus, rogai por nós, pecadores, agora e na hora de nossa morte. Amém. Ave Maria, cheia de graça, o Senhor é convosco. Bendita sois vós dentre as mulheres, e bendito é o fruto do vosso ventre, Jesus. Santa Maria, Mãe de Deus, rogai por nós, pecadores, agora e na hora de nossa morte. Amém. Ave Maria, cheia de graça, o Senhor é convosco. Bendita sois vós dentre as mulheres, e bendito é o fruto do vosso ventre, Jesus. Santa Maria, Mãe de Deus, rogai por nós, pecadores, agora e na hora de nossa morte. Amém. Ave Maria, cheia de graça, o Senhor é convosco. Bendita sois vós dentre as mulheres, e bendito é o fruto do vosso ventre, Jesus. Santa Maria, Mãe de Deus, rogai por nós, pecadores, agora e na hora de nossa morte. Amém. Ave Maria, cheia de graça, o Senhor é convosco. Bendita sois vós dentre as mulheres, e bendito é o fruto do vosso ventre, Jesus. Santa Maria, Mãe de Deus, rogai por nós, pecadores, agora e na hora de nossa morte. Amém. Ave Maria, cheia de graça, o Senhor é convosco. Bendita sois vós dentre as mulheres, e bendito é o fruto do vosso ventre, Jesus. Santa Maria, Mãe de Deus, rogai por nós, pecadores, agora e na hora de nossa morte. Amém. Ave Maria, cheia de graça, o Senhor é convosco. Bendita sois vós dentre as mulheres, e bendito é o fruto do vosso ventre, Jesus. Santa Maria, Mãe de Deus, rogai por nós, pecadores, agora e na hora de nossa morte. Amém. Ave Maria, cheia de graça, o Senhor é convosco. Bendita sois vós entre as mulheres, e bendito é o fruto do vosso ventre, Jesus. Santa Maria, Mãe de Deus, rogai por nós, pecadores, agora e na hora de nossa morte. Amém. Ave Maria, cheia de graça, o Senhor é convosco. Bendita sois vós dentre as mulheres, e bendito é o fruto do vosso ventre, Jesus. Santa Maria, Mãe de Deus, rogai por nós, pecadores, agora e na hora de nossa morte. Amém. Ave Maria, cheia de graça, o Senhor é convosco. Bendita sois vós dentre as mulheres, e bendito é o fruto do vosso ventre, Jesus. Santa Maria, Mãe de Deus, rogai por nós, pecadores, agora e na hora de nossa morte. Amém. Glória ao Pai, ao Filho e ao Espírito Santo, como era no princípio, agora e sempre. Amém. Ó meu Jesus, perdoai-nos e livrai-nos do fogo do inferno. Levai as almas todas para o céu e socorrei principalmente aquelas que mais precisarem da vossa misericórdia. Sagrada Família, rogai por nós. Nossa Senhora Aparecida, rogai por nós. Enchei-vos do Espírito Santo de Deus.

Pai nosso que estais no céu, santificado seja o vosso nome. Venha a nós o vosso reino, seja feita a vossa vontade, assim na terra como no céu. O pão nosso de cada dia nos dai hoje, perdoai as nossas ofensas, assim como nós perdoamos a quem nos tem ofendido. E não nos deixeis cair em tentação, mas livrai-nos do mal. Amém. Ave Maria, cheia de graça, o Senhor é convosco. Bendita sois vós dentre as mulheres, e bendito é o fruto do vosso ventre, Jesus. Santa Maria, Mãe de Deus, rogai por nós, pecadores, agora e na hora de nossa morte. Amém. Ave Maria, cheia de graça, o Senhor é convosco. Bendita sois vós dentre as mulheres, e bendito é o fruto do vosso ventre, Jesus. Santa Maria, Mãe de Deus, rogai por nós, pecadores, agora e na hora de nossa morte. Amém. Ave Maria, cheia de graça, o Senhor é convosco. Bendita sois vós dentre as mulheres, e bendito é o fruto do vosso ventre, Jesus. Santa Maria, Mãe de Deus, rogai por nós, pecadores, agora e na hora de nossa morte. Amém. Ave Maria, cheia de graça, o Senhor é convosco. Bendita sois vós dentre as mulheres, e bendito é o fruto do vosso ventre, Jesus. Santa Maria, Mãe de Deus, rogai por nós, pecadores, agora e na hora de nossa morte. Amém. Ave Maria, cheia de graça, o Senhor é convosco. Bendita sois vós dentre as mulheres, e bendito é o fruto do vosso ventre, Jesus. Santa Maria, Mãe de Deus, rogai por nós, pecadores, agora e na hora de nossa morte. Amém. Ave Maria, cheia de graça, o Senhor é convosco. Bendita sois vós dentre as mulheres, e bendito é o fruto do vosso ventre, Jesus. Santa Maria, Mãe de Deus, rogai por nós, pecadores, agora e na hora de nossa morte. Amém. Ave Maria, cheia de graça, o Senhor é convosco. Bendita sois vós dentre as mulheres, e bendito é o fruto do vosso ventre, Jesus. Santa Maria, Mãe de Deus, rogai por nós, pecadores, agora e na hora de nossa morte. Amém. Ave Maria, cheia de graça, o Senhor é convosco. Bendita sois vós entre as mulheres, e bendito é o fruto do vosso ventre, Jesus. Santa Maria, Mãe de Deus, rogai por nós, pecadores, agora e na hora de nossa morte. Amém. Ave Maria, cheia de graça, o Senhor é convosco. Bendita sois vós dentre as mulheres, e bendito é o fruto do vosso ventre, Jesus. Santa Maria, Mãe de Deus, rogai por nós, pecadores, agora e na hora de nossa morte. Amém. Ave Maria, cheia de graça, o Senhor é convosco. Bendita sois vós dentre as mulheres, e bendito é o fruto do vosso ventre, Jesus. Santa Maria, Mãe de Deus, rogai por nós, pecadores, agora e na hora de nossa morte. Amém. Glória ao Pai, ao Filho e ao Espírito Santo, como era no princípio, agora e sempre. Amém. Ó meu Jesus, perdoai-nos e livrai-nos do fogo do inferno. Levai as almas todas para o céu e socorrei principalmente aquelas que mais precisarem da vossa misericórdia. Sagrada Família, rogai por nós. Nossa Senhora Aparecida, rogai por nós. Enchei-vos do Espírito Santo de Deus.

Pai nosso que estais no céu, santificado seja o vosso nome. Venha a nós o vosso reino, seja feita a vossa vontade, assim na terra como no céu. O pão nosso de cada dia nos dai hoje, perdoai as nossas ofensas, assim como nós perdoamos a quem nos tem ofendido. E não nos deixeis cair em tentação, mas livrai-nos do mal. Amém. Ave Maria, cheia de graça, o Senhor é convosco. Bendita sois vós dentre as mulheres, e bendito é o fruto do vosso ventre, Jesus. Santa Maria, Mãe de Deus, rogai por nós, pecadores, agora e na hora de nossa morte. Amém. Ave Maria, cheia de graça, o Senhor é convosco. Bendita sois vós dentre as mulheres, e bendito é o fruto do vosso ventre, Jesus. Santa Maria, Mãe de Deus, rogai por nós, pecadores, agora e na hora de nossa morte. Amém. Ave Maria, cheia de graça, o Senhor é convosco. Bendita sois vós dentre as mulheres, e bendito é o fruto do vosso ventre, Jesus. Santa Maria, Mãe de Deus, rogai por nós, pecadores, agora e na hora de nossa morte. Amém. Ave Maria, cheia de graça, o Senhor é convosco. Bendita sois vós dentre as mulheres, e bendito é o fruto do vosso ventre, Jesus. Santa Maria, Mãe de Deus, rogai por nós, pecadores, agora e na hora de nossa morte. Amém. Ave Maria, cheia de graça, o Senhor é convosco. Bendita sois vós dentre as mulheres, e bendito é o fruto do vosso ventre, Jesus. Santa Maria, Mãe de Deus, rogai por nós, pecadores, agora e na hora de nossa morte. Amém. Ave Maria, cheia de graça, o Senhor é convosco. Bendita sois vós dentre as mulheres, e bendito é o fruto do vosso ventre, Jesus. Santa Maria, Mãe de Deus, rogai por nós, pecadores, agora e na hora de nossa morte. Amém. Ave Maria, cheia de graça, o Senhor é convosco. Bendita sois vós dentre as mulheres, e bendito é o fruto do vosso ventre, Jesus. Santa Maria, Mãe de Deus, rogai por nós, pecadores, agora e na hora de nossa morte. Amém. Ave Maria, cheia de graça, o Senhor é convosco. Bendita sois vós entre as mulheres, e bendito é o fruto do vosso ventre, Jesus. Santa Maria, Mãe de Deus, rogai por nós, pecadores, agora e na hora de nossa morte. Amém. Ave Maria, cheia de graça, o Senhor é convosco. Bendita sois vós dentre as mulheres, e bendito é o fruto do vosso ventre, Jesus. Santa Maria, Mãe de Deus, rogai por nós, pecadores, agora e na hora de nossa morte. Amém. Ave Maria, cheia de graça, o Senhor é convosco. Bendita sois vós dentre as mulheres, e bendito é o fruto do vosso ventre, Jesus. Santa Maria, Mãe de Deus, rogai por nós, pecadores, agora e na hora de nossa morte. Amém. Glória ao Pai, ao Filho e ao Espírito Santo, como era no princípio, agora e sempre. Amém. Ó meu Jesus, perdoai-nos e livrai-nos do fogo do inferno. Levai as almas todas para o céu e socorrei principalmente aquelas que mais precisarem da vossa misericórdia. Sagrada Família, rogai por nós. Nossa Senhora Aparecida, rogai por nós. Enchei-vos do Espírito Santo de Deus.

Pai nosso que estais no céu, santificado seja o vosso nome. Venha a nós o vosso reino, seja feita a vossa vontade, assim na terra como no céu. O pão nosso de cada dia nos dai hoje, perdoai as nossas ofensas, assim como nós perdoamos a quem nos tem ofendido. E não nos deixeis cair em tentação, mas livrai-nos do mal. Amém. Ave Maria, cheia de graça, o Senhor é convosco. Bendita sois vós dentre as mulheres, e bendito é o fruto do vosso ventre, Jesus. Santa Maria, Mãe de Deus, rogai por nós, pecadores, agora e na hora de nossa morte. Amém. Ave Maria, cheia de graça, o Senhor é convosco. Bendita sois vós dentre as mulheres, e bendito é o fruto do vosso ventre, Jesus. Santa Maria, Mãe de Deus, rogai por nós, pecadores, agora e na hora de nossa morte. Amém. Ave Maria, cheia de graça, o Senhor é convosco. Bendita sois vós dentre as mulheres, e bendito é o fruto do vosso ventre, Jesus. Santa Maria, Mãe de Deus, rogai por nós, pecadores, agora e na hora de nossa morte. Amém. Ave Maria, cheia de graça, o Senhor é convosco. Bendita sois vós dentre as mulheres, e bendito é o fruto do vosso ventre, Jesus. Santa Maria, Mãe de Deus, rogai por nós, pecadores, agora e na hora de nossa morte. Amém. Ave Maria, cheia de graça, o Senhor é convosco. Bendita sois vós dentre as mulheres, e bendito é o fruto do vosso ventre, Jesus. Santa Maria, Mãe de Deus, rogai por nós, pecadores, agora e na hora de nossa morte. Amém. Ave Maria, cheia de graça, o Senhor é convosco. Bendita sois vós dentre as mulheres, e bendito é o fruto do vosso ventre, Jesus. Santa Maria, Mãe de Deus, rogai por nós, pecadores, agora e na hora de nossa morte. Amém. Ave Maria, cheia de graça, o Senhor é convosco. Bendita sois vós dentre as mulheres, e bendito é o fruto do vosso ventre, Jesus. Santa Maria, Mãe de Deus, rogai por nós, pecadores, agora e na hora de nossa morte. Amém. Ave Maria, cheia de graça, o Senhor é convosco. Bendita sois vós entre as mulheres, e bendito é o fruto do vosso ventre, Jesus. Santa Maria, Mãe de Deus, rogai por nós, pecadores, agora e na hora de nossa morte. Amém. Ave Maria, cheia de graça, o Senhor é convosco. Bendita sois vós dentre as mulheres, e bendito é o fruto do vosso ventre, Jesus. Santa Maria, Mãe de Deus, rogai por nós, pecadores, agora e na hora de nossa morte. Amém. Ave Maria, cheia de graça, o Senhor é convosco. Bendita sois vós dentre as mulheres, e bendito é o fruto do vosso ventre, Jesus. Santa Maria, Mãe de Deus, rogai por nós, pecadores, agora e na hora de nossa morte. Amém. Glória ao Pai, ao Filho e ao Espírito Santo, como era no princípio, agora e sempre. Amém. Ó meu Jesus, perdoai-nos e livrai-nos do fogo do inferno, levai as almas todas para o céu e socorrei principalmente aquelas que mais precisarem da vossa misericórdia. Sagrada Família, rogai por nós. Nossa Senhora Aparecida, rogai por nós. Enchei-vos do Espírito Santo de Deus.

Pai nosso que estais no céu, santificado seja o vosso nome. Venha a nós o vosso reino, seja feita a vossa vontade, assim na terra como no céu. O pão nosso de cada dia nos dai hoje, perdoai as nossas ofensas, assim como nós perdoamos a quem nos tem ofendido. E não nos deixeis cair em tentação, mas livrai-nos do mal. Amém. Ave Maria, cheia de graça, o Senhor é convosco. Bendita sois vós dentre as mulheres, e bendito é o fruto do vosso ventre, Jesus. Santa Maria, Mãe de Deus, rogai por nós, pecadores, agora e na hora de nossa morte. Amém. Ave Maria, cheia de graça, o Senhor é convosco. Bendita sois vós dentre as mulheres, e bendito é o fruto do vosso ventre, Jesus. Santa Maria, Mãe de Deus, rogai por nós, pecadores, agora e na hora de nossa morte. Amém. Ave Maria, cheia de graça, o Senhor é convosco. Bendita sois vós dentre as mulheres, e bendito é o fruto do vosso ventre, Jesus. Santa Maria, Mãe de Deus, rogai por nós, pecadores, agora e na hora de nossa morte. Amém. Ave Maria, cheia de graça, o Senhor é convosco. Bendita sois vós dentre as mulheres, e bendito é o fruto do vosso ventre, Jesus. Santa Maria, Mãe de Deus, rogai por nós, pecadores, agora e na hora de nossa morte. Amém. Ave Maria, cheia de graça, o Senhor é convosco. Bendita sois vós dentre as mulheres, e bendito é o fruto do vosso ventre, Jesus. Santa Maria, Mãe de Deus, rogai por nós, pecadores, agora e na hora de nossa morte. Amém. Ave Maria, cheia de graça, o Senhor é convosco. Bendita sois vós dentre as mulheres, e bendito é o fruto do vosso ventre, Jesus. Santa Maria, Mãe de Deus, rogai por nós, pecadores, agora e na hora de nossa morte. Amém. Ave Maria, cheia de graça, o Senhor é convosco. Bendita sois vós dentre as mulheres, e bendito é o fruto do vosso ventre, Jesus. Santa Maria, Mãe de Deus, rogai por nós, pecadores, agora e na hora de nossa morte. Amém. Ave Maria, cheia de graça, o Senhor é convosco. Bendita sois vós entre as mulheres, e bendito é o fruto do vosso ventre, Jesus. Santa Maria, Mãe de Deus, rogai por nós, pecadores, agora e na hora de nossa morte. Amém. Ave Maria, cheia de graça, o Senhor é convosco. Bendita sois vós dentre as mulheres, e bendito é o fruto do vosso ventre, Jesus. Santa Maria, Mãe de Deus, rogai por nós, pecadores, agora e na hora de nossa morte. Amém. Ave Maria, cheia de graça, o Senhor é convosco. Bendita sois vós dentre as mulheres, e bendito é o fruto do vosso ventre, Jesus. Santa Maria, Mãe de Deus, rogai por nós, pecadores, agora e na hora de nossa morte. Amém. Glória ao Pai, ao Filho e ao Espírito Santo, como era no princípio, agora e sempre. Amém. Ó meu Jesus, perdoai-nos e livrai-nos do fogo do inferno. Levai as almas todas para o céu e socorrei principalmente aquelas que mais precisarem da vossa misericórdia. Sagrada Família, rogai por nós. Nossa Senhora Aparecida, rogai por nós. Enchei-vos do Espírito Santo de Deus.

mistérios gloriosos ou da glória. A glória de cumprir integralmente o propósito de Deus. Esses mistérios contemplam a glorificação, a vida eterna de Jesus e de Maria no reino de Deus.

Pai nosso que estais no céu, santificado seja o vosso nome. Venha a nós o vosso reino, seja feita a vossa vontade, assim na terra como no céu. O pão nosso de cada dia nos dai hoje, perdoai as nossas ofensas, assim como nós perdoamos a quem nos tem ofendido. E não nos deixeis cair em tentação, mas livrai-nos do mal. Amém. Ave Maria, cheia de graça, o Senhor é convosco. Bendita sois vós dentre as mulheres, e bendito é o fruto do vosso ventre, Jesus. Santa Maria, Mãe de Deus, rogai por nós, pecadores, agora e na hora de nossa morte. Amém. Ave Maria, cheia de graça, o Senhor é convosco. Bendita sois vós dentre as mulheres, e bendito é o fruto do vosso ventre, Jesus. Santa Maria, Mãe de Deus, rogai por nós, pecadores, agora e na hora de nossa morte. Amém. Ave Maria, cheia de graça, o Senhor é convosco. Bendita sois vós dentre as mulheres, e bendito é o fruto do vosso ventre, Jesus. Santa Maria, Mãe de Deus, rogai por nós, pecadores, agora e na hora de nossa morte. Amém. Ave Maria, cheia de graça, o Senhor é convosco. Bendita sois vós dentre as mulheres, e bendito é o fruto do vosso ventre, Jesus. Santa Maria, Mãe de Deus, rogai por nós, pecadores, agora e na hora de nossa morte. Amém. Ave Maria, cheia de graça, o Senhor é convosco. Bendita sois vós dentre as mulheres, e bendito é o fruto do vosso ventre, Jesus. Santa Maria, Mãe de Deus, rogai por nós, pecadores, agora e na hora de nossa morte. Amém. Ave Maria, cheia de graça, o Senhor é convosco. Bendita sois vós dentre as mulheres, e bendito é o fruto do vosso ventre, Jesus. Santa Maria, Mãe de Deus, rogai por nós, pecadores, agora e na hora de nossa morte. Amém. Ave Maria, cheia de graça, o Senhor é convosco. Bendita sois vós dentre as mulheres, e bendito é o fruto do vosso ventre, Jesus. Santa Maria, Mãe de Deus, rogai por nós, pecadores, agora e na hora de nossa morte. Amém. Ave Maria, cheia de graça, o Senhor é convosco. Bendita sois vós entre as mulheres, e bendito é o fruto do vosso ventre, Jesus. Santa Maria, Mãe de Deus, rogai por nós, pecadores, agora e na hora de nossa morte. Amém. Ave Maria, cheia de graça, o Senhor é convosco. Bendita sois vós dentre as mulheres, e bendito é o fruto do vosso ventre, Jesus. Santa Maria, Mãe de Deus, rogai por nós, pecadores, agora e na hora de nossa morte. Amém. Ave Maria, cheia de graça, o Senhor é convosco. Bendita sois vós dentre as mulheres, e bendito é o fruto do vosso ventre, Jesus. Santa Maria, Mãe de Deus, rogai por nós, pecadores, agora e na hora de nossa morte. Amém. Glória ao Pai, ao Filho e ao Espírito Santo, como era no princípio, agora e sempre. Amém. Ó meu Jesus, perdoai-nos e livrai-nos do fogo do inferno, levai as almas todas para o céu e socorrei principalmente aquelas que mais precisarem da vossa misericórdia. Sagrada Família, rogai por nós. Nossa Senhora Aparecida, rogai por nós. Enchei-vos do Espírito Santo de Deus.

Pai nosso que estais no céu, santificado seja o vosso nome. Venha a nós o vosso reino, seja feita a vossa vontade, assim na terra como no céu. O pão nosso de cada dia nos dai hoje, perdoai as nossas ofensas, assim como nós perdoamos a quem nos tem ofendido. E não nos deixeis cair em tentação, mas livrai-nos do mal. Amém. Ave Maria, cheia de graça, o Senhor é convosco. Bendita sois vós dentre as mulheres, e bendito é o fruto do vosso ventre, Jesus. Santa Maria, Mãe de Deus, rogai por nós, pecadores, agora e na hora de nossa morte. Amém. Ave Maria, cheia de graça, o Senhor é convosco. Bendita sois vós dentre as mulheres, e bendito é o fruto do vosso ventre, Jesus. Santa Maria, Mãe de Deus, rogai por nós, pecadores, agora e na hora de nossa morte. Amém. Ave Maria, cheia de graça, o Senhor é convosco. Bendita sois vós dentre as mulheres, e bendito é o fruto do vosso ventre, Jesus. Santa Maria, Mãe de Deus, rogai por nós, pecadores, agora e na hora de nossa morte. Amém. Ave Maria, cheia de graça, o Senhor é convosco. Bendita sois vós dentre as mulheres, e bendito é o fruto do vosso ventre, Jesus. Santa Maria, Mãe de Deus, rogai por nós, pecadores, agora e na hora de nossa morte. Amém. Ave Maria, cheia de graça, o Senhor é convosco. Bendita sois vós dentre as mulheres, e bendito é o fruto do vosso ventre, Jesus. Santa Maria, Mãe de Deus, rogai por nós, pecadores, agora e na hora de nossa morte. Amém. Ave Maria, cheia de graça, o Senhor é convosco. Bendita sois vós dentre as mulheres, e bendito é o fruto do vosso ventre, Jesus. Santa Maria, Mãe de Deus, rogai por nós, pecadores, agora e na hora de nossa morte. Amém. Ave Maria, cheia de graça, o Senhor é convosco. Bendita sois vós dentre as mulheres, e bendito é o fruto do vosso ventre, Jesus. Santa Maria, Mãe de Deus, rogai por nós, pecadores, agora e na hora de nossa morte. Amém. Ave Maria, cheia de graça, o Senhor é convosco. Bendita sois vós entre as mulheres, e bendito é o fruto do vosso ventre, Jesus. Santa Maria, Mãe de Deus, rogai por nós, pecadores, agora e na hora de nossa morte. Amém. Ave Maria, cheia de graça, o Senhor é convosco. Bendita sois vós dentre as mulheres, e bendito é o fruto do vosso ventre, Jesus. Santa Maria, Mãe de Deus, rogai por nós, pecadores, agora e na hora de nossa morte. Amém. Ave Maria, cheia de graça, o Senhor é convosco. Bendita sois vós dentre as mulheres, e bendito é o fruto do vosso ventre, Jesus. Santa Maria, Mãe de Deus, rogai por nós, pecadores, agora e na hora de nossa morte. Amém. Glória ao Pai, ao Filho e ao Espírito Santo, como era no princípio, agora e sempre. Amém. Ó meu Jesus, perdoai-nos e livrai-nos do fogo do inferno. Levai as almas todas para o céu e socorrei principalmente aquelas que mais precisarem da vossa misericórdia. Sagrada Família, rogai por nós. Nossa Senhora Aparecida, rogai por nós. Enchei-vos do Espírito Santo de Deus.

Pai nosso que estais no céu, santificado seja o vosso nome. Venha a nós o vosso reino, seja feita a vossa vontade, assim na terra como no céu. O pão nosso de cada dia nos dai hoje, perdoai as nossas ofensas, assim como nós perdoamos a quem nos tem ofendido. E não nos deixeis cair em tentação, mas livrai-nos do mal. Amém. Ave Maria, cheia de graça, o Senhor é convosco. Bendita sois vós dentre as mulheres, e bendito é o fruto do vosso ventre, Jesus. Santa Maria, Mãe de Deus, rogai por nós, pecadores, agora e na hora de nossa morte. Amém. Ave Maria, cheia de graça, o Senhor é convosco. Bendita sois vós dentre as mulheres, e bendito é o fruto do vosso ventre, Jesus. Santa Maria, Mãe de Deus, rogai por nós, pecadores, agora e na hora de nossa morte. Amém. Ave Maria, cheia de graça, o Senhor é convosco. Bendita sois vós dentre as mulheres, e bendito é o fruto do vosso ventre, Jesus. Santa Maria, Mãe de Deus, rogai por nós, pecadores, agora e na hora de nossa morte. Amém. Ave Maria, cheia de graça, o Senhor é convosco. Bendita sois vós dentre as mulheres, e bendito é o fruto do vosso ventre, Jesus. Santa Maria, Mãe de Deus, rogai por nós, pecadores, agora e na hora de nossa morte. Amém. Ave Maria, cheia de graça, o Senhor é convosco. Bendita sois vós dentre as mulheres, e bendito é o fruto do vosso ventre, Jesus. Santa Maria, Mãe de Deus, rogai por nós.

Ave Maria, cheia de graça, o Senhor é convosco. Bendita sois vós entre as mulheres, e bendito é o fruto do vosso ventre, Jesus. Santa Maria, Mãe de Deus, rogai por nós, pecadores, agora e na hora de nossa morte. Amém. Ave Maria, cheia de graça, o Senhor é convosco. Bendita sois vós dentre as mulheres, e bendito é o fruto do vosso ventre, Jesus. Santa Maria, Mãe de Deus, rogai por nós, pecadores, agora e na hora de nossa morte. Amém. Ave Maria, cheia de graça, o Senhor é convosco. Bendita sois vós dentre as mulheres, e bendito é o fruto do vosso ventre, Jesus. Santa Maria, Mãe de Deus, rogai por nós, pecadores, agora e na hora de nossa morte. Amém. Glória ao Pai, ao Filho e ao Espírito Santo, como era no princípio, agora e sempre. Amém. Ó meu Jesus, perdoai-nos e livrai-nos do fogo do inferno. Levai as almas todas para o céu e socorrei principalmente aquelas que mais precisarem da vossa misericórdia. Sagrada Família, rogai por nós. Nossa Senhora Aparecida, rogai por nós. Enchei-vos do Espírito Santo de Deus.

Pai nosso que estais no céu, santificado seja o vosso nome. Venha a nós o vosso reino, seja feita a vossa vontade, assim na terra como no céu. O pão nosso de cada dia nos dai hoje, perdoai as nossas ofensas, assim como nós perdoamos a quem nos tem ofendido. E não nos deixeis cair em tentação, mas livrai-nos do mal. Amém. Ave Maria, cheia de graça, o Senhor é convosco. Bendita sois vós dentre as mulheres, e bendito é o fruto do vosso ventre, Jesus. Santa Maria, Mãe de Deus, rogai por nós, pecadores, agora e na hora de nossa morte. Amém. Ave Maria, cheia de graça, o Senhor é convosco. Bendita sois vós dentre as mulheres, e bendito é o fruto do vosso ventre, Jesus. Santa Maria, Mãe de Deus, rogai por nós, pecadores, agora e na hora de nossa morte. Amém. Ave Maria, cheia de graça, o Senhor é convosco. Bendita sois vós dentre as mulheres, e bendito é o fruto do vosso ventre, Jesus. Santa Maria, Mãe de Deus, rogai por nós, pecadores, agora e na hora de nossa morte. Amém. Ave Maria, cheia de graça, o Senhor é convosco. Bendita sois vós dentre as mulheres, e bendito é o fruto do vosso ventre, Jesus. Santa Maria, Mãe de Deus, rogai por nós, pecadores, agora e na hora de nossa morte. Amém. Ave Maria, cheia de graça, o Senhor é convosco. Bendita sois vós dentre as mulheres, e bendito é o fruto do vosso ventre, Jesus. Santa Maria, Mãe de Deus, rogai por nós, pecadores, agora e na hora de nossa morte. Amém. Ave Maria, cheia de graça, o Senhor é convosco. Bendita sois vós dentre as mulheres, e bendito é o fruto do vosso ventre, Jesus. Santa Maria, Mãe de Deus, rogai por nós, pecadores, agora e na hora de nossa morte. Amém. Ave Maria, cheia de graça, o Senhor é convosco. Bendita sois vós dentre as mulheres, e bendito é o fruto do vosso ventre, Jesus. Santa Maria, Mãe de Deus,

Deus, rogai por nós, pecadores, agora e na hora de nossa morte. Amém. Ave Maria, cheia de graça, o Senhor é convosco. Bendita sois vós entre as mulheres, e bendito é o fruto do vosso ventre, Jesus. Santa Maria, Mãe de Deus, rogai por nós, pecadores, agora e na hora de nossa morte. Amém. Ave Maria, cheia de graça, o Senhor é convosco. Bendita sois vós dentre as mulheres, e bendito é o fruto do vosso ventre, Jesus. Santa Maria, Mãe de Deus, rogai por nós, pecadores, agora e na hora de nossa morte. Amém. Ave Maria, cheia de graça, o Senhor é convosco. Bendita sois vós dentre as mulheres, e bendito é o fruto do vosso ventre, Jesus. Santa Maria, Mãe de Deus, rogai por nós, pecadores, agora e na hora de nossa morte. Amém. Glória ao Pai, ao Filho e ao Espírito Santo, como era no princípio, agora e sempre. Amém. Ó meu Jesus, perdoai-nos e livrai-nos do fogo do inferno. Levai as almas todas para o céu e socorrei principalmente aquelas que mais precisarem da vossa misericórdia. Sagrada Família, rogai por nós. Nossa Senhora Aparecida, rogai por nós. Enchei-vos do Espírito Santo de Deus.

Pai nosso que estais no céu, santificado seja o vosso nome. Venha a nós o vosso reino, seja feita a vossa vontade, assim na terra como no céu. O pão nosso de cada dia nos dai hoje, perdoai as nossas ofensas, assim como nós perdoamos a quem nos tem ofendido. E não nos deixeis cair em tentação, mas livrai-nos do mal. Amém. Ave Maria, cheia de graça, o Senhor é convosco. Bendito sois vós dentre as mulheres, e bendito é o fruto do vosso ventre, Jesus. Santa Maria, Mãe de Deus, rogai por nós, pecadores, agora e na hora de nossa morte. Amém. Ave Maria, cheia de graça, o Senhor é convosco. Bendito sois vós dentre as mulheres, e bendito é o fruto do vosso ventre, Jesus. Santa Maria, Mãe de Deus, rogai por nós, pecadores, agora e na hora de nossa morte. Amém. Ave Maria, cheia de graça, o Senhor é convosco. Bendita sois vós dentre as mulheres, e bendito é o fruto do vosso ventre, Jesus. Santa Maria, Mãe de Deus, rogai por nós, pecadores, agora e na hora de nossa morte. Amém. Ave Maria, cheia de graça, o Senhor é convosco. Bendita sois vós dentre as mulheres, e bendito é o fruto do vosso ventre, Jesus. Santa Maria, Mãe de Deus, rogai por nós, pecadores, agora e na hora de nossa morte. Amém. Ave Maria, cheia de graça, o Senhor é convosco. Bendita sois vós dentre as mulheres, e bendito é o fruto do vosso ventre, Jesus. Santa Maria, Mãe de Deus, rogai por nós, pecadores, agora e na hora de nossa morte. Amém. Ave Maria, cheia de graça, o Senhor é convosco. Bendita sois vós dentre as mulheres, e bendito é o fruto do vosso ventre, Jesus. Santa Maria, Mãe de Deus, rogai por nós, pecadores, agora e na hora de nossa morte. Amém. Ave Maria, cheia de graça, o Senhor é convosco. Bendita sois vós dentre as mulheres, e bendito é o fruto do vosso ventre, Jesus. Santa Maria, Mãe de Deus, rogai por nós, pecadores, agora e na hora de nossa morte. Amém. Ave Maria, cheia de graça, o Senhor é convosco. Bendita sois vós entre as mulheres, e bendito é o fruto do vosso ventre, Jesus. Santa Maria, Mãe de Deus, rogai por nós, pecadores, agora e na hora de nossa morte. Amém. Ave Maria, cheia de graça, o Senhor é convosco. Bendita sois vós dentre as mulheres, e bendito é o fruto do vosso ventre, Jesus. Santa Maria, Mãe de Deus, rogai por nós, pecadores, agora e na hora de nossa morte. Amém. Ave Maria, cheia de graça, o Senhor é convosco. Bendita sois vós dentre as mulheres, e bendito é o fruto do vosso ventre, Jesus. Santa Maria, Mãe de Deus, rogai por nós, pecadores, agora e na hora de nossa morte. Amém. Glória ao Pai, ao Filho, ao Espírito Santo, como era no princípio, agora e sempre. Amém. Ó meu Jesus, perdoai-nos e livrai-nos do fogo do inferno, levai as almas todas para o céu, e socorrei principalmente aquelas que mais precisarem da vossa misericórdia. Sagrada Família, rogai por nós. Nossa Senhora Aparecida, rogai por nós. Enchei-vos do Espírito Santo de Deus.

0: Vamos agora louvar a nossa mãe. Infinitas graças vos damos, soberana rainha, pelos benefícios que todos os dias recebemos de vossas mãos liberais. Dignai-vos agora e para sempre tomarmos debaixo de vosso poderoso amparo. Para mais vos obrigar, vos saudamos com uma salve, rainha.
1: Salve,
2: salve Rainha, Mãe de Misericórdia, vida, doçura, esperança nossa, salve. A vós bradamos, degredados filhos de Eva, a vós suspiramos, gemendo e chorando neste vale de lágrimas. Eia, pois, advogada nossa, esses vossos olhos misericordiosa nós volvei. E depois desse desterro, mostrai-nos Jesus. Bendito é o fruto do vosso ventre. Ó clemente, ó piedosa, ó doce sempre Virgem Maria, rogai por nós, Santa Mãe de Deus, para que sejamos dignos das promessas de Cristo.

0: Meu amigo, minha amiga, estamos chegando ao final do nosso Santo Rosário. Deus abençoe a sua vida, a sua família. Que por intercessão de Nossa Senhora, possa o Deus da vida te abençoar. Em nome do Pai, do Filho e do Espírito Santo. Amém.
1: Como foi bom, meu amigo, como foi bom, minha amiga, rezar com você nessa madrugada. Fizemos aí esse caminho de oração juntinho com a Mãezinha do Céu e seu Filho Jesus. Passamos aí pelos principais mistérios da vida de Jesus e Maria. É isso aí, meu amigo e minha amiga. Desejo a você um dia abençoado na graça de Deus. Que Nossa Senhora e seu Filho Jesus possa continuar iluminando a sua vida. E vamos se manter fiel, hein? Vamos se manter fiéis aí à madrugada de oração com Altair Show, Santo Rosário, todos os dias. Eu e a turma da alegria aqui, como você ouviu, tá bom? Reze, reze o Santo Rosário todos os dias. Tem essa devoção especial, Nossa Mãezinha do Céu. Um bom dia pra você, meu amigo e minha amiga.

0: 5:57.
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3: Bom dia. 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
2: Rádio Barroso Mix informa a hora certa.
3: 6 horas, em ponto.
4: Bom dia!

Ouvintes das 6 horas. Uma das coisas mais belas da vida é a fraternidade humana. Alimente sempre dentro de si esse espírito de fraternidade que aproxima os filhos de Deus e diminui o tamanho das diferenças que a sociedade preconceituosa criou e alimenta dia a dia. Afaste de seu coração esta estultice de diferenciar entre os seus semelhantes, tal como faz o injusto o mundo em que vivemos. O pobre é tão de Deus quanto o rico, tanto é filho o sábio quanto ignorante. A hora em que rezam, todos se igualam diante do Pai, dizendo: Pai nosso, que estais no céu. Ave Maria, cheia de graça, o Senhor é convosco. Bendita sois vós entre as mulheres, e bendito o fruto do vosso ventre, Jesus. Santa Maria, Mãe de Deus, rogai por nós, os pecadores, agora e na hora de nossa morte.

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2: Bom dia, queridos filhos e filhas. Nesta terça-feira, cura, Senhor. Milhões de vozes clamando. E agora, nos unimos nesta oração. Toda terça-feira rezando pelos doentes, com os doentes. Você tem alguma intenção? www.padrereginaldomanzotti.com.br. Mande lá seus pedidos de oração e levaremos no altar do Senhor. Em nome do Pai, do Filho e do Espírito Santo. Amém. Senhor, o dia começa. Em nome da Trindade, eu me coloco na Tua presença. Amado Senhor, assim como a escuridão deu lugar à luz com o nascer do sol, que como fruto desta oração, Senhor, eu posso experimentar a presença do Teu Espírito em todos os meus afazeres. Que a força do Teu Espírito me acompanhe, Senhor, neste dia, na vida profissional, que eu possa me empenhar veementemente para em tudo ser bem-sucedido, Senhor. Peço, Senhor, que no meu ambiente de trabalho haja harmonia e paz. Afaste a falsidade, a mentira e a discórdia. Senhor, se alguém de mim se aproximar para denegrir a imagem do meu irmão, sela os meus ouvidos à calúnia e minha boca a toda maldade. Amado Senhor, que a força do Teu Espírito me acompanhe na vida pessoal, nas minhas decisões, nas opções, que o Teu Espírito Santo me ilumine em cada decisão a ser tomada, no olhar a ser dado, na mão a ser estendida, nos braços dispostos sempre a acolher. Senhor, no início deste dia, que o Teu Espírito esteja tão plenamente em mim, que eu possa, Senhor, trabalhar, conseguir o pão de cada dia com o suor do rosto, mas que os anjos velem sobre a minha família. Velem sobre aqueles que ficam em casa, os que vão ao trabalho. Afaste, Senhor, de todo o perigo, do corpo, da alma. E que no final deste dia, Senhor, todos nós possamos nos reencontrar em casa, cansados, porém protegidos e sem dúvida, com a Tua bênção, guardados no Teu amor. Amado Senhor, o dia começa. E com Tua presença, com Tua força, tudo enfrentaremos com fé, certos da vitória. Pai nosso, que estais no céu, santificado seja o vosso nome, venha a nós o vosso reino, seja feita a vossa vontade, assim na terra como no céu. O pão nosso de cada dia nos dai hoje. Perdoai-nos nas nossas ofensas, assim como nós perdoamos a quem nos tem ofendido. E não nos deixeis cair em tentação, mas livrai-nos do mal. Amém. Nossa Senhora de Fátima, rogai por nós. Amém.
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0: Amados filhos e filhas, nesta hora da misericórdia, eu quero crer no impossível. Eu creio no Deus do impossível. Você também não crê? E é por isso que nós rezamos pedindo misericórdia, Senhor. Compaixão todos os dias. Nessa hora da misericórdia, primeiro é o terço das Santas Chagas. Obrigado àqueles que ligaram, rezaram ao vivo. Padre, qual é o número para falar com o Senhor? É 0, operadora 41, 3221, 6070. Filhos e filhas, dia a dia nós vamos nos dando conta de como Deus faz maravilhas. Escute esse testemunho.
1: Lourdes, de Pandeiros, Minas Gerais. E sou muito devota. Opa, a Jesus da Santa
0: que
1: Chaga.
0: Bom.
1: Eu não perco o terço da Santa Chaga todos os dias. Eu tenho um testemunho de dar sobre a minha filha. Ela teve um câncer e tirou o útero, colo do útero, ovário. E agora, no final do mês passado,
0: sim,
1: eu acompanhando o terço da Santa Chaga, eu fiz um propósito. Que Jesus da Santa Chaga livrasse ela, que ela não estava com essa doença de novo, não. Ela foi lá, fez a ressonância, graças a Deus.
0: Amém.
1: Para a honra e glória do Senhor, ela não tem nada. Graças a Deus. Eu tenho muita fé em Jesus da Santa Chaga. E agradeço ao Senhor, Padre Reginaldo Manzotti, para estar todas as tardes em nossas casas.
0: Deus abençoe.
1: Mas, muito obrigada. Toca o sino, sacristão.
0: Deus abençoe, querida Lourdes, de Paineiras, Minas Gerais. Lá é Diocese de Luz, Dom José Aristeu Vieira. Gente, eu quero dizer para você, fique atento nas redes sociais. Atenção, toca a corneta, sacristão, bem forte. Põe pulmão nisso aí, sacristão. Fique atento nas minhas redes sociais, principalmente no Instagram, para não perder nenhuma missa que vai acontecer na peregrinação de Pentecostes. Eu já aproveito dizer, vai lá, se inscreva no Instagram, acione o sininho. No Instagram eu sempre vou colocar os horários e os links da transmissão da missa. Por que que o senhor não fala aqui? Porque, gente, na viagem há muita inconstância, fuso horário diferente, às vezes chegamos atrasados. Então acompanhe no Instagram os horários, o local, a intenção da missa, da peregrinação agora de Pentecostes. No Instagram você vai saber o horário. No YouTube Padre Manzotti, não esqueça de se inscrever, você vai acompanhar ao vivo as missas direto de toda a peregrinação de Pentecostes. Bíblia aberta, cartilha de oração, vamos lá, gente!

0: O evangelho de hoje é João 16, 5 a 11. João 16, 5 a 11. O Senhor esteja convosco, Ele está no meio de nós. Proclamação do Evangelho de Jesus Cristo segundo João. Glória a vós, Senhor. Agora eu vou para aquele que me enviou, e nenhum de vós me pergunta: para onde vais? Mas porque vos falei assim, os vossos corações se encheram de tristeza. No entanto, eu vos digo a verdade, é bom para vós que eu vá. Se não for, o defensor não virá a vós. Mas se eu for, eu o enviarei a vós. Quando ele vier, acusará o mundo em relação ao pecado, à justiça, ao julgamento. Quanto ao pecado, eles não acreditaram em mim. Quanto à justiça, eu vou para o Pai. De modo que não mais me vereis. E quanto ao julgamento, o chefe deste mundo já está condenado. Palavra da salvação. Glória a vós, Senhor. Jesus disse nesse texto que eu acabei de proclamar: o envio do Espírito Santo está condicionado à volta de Jesus ao Pai. A ação do Espírito Santo é em favor da comunidade dos discípulos, para dar continuidade à missão de Jesus. Um aspecto importante da ação do Espírito Santo, que no texto é chamado de defensor, paráclito, é que ele está voltado contra o mundo, se opondo a tudo que fere o reino. O Espírito Santo é aquele que vai executar a sentença divina contra o mundo fechado para Deus. Por que o Espírito Santo condenará o mundo? Primeiro, porque o mundo está fechado na incredulidade e rejeitou o Filho de Deus. É a raiz, é a ação do mal. Segundo, o mundo está fechado na injustiça. A volta de Jesus fará com que o Espírito Santo venha clarear o caminho de uma justiça mais ampla. Espírito Santo de Deus, somos necessitados dos teus dons. Espírito Santo de Deus, somos necessitados da tua presença, Senhor.
1: Vem, cumpre a promessa.
0: Invoca o Espírito Santo.
1: Espírito Consolador.
0: Vem, Espírito Santo, sobre nós.
1: Vem.

0: Espírito Santo.
1: Espírito Santo.
0: Você está escutando o apelo? Você que está me acompanhando, faça esse pedido. Vem, Espírito Santo.
1: Vem, liberta toda a opressão. Oh, vem, derruba as barreiras.
0: Vem, Espírito do Senhor, sobre as nossas comunidades.
1: Vem.

0: é exatamente pelo impulso do Espírito Santo que nós vamos pedir a bênção dos doentes, pelos enfermos. Então, Espírito Santo de Deus, desce sobre aqueles que estão acamados, sobre aqueles que estão me acompanhando com o seu radinho e não tão bem de saúde, não estão desacursuados.
1: Espírito Santo, inunda minha vida. Quero ser...
0: Abençoai, Senhor, na força do teu Espírito Santo, aqueles que estão passando por enfermidade, que nesse exato momento estão sentindo dor. Tire, Senhor, essa dor do corpo, essa dor nas pernas, essa dor na cabeça, essa dor na coluna. Colocamos os doentes que estão desenganados dos médicos. Dai esperança, Senhor médico dos médicos. Abençoai a água, os remédios. Em nome do Pai, do Filho, do Espírito Santo. Amém.

0: morte.
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0: Filhos amados, povo querido de Deus, vamos para a novena perpétua de Jesus das Santas Chagas, no seu 8º dia, joelho dobrado, coração contrito. E eu convido você a mandar as suas intenções, 41-3221-6060. Rezemos. Por suas santas chagas, suas chagas gloriosas, o Cristo Senhor me proteja e me guarde. Senhor Jesus, foste levado na cruz para que, por vossas santas chagas, sejam curadas as de nossas almas. Eu vos louvo e agradeço pelo vosso ato redentor. Carregaste em vosso próprio corpo os meus pecados e de toda a humanidade. Nas vossas santas chagas, Senhor, coloco minhas intenções, minhas preocupações, ansiedades e angústias, minhas enfermidades físicas e psíquicas, meus sofrimentos, dores, alegrias e necessidades. Em vossas santas chagas, Senhor, coloco a minha família. Envolvei, Senhor, a mim e meus familiares, protegendo-nos do mal. Senhor, ao mostrar vossas santas chagas gloriosas a Tomé e o mandando tocar em vosso lado aberto, o curaste da incredulidade. Eu vos peço, Senhor, permita-me refugiar em vossas santas chagas e, por mérito desses sinais de vosso amor, curai a minha falta de fé. Ó Jesus, pelos méritos de vossa paixão, morte e ressurreição, dai-me a graça de viver os frutos da nossa redenção. Amém. Queridos filhos, filhas, a ação de Deus permanece no seio da Igreja. E milagres e prodígios dos dias de hoje são provas desta presença de Deus, de vidas transformadas, de vidas tocadas pelas santas chagas de nosso Senhor Jesus Cristo. Veja, escute esse testemunho.
1: Quando a gente estava vindo para cá, meu marido que estava nos levando, né, para Divinópolis. Então, assim, veio um cara, né, um rapaz, assim, bem bêbado, inclusive com a família dentro do carro, e bateu no nosso carro, assim, bateu com muita força mesmo. Meu filho estava no banco da frente com o meu marido, e graças a Deus, assim, Jesus da Santa Chagas, ele não teve nada. Eu resolvi que viria, que eu não iria ficar, porque meu filho não teve nada, meu marido não, também, né, não teve nada. Eu falei, eu não vou desistir, vou lá buscar a minha graça, e mais um motivo, né, de estar aqui agradecendo, porque a gente não teve nada, nem eu, nem minha irmã, nem meu marido, nem meu filho. Estamos aqui para agradecer a Jesus da Santa Chagas pelas nossas vidas, né? Graça alcançada é graça testemunhada. Toca o sino, sacristão!
0: Convido você agora a prestar atenção neste material sobre a obra Evangelizar é Preciso. O que é a obra Evangelizar é Preciso? Saiba um pouco mais através deste material.
2: Na obra Evangelizar é Preciso, estamos comprometidos a levar a palavra de Deus a quem mais precisa e transformar, por meio da fé e da ação, a realidade de muitos. Para nos guiar nesse caminho de evangelização, contamos com os 5 carismas, que são a base do nosso trabalho. Entre eles está a devoção a Jesus das Santas Chagas. Somos devotos também de Nossa Senhora do Carmo, Madrinha da Obra, a São José Providenciai, nosso protetor, e a São Pio de Pietrelcina, nosso intercessor. Nessa caminhada, reconhecemos a grandeza desse gesto de sacrifício que nos lembra da paixão infinita do Senhor por nós. Os carismas são os pilares que sustentam nossa missão junto a Cristo, hoje e sempre, porque evangelizar é preciso.
0: 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Você pode, através do aplicativo da Obra Evangelizar ou através do WhatsApp. O importante é que você que já é associado, não recue. Seja fiel, generoso. Acredite, Deus costuma ser muito generoso com quem o ajuda. E vamos à bênção da casa. Que a vossa divina bênção os acompanhe. Que o Espírito Santo ilumine os seus pensamentos e que seu poder haja por eles em toda parte. Tudo que se encontra nesta casa, os que nela entram, os que dela saem, que Jesus, nas suas santas chagas, nos abençoe e vos preserve do mal, para que nenhuma desgraça se aproxime de vós. O Senhor vos abençoe e vos guarde, que Ele faça seu rosto brilhar sobre vós, que Ele se compadeça de vós e vos dê a paz. Em nome do Pai, do Filho e do Espírito Santo. Amém.

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3: Rádio Barroso Mix informa a hora certa.
4: 6:31.
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Você já parou para pensar sobre a rotina, sobre o fazer todos os dias a mesma coisa? Quem sabe você aí fazendo as coisas na sua casa está pensando, de novo eu vou repetir a mesma coisa, vou fazer, encontrar as mesmas pessoas, vou fazer o mesmo café, pegar a mesma condução, chegar no mesmo lugar. Isso, se você permitir, isso vira uma rotina sem sentido, uma rotina sem graça, uma rotina que vai lhe cansar e vai lhe trazer tristeza. Eu quero sugerir a você a transformar as mesmas coisas que você faz com um sentido novo, diferente, para não se transformar numa rotina sem graça, numa rotina sem sentido. Para você colocar sentido naquilo que você faz e naquilo que você repete todos os dias, basta que você coloque amor naquilo que você está fazendo nesse momento. Basta que você coloque um pouquinho de amor naquilo que você vai fazer hoje durante o dia todo, mesmo que você faça todos os dias. É, aquela pessoa que você vai encontrar hoje, que todos os dias você encontra, ame. Ame essa pessoa de um jeito diferente. Aquilo que você vai fazer hoje, repetir o que você repete todos os dias, faça o seguinte, faça com amor, dizendo, eu estou fazendo isso para o bem dessa pessoa, para o bem do outro. Você vai ver que o seu dia vai ser diferente.

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2: Há tempos, um bando de mais de 1000 codornas habitava uma floresta da Índia. Seriam felizes, mas temiam enormemente seu perigo. Sabe quem? O apanhador de codornas. Ele imitava seu chamado e, quando se reunia para atendê-lo, jogava sobre elas uma enorme rede e as levava numa cesta para vender. Mas uma das codornas era muito sábia, muito inteligente, e disse assim: "Irmãs, eu elaborei um plano muito bom. No futuro, assim que o caçador jogar a rede, cada uma de nós enfiará a cabeça por dentro de uma malha, né? E todas vamos começar a voar juntas, levando a rede conosco. Depois de tomarmos uma boa distância, nós vamos deixar cair a rede sobre o espinheiro e vamos fugir." Todas concordaram com o plano e, no dia seguinte, quando o caçador jogou a rede, todas juntas içaram conforme a sábia codorna havia instruído e jogaram-na sobre um espinheiro e fugiram. Enquanto o caçador tentava retirar a rede de cima do espinheiro, escureceu e ele teve que voltar para casa. Isso aconteceu durante vários dias, até que afinal a mulher do caçador se aborreceu e perguntou: "Mas por que você nunca mais conseguiu pegar nenhuma codorna?" O caçador respondeu: "O problema é que todas elas estão trabalhando juntas, ajudando-se entre si. Se ao menos elas começassem a discutir uma com as outras, eu teria tempo para pegá-las." Dias depois, uma das codornas acidentalmente esbarrou na cabeça de uma das irmãs quando pousaram para ciscar o chão. E ela gritou: "Quem esbarrou na minha cabeça?" Perguntou ela com uma raiva. "Não se aborreça, não tive a intenção de esbarrar em você", disse aquela que tinha esbarrado. Mas a irmã continuou a discutir. "Eu sustentei todo o peso da rede, você não me ajudou nem um pouquinho", gritou a outra. A primeira então se aborreceu e em pouco tempo estavam todas envolvidas naquela briga sem sentido. Foi quando o caçador percebeu a sua chance, viu que elas estavam discutindo, imitou o chamado das codornas e jogou a rede sobre elas quando elas se aproximaram. E elas ainda estavam contando vantagem, discutindo, brigando, e não se ajudaram para levantar a rede como elas faziam. Portanto, o caçador ergueu sozinho e enfiou as codornas dentro da cesta. Mas a sábia codorna reuniu as amigas e juntas voaram para bem longe. Por quê? Porque esta sábia codorna sabia que, quando há discussão, sempre acaba na pior escolha.

0: tudo aquilo que nos aflige, para que possamos encontrar verdadeiramente a paz que vem de vós. Pedimos, Pai de bondade, pedimos para que possais nos acolher na vossa ternura. Enchei o nosso coração de esperança. Dai-nos sempre, Senhor, combater contra toda injustiça. Libertai-nos dos vícios. Libertai-nos, Senhor, de todas as amarras e cadeias. Pedimos a vossa bênção neste momento para nossa casa e o nosso lar. Mas pedimos por aquele que está sofrendo com uma doença, por aqueles que estão fazendo um tratamento de quimioterapia, por aqueles que estão sendo submetidos a algum exame, por aqueles que neste momento, Senhor, choram a saudade de alguém que partiu. Abençoai-nos, Senhor, para que possamos encontrar consolo e conforto. Dai-nos a vossa bênção neste momento, Senhor. Em nome do Pai, do Filho e do Espírito Santo. Amém.
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3: Rádio Barroso Mix informa a hora certa.
4: 6:45.
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4: Deus abençoe você e toda a sua família. Que alegria estar aqui com você, começando mais um programa Eu Seguirei. Eu tenho certeza de que Deus vai falar muito ao seu coração através deste programa. Olha, se você pode, eu já quero convidar você a pegar a sua Bíblia, porque hoje nós vamos meditar a palavra de Deus. A palavra de Deus é o nosso alimento, a palavra de Deus que é o nosso sustento. Eu tenho certeza que essa palavra vai mover seu coração. Olha, aqui você vai ouvir a palavra de Deus, aqui você vai poder cantar. São minutos que ficaremos juntos, onde você vai fazer uma experiência com Deus. Lembrando que tudo que você ouvir aqui, depois fica registrado no meu canal do YouTube, Frei Gilson / Som do Monte, no meu Instagram, no meu Facebook, todos com o mesmo nome, Frei Gilson / Som do Monte, para que você possa também compartilhar essa palavra com os seus amigos, tá bom? Então, vamos escutar a palavra de Deus.
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0: A maior alegria da sua vida deve ser quando você crer em Jesus, mas não só você, também os seus familiares. Hoje na Sagrada Escritura eu vou contar a história de um homem que creu em Jesus e ele ficou tão feliz. A partir do momento que ele creu, ele quis levar isso para toda a sua família. E isso é importante para você, não basta você crer. Deus quer que a sua fé impacte a sua família. Deus quer que a sua fé impacte seu casamento, impacte seus filhos, impacte a sua família. A fé de Jesus não é só para você. Eu e minha casa serviremos ao Senhor, eu e minha casa serviremos ao Senhor. E eu sei quantas pessoas que estão agora assistindo esse vídeo e sofrem porque alguém da sua família que você ama muito não tem, não quer a mesma fé que você. Mas eu digo para você, não desista, não pare, não pare, não pare, porque Deus quer que a fé seja despertada em toda a sua casa, em toda a sua família. Sobre isso que nós vamos meditar hoje. Em nome do Pai, do Filho e do Espírito Santo. Amém. Atos dos Apóstolos, capítulo 16, versículo de 22 a 34. Naqueles dias, a multidão dos filipenses levantou-se contra Paulo e Silas e os magistrados, depois de lhes rasgarem as vestes, mandaram açoitar os dois com varas. Depois de açoitá-los bastante, lançaram-nos na prisão, ordenando ao carcereiro que os guardasse com toda a segurança. Então preste atenção nesse carcereiro. Paulo, então, rasgam as suas vestes, açoitam eles, Paulo e Silas, e o carcereiro tem um trabalho de vigiar, de fazer a segurança. Ao receber essa ordem, o carcereiro levou-os para o fundo da prisão e prendeu os pés deles no tronco. Então esse carcereiro recebe a missão, prende eles de uma forma segura. À meia-noite, Paulo e Silas estavam rezando e cantando hinos a Deus. Veja, gente, mesmo no meio da dificuldade, mesmo no meio da perseguição, eles não reclamam e eles louvam a Deus. Isso é um grande ensinamento para nós. Os outros prisioneiros o escutavam. De repente, houve um terremoto tão violento que sacudiu os alicerces da prisão. Um terremoto. Todas as portas se abriram e as correntes de todos se soltaram. Olha que milagre. As correntes de todo mundo se soltou. Era Deus libertando Paulo e Silas e todos que ali estavam. O carcereiro acordou e viu as portas da prisão abertas. Passando, pensando que os prisioneiros tivessem fugido, puxou da espada e estava para suicidar-se. Aquele carcereiro, pensando que todo mundo tinha fugido, pegou uma espada para se matar. Ele sabia que não cumprindo a sua missão, ele já corria risco de vida. Ficou desesperado. Mas Paulo gritou com voz forte, não te faças mal algum, nós estamos todos aqui. Então o carcereiro pediu tochas, correu para dentro e tremendo caiu aos pés de Paulo e Silas. Tremendo. Conduzindo-os para fora, perguntou, senhores, o que devo fazer para ser salvo? E aquele homem, ele foi tocado por Paulo e Silas. Aquele homem sentiu o poder de Deus naquela prisão. O que, que eu preciso fazer para ser salvo? Me digam. Paulo e Silas responderam, crê no Senhor Jesus e serei salvo, tu e todos os de tua família. Olha que bonito. A salvação não é só para você. A salvação é para tua mulher, é para os teus filhos. Então Paulo e Silas anunciaram a palavra do Senhor ao carcereiro e a todos os de sua família. Olha que interessante. Você quer ser salvo? Então vai ter que escutar a palavra de Deus. Porque diz a palavra lá em Romanos, a fé vem pelo ouvir, ouvir a palavra. Na mesma hora da noite, o carcereiro levou-os consigo para lavar as feridas causadas pelos açoites. E imediatamente foi batizado junto com todos os seus familiares. Olha, toda a família dele foi batizada. Deus fez Paulo e Silas subirem até sua casa, preparou-lhes um jantar e alegrou-se com todos os seus familiares por ter acreditado em Deus. Eu quero ler um texto de São João Crisóstomo sobre esta passagem. Ele os lavou e foi lavado. Lavou-lhes os ferimentos e ele próprio foi lavado dos seus pecados. Alimentou-os e foi alimentado pela palavra de Deus. E o texto diz, alegrou-se. E, no entanto, era apenas palavra e boa esperança. Isso já era sinal de que ele acreditava, pois foi liberto de tudo. O que há de pior que um carcereiro? O que há de mais cruel, mais impiedoso? Contudo, ele os recebeu com grande honra. Não foi quando ele se salvou que se alegrou, mas quando creu em Deus. Que bonito, São João Crisóstomo está dizendo. Ele lavou as feridas, mas foi lavado dos seus pecados. Ele alimentou Paulo e Silas, mas na verdade foi alimentado pela palavra. Ele não se alegrou, diz a Bíblia que ele se alegrou, mas ele não se alegrou porque ele foi salvo, não se matou. Não, ele se alegrou depois que creu em Deus, ele e toda a sua família. Amado irmão e amada irmã, que eu e meus familiares creiam em Jesus. Que eu e meus familiares creiamos em Jesus. Pai, Filho, Espírito Santo. Amém.
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0: Resposta a essa palavra, eu quero convidar você agora a cantar comigo.
1: Quem canta, reza duas vezes. Cante conosco esse hino. 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
2: O programa de hoje está bom demais e eu quero lembrar você, se você quiser ouvir mais pregações, mais meditação da palavra, basta você me acompanhar no meu canal do YouTube, Frei Gilson / Som do Monte, no meu Instagram, no meu Facebook, no meu TikTok, e lá você vai encontrar muito mais palavra de Deus para você.
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2: Nós vamos terminar este programa rezando. Eu quero clamar agora por você, quero clamar pela sua família. Senhor Deus, libera agora o teu Espírito Santo sobre cada pessoa que acompanha este programa. Vem, Espírito Santo, enche todos os que estão acompanhando este programa agora. Libera, Senhor, para esta pessoa o que ela mais precisa, para o corpo e para a alma. Libera, Senhor, curas e libertações em nome de Jesus para esta pessoa que assiste, que acompanha, que escuta e para toda a sua família. Eu clamo a tua poderosa bênção. Visita agora com bênção de proteção. A bênção que só o Senhor pode dar. Abençoe-vos o Deus Todo-Poderoso, Pai e Filho e Espírito Santo. Amém.
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5: Bom dia, povo!

0: Rádio Barroso Mix informa a hora certa.
1: 7:01.
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1: Alô, cowboys de Cristo! A paz de Jesus, o amor de Maria e a alegria do Espírito Santo esteja com você. Estamos começando mais um Mensagem Sertaneja, ou melhor, da música sertaneja católica pra você. Eu sou Gilson Fernandes e nunca tô sozinho. Estou sempre muito bem acompanhado com o Pai, com o Filho, com o Espírito Santo e, claro, com ela, minha companheira de missão, minha companheira de vida, Adriana Gil.
2: Segura, Cristão! Começamos muito bem o programa de hoje, cheio de alegria, cheio de boa energia. Que Deus abençoe você aí na sua casa e a todos nós que estamos juntinhos para mais um programa Mensagem Sertaneja.
1: E esse programa tem uma finalidade: evangelizar através da música sertaneja católica, levando para você alegria, descontração, reflexão e muita coisa boa. E o que mais vai ter no programa de hoje, Adriana Gil?
2: Hoje temos dica do dia. E a dica de hoje é como saber quando a temperatura do óleo está ideal para a fritura.
1: Na história para pensar, o tema de hoje será o bambu chinês.
2: Temos também nossa charadinha bíblica e vamos falar sobre o último livro do Novo Testamento.
1: E teremos momento de oração, reflexão e muita música sertaneja católica de qualidade.
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2: Uma forma simples de demonstrar amor é valorizando o que é importante para o outro. É tão importante estar atento ao outro, expressando seu amor por meio de uma simples dedicação, demonstrando interesse pelo amor que o seu amor sente por alguma coisa importante na vida dele. Valorizar, ter sinceridade ao se interessar, dar apoio e acolhimento, ainda que você não entenda muito bem o que é essa paixão. É preciso lembrar que não é sobre você, é sobre quem você ama. Perceba e valorize o outro, para que o amor esteja sempre vivo.
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1: "50% da minha força vem de Deus, os outros 50% vem da minha fé que tenho nele. Ô, glória!" Alô, Adriana Gil, quais são os contatos do nosso programa?
2: Vamos começar pelo nosso WhatsApp. Anote aí: 12 99241-6448. Vou repetir: 12 99241-6448.
1: Também temos as nossas redes sociais, Instagram e Facebook. Basta procurar
2: @ Mensagem Sertaneja.
1: E pode utilizar o nosso e-mail:
2: mensagensertaneja@gmail.com.
1: E para começar o programa de hoje, vamos com uma linda homenagem à Nossa Senhora. Gosto demais dessa canção. Vamos ouvir João Carreiro, Ó Senhora Aparecida.
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1: Ó Senhora Aparecida, João Carreiro aqui no Mensagem Sertaneja. Com certeza, Nossa Senhora é o nosso caminho, a nossa referência para chegar ao coração de Jesus. Não é mesmo, Adriana Gil?
2: É verdade, Gilson. A gente sempre tem que recorrer à nossa mãezinha, pedir a ela que leve ao coração de Jesus as nossas necessidades, porque ela está sempre atenta e intercedendo por nós.
1: Segura, pé de pano, cavalo chucro! Quando o pé de pano passa por aqui, é hora de mandar abraço!
2: E além do abraço, o pé de pano traz também um recadinho para você que está ligadinho aqui no programa Mensagem Sertaneja. Mande a sua mensagem, que nós vamos falar aqui com muito carinho para você. Agora sim, o abraço vai para a irmã Maria Lúcia, de Feira de Santana, na Bahia.
1: Para o Aquiles Aparecido, de Campinas, São Paulo.
2: Para o Carlos Silva, lá de Paracambi, Rio de Janeiro.
1: Para o Wagner Brito, de Santos, São Paulo.
2: Para o Silvio José, de Sorocaba, São Paulo.
1: Para Maria Inês, lá de São Sebastião do Pontal, Pará.
2: E para Edilene Vieira, de Uiraúna, Paraíba.
1: E é sempre uma alegria ter a sua participação aqui no nosso Mensagem Sertaneja.
2: Nós ficamos muito felizes em receber esse carinho. É um combustível para a gente continuar aqui firme na nossa missão também, não é, Gilson?
1: É verdade, Adriana Gil. Então, para a irmã Maria Lúcia, para o Aquiles Aparecido, Carlos Silva, Wagner Brito, Silvio José, Maria Inês e Edilene Vieira, vai a próxima canção que eu gosto demais. Vamos ouvir Padre Alessandro Campos. O que é que eu sou sem Jesus?
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5: Bom dia, querido irmão, querida irmã, que bom estarmos juntos de novo. Muito obrigado pelo seu carinho, muito obrigado pela sua audiência. E é para você essa bênção especial de hoje. Quero começar hoje o dia, mais uma vez, como todos os dias, abençoando você, abençoando os seus projetos, abençoando os seus sonhos, aquilo que você vem trazendo dentro do seu coração, o desejo de ter um emprego, o desejo de ter a saúde, o desejo de ter uma vida abundante, uma vida em plenitude, uma vida cheia de paz, de amor, de prosperidade, de felicidade, tudo aquilo de bom que você almeja neste dia de hoje. É o meu pedido para o nosso Senhor Jesus Cristo realizar na sua vida. Afinal de contas, quero dizer a você mais uma vez, nunca se esqueça que você escolhe o caminho, a escolha é sua, o caminho que você vai seguir é você mesmo quem escolhe, mas a direção, o foco, os sentimentos e os valores com que você vai chegar no mais alto lugar, aí sim é Jesus Cristo que te apresenta. Hoje eu quero te lembrar o seguinte, aquilo que você já conhece, que é que eu sou sem Jesus? Nada, nada, nada, é isso. Você pode ser o homem mais importante do mundo, sem Deus, sem Jesus Cristo você não é nada. Você pode ser a mulher mais importante, mais bonita, mais importante, mais poderosa, mais rica, sem Jesus Cristo, sem Deus você não é nada. Quer que eu sou sem Jesus? Nada, nada, nada. A mensagem que eu tenho para você hoje é essa: Deus te criou para ser feliz. Que a paz esteja na sua casa. Um abraço fraterno do Padre Alessandro Campos. Deus te abençoe, te livrando, te protegendo de todo mal. Deus abençoe o seu dia de hoje. Deus abençoe os seus projetos, os seus sonhos. E até amanhã, se Deus quiser. Deus te abençoe em nome do Pai e do Filho e do Espírito Santo. Amém. Um grande abraço e até amanhã.
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8: Antes de qualquer coisa, ore, depois de qualquer coisa, agradeça. Tchê, tchê, tchê, tchê! Estamos de volta com o nosso programa Mensagem Sertaneja, com o melhor da música sertaneja católica pra você. E agora chegou a hora da dica do dia aqui no nosso programa.
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9: Você sabe quando a temperatura do óleo está ideal para a fritura? Eu sei que esse é o terror de muitas donas de casa. Por isso, é uma dica que toda dona de casa deve saber. Use uma colher de pau para testar a temperatura do óleo. Se você colocar a colher e começar a sair bolinhas do lado da colher, é porque o óleo está na temperatura correta para a fritura. Olha só que fácil! Muito legal essa dica e dá pra gente usar aí no dia a dia na nossa cozinha. Acabou o problema de não saber a temperatura ideal do óleo. E essa foi a nossa dica do dia de hoje. Espero que seja útil pra você.
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8: E aqui no nosso programa a música não para. Vamos ouvir Padre Antônio Maria, com a participação de Rio Negro e Solimões, Agradecimento.
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0: Alô, Tchuma! Você ouviu? Padre Antônio Maria, com participação de Rio Negro e Solimões, agradecimento.
1: Você já ouviu dizer que tudo é no tempo de Deus? Para nós seres humanos, isso é uma tortura, porque a gente gosta das coisas no nosso tempo. Mas o tempo de Deus é sábio. E é sobre isso que nós vamos falar hoje na nossa História para Pensar.
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0: O bambu chinês é uma planta nativa do Oriente. Destacamos algo muito interessante relativo ao seu crescimento. Depois de plantada a semente, não se vê nada por aproximadamente 5 anos, exceto um lento desabrochar de um pequeno broto a partir do seu bulbo. Durante 5 anos, todo o crescimento é subterrâneo, invisível a olho nu. O que ninguém vê é que uma maciça e fibrosa estrutura de raízes estão sendo cuidadosamente construídas. Então, lá pelo 5º ano, o bambu chinês cresce, até atingir a altura surpreendente de 25 metros. Vamos pensar?
1: Quantas coisas em nossa vida são similares ao bambu chinês? Trabalhamos, investimos tempo, esforço, dedicação e, às vezes, não vemos resultado algum por semanas, meses ou anos. Quem sabe, se lembrarmos desta lição que a natureza nos dá através do bambu chinês, teremos a paciência necessária para esperar o tal 5º ano. Assim, não deixaremos de persistir, de lutar, de investir em nós mesmos, sabendo que os frutos virão com o tempo. Muitos ainda são imediatistas, desejando o retorno fácil, a conquista instantânea. Esquecemos que todas as grandes e valorosas conquistas demandam tempo, exigem esforço de muitos e muita espera. Esse hábito de não desistir dos nossos objetivos, de continuar tentando, de não abalar perante os inevitáveis obstáculos, fazem parte da importantíssima virtude da perseverança. A perseverança e a fé são os combustíveis dos vencedores.
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0: E agora chegou a hora do Zap Zap Mensagem Sertaneja.
1: Você que ainda não anotou, então anote. 12 992416448.
0: E quem está sempre interagindo aqui com a gente pelo Zap é a Maria Celeste, lá de Andorinhas, na Bahia. A Cláudia, do bairro Ribeirão Bonito, em Piedade, São Paulo. A Marta Nazário, de Itinga, Maranhão, e também o Josenildo da Silva, lá de Iati, no Pernambuco.
1: E tem também a Célia Martins, de Castelo Espírito Santo, que inclusive mandou um áudio para nós. Vamos ouvir?
0: Vamos ouvir.
3: Boa tarde, meu povo. Boa tarde, Adriana. Boa tarde, Gilson. Aqui é a Célia Martins, de Castelo Espírito Santo. Toca uma moda bem animada para nós aí, para nós poder passar por cima de todas essas tristezas, a pandemia que está voltando. E, mas vamos levar a vida com fé em Deus e alegria. E eu ofereço para todos vocês da rádio, para vocês daí, para todos os ouvintes, para minha família, para a família de vocês. Tchau, obrigado.
1: Ô Célia, muito obrigada pelo carinho da sua mensagem. Um abraço, que Deus abençoe você e toda a sua família.
0: E pra você, Sally, todo mundo ligadinho aqui no Mensagem Sertaneja, vai uma moda boa. Vamos ouvir Anise Coelho, Louvo e Canto.
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1: Vamos ao intervalo.
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1: Voltamos já.
3: 7:30.
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6: Aí uma casa que eu fui, 38 anos de casados, 3 filhos, casaram mais vividos. Aí a mulher falou comigo assim: padre, o senhor pode até achar engraçado, mas quando eu olho pro meu marido hoje e ele fala comigo que me ama, até hoje eu sinto umas borboletas no meu estômago. Falei, graças a Deus. Ou seja, ela está perto de alguém que a faz sentir amada. Se você está perto de alguém onde não existe amor, essa presença física, ela não sacia em nada você. Jesus, nós que comungamos, nós que acreditamos, nós que recebemos a bênção, nós não vemos o corpo de Jesus enquanto homem, mas nós sentimos o seu amor, nós recebemos a Eucaristia e nós saímos transformados.
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4: Força, coragem e determinação, erga a mão pro céu com fé no coração, chique na graça. Estamos de volta com o programa Mensagem Sertaneja. E agora, chegou o momento de aumentar o nosso conhecimento bíblico. É a hora da charadinha bíblica com Adriana Gil.
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5: E a nossa charadinha de hoje é a seguinte, preste atenção. Qual é o último livro do Novo Testamento? Opção A, Coríntios. Opção B, Apocalipse. Opção C, Gênesis. Repetindo, qual é o último livro do Novo Testamento? Opção A, Coríntios. Opção B, Apocalipse. Opção C, Gênesis. Tá fácil, hein, gente? Mas a gente vai dar um tempinho para você pensar. E essa charadinha de hoje dá até para fazer uma colinha, né? Se você tem a Bíblia em mãos, ó, é só olhar no Manual da Vida. Enquanto você pensa, vamos de música.
4: Vamos ouvir Harmonia Sertaneja, Me Rendi.

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1: O mundo velho sem porteira, você ouviu? Harmonia Sertaneja, me rendi. E aqui no nosso programa a música não para. A próxima canção quero oferecer para Virgilina, lá de São José dos Campos, interior de São Paulo. Vamos ouvir Adriana Gil, A Escolha é Sua.

0: Cristo.
1: Tchê, tchê, tchê, tchê, você ouviu? Adriana Gil, a escolha é sua. Conheça um pouquinho mais da missão da Adriana Gil, acesse o site www.adrianagil.com.br. E agora chegou a hora da resposta da nossa charadinha bíblica. O Adriana Gil, traz pra gente a resposta.
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2: Mas antes de saber a resposta certa, vamos relembrar a nossa charadinha de hoje. Qual é o último livro do Novo Testamento? Opção A, Coríntios. Opção B, Apocalipse. Opção C, Gênesis. E a opção certa é... Opção B, Apocalipse. O último livro do Novo Testamento, chamado de Apocalipse, que significa revelação, foi escrito pelo apóstolo João, quando estava preso na ilha de Patmos, e teve revelações de Jesus Cristo sobre a realização dos planos de Deus para a história e sobre

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3: 7:45.
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5: Vamos lá. Deus está comigo nas tribulações. E veja que é uma profecia de Isaías. Diz aí: quando você atravessar as águas, eu estarei com você e você não vai se afogar. Quando você passar pelo fogo, não se queimará, a chama não alcançará. Pois eu sou o Javé, seu Deus. Você é precioso para mim. É digno de minha estima. Eu o amo. Que coisa maravilhosa. Se nós levássemos essa certeza para casa... E aqui é a certeza de que nós temos um Deus que nos ama. Um Deus que incondicionalmente nos quer o melhor.
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2: Viver é plantar. É a atitude de constante semeadura, de deixar cair na terra da nossa existência as mais diversas formas de sementes. Cada escolha, por menor que seja, é uma forma de semente que lançamos sobre o canteiro que somos. Um dia, tudo o que agora silenciosamente plantamos ou deixamos plantar em nós será plantação que poderá ser vista de longe. Para cada dia, o seu empenho. A sabedoria bíblica nos confirma isso, quando nos diz que, debaixo do céu, há um tempo para cada coisa. Hoje, neste tempo que é seu, o futuro está sendo plantado. As escolhas que você procura, os amigos que você cultiva, as leituras que você faz, os valores que você abraça, os amores que você ama, tudo será determinante para a colheita futura.
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0: Com Deus no coração, o resto a gente resolve. Alô, turma! Estamos de volta com o nosso programa Mensagem Sertaneja, com o melhor da música sertaneja católica para você. E queremos agradecer de coração a toda a equipe da rádio que abre esse espaço para que possamos levar esse programa até você. Alô, pé de pano, cavalo chucro! Adriana Gil, pé de pano, passando mais uma vez para mandar abraço.
1: E agora o abraço vai para o Marisson Ramos, lá de Oriximiná, Pará.
0: Para Rosemeire Rodrigues, de São Vicente, São Paulo.
1: Para o Gerlan Lacerda, de João Pessoa, na Paraíba.
0: Para Cleusa Godoy, de Faxinal, Paraná.
1: Para Lucimar Afonso, de Natal, Rio Grande do Norte.
0: Para Maria Ludes, de Guaíra, Paraná.
1: E para Neves Silva, de Surubim, Pernambuco.
0: Para esses cowboys de Cristo, vai a próxima canção. Vamos ouvir Padre Reginaldo Manzotti, com participação de Nayara Azevedo, Hora de Amar.
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0: O Trem que Pula, você ouviu o Padre Reginaldo Manzotti com participação de Nayara Azevedo, Hora de Amar. E aqui no nosso programa, a música não para. Vamos ouvir agora Tobias Borges, Não é Ilusão.
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0: Chique na Graça, você ouviu Tobias Borges, Não é Ilusão, aqui no Mensagem Sertaneja.
1: E chegou a hora de ir embora, Gilson Fernandes.
0: Ô, trem que pula, que tristeza no coração, mas não tem problema, porque nós temos um encontro marcado no próximo programa.
1: E antes de encerrar, quero agradecer a Deus, agradecer mais uma vez a equipe da rádio pela parceria na evangelização e agradecer a você que está sempre conosco no programa Mensagem Sertaneja, deixando a nossa família cada vez mais forte e numerosa.
0: E não esqueça da nossa campanha 1 mais 1. Gostou do programa? Convide mais alguém. E assim nós juntos vamos aumentando a nossa corrente de evangelização. E convido você agora a fechar os seus olhos, preparar o seu coração, porque chegou o nosso momento de oração.

0: Nosso querido Pai, nós te louvamos, te bendizemos por tudo que temos, por tudo que somos, por mais este programa e por todas as pessoas que estão conosco neste momento. Te agradecemos pela vida, te agradecemos pela saúde, pelo pão de cada dia. Muito obrigada, Senhor, principalmente pelo teu amor incondicional por nós. Nós te pedimos, Pai, dá-nos a graça de sermos mais amorosos à tua vontade na nossa vida, ao teu tempo. Nós somos imediatistas, queremos as coisas na hora, mas sabemos muito bem que os teus planos são os melhores para que possamos colher as bênçãos. Por isso, Pai, ajuda-nos a driblar a nossa humanidade e ter ouvidos atentos para a sua vontade na nossa vida e para o seu tempo da vitória na nossa história. Colocamos também nas tuas mãos, Pai, todas as pessoas que estão precisando da nossa oração. Pessoas que estão nos hospitais, que estão lutando contra algum tipo de doença física ou emocional. Cura, Pai, visita cada uma destas pessoas. Olha, Pai, por cada um dos teus filhos que clamam pela tua intervenção divina. Olha também, Pai, pelas almas do purgatório e por todas as pessoas que já faleceram, amigos, parentes, recebe na morada eterna. Por essas bênçãos, Pai, nós te pedimos e te agradecemos em nome do teu Filho Jesus Cristo. Pedimos também a bênção e a proteção da nossa mãezinha querida, que cuida de nós, que olha por nós e que está sempre disposta a levar ao coração de Jesus todas as nossas necessidades. Mãe, passa à frente, livra-nos dos perigos desta vida. Ave Maria, cheia de graça, o Senhor é convosco. Bendita sois vós entre as mulheres, e bendito é o fruto do vosso ventre, Jesus.
1: Santa Maria, Mãe de Deus, rogai por nós, pecadores, agora e na hora de nossa morte. Amém.
0: Cowboys de Cristo, muito obrigada pela sua companhia, que Deus abençoe, que Nossa Senhora proteja cada um de vocês.
1: Obrigado a você que esteve ligadinho aqui no Mensagem Sertaneja. Até o próximo programa, se Deus quiser. Salve Maria!
0: Salve Maria!

os ateus prestassem atenção nessa letra. 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

0: que eu faço?
1: Sente o refrão. Eu quero vocês com o povo cantando. Preste atenção nessa letra. Jesus.
2: Nada. E é exatamente por isso que...

0: Pílulas de Fé e Sabedoria 1 e 2. Mário Duarte com a 1, Pandinha com a 2. Fala conosco, Senhor. Nessa semana, onde estamos orando pela tristeza. Ei, você que bate uma tristeza e por mais que você lute, pá, tá difícil. Lembrando o telefone, operadora prefixo
1: 11 989 680447.
0: Padre, eu ando muito triste. Ei, é para você essa semana. Estamos orando e com certeza Deus vai operando. Estamos orando, olha, até rimou, e Deus operando. Porque no momento de, bendito momento de fé, Pandinho e Mário,
1: que nos mantém em pé.
0: E vai nos manter. Não foi nada combinado, ainda mais hoje, né? Então, ontem teve um programa, depois eu vou falar, você já sabe qual é a surpresa, né? Mas daqui, muita gente ainda não sabe o que eu vou fazer dia 20 de maio, a partir dia 20 de maio. Mas, Senhor, fala conosco. Vou inverter hoje. Começar pelo Pílulas 2, inteligência emocional, Pandinha.
2: Livro aberto, padre.
0: Pílula, página.
2: Pílula 11. No momento, estou infeliz em várias áreas da minha vida. Me sinto desamparado, desamparada. Me sinto necessitado, necessitada. Me sinto injustiçado, injustiçada. Leia Salmo 71, 12 e 14. Porque ele livrará o infeliz que o invoca e o miserável que não tem amparo. Ele se apiedará do pobre e do indigente e salvará a vida dos necessitados. Ele o livrará da injustiça e da opressão. E preciosa será a sua vida ante seus olhos. Sua vida é preciosa para Deus. Você precisa se achegar a Ele. Somente Ele é fonte de felicidade e satisfação plena. E na intimidade com Ele, a sua vida tomará o verdadeiro sentido. Não desista. Deus é contigo.
0: Emocionou, né, Pandinha? Porque é incrível, Deus, né? Eu tô falando um assunto, falei do sim de Deus, o esperar de Deus, e nós, gente, nós só acabamos de rezar. Cheguei aqui na capela super tarde, tá? Eu geralmente, bem, é o horário que eu cheguei, faltam uns 10 minutos, e oramos, não combinamos nada, e falamos só dessa nova música, que quinta-feira vamos estar cantando, e Deus vem falando. Mas não acabou não, acabou não, isso eu creio. Mário, fecha. Se você já abriu, fecha de novo.
1: Tá fechado, padre, tá fechado. Tá,
0: pode abrir. Vamos lá. O lindo é que vocês são testemunhas, né? Os dois aí estão.
1: Um do outro.
0: E eu tô longe, eu não tô. Quem vê é Deus.
1: Não,
0: quem
1: Pandinha tá vendo aqui, ó. Tá fechadinho.
0: Pode abrir.
2: Tá fechado, fechado.
1: Vamos lá.
0: Pode abrir.
1: Vou abrir. Página. Pílula 45. Estou passando por necessidades, inclusive financeiras. Que promessa Deus tem para mim nas Escrituras. Se você ler Filipenses capítulo 4, versículo 19, encontrará. Em recompensa, o meu Deus há de prover magnificamente a todas as vossas necessidades, segundo a sua glória em Jesus Cristo. Isto é ter fé, crer que nada ficará sem o Senhor suprir as nossas necessidades. Se Ele prometeu, Ele cumpre.
3: Mesmo quando eu solto, não me largues mesmo.
0: Até financeiro. Ei, você está em situação complicada. Deus proverá.
1: Sua misericórdia não faltará.

0: sugestão, ligue para alguém, WhatsApp para alguém. Já voltamos.
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4: Vamos em frente, meus amigos, meus irmãos de fé. Estamos aqui mais uma vez, aqui para cumprir esse programa, fazer esse programa com todo o nosso amor, com todo o nosso carinho. E já abrimos hoje, né, Pandinha, com pílulas.
5: Glória
4: e os
5: a Deus.
4: Pílulas, os livros, é impressionante.
5: É emocionante.
4: É impressionante como eles têm falado conosco, falado com as pessoas que estão acompanhando, falado realmente com a gente, fala no nosso coração, né, Pandinha?
5: É o dirigir de Deus em nossas vidas, viu, Mário?
4: Boa.
5: Tá muito frio aqui em São Paulo, não sei qual a região que você está, do Brasil e do mundo, né? Mas eu penso em Jesus como se fosse uma fogueira, né? Vamos fazer uma analogia aqui,
4: boa,
5: né, Mário?
4: Boa.
5: Quando a gente tá perto da fogueira, a fogueira aquece.
4: Aquece.
5: Né? Quando você se afasta um pouco, você fica morno. E quando você se afasta de vez, a fogueira para de aquecer.
4: Nossa, Pandinha, você viu os testemunhos hoje?
5: Não, não vi nada. Eu só puxei aqui e não vi nada.
4: Nossa, Pandinha, o primeiro testemunho é justamente sobre isso que você acabou de falar.
5: Ah, tá de brincadeira.
4: Exatamente.
5: Eu não ouvi nada mesmo, já Deus sabe, né?
4: Eu fiquei emocionado agora, porque é realmente exatamente isso aí que você acabou de falar. Incrível, Pandinha, incrível, incrível.
5: É que tá muito frio, eu vi pensando na época de São João, mês que vem, a dona Margarida tá falando,
4: sim,
5: que vai ter festa junina. E eu fiquei pensando, né? É a mesma coisa a nossa vida com Jesus.
4: Verdade.
5: Quando a gente tá perto de Deus, tudo dá certo.
4: Pode
5: Até
4: ir.
5: As coisas que dão errado dão certo, mano.
4: Bíblia Sagrada, ó, tá aqui na minha mão. A gente tem uma Bíblia aqui no estúdio, pessoal. Vamos falar com as pessoas?
5: Vamos embora.
4: A gente tem uma Bíblia aqui no estúdio, a gente de vez em quando abre ela, a gente comenta, a gente debate coisas sobre ela. Tá aqui na minha mão a Bíblia. E aqui é muito claro, principalmente no Antigo Testamento, Pandinha. Quanto mais o povo se aproxima de Deus, as coisas começam a dar certo, todo mundo começa a prosperar, as coisas, eles começam a conseguir o que eles precisavam. Quando o pessoal começa a murmurar, reclamar e se afastar de Deus, vai tudo por água abaixo, Pandinha.
5: E o padre falou uma coisa muito interessante. Chama a pessoa que tá triste, que tá com problema, chama pra ouvir, ora por ela, né, Mário?
4: Exatamente, exatamente. A melhor coisa que você pode fazer é colocar a pessoa em oração.
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0: Você sabe o que é um paramédico? Paramédico é um profissional de saúde especializado em atendimento pré-hospitalar que avalia, estabiliza, transporta pacientes em situações de emergência, como acidentes, traumas ou paradas cardíacas. Eles atuam em SAMU, ambulâncias, tomam decisões rápidas para salvar vidas antes de chegar ao hospital. É, se eu sou médico de almas, Pandinho e Mário são os paramédicos.
4: Graças a Deus, Padre.
0: Então, paramédicos de Jesus, só lembrando que eu te prometi, a partir do dia 20, não vai ser fácil, que eu já faço isso. Só que o horário para mim já não vai ser fácil, que eu rezo mais tarde, depois, mas alguns dias, né? Porque tem alguns dias que são mais complicados, mas não importa. É rumo aos 60 anos. Então eu estarei completando 59. Mas o presente eu vou dar a vocês. Eu vou compartilhar um dos tesouros da minha intimidade com o Senhor, que é com São Miguel Arcanjo, que chama-se Coroa de São Miguel Arcanjo. Quando eu escuto falar, vamos rezar o Rosário de São Miguel Arcanjo, eu vou achando que é Rosário. Não é, tá? Eu repito, eu nunca vi ninguém, pelo menos publicamente, rezar essa coroa. É demais. Então, a partir de agora, nós vamos rezar e vou compartilhar com vocês. É quase que na Rede Vida ia acontecer, que eu tinha dado para o meu afilhado Padre Anderson Guerra, mas acabou não acontecendo. Falei, então, é para que seja comigo. Então eu vou compartilhar com vocês pelo YouTube, tá? Então às 7 horas da manhã, né? O YouTube ele anuncia, né? Ele também avisa, ó, 7
4: anuncia,
0: horas.
4: Anuncia, tá? Padre, anuncia.
0: E aí eu não posso. Gente, vai passar. Eu vou interagir com vocês. Vai ser uns, o quê? Uns 20 minutos. Porque aí depois já. O bom, agora não vai ter. Quer dizer, vai ter. Dar uma paradinha que eu devo ter que ir no banheiro antes da começar o nosso programa, né? Mas vai ser antes do programa, tá? Então, 7 horas da manhã. Lembra na época quando eu fazia o coração aberto?
4: Lembro, sim.
0: Então, é mais ou menos assim. Só que não com a bênção Santíssima, rezando esse terço. Gente, repito, compartilhar com vocês algo lindo. Tá? Eu rezo todos os dias. Tá? O Chicão é apaixonado. Fala assim, padre, não esqueça São Miguel, não esqueça a coroa, São Miguel. É impressionante. Mas, em nome do Pai, do Filho e do Espírito Santo. Senhor, se palavras movem, testemunhos arrastam. E o paramédico Mário Duarte, aliás, ele é o Júnior, né? O paramédico Júnior preparou tudo aqui e tem uns atendimentos que Deus está fazendo. Vamos lá.
4: Vamos lá.
6: Oi, padre, sua bênção, que é uma amada de Deus. Eu gostaria de dar um testemunho. Eu estava bem abalada, afastada, não estava mais nem escutando seus programas quando vinha trabalhar. Porém, eu perdi algumas consultorias que eu prestava, que me dava um bom auxílio financeiro na minha vida para ajudar aqui na minha casa, nos estudos da minha filha. Então, eu perdi tudo por inveja de algumas pessoas aqui do meu próprio trabalho. Com isso, padre, fiquei muito abalada e, como sempre, né, às vezes nós precisamos passar por algumas situações para lembrarmos de quem sempre nos ampara quando nós caímos, que é Deus. Então, voltei a escutar seus programas, voltei a ir para a igreja. E assim também, aproveitei que tenho mais tempo agora e coloquei minha filha no catecismo. Eu estava lá sentada aguardando a aula dela começar, né, do catecismo, e de repente veio algo no meu coração. Nossa, eu fiz o catecismo, o batismo, porém nunca fiz a crisma. E sentada lá, Deus tocou no meu coração com esse desejo de fazer a minha crisma. Então fui na secretaria da capela e o rapaz disse: olha, a última inscrição é hoje. E na mesma hora me inscrevi, estou fazendo a crisma enquanto minha filha faz o catecismo, vamos juntas, estamos mais próximas de Deus. E com isso, padre, é impressionante. Só é nós voltarmos para Ele que as coisas se resolvem. Deus abre os caminhos e eu já consegui um dinheiro com a graça de Deus que fazia um bom tempo que estava parado, para comprovar que sempre quando nós voltamos para a casa de Deus, Ele abre os caminhos, ilumina e nós conseguimos vencer todas as batalhas do dia a dia, seja ela financeira, familiar. E eu gostaria de pedir oração para o meu marido, porque ele não tem uma religião, não segue, e eu sinto falta disso, sabe, padre? Sinto falta que ele acompanhe eu e a nossa filha na casa de Deus. Eu tenho fé que eu ainda vou dar esse testemunho, que será toda a minha família na casa de Deus. Obrigada, um abraço.
7: Isso vai acontecer com a sua transformação, que já Deus já está fazendo, tá? Porque quanto mais você fala, a pessoa, ainda mais nós homens, a gente se retrai. Quando a gente começa a ver o testemunho da transformação de você, mulher. Mulher, você não tem noção da força que vocês têm. Tá? É impressionante. Então isso mexe. Então continue, você está no caminho. Tá? Mas interessante, né? Paramédicos. Então vou usar essa comparação. Somos formiguinhas, sempre. Formiguinhas. Tá? Mas nessa analogia, eu sou médico de almas. Conversando ontem mesmo, foi uma psicóloga, você fez questão, você viu, né, Mário? Psicologia, né? Enquanto psicólogos com saúde mental, precisamos todos, inteligência emocional mais do que nunca. Mas, Mário, você imagina o que tem vindo aí. Então, nós estamos olhando por tristeza, e quantas pessoas estão com problema financeiro, tá? Então, com certeza Deus vai tocar, Deus vai prover, como foi, Ele prometeu. Mas, interessante. Como a gente é cabeça dura, né? A gente tem que, muitas vezes, como a gente escutou a música, né? Não me soltes, porque se me soltar, eu vou me perder.
4: Sim.
7: Então não me solta, Senhor, porque se eu for querer ir pro meu caminho, com todo respeito ao Chicão, tá? Ontem, tem um aplicativo, eu sei que o aplicativo muitas vezes pode colocar um pouco numa situação, mas se ele tá bem atualizado, ele te salva de lugares, de coisas complicadas, de acidente, te encurta o caminho, tá? Mas se você não quer escutar, é complicado. Ontem aconteceu um milagre. Ele escutou. Mas ele ficou com medo. O aplicativo de insegurança, Chicão gelou. Aí falou: escutou, né? Então, no medo, ele escutou. Glória a Deus. Eu sou vitorioso pelo sangue de Jesus.
8: Eu sou vitorioso pelo sangue de Jesus.
4: Padre, antes do próximo testemunho, ontem, quando mostrou a matéria no programa do senhor lá em Campinas, o Dunga chegou a falar que tinha muita gente da região, não só de Campinas, mas de Piracicaba, de Nova Odessa, de Americana. E eu quero incluir também o pessoal de Indaiatuba. Inclusive a Eva Dark, nossa ouvinte querida de Indaiatuba, teve com o senhor na dedicatória. Eu prometi a ela que ia mandar um beijo dela pro senhor. Então tá aqui Eva Dark, um beijo pro padre. Porque ela também saiu de Indaiatuba com um monte de pessoas e foi lá na dedicatória ver o senhor em Campinas, viu, padre?
5: O Mauro e a Penha também são de Indaiatuba, também escutam um programa e foram lá
4: também. Boa,
7: padre. E aí, só lembrar também que o nosso Mário Couve foi fiel, né? Tudo foi enviado pra você, não foi?
4: Foi, padre.
7: Teve uns presentinhos que mandaram pra você, foi direitinho, não foi?
4: Foi, o Antônio já avisou, já tá tudo separadinho, eu vou pegar amanhã.
7: Tá, por favor, só que a gente, eu falo pra vocês, é tudo na mão dele e tudo em oração. E vamos lá.
9: Bom dia, boa tarde, boa noite, Padre Marcelo, Mário Duarte, Pandinha. Eu quero primeiro agradecer por tudo que Jesus está fazendo na minha vida. Só de fazer com que meu marido comece a se aproximar mais do Senhor, para mim já é assim uma graça enorme na minha vida, porque ele era uma pessoa que não acreditava em nada. Quando a gente falava ele debochava. E com o passar dos dias, todos os dias eu ia escutando o Padre Marcelo, vocês. Nossa, eu tô sentindo que o coração dele tá cada dia mais bondoso, mais generoso e se aproximando mais de Jesus a cada dia. E isso pra mim é, assim, uma graça enorme que eu conquistei na minha vida e eu quero muito, muito, muito agradecer. E quero agradecer também por tudo que Jesus faz na minha vida, na vida da minha família, na vida dos meus filhos, dos meus pais. Só por ter todas as pessoas abençoadas ao meu lado, pra mim já é uma graça enorme. Então eu quero agradecer muito, muito, muito pelos meus filhos serem uma bênção de Deus. E quero agradecer o programa de vocês, que é uma coisa assim maravilhosa, que nos faz todos os dias acordar com mais vontade de viver, com esperança, com renovação, que vocês são muito, muito importantes. Vocês nem imaginam o quanto importante vocês são para muitas pessoas, inclusive para mim. Um dia abençoado para vocês. Muito obrigada e fiquem com Deus. Eu sou uma amada de Deus da cidade de São Paulo. Obrigada, viu?
10: E eu abri aqui, agora tô com o teu nome completo.
4: Olha, padre, que legal, né? Também. Porque esse testemunho é uma resposta, um incentivo pro testemunho anterior, né? Muito legal.
10: Você vê que Deus, ó, um vai operando com o outro, o Senhor vai agindo. E atenção, vamos seguir aqui na ordem que o Mário colocou?
4: Vamos lá.
10: O 3 e o 4, por quê? Atenção, Juiz de Fora, vai ser o último lugar que eu vou. Aí, padre, mas por que você vai parar? É porque vem eleições. E vocês me sabem, eu tenho consciência política, lógico que eu tenho, tenho valores, tudo, mas nem minha mãe sabe a quem eu vou votar. Está me acompanhando agora, ela pergunta, quem você vai? Não falo, porque eu não posso influenciar, eu não tenho, eu sou padre, minha missão, eu sou médico de almas, tá? Então é salvar almas, eu não me meto. Ficou claro isso, né, Mário Pondinha?
4: Ficou, padre, claro, muito claro, claro. Muito então, claro.
10: E você sabe que nessa hora, se tu tem pré-candidato A, B, C, com fotografia minha, gente, eu não me meto em política, eu sou de Cristo, tá? Todo ser humano é político, padre, assim, lógico que eu voto, faço questão, vou até postar que eu tô votando, mas ninguém sabe, tá? Ninguém sabe. Alguma vez eu comentei com vocês?
4: Nunca. Eu ia falar isso agora, que nós estamos juntos aqui há mais de 2 décadas e o senhor nunca comentou em quem o senhor votou.
10: É um princípio meu, porque eu sirvo a Jesus. Isso. Ah, padre, mas lógico que eu vou votar, quero o melhor para o meu país e Deus sabe, mas eu não vou. Ah, para quem? E outra coisa, pelo menos é isso que eu creio, tá? A Igreja Católica é apartidária. Porque se você assumir um partido, você não é católico. Porque católico divide. Tá? Católico não é católico, porque você assumiu um partido. Então, eu sou de Cristo, tá? Não sou nem né? Eu sou de Cristo. Feliz aquele que entende isso. Até rimou, tá? Vamos lá.
11: Padre Marcelo Rossi, venho aqui dar meu testemunho muito, muito emocionada, pois hoje fui fazer um ultrassom porque eu estava com mioma e esse mioma já estava grande e pelo tamanho eu ia ter que fazer uma cirurgia. Com a correria do dia, como o meu ultrassom estava marcado para 8 horas, não consegui acompanhar o programa, mas eu em pensamento dizia: já deu tudo certo, eu sou vitoriosa pelo sangue de Jesus. E fui fazer ultrassom. Chegando lá, padre, a médica fez ultrassom e me disse: aqui não tem nada. Quando ela me disse isso, eu senti na hora que a mão de Deus, o poder de Deus, caía sobre mim. Então eu disse para ela: glória a Deus, graças a Deus. Mas tinha um diagnóstico, que eu estava com mioma grande. E ela então procurou, padre, não achou nada. E eu tô muito emocionada, porque de fato, hoje esse programa foi para mim, padre. Eu sou vitoriosa pelo sangue de Jesus. Eu saí de lá bem sem entender nada, mas eu sabia que o Senhor tinha agido sobre mim. Porque, pelo que eu tinha, não tinha como ter desaparecido assim, padre. Estou muito emocionada, muito feliz, e esse é meu testemunho. Eu tenho certeza que foi Deus que agiu sobre mim, e esse programa foi feito para mim. Meu nome é Kátia, sou de Juiz de Fora, Minas Gerais. E a todos os ouvintes, creiam: Deus é poderoso e tem sua misericórdia. Muito obrigado. Bom dia, boa tarde, boa noite.
10: Lembra que rezamos muito, estamos ainda rezando para vocês, né? Porque o que aconteceu aí com vocês era para ter ido de Juiz de Fora, agora cumprindo a última cidade que eu vou, depois paro, né? Por causa da promessa, tá? Estamos em oração e esse Deus é maravilhoso. Eu sou. O nome dela, Mário?
4: É Kátia Sirlene Alves Fernandes, de Juiz de Fora, padre.
10: Então, eu sou vitorioso pelo sangue de Jesus e coincidência, olha o outro, de onde vem?
4: Vamos lá.
12: Padre Marcelo Rossi, eu sempre acompanho você desde mais nova e graças a Deus, com o poder de Deus e os louvores e a minha mãe rezando por mim, eu agora consigo sair de casa. Meu irmão me pega aqui, vou na academia, mas eu ficava só de cama, só deitada. A depressão muito forte, há muitos anos já, 28 anos que eu tenho depressão e mesmo assim trabalhava, saía de casa. Hoje não trabalho mais, sou dono de casa, não consigo trabalhar por causa da crise do pânico, não consigo ficar no balcão mais. Eu era vendedora, atendente, mas graças a Deus, pelo menos sair de casa, agora já consigo. Eu pedi muito a Deus, orei muito a Deus, para que eu possa voltar a ser aquela mulher animada de novo. E agora, graças a Deus, eu limpo minha casa, ajudo meu irmão na loja dele, vou lá um pouquinho, ajudo. Graças a Deus, estou conseguindo sair. Mas depois de muita oração que minha mãe orou por mim, e depois de meu irmão estar vindo aqui, me buscando, me levando, graças a Deus. Aí esse milagre de Deus que eu queria compartilhar com vocês, que nunca a gente deve se entregar a um sofá, a uma cama, e sim ter esperança de que você vai conseguir sair dessa. E eu consegui, graças a Deus. Um abraço, continue essa pessoa carinhosa que você é e evangelizadora, e que o senhor possa ter muita saúde. Um abraço a todos, um bom dia.
10: Não me solte, Senhor, não me solte. Essa música também serve você que está na depressão e não quer confiar que vai sair sozinho. Lógico, com os psicólogos me acompanhando com ajuda, mas entender que sem Deus não somos nada. Aliás, preparem-se, porque a experiência, estou profetizando, tá? Como médico de almas, vocês não têm ideia do que Deus vai fazer hoje.

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3: Vamos lá, meus amigos, que programa hoje, hein, Pandinha?
4: Coisa linda, né, Mário?
3: Não chegou nem na metade, não chegamos ainda no principal, que é a oração. Que programa legal hoje, o que o padre falou, o que os livros nos falaram hoje, tudo a ver um com o outro, interligado. É como a gente sempre brinca aqui, Jesus vai nos guiando, vai costurando esse programa. O primeiro testemunho, o segundo testemunho respondeu pro primeiro, muito legal. E o padre que vai fechar agora a primeira essa fase das dedicatórias em Juiz de Fora, depois vieram dois testemunhos de Juiz de Fora. Parece combinado, hein, Pandinha?
4: Parece combinado, mas é combinado, sim. Com nosso Senhor Jesus Cristo, nosso verdadeiro amigo, viu, Mário?
3: Amém, meu irmão,
4: e
3: amém.
4: Este pode ter certeza que não falha, não falha. E tem o tempo dele que nós devemos respeitar, que muitas vezes não respeitamos.
3: É, a nossa ansiedade, o nosso jeito não nos deixa respeitar, esperar o tempo de Deus, não nos deixa esperar em Deus. A nossa ansiedade, a gente recebeu um testemunho aqui há um tempo atrás, que a pessoa dizia que a nossa ansiedade anula a nossa fé. Porque a gente fica tão ansioso, a gente quer tanto as coisas no nosso tempo, que a gente passa por cima dos planos de Deus, Pandinha.
4: Repete a frase, Emmanuel.
3: A nossa ansiedade anula a nossa fé.
4: Isso é combinar com Deus, com Jesus. Deixar na mão de Deus, de Jesus, os nossos problemas, as nossas preocupações. Quando nós tiramos da mão de Deus, a ansiedade faz com que as coisas não aconteçam. Mas você fala, mas Deus não está pensando em mim, não está vendo o meu... Não é. Não é isso não, é porque você está vivendo aqui o que a terra te proporciona.
3: Isso.
4: Você... E esquece a parte espiritual que é Jesus Cristo, né, Mário?
3: É isso aí, Pandinha, você não soube esperar em Deus. Cada vez que você coloca uma coisa, um pedido nas mãos de Jesus e depois fica remoendo, fica preocupado, você está tirando das mãos do nosso Senhor. Então você coloque e confie e aprenda a esperar em Deus.
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5: Palavra de Deus, que confirmando justamente aquilo que todos os dias, desde o ano passado, acontece. E hoje com o despertador tocando e o Senhor falando: coragem, eu estou contigo, não tenhas medo, não te preocupes, nada irá te atingir, nada. Eu te protejo, te abençoo, te fortaleço, sempre, em tudo, olha o que o Senhor me deu aqui. Josué, capítulo 1, livro de Josué, capítulo 1, versículos 5 e seguintes. Você nunca será derrotado. Eu estarei com você, como estive com Moisés. Nunca o abandonarei. Seja forte e corajoso, porque você vai comandar esse povo quando eles tomarem posse da terra que prometi aos antepassados deles. Seja, versículo 7. Seja forte e muito corajoso. Tome cuidado e viva de acordo com toda a lei que meu servo Moisés lhe deu. Não se desvie dela em nada, e você terá sucesso em qualquer lugar para onde você for. Fale sempre do que está escrito no livro da lei. Estude esse livro dia e noite, e se esforce para viver de acordo com tudo que ele está escrito, aliás, com tudo que está escrito nele. Se fizer isso, tudo lhe correrá bem e você terá sucesso. Aí termina, versículo 9, vou parar por aqui. Lembre da minha ordem, seja forte e corajoso, não fique desanimado, nem tenha medo, olha só, porque eu, o Senhor, seu Deus, estarei com você em qualquer lugar para onde você...
6: Derrama, Senhor. Derrama, Senhor.
5: Derrama, Senhor.
6: Derrama, Senhor.
5: Essa missão nessa semana, quem é das antigas vai experimentar, e a partir de agora Deus vai querer muito atualizar. O que, Padre? O colo dele. Colo de Jesus, vocês não têm noção o que esse colo faz, o que esse colo cura. Minha missão como médico de almas, com meus amigos paramédicos, é: nós somos a ambulância que os leva até o Senhor. Comparação que hoje Deus está dando no coração, essa visualização, somos a ambulância, os paramédicos, eu como médico em Cristo Jesus. Mas com o médico dos médicos, que é o nosso Deus. Quantas pessoas estão doentes, hein? Quantas? E aqui eu falo fisicamente, mas aqui eu falo emocionalmente, aqui eu falo psicologicamente, sim, e espiritualmente. Em nome do Pai, do Filho e do Espírito Santo. Amém. Não sei se você está me acompanhando ao vivo ou se você está depois no Spotify, não importa. Padre, não importa. Seja ao vivo, porque nesse momento eu poderia, como disse ontem, dar ordens e eles me obedeceriam. Mas eu não vou fazer isso. Eu vou carinhosamente pedir. Mas aí eu estou dando ordem, porque olha como eu estou pedindo. Estou pedindo em nome de Jesus. Aí acabei dando ordem. Que nossos queridos anjos da guarda, em nome do Senhor Jesus, pelo poder do Senhor Jesus, que vocês nos envolvam agora. Queridos, criancinhas, os anjos, esquece tudo aquelas historinhas que conto para vocês. Estou falando Bíblia, a palavra de Deus, que é real. Eles são enormes, enormes. E não tem duas asas, tem várias asas. E nos envolvem agora. Como você está? Onde você está agora? Estou de pé agora aqui na capela, no altar. Mas meu anjo da guarda é o dobro, pelo menos

colo de Jesus, tem que ter uma plaquinha lá, só entra, igual quando você entra num lugar. Aqui é proibido pisar na grama, só pode entrar até 5 anos. O Senhor, a partir de hoje, nós estamos agora, é uma ambulância. Os anjos estão nos ajudando, da guarda. Nós estamos indo direto, nem pisando, porque não podemos pisar. Já somos levados, transportados direto com o nosso tamanho atual. Senhor, mas eu estou pesado, Senhor. Não importa, Deus, para Deus, não importa seu tamanho. Nós somos colocados no colo de Jesus. Só que no meu caso, no caso de vocês também, eles nos levaram no nosso colo, mas nós estamos com nossa idade atual. Nesse momento, eu sei que muitos não conseguem fazer isso. Eu não sei se você já se ajoelhou, se você se ajoelha, não sei como está seu joelho, sua condição física, as suas articulações. Mas o Senhor, a posição que Ele nos coloca agora é uma posição de total adoração. Os anjos da guarda nos colocaram. Você está prostrado, a palavra é essa. Não apenas ajoelhado, mas é prostrado. Em total submissão e adoração a Jesus. Eu e você somos colocados nessa posição. Muitos hoje fisicamente não poderiam fazer isso. Não é apenas se ajoelhar, é se prostrar. É ajoelhar deitado. Os muçulmanos, eles fazem muito isso. Ao adorar Deus, o Alá, eles fazem essa posição. Essa posição é nossa. E quantos cristãos que tem no ocidental, bem antes de que Maomé, eles se ajoelham e se adoram em adoração profunda, se colocando em profunda entrega a Deus. Então não é só se ajoelhar, é se prostrar. Assim os anjos fazem. E assim Deus nos coloca. Essa é a imagem que cresce agora. Repito, se não é pela fé, que muitos não poderiam nem se ajoelhar, não tem nem condições físicas, mas essa imagem, você e eu estamos prostrados diante do Rei dos Reis, do Senhor dos Senhores. E Jesus se abaixa. Olha que lindo. E Ele nos ergue. E na hora que Ele nos toca, aí é a transformação. Quando Ele nos toca, algo lindo acontece. Pelo poder do Espírito Santo, isso está acontecendo. Eu estou descrevendo para vocês. É a imaginação de vocês está entendendo o que eu estou mostrando, e o Espírito Santo tornando realidade. Quando Ele nos toca, somos transformados como Deus nos quer e nos vê, crianças. Não importa a sua idade, como eu disse, daqui a pouco, semana que vem, 59. Isso mesmo. Daqui 8 dias, 59 anos de idade. Mas não é assim que Deus me vê. É criança. Pureza, humildade, amor genuíno a Ti, Jesus. Pureza, humildade e um amor genuíno a Ti. Senhor, eu te entrego para as pessoas, nossa, é tão forte. Por favor, coloque a mão na sua testa direita. Hoje é diferente, tá? A esquerda não é no coração. A esquerda eu quero atrás da cabeça. Se possível, as duas mãos. Direita na fronte, esquerda atrás. Só na cabeça hoje. Obrigado, Senhor, porque o Senhor toca profundamente a nossa mente. Repito, Deus tocando profundamente a nossa mente. Senhor, eu te entrego toda a tristeza. E obrigado, Senhor, porque enquanto o Senhor vai nos tocando, o Senhor vai nos curando. Senhor, eu te entrego várias pessoas que elas têm um vazio.
palavra que eu consigo descrever é um vazio.

e o Senhor preenchendo. Preencha, Senhor. Preencha com o teu poder. Preencha com a tua graça. Senhor, eu te entrego outras que estão com muitas dores no corpo. E é aqui em São Paulo, não sei o lugar onde você está, houve uma inversão de tempo, de ontem para hoje. Então está frio. É, eu já até enfrentei frios piores, mas a inversão do tempo que está, que dá essa sensação é até pior, a sensação térmica é até mais baixa. E aí as dores aumentam, quem já tem dor no corpo, e o Senhor tocando e aquecendo. Mas o Senhor tocando na alma. Uau, essa é a palavra. Aqui está, meus queridos psicólogos que estão me acompanhando. Deus mostra muito psicólogos a importância da fé. Só Deus pode tocar na alma, porque foi Ele que nos criou. Só Deus pode tocar a alma, e o Senhor toca na nossa alma. E mais uma vez essa frase, que é a frase da minha vida. Como é que é? Em 59 anos de idade, padre, qual é a passagem que você... Lógico, a Bíblia tudo é maravilhosa, mas essa é a passagem. Romanos capítulo 8, versículo 28. Tudo concorre para o bem daqueles que amam a Deus. No português, no espanhol, já li em todas, no grego, a palavra tudo, ou todas as coisas, conforme a tradução, tudo, todas as coisas, é tudo. Então, sejam coisas boas, sejam coisas más, se você ama o Senhor, se você ama o Senhor, aqui é uma condicional. Deus respeita. Ontem eu falava muito isso com Dunga. O evangelho de domingo: se me amais, o Pai e eu faremos morada em você. Gente, isso é o céu. O que é o céu? Numa explicação de... isso aqui é profunda, tá? É teológica. O céu já está com, aqui, pelo batismo. Deus habita em nós. Você e eu somos templos vivos. Somos capelas vivas. Somos santuários vivos de Deus. Por isso a importância de cuidar do meu corpo. Por isso a importância de respeitar o meu corpo e do outro. Porque cada pessoa que você destrói é um templo de Deus. Cada vez que você fala de alguém, você difama, você calunia, você está destruindo um templo, profanando um templo. Mas aqui não estou para julgar. Aqui eu estou como médico de almas para salvar em Cristo Jesus. E padre, como fazer para sair do julgamento? Como fazer para ter essa intimidade? Jesus, eu te amo. Jesus, eu te amo. Jesus, eu te amo. E não me solte, Senhor, não me soltes. Não!

0: vocês terem uma ideia, eu vou terminar a oração aqui. Por quê? Eu não tiro você do colo e não saio também desse colo. Nessa terça-feira, dia 12 de maio, estamos no colo de Jesus. Prepare a água. É como você soltar uma criancinha, ela vai se perder. Não solta assim. Ou deixar um bebê sozinho.
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4: Vamos lá, meus irmãos, vamos em frente, a cada dia nos aproximando mais e mais de Deus e clamando para que Jesus não nos solte, para que a gente esteja sempre sob a luz dele, sobre o guiar dele, que ele seja o nosso guia, o nosso farol, o nosso direcionamento, hein, Pandinha?
5: O que é a unção da oração, né? Nós que estamos com o Padre há muitos anos, sabemos que ele é muito usado por Deus, sim, né, Mário? Sim. Que ele continue sendo usado e que oremos por ele, porque amém, todos os sacerdotes precisam de oração, não somos só nós.
4: Amém.
5: E ele falou que, no final da oração, que encerrou a oração deixando nós no colo de Jesus. Como é gostoso um colo, né, Mário?
4: Sem dúvida alguma.
5: Você que teve seus avós que foram carinhosos com você.
4: Nossa.
5: E um colo não tem coisa melhor.
4: Não
5: e
4: tem.
5: E que tudo que nós precisamos de vez em quando é um colo, né?
4: Sem dúvida. Às vezes é um afago, colo.
5: Não é nem uma palavra, nem nada. Um abraço, né, meu?
4: Você falou uma coisa que eu acho muito interessante, Pandinha. Você falou um negócio que eu acho muito legal quando você diz que muitas pessoas hoje em dia não conseguem ouvir. Só querem falar, é, falar, nossa, falar. E muitas vezes a pessoa que tá do nosso lado precisa apenas de um ombro.
5: Nossa.
4: Precisa apenas de um ouvinte, uma
5: eu
4: pessoa
5: tô aprendendo
4: que
5: isso, viu, Mário?
4: Aberta.
5: Eu falo mais que a boca.
4: Eu falo, mas eu posso falar que eu sou um bom ouvinte. Eu sou um muito bom ouvinte. Eu gosto muito de ser um bom ouvinte. E aí é isso, pessoal. Muitas vezes a pessoa só quer botar pra fora aquilo que tá incomodando. Então ofereça seu ombro, ó. Então bota pra fora, coloca, vamos conversar. Eu vou te ouvir, o que tá acontecendo com você. E é isso, gente. Isso pode fazer com que alguém descarregue ali uma carga que tá fazendo mal a ela. E essa pessoa pode ficar firme. Você que tá sendo ouvinte, ora a Deus antes e fala para que isso não, você não absorva. Você escute, possa dar um conselho, mas sem absorver, Pandinha.
5: Que continuemos no colo de Jesus, né, Maria?
4: Amém, Panducha, amém.
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6: E abençoai, santificai, exorcizai essa água. Obrigado, Senhor Jesus, pelas bênçãos. Que programa, Senhor, quanta bênção, quanta cura, quanta libertação. E o mais importante, quanto libertar de tristeza. Não sei se vocês se deram conta, então se não se deram, eu vou falar novamente. Eu não tirei você e nem saí do colo de Jesus. Então saiba que você, nós estamos no colo de Jesus. E nada melhor que colinho de Deus. Em nome do Pai, do Filho e do Espírito Santo. Desse colinho não.

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1: 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Já

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7: 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Uma ótima

0: Sou eu, ao vivo e falando a esse coração que bate forte. Hoje, terça-feira, dia 12 de maio, 9 horas e 3 minutos. Eu sou o Rafael, estamos chegando aqui na Barroso Mix, junto com a turma toda aqui. Meu amigo Jesus, bom dia, Jesus.
1: Bom dia.
0: Bom dia, Maria.
2: Bom dia, galera.
0: Bom dia, Petrina.
3: Bom dia, meu querido esposo. E bom dia, queridos ouvintes da Rádio Barroso Mix.
0: Nosso programa especial. Semana de Nossa Senhora de Fátima. Tem muita música boa pra você aqui na rádio. Tem também diversos quadros pra você participar com a gente. Então, ó, já vai aumentando aí o volume do rádio, já vai avisando aí pra todo mundo, porque nós estamos chegando na melhor manhã do rádio. Amanhã mais alegre é aqui! 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

E eu desejo pra você um dia feliz. Ah, que bom, meus irmãos. Que bom ter você aqui comigo. Que bom saber que aí do outro lado tem pessoas sintonizadas, tem coração aberto. Hoje eu acordei com uma grande vontade de espalhar coisa boa, hein? Então recebe esse bom dia cheio de fé. Recebe essa energia positiva. Recebe esse carinho que eu mando do fundo do coração para cada um de vocês. Que o seu dia seja leve. Que o sorriso venha fácil. Que as pessoas sejam boas com você. E que Deus te surpreenda de um jeito que você nem esperava. Que Deus abençoe. E vamos juntos aqui na Barroso Mix.

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1: Olha a hora, 9:09, bom dia!

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bela canção! Padre Fábio de Melo cantando com o cantor Daniel. Só o amor! Teve ainda Sopra em Nós com Mensageiros do Espírito e Eu Navegarei, versão forró. Versão com William Sanfona aqui na Barroso Mix, abrindo o nosso programa super bem nessa terça-feira, 12 de maio. Um ótimo dia pra você! Obrigado pela sintonia, pela companhia. Obrigado pela sua audiência, pelo radinho ligado. Você que tá em casa, você no trabalho, você que tá no trânsito, você que tá na academia, você que tá na cidade, você no campo. Bom dia! Música.

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2: A partir de agora, o telefone tá liberado. Venha participar do nosso programa, hein? A primeira parte aqui do programa, primeiro bloco, você ouviu aí músicas de qualidade. E agora vamos começar então os quadros, hein? Primeiro quadro de hoje é o Super Quiz, para testar o seu conhecimento. Vamos lá para a pergunta de hoje. A pergunta é a seguinte: na Santa Missa, o Pai Nosso é rezado num momento muito específico da celebração. Quando exatamente ele acontece? E por quê? Alternativa A: logo depois do Evangelho, como resposta à palavra de Deus. Alternativa B: depois da oração eucarística, como preparação para receber a comunhão. Alternativa C: durante o ofertório, junto com a apresentação dos dons. E aí, você sabe essa? Participe então do nosso programa.
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4: Aquele abraço.
2: Já recebi aqui duas respostas. Quero mandar um abraço pro Rony Melo. Alô, Rony! Muito bom, meu amigo. Bom dia pra você. Obrigado pela participação. Tá certo, é isso mesmo. Você acertou ali a pergunta. A Jaqueline também acertou, lá na cidade de Batalha, Alagoas. E ela tá me dizendo que hoje é aniversário da sua irmã, a Denise Neri. Vamos mandar um parabéns bem bonito pra ela, hein, Jaque? Parabéns pra sua irmã, Denise Neri. Deus abençoe, Denise. Felicidades. Seu dia seja protegido, seja guiado, iluminado e ricamente abençoado pelo nosso Deus. Feliz aniversário. Bom dia para minha amiga a Tânia, da cidade de Tabuleiro, aqui em Minas. Um abraço, amiga. A Márcia está em Taubaté. Bom dia para Edenilma em Salvador, na Bahia. Bom dia para Ivone em Tangará da Serra, no Mato Grosso. Bom dia, Ivone. Bom dia também para Ângela, do Rio de Janeiro. A paz de Jesus, o amor de Maria e São José. Vejo aqui ainda a mensagem da nossa ouvinte, a Roseilda. Tá pedindo oração pela sua irmã Roseli, o seu pai Antônio e a mamãe, a Rosa. Estaremos em oração, Roseilda. Vejo aqui ainda a mensagem agora da Eliane Zanetti. Deixa eu ler aqui. Rafael, estamos todos aqui ligadinhos na rádio. Quero que você mande um alô de boas-vindas para minha querida amiga e comadre, que começou a te ouvir hoje. O nome dela é Cati Silene, mais conhecida como Kátia, da cidade lá de Apiacas, no Mato Grosso. Seja bem-vinda, Kátia. Muito bom ter a sua companhia. Seja bem-vinda à família Barroso Mix. Quero agradecer a Eliane por ter indicado a rádio para você. Deus abençoe muito, viu? Vamos ver quem mais está acertando aqui a pergunta. A Luciana em Belo Horizonte acertou. A Luana em São Cristóvão, Sergipe também. A Eleni Ferreira lá em Lavras também. A Kelimar lá em Teresina, Piauí. Bom dia! Bom dia também para aqui a minha mãe. Oi, mãe! Recebi mensagem da minha mãe agora. Benção, mãe! Bom dia! Vamos ver quem mais, olha. Vejo aqui mensagem da Rosângela Gonçalves em Florianópolis. Muitas participações, que bênção, meus irmãos. A nossa ouvinte lá de Juiz de Fora, a Cláudia. A Cláudia também, ela tá pedindo aquela música que o Padre Marcelo tocou no programa. É uma música nova, né, Cláudia? E ela encontrou aqui. Olha, vou pedir o Jesus pra tocar essa música então, viu, Cláudia? É, eu ouvi um trechinho que o padre Marcelo Rossi terminou o programa dele. E a Cláudia encontrou a música. Muito bem, vamos tocar aqui na rádio daqui a pouco, viu, Cláudia? Um abraço pra você. A Iris, lá de Cascavel, também tá na escuta. A Lucineide Delfino e Presidente Olegário também. Junto com sua mãe, ligadinha na programação. Obrigado a todos pela imensa audiência aqui na Barroso Mix.
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2: E agora nós iremos para a resposta da pergunta. Na Santa Missa, o Pai Nosso é rezado num momento muito específico da celebração. Quando exatamente ele acontece e por quê? A resposta correta é a letra B. Parabéns para você que disse letra B. É depois da oração eucarística. E é como uma preparação para a gente receber a comunhão. O Pai Nosso está colocado entre a oração eucarística e a comunhão? Não é por acaso, não. É a oração que Jesus ensinou. E a igreja a coloca ali como preparação do coração antes de comungar. Então, quando a gente reza, o pão nosso de cada dia nos dai hoje. Estamos pedindo não só o pão material, mas o pão da Eucaristia, que vamos receber ali em poucos minutos. E quando nós rezamos, perdoai as nossas ofensas, nós estamos purificando o coração para receber Cristo dignamente. Cada frase do Pai Nosso, nesse momento, ganha um peso novo. É o Filho que fala com o Pai antes de sentar à mesa. Parabéns para você que disse letra B!

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Começar hoje, meus irmãos, primeiro dia hoje. Primeiro dia da novena, Maria passa na frente, rezando pela nossa família hoje. Diga aí os nomes dos seus familiares e venha participar com a gente. Venha rezar conosco. Telefone 329-9977-4486.

0: agora vamos para os aniversariantes do dia. Vamos louvar e agradecer a Deus o dom da vida.
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0: A nossa amiga lá em Ubá, a Helenice, disse pra nós que ontem foi seu aniversário. Parabéns, Helenice. Tudo de bom pra você, muita saúde, felicidades. Seus sonhos se realizem. Tá pedindo aqui a música Oração pela Família, né? Com o Padre Zezinho. Ô, minha amiga, vou tocar um trechinho pra você, viu? Deus abençoe. Helenice! Helenice tá fazendo aniversário, nosso ouvinte de Ubá. Ô, Jesus, prepara aí um trechinho da música pra ela, nem que seja um pouquinho, pra ela ouvir a música.

mais tá fazendo aniversário? Tem mais, hein? Tem mais aniversariantes aqui hoje, nesse dia 12 de maio. Quero parabenizar a Cristina. Cristina também soprando velhinhas hoje. 37 anos, parabéns, Cristina. Luiz Otávio, 30 anos hoje. É Tamir e Silva, 35. Anelisa também. Alô, Anelisa. Que bênção, parabéns aí para todos os aniversariantes do dia de hoje. Qual é aquela ouvinte, Jesus, que disse que tem a irmã dela tá fazendo aniversário hoje? Quem é mesmo? Ah, é a Jaqueline Neri, verdade. Ela me disse que a irmã dela, Denise Neri, tá fazendo aniversário hoje também. Parabéns, Denise. Tudo de bom para você, muita saúde, paz, felicidades. É o que desejamos nós aqui da rádio Barroso Mix.

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1: Bom dia, Petrina.
2: Bom dia, meu amor, Rafael. E bom dia, caros ouvintes da Rádio Barroso Mix.
1: Meus irmãos, a Petrina iria começar o programa dela ontem, mas ficou muito nervosa, muito tímida. Não conseguiu, né, querida? Mas tudo bem. Vamos deixar no seu tempo, quando você quiser fazer o seu programa aqui na rádio, o seu próprio programa, você comece no seu tempo, né, meus irmãos? Se você puder rezar pela Petrina, né, mandar uma mensagem de apoio, muito tímida. Era para começar o programa ontem, mas infelizmente não aconteceu, né? Ficou muito nervosa, não conseguiu, mas enfim. Mas eu tenho aqui as orações dela. As orações ela faz com o maior prazer aqui na rádio, né? Aqui no nosso programa. Espero que em breve ela consiga, né, fazer o seu programa aqui na rádio. Um sonho que eu sempre tive, né? Dela fazer o programa aqui dela. Seria na tarde, né? Na tarde, horário depois da missa. Mas vai acontecer no momento certo. Se você puder, mande uma mensagem para ela de incentivo, né? Uma oração. E vamos orar. Vamos orar com ela. Qual é a oração, Petrina, que você escolheu para hoje aqui na rádio?
2: Oração para saúde e cura. Senhor Deus, fonte de toda cura e conforto, venho diante de Ti para pedir pela saúde do corpo e da mente. Em Teu amor e misericórdia, peço que estendas Tua mão curativa sobre mim e sobre todos aqueles que sofrem neste momento. Derrama, Senhor, Teu poder restaurador sobre cada célula, cada tecido e cada órgão do nosso corpo. Que Tua graça nos envolva, trazendo cura para as enfermidades físicas, alívio para as dores e paz para as inquietações da mente. Concede-nos a sabedoria para cuidar do bem do templo do Espírito Santo, que é o nosso corpo, orientando-nos sobre os caminhos da saúde e bem-estar. Ajuda-nos a ter disciplina e a determinação para seguir os conselhos médicos e para adotar hábitos de vida que promovam nosso total bem-estar. Em Tua compaixão, peço também pela intercessão de Nossa Senhora, saúde dos enfermos, que com seu amor maternal, rogue por nós e nos conforte em nossas aflições. Que sua presença nos lembre da certeza de que não estamos sozinhos em nossa jornada por cura e saúde. Peço ainda, Senhor, que fortaleças nosso espírito, aumentando nossa fé e confiança em Ti durante os momentos de fraqueza. Que possamos encontrar em Ti a força para enfrentar os desafios da doença, sustentados pela esperança de recuperação e pela certeza de Tua presença constante ao nosso lado. Abençoa os médicos, enfermeiros e todos os profissionais de saúde que cuidam de nós, inspirando-os com Tua sabedoria e compaixão. Que suas mãos sejam extensões das Tuas, trazendo cura, conforto e esperança. Por fim, agradeço-te, Pai, por cada dia de vida, pela saúde que me permites desfrutar e pelos momentos em que, através da doença, posso crer em fé e aproximar-me mais de Ti. Confio em Tua misericórdia e no Teu templo perfeito para todas as coisas. Amém.
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já de volta! Bom dia pra você! Vamos agora pra novena Maria Passa na Frente. Primeiro dia rezando por nossa família! Venha rezar conosco! Amanhã é dia de Nossa Senhora de Fátima!

0: Vamos lá, meus irmãos, primeiro dia rezando pela família, quero rezar pela minha família toda então, meus pais, meus irmãos, minha esposa Petrina, minha filha Mariana, toda a família. Vamos aqui ouvindo aqui as mensagens, deixa eu ouvir áudios e também mensagens de texto dos ouvintes. Alô, bom dia.
1: Bom dia, família Barroso. Bom dia, Rafa. Oi, Pedrina, minha querida. Faz o seu programa, descontrai, relaxa, o Espírito Santo vai te ajudar. Lembre-se, aqui somos todos família. Todos entendemos uns aos outros, tá? É o que nós estamos aprendendo aqui. Vai em frente. Jesus te ama, eu também. Um beijo, Pedrina.
0: Obrigado pelo seu apoio, Raquel. Obrigado de coração, minha amiga. Né? Ontem o coração apertou e ela não conseguiu entrar no ar. Mas tá tudo bem. Mas Petrina, apresentar aqui um programa de rádio não é nenhum bicho de sete cabeças, não. Né? Acho que ela se assustou aqui com a quantidade de botões da mesa de som. Só pode ter sido. Mas tá tudo bem. Vamos ver se essa semana ainda você consegue, hein? Você já tem aí tudo que você precisa. Você tem fé. Você tem um jeito bom de falar, coração cheio de Deus, tá cantando lá no coral da igreja. Agora o restante vem com a prática aqui, né? Os primeiros dias a gente começa meio nervoso mesmo. Eu também comecei há muito tempo atrás, muito nervoso, errava toda hora. Mas acho que nossos ouvintes daqui não tá esperando nenhuma perfeição. Eles estão esperando é uma companhia, eles querem a sua companhia, né? Então respira fundo, pede para Nossa Senhora passar na frente e abre o microfone e vai, minha querida. Eu estarei aqui com você, tá bom? Deixa eu ouvir aqui mais uma mensagem, deixa eu ver quem é que tá participando. Zenilton, bom dia.
2: Olá, Rafael Henrique, bom dia. Aqui é Zenilton, de São Antônio de Jesus, interior da Bahia. Deixar uma palavra de incentivo para a nossa irmã, né? Amiga Petrina aí, né? Dizer que no momento certo, com certeza ela vai dar início, sim, o seu programa, sim, em nome de Jesus. Isso é ansiedade, né? Muitas vezes também é o medo que nos paralisa, mas no momento certo, no tempo de Deus, sim, ela vai conseguir, né? Deixar um testemunho também, que eu também era assim também, né? Quando eu ia ler a Sagrada Escritura, né? A Palavra do Senhor, eu sentia um medo tão grande que me paralisava, né? Eu tenho uma leitura, mas quando a gente deixa o medo falar mais alto, a gente fica incapaz de servir ao Senhor, porque o medo ele nos paralisa, né? Então, que ela possa sempre estar orando, pedindo a Deus, né? Para que isso seja superado, né? E no momento certo, Deus vai fazer com que ela supere isso aí, né? E vença esse obstáculo, né? Porque tudo é vencido através do amor, né? Então, quando ela deixar esse amor, né, fechar os olhos, deixar esse amor penetrar dentro dela, ela vai, sim, conseguir, sim, viu? É no tempo de Deus, no tempo de Deus. De acordo com o tempo, ela vai se superando, viu? Desejo muita sorte para esse programa novo dela, que ela vai iniciar, assim, em nome de Jesus, tá certo? E para todos que passam por esse momento, assim como eu também já passei, né? Ainda estou, ainda, né, superando, porque as coisas a gente vai... De Deus, ela vai trabalhando aos poucos dentro de nós, né? E de acordo que Deus vai trabalhando, à medida, ele vai transformando também as nossas atitudes, nossas ações, e o medo vai se afastando, né? E aí, quando o amor penetrar totalmente em nós, a gente já não sente mais aquele medo. Tá bom, Petrina? Um abraço pra ti.
0: Obrigado pela mensagem, Zenilton. Ela ouviu aqui. Vamos ver mais uma mensagem aqui. Alô, bom dia, Gardênia.
3: Bom dia, Rafael. Gostaria de pedir a música O Colo de Maria, para que Nossa Senhora tenha todos nós no colo dela, não é verdade? Deus abençoe sua família, nossa família. Deus abençoe a todos nós e ilumine o nosso dia. Paz e bem.
0: Paz e bem, Gardênia. Obrigado pela sua mensagem. A Cleide, lá em Ouro Preto do Oeste, também mandou uma mensagem de incentivo aqui para a Petrina. Vejo aqui mensagem da Elaine. Elaine, olha, tem aniversariante na família lá, agora que vi aqui, Elaine. Parabéns aí pra sua mãe também, tá fazendo aniversário hoje, Aparecida Fátima. Estaremos em oração por ela. Parabéns, Elaine, a mãe da Elaine, a Aparecida Fátima. Meus irmãos, um abraço para Caticiele, também nossa ouvinte nova. Quero colocar ela nas orações, a sua comadre, a Eliane Zanetti também. É, todo mundo que mandou mensagem, vamos lá para nossa novena. Reze conosco e daqui a pouco tem Padre Reginaldo Mazzotti. Eu estarei de volta às 11 com a segunda parte do programa.
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5: Maria passa na frente e vai abrindo estradas e caminhos, abrindo portas e portões, abrindo casas e corações. A mãe indo na frente, os filhos estão protegidos e seguem seus passos. Ela leva todos os filhos sob sua proteção. Maria passa na frente e resolve aquilo que somos incapazes de resolver. Mãe, cuida de tudo que não está ao nosso alcance. Tu tens poderes para isso. Vai, mãe, vai acalmando, serenando e amansando os corações. Vai acabando com o ódio, rancores, mágoas e maldições. Vai terminando com dificuldades, tristezas e tentações. Vai tirando os teus filhos das perdições. Maria, passa na frente e cuida de todos os detalhes. Cuida, ajuda e proteja a todos os teus filhos. Maria, tu és a mãe e também a porteira. Vai abrindo o coração das pessoas e as portas nos caminhos. Maria, eu te peço, passa na frente e vai conduzindo, levando, ajudando e curando os filhos que precisam de ti. Ninguém pode dizer que foi decepcionado por ti depois de ter chamado ou invocado. Só tu, com o poder de teu filho, pode resolver as coisas difíceis e impossíveis. Nossa Senhora, faço essa oração pedindo a tua proteção. Ave Maria, cheia de graça, o Senhor é convosco. Bendita sois vós entre as mulheres, e bendito é o fruto do vosso ventre, Jesus. Santa Maria, Mãe de Deus, rogai por nós, pecadores, agora e na hora de nossa morte. Amém. Se você orou comigo nesta manhã, pegue seu copo com água e seja abençoado.
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7: Louvado seja nosso Senhor Jesus Cristo, para sempre seja louvado. Queridos filhos e filhas, é terça-feira, é Jesus das Santas Chagas. E nós somos chamados a dizer, basta uma gota do teu sangue, Jesus, e eu serei curado. Repita comigo, basta uma gota do teu sangue, Jesus, e eu serei curado. Nós estamos em plena novena de Jesus das Santas Chagas, restaurai o meu coração. Um pedido muito atual e necessário, pedindo a Jesus a restauração do nosso interior, do nosso coração. Eu ofereço esse programa a todas as líderes mensageiras das capelinhas do Brasil e do mundo. Saúdo também a todos aqueles que estão nos acompanhando e recebem as capelinhas em suas casas. Mas claro, para você, onde quer que você esteja, vamos rezar juntos, vamos suplicar. Amados filhos e filhas, quero saudar a todos a partir da Rádio Evangelizar, de onde tudo começa, as rádios irmãs cujos nomes cito neste momento. Saúdo a você pela TV Evangelizar, sinal digital em todo o país, em várias cidades, canal aberto, pelo YouTube, Padre Manzotti Oficial, pelos aplicativos da Associação Evangelizar é Preciso e todas as plataformas digitais. Povo amado, povo querido de Deus, vamos passar esta hora bendita, esta hora em que mergulhamos no Senhor, principalmente a partir da Trindade Santa, em nome do Pai, do Filho e do Espírito Santo. Amém. Jesus das Santas Chagas, hoje celebramos de modo muito particular a tua devoção e pedimos que nas tuas chagas dolorosas e gloriosas, neste tempo de Páscoa, tenhamos o auxílio em nossas necessidades. Jesus das Santas Chagas, libertai-nos da ansiedade e da depressão. Jesus das Santas Chagas, protegei-nos e curai-nos do câncer. No Evangelho, Jesus disse aos discípulos: agora parto para aquele que me enviou. E nenhum de vós me pergunta: para onde vais? Mas por que vos disse isso? A tristeza encheu vossos corações. No entanto, eu vos digo a verdade: é bom para vós que eu parta. Se eu não for, não virá o defensor. Mas se eu for, eu vô-lo mandarei. E quando vier, ele demonstrará ao mundo em que consistem o pecado, a justiça e o julgamento. O pecado, porque não acreditaram em mim. A justiça, porque eu vou para o Pai, de modo que não mais me vereis. E o julgamento, porque o chefe deste mundo já está condenado. Querido povo de Deus, ele nos mandará o defensor. E sabemos que esse defensor é o Espírito Santo. E já é tempo, neste tempo pascal, de olharmos para o Espírito Santo. E o que o Espírito Santo nos trará? Três pontos: a consciência do pecado, da justiça e do julgamento. O que é o pecado? Hoje no Evangelho, é não acreditar no Senhor. O que é o pecado? Não terem acreditado e não acreditar em Jesus. Por quê? Porque ele é o Messias. O julgamento, por sua vez, e a justiça. Vamos à justiça. A justiça, porque eu vou para o Pai, quer dizer, eu passei pela cruz. Os homens pensaram ter matado o enviado de Deus, mas ele ressuscitou. A justiça é a vitória da ressurreição. E o julgamento é porque o mal foi derrotado. Senhor, diante disto, nós nos colocamos em oração e contemplando-o nas chagas dolorosas e gloriosas. E aqui ecoa muito forte as chagas gloriosas de quem venceu o pecado, de quem venceu a morte, de quem é vitorioso. Portanto, unamo-nos agora a estas chagas gloriosas, sinal do ressuscitado, e coloquemos também agora as nossas intenções. Ei, todo dia retomar as nossas intenções. Há intenções que nós continuamos porque ela não nos veio. E temos que continuar, não desista. Não é porque você não recebeu a graça ainda da libertação do alcoolismo, ainda a libertação de um adultério dentro de casa, ainda não conseguiu a libertação dos jogos, de um vício, não quer dizer que não virá. Por isso eu falo ainda. Então é para persistir nesta oração de uma gravidez que não chega, de uma doença que não cura. Mas cada dia se impõe uma nova realidade, cada dia a realidade se impõe em nós e nos suscita em oração. O que você está vivendo hoje? Hoje, nesta data, como você acordou? Como você está encarando o dia de hoje? Desanimado, desanimada? Padre, está uma mesmice, as coisas estão sem sentido. Diga: Jesus, nas chagas gloriosas, vitoriosas, eu proclamo a minha vitória. E rezo, Senhor, por aqueles que são chagados, por aqueles que são feridos, que assim como Cristo, servo sofredor, chagado foi, possam proclamar a vitória. Eterno Pai, eu vos ofereço as santas chagas de nosso Senhor Jesus Cristo, para curar as de nossas almas. Senhor, nós estamos refletindo tanto sobre o sofrimento em Jó, e sempre aquele estribilho: apesar de tudo, ele não blasfemou contra Deus. Que eu tenha esta fé, que eu tenha esta certeza, e que do meu coração haja essa cura interior. Filhos amados, povo querido, eu vou para o intervalo, nós já voltamos. Acredite, mais do que nunca, acompanhe e indique este programa. Voltamos já. Volte comigo.

0: Eu vou falar com uma filha de Deus, mas antes eu lembro você que nós estamos no desafio da 17ª parcela do pagamento da terra prometida. Há um tempo atrás, nós assumimos o desafio de 18 parcelas. Parecia infindável, não é? Parecia infindável. Mas eu tenho que dizer muito obrigado aos que já colaboraram. Mas tenho que pedir. 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Escolha, por favor. Estamos precisando, principalmente neste final, nesse desfecho, neste mês 17ª prestação. 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Você coloca o nome e depois deixa lá o nome da sua família, como muitos estão fazendo. Faça isso, por favor. Eu vejo aqui muitos filhos de Deus, de Alvorada do Oeste, Rondônia, de Maringá, Cleide, Carpini, colocando o nome da família, família Leia Rodrigues, um filho de Deus de Maringá, lá um filho de Deus da Lapa, Nelly Regina Paloski, de Francisco Alves, Paraná, Santo Antônio, Luísa, Maria Beatriz, José Paloski. Faça isso também e o seu nome ficará registrado neste livro que hoje é virtual, mas está chegando você acompanhar este momento da pedra fundamental, onde nós vamos construir um oratório. E eu já dou um pequeno spoiler do que será esse oratório. Oratório dos quatro evangelistas. Um oratório que contará a história da obra evangelizar e terá a pedra fundamental, este livro ouro. Ajude-nos, por favor. Ajude-nos. Faça uma vaquinha, reúna a família, faça sua doação. Obrigado. Filho de Deus, que a paz de Jesus esteja com você.
1: Bênção, Padre.
0: Deus abençoe, filho de Deus. Bom dia.
1: Bom dia.
0: De onde você fala?
1: Eu falo de Araucária, Paraná.
0: Tá. Um filho de Deus de Araucária, Paraná. O que está acontecendo, filho?
1: Então, Padre, eu tenho o vício da pornografia desde os meus 12 anos de idade. E junto com isso veio a depressão, veio a vontade do suicídio e entre outros problemas que com o tempo eu fui descobrindo, sabe? E eu já tentei terapia, eu já tentei oração, eu já tentei jejum, já tentei promessa, mas sempre eu fico, às vezes eu já consegui ficar 8 meses, mas por conta de algum gatilho, algum rio do Instagram, algum gatilho ali que me mostre, eu caio na tentação de novo.
0: Certo.
1: Eu queria muito pedir orientação do padre, o que eu posso fazer, porque eu sou um homem casado, me casei em setembro do ano passado, uma esposa linda. Não é que eu não ame ela ou que eu não sinta prazer com ela.
0: Sim.
1: É por uma questão que eu entendo que é um mal que tem dentro de mim, sabe? E que me assombra, né? Toda noite, quando estou sozinho, principalmente quando estou sozinho, sabe?
0: Entendo. Filho, eu primeiro acolho a sua batalha. E digo batalha porque é o que você está travando mesmo. Uma batalha diária e contínua para tentar buscar esta pureza de coração e esta castidade no matrimônio. É isso que te pesa, né?
1: Sim, muito.
0: Porque muita gente pensa que isso aí é uma bobeira. Eu sei que muita gente vai pensar, meu Deus, mas isso... Não, você está certo. É uma batalha espiritual. E é uma batalha dos seus instintos, do seu sentir. E que bom que você tem essa consciência. Então, primeira coisa, eu quero parabenizá-lo por ter essa consciência delicada que percebe que isso é para você algo que te tira a paz. Você entendeu o que eu disse? Eu não te culpei. Que te tira a paz, você está dizendo. Então, continue na batalha. Segundo, filho, se cair, eu vou lhe dizer uma frase muito simples. Se levante e continue. Se cair, se levante e continue. Uma queda não é um fim de uma batalha, é apenas uma queda. E aí existe o sacramento da confissão, que te fortalece. Eu estou sendo bem claro com você. Confesse, não deixe de comungar, porque a comunhão, depois da confissão, ela é um remédio impressionante, porque ele é um remédio que fortalece a vontade, fortalece o desejo, fortalece a busca. Terceiro, um sentimento, ele é hóspede seu. E agora vou usar a palavra sentimento, que o sentimento, ele é a moral. Mas quando você fala disso, você está falando de impulso. Impulso sexual. Não sei se na terapia vocês trabalharam isso. Chama-se impulso. E como você usou a palavra, o gatilho. Então, você está se tornando um refém do seu impulso. E este impulso, eu vou usar uma palavra que é carnal, para você entender bem.
1: Sim.
0: O que fazer com isso? Aí que está a questão. Então, o que você quer? Você quer a castidade com sua esposa, não é?
1: Sim, muito. Então, principalmente agora que nós vamos ter um filho. E eu não quero isso para o meu filho, sabe?
0: Entendo. Então, o que você vai fazer? Você vai, de novo, continuar na batalha. Segundo, confessar. Terceiro, comungar sempre. A confissão é muito importante. E como você está fazendo, se vigiar. Evitar o uso da internet. Se a internet ou aquilo que desperta em você.
1: Ok.
0: Aquilo que desperta em você, você evita. E às vezes, eu até coloquei lá no tempo da quaresma, um jejum que eu aprendi com a geração Z, deu o que falar aquele vídeo, que é o jejum das redes sociais, porque elas são muito sensualizadas, erotizadas, e desperta este impulso.
1: Sim.
0: Tem mais. Volte a fazer uma terapia. Volte a fazer. Só que cuidado com quem você busca, porque às vezes se você busca uma pessoa muito livre, ela simplesmente vai olhar para dizer e dizer, isso aí não é pecado.
1: Uhum.
0: Então cuidado com quem você busca. E na verdade é perguntar onde que você se tornou prisioneiro do seu impulso sexual. E segundo questionamento, por que a relação com a tua esposa não é suficiente? Você já se perguntou isso?
1: Então, eu percebo assim que normalmente quando a gente não tem um ato, digamos assim, na semana, às vezes por causa do tempo e tudo mais, aquilo me aflora.
0: Então, né? Você precisa, com muito respeito, você precisa conversar com a sua esposa. Mas não é conversar, não sei se ela sabe deste seu lado um tanto que você... Você já falou pra ela sobre isso, não, né?
1: O que acontece? Eu falei pra ela que eu tinha o vício quando criança, adolescente, que quando eu comecei a namorar com ela, eu sumi o vício.
0: Certo.
1: Então ela sabe que eu tinha o vício, mas ela não sabe que eu tenho até hoje.
0: Talvez não seria propício contar, mas se aproximar mais da sua esposa. E no sentido de dizer, olha, não é cobrar... Mas estar tão próximo que isso a relação sexual aconteça com maior frequência.
1: Ok.
0: Não sei se eu te ajudei.
1: Ajuda.
0: Porém, vou rezar por você muito. E parabéns por essa consciência delicada e querendo viver como um bom cristão e um bom marido. Que Deus abençoe você. Eu vou para o intervalo e volto com a leitura da gente. Jó, meu Deus. Você tá gostando de Jó? Pode ligar 41-3221-6060. Eu volto já. Volte comigo.
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0: E eu falava com o filho de Deus de Araucária, Rádio Evangelizar FM, lá chega a Clube FM, TV Evangelizar, canal 16.1, canal aberto, e pela NET 13. Fale que em Curitiba e região metropolitana, fale para as pessoas que nós temos um canal aberto, que nós temos uma missa, atenção, às 7:30 da manhã, nós temos uma missa religiosamente ao meio-dia e, claro, experiência de Deus. Fale para os amigos de Curitiba, região metropolitana, que nós temos um canal católico em canal aberto aqui em Curitiba da obra Evangelizar. Vou repetir, canal 16, NET 13. Da mesma forma, fale para as pessoas sobre a Rádio Evangelizar FM, Rádio Clube FM. Minha saudação à Araucária pertence à Diocese de São José dos Pinhais, Dom Celso Antônio Marchiori. Querido filho, querida filha, como você tem lidado ou escutado Jó? Tem te marcado? Para mim tem marcado muito. Nós começamos faz poucos dias, meu Deus, mas é uma mensagem atrás da outra. Se você perdeu o começo de Jó, vai no YouTube padremanzotti.com.br e tem lá, primeiro, segundo, terceiro, Jó. E foi a leitura que eu fiz de Jó que me inspirou o livro Inabalável. Por isso, naturalmente, né? A partir de agora, como eu estou lendo Jó, eu vou mostrando a minha reflexão no livro, porque aqui, gente, é tão corrido, mas você vai adquira, em todas as livrarias do Brasil você encontra, e eu diria, compre para você e compre para dar de presente, porque o grande questionamento, o pano de fundo, você tem fé para vencer as tempestades? Se aqui há uma afirmação com fé, a tempestade vai passar, será que temos fé? Será? Então, Bíblia aberta, cartilha de oração, vou direto.
1: Deus, fala comigo, Deus.
0: E vou retomar Jó de ontem. Porque ontem eu tive a sensação não, a realidade. Eu falei da atitude de Jó, mas falei muito pouco da mulher de Jó. E ela só aparece uma vez. Então você pode retomar Jó, capítulo 2, versículo 7 a 10. Você lembra o começo? Os seres celestiais se apresentaram diante de Deus, conto de novo. E foi quando Deus perguntou, por onde você anda, Satanás? Eu ando por aí. Deus disse, você viu meu servo Jó, como ele é um homem fiel, como ele é bom, como ele em tudo procura não fazer nada de errado, mesmo que eu permiti que ele se desgraçasse, ele não se revoltou contra mim. Versículo 4, estou contextualizando, Satanás disse, ah é? É fácil alguém não se revoltar contra ti perdendo as coisas, mas quando se trata de perder a vida, aí sim ele vai se revoltar, toca na pele dele, tira-lhe a saúde. E o Senhor disse, pois bem, eis a imagem de Jó, você está vendo pela televisão, senão você corre olhar na internet depois, pois bem, faça o que quiser, mas não mate. Aí Satanás saiu da presença do Senhor e fez com que o corpo de Jó ficasse coberto de feridas horríveis. Eu disse que era lepra. Desde a sola dos pés até o alto da cabeça. E veja, versículo, escute, 8. Jó sentou-se num monte de cinzas. Pegou caco para se coçar. Aí entra a figura enigmática e atual, mulher de Jó. Então hoje a leitura orante é a mulher de Jó. A mulher chega e uma só vez fala e diz, você ainda continua sendo bom? amaldiçoe a Deus e morra. Jó respondeu: você, mulher, está me dizendo bobagem. Se recebemos de Deus as coisas boas, por que não vamos aceitar também as desgraças? No livro, na página 67, eu reflito com você, e eu quero que você retome depois, duas formas de reagir à dor. Além de tudo que possuía ser levado pelo vento, pela provação, e coberto de feridas, Jó ainda se vê fustigado pela própria mulher, esposa, página 68. O nome dela não é citado na escritura. Talvez para lembrar, não a mulher, mas todos os conselhos equivocados que nos são dados. Eu quero colocar diante de você uma imagem que vem do século 17. Georges de Latour, uma pintura que para mim significa muito. Essa mulher que traz uma vela, não para iluminar Jó, mas para olhar a desgraça de Jó. Há pessoas que vêm em nós, vêm até nós com uma vela, com uma luz, não para iluminar a nossa vida, mas para ver o quanto estamos nas cinzas. Essa mulher vem numa atitude altiva. Olha a cor do vestido, vermelho, imponente. Se curva, mas não se dobra. Ela se inclina, não para ajudar, mas para julgar. Continuo com a reflexão na página 68. Podíamos facilmente julgá-la, uma mulher má sem fé, mas na verdade ela fala de um grito profundo de desespero. Essa mulher representa um eco de uma alma que não encontra sentido no sofrimento. Será que nós não somos esta mulher? Volte a imagem. Não somos esta mulher que não sabemos lidar com o sofrimento? Que a nossa forma de gritar é: amaldiçoe a Deus e morra. Por que não morre? Por que esse traste não morre? Por que este bêbado não morre? Este pau d'água não morre? Por que essa desgraça? Olha a palavra. Desgraça é sem a graça. Eu não vejo-a como vilã. Ela representa todo o ser humano, sem visão sobrenatural. Somos nós, muitas vezes, que perdemos a noção de Deus. Se revolta, não só pela situação do marido. Ela também perdera os filhos e os bens. Está de luto. Ela também está com raiva. A esposa representa eu, você, que não sabemos lidar com o sofrimento. E não sabendo lidar com o sofrimento, nos revoltamos no silêncio contra Deus. Ela não braveja, mas instiga Jó a fazê-lo. Senhor, eu te peço que nos momentos de sofrimento eu não haja como esta mulher, de olhar altivo, este olhar que não vem para ajudar, apenas para me certificar do próximo que está caído. Que eu possa me aproximar, sim, mas numa atitude do bom samaritano. Senhor, dai-me a graça de saber lidar com o sofrimento. E termino com essa palavra enigmática. Assim, apesar de tudo, Jó não pecou, nem disse uma só palavra contra Deus. Amém. Esta foi a leitura de hoje. A mulher de Jó. Eu volto já.

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0: Querido povo de Deus, você vai falar, padre, eu quero saber mais de Jó. Bom, no, na Bíblia você tem todo o livro de Jó. Você é só ler. Mas deixa eu conduzir, deixa eu ir conduzindo dia a dia. Indique Inabalável, por favor, é um serviço de evangelização. Mais do que nunca, eu digo para você, não sei qual livro você já leu, que eu tenho escrito, mas esse aqui eu indico. Indico para você dar por uma pessoa que se identifica com Jó. Gente, é uma reflexão muito profunda. E tenho recebido muito retorno no sentido de ajuda a entender. Inclusive, você pode, se você sentiu alguma coisa, vai lá, 41-3221-6060. Josefa, que a paz de Jesus esteja com você.
1: Deus é padre.
0: Deus abençoe. Você fala de onde, filha?
1: Caruaru, Pernambuco.
0: Meu abraço a Caruaru, Pernambuco. Como você me acompanha, querida?
1: Aqui nós estamos graciados com o canal.
0: Isso.
1: Com a Metropolitana. Isso. E acompanho o senhor pelo YouTube.
0: Tá bom, então tem TV Evangelizar, canal 43, canal aberto em Caruaru. Rádio Metropolitana, FM, meu abraço, e também YouTube. Diga lá, Josefa.
1: Padre, desde 2010, que eu estou agraciada com as suas bênçãos, com as suas graças.
0: Amém.
1: Mas
0: de Deus.
1: Já tive, alcancei muitas graças, mas a maior graça foi de 3 anos para cá, com o cordão de São José e as Santas Chagas na minha
0: Opa,
1: casa.
0: Opa, que maravilha. Então vamos começar. Você tem na tua casa Jesus das Santas Chagas?
1: Tenho, eu sou mensageira de duas capelinhas. Sou associada, eu e o meu esposo.
0: Então,
1: e na época que eu me associei, tinham cortado o benefício dele. No dia que eu fui, associei ele, ele estava com o benefício cortado e eu não tinha salário nenhum.
0: Olha,
1: mas
0: aí
1: Deus me dava o jeito que do salário que eu cuidava da minha mãe, que em 2020 ela morreu. E quando foi, eu assistindo, não desliguei a televisão. Eu cheguei do cemitério e liguei a televisão.
0: Certo.
1: Porque foi Jesus que me levantou.
0: Acredito, acredito.
1: Foi Deus e a confissão. Quando o padre me deu ordem, eu pude entrar na igreja. Eu estava com 5 dias que eu tinha enterrado a minha mãe. E o médico disse que 15 dias era para eu ficar trancado e eu não aguentei mais.
0: Entendi.
1: Em 5 dias eu saí de casa sem destino.
0: Claro.
1: Encontrei com uma pessoa da igreja, ela disse, vai, pegue o Santíssimo agora. E foi no Santíssimo.

0: hein? A mulher de Jó. Foi pra mim que o senhor leu, que tudo aquilo ali que o senhor disse, eu passei.
1: Entendi.
0: Com o marido bebendo, 27 anos. Tanta coisa. Eu desejei todas aquelas palavras que o senhor disse, que a mulher de Jó disse. Eu desejava, porque eu não suportava mais. Eu acho que só a morte era que tinha que tirar esse alívio.
1: Entendi.
0: E hoje, de 2010 para cá, ele não bebeu mais.
1: Olha aí.
0: Somos associados. Sofri,
1: oh,
0: sofri, mas eu sofri com os poderes de Deus.
1: Entendi.
0: E quero dizer ao senhor que depois dessas duas capelinhas, só é bênção sobre bênção.
1: Amém.
0: Faz 3 anos que eu me desesperei, porque eu não fazia muitos anos que eu não pagava aluguel. Voltei a pagar aluguel. E de 3 anos para cá, depois que essas capelinhas começaram a girar, começou uma, eu com uma na rendeira. Aí depois vim para o São José, tem outra aqui no São José.
1: Certo.
0: Que é, tudo é Caruaru.
1: Certo.
0: Mas graças a Deus. Vai fazer 2 anos e mesmo eu devendo ainda, eu tô na minha casa.
1: Amém.
0: Deus
1: seja louvado.
0: Deus dá tanta chaga.
1: Nossa,
0: José. São José me honrou com esse pedido que eu pedia. E muitos dias, o senhor lê na leitura, que eu não sei ler, eu sou um analfabeta, mas dizia assim, eu não estou demorando, eu estou caprichando.
1: Isso.
0: Pra você tá demorando, mas pra mim eu estou caprichando. E foi, padre, foi.
1: Amém.
0: Tão caprichado por Deus, que no dia que eu saí pra olhar uma casa, eu olhei 3, e todas as duas precisavam de reforma. E a última que eu olhei, só a minha filha só fez lavar e eu entrar pra dentro de casa. Foi providência divina.
1: Acredito.
0: Providência divina, no mês de setembro. Eu rezo Deus, todo dia eu rezo Deus.
1: Amém.
0: 2 vezes na minha casa.
1: Filha do céu,
0: é a minha igreja, é a minha casa.
1: Amém. Eu estou muito edificado com a sua participação, muito. E de fato...
0: Eu tenho esse testemunho desde 2010, mas o maior foi esse da minha batalha, da minha luta. Eu venci a cachaça.
1: Amém.
0: Do meu marido.
1: Isso.
0: A ponto de tudo, honrei meu casamento, que eu dizia a ele, se tu tem um bicho preto que eu não gosto nem de dizer.
1: Isso.
0: Mas eu tenho um grande Deus, eu bati.
1: Amém.
0: O pé e eu dizia.
1: Filha.
0: E foi com ele que eu venci. Foi dentro de um hospital, onde primeiro eu assisti o seu programa, foi no Jesus Pequenino em Bezerro, pela rádio de Bezerro, que só era quem transmitiu o seu programa.
1: É verdade. Então diga, graça alcançada.
0: Graça alcançada.
1: É graça testemunhada.
0: É graça testemunhada.
1: Toca o sino, sacristão.
0: Sino, sacristão. E obrigado, Jesus.
1: Da Santa e Chagas.
0: Minha casa é edificada.
1: Amém.
0: Minha casa é edificada na pedra das Santas Chagas de Jesus e São José, a Sagrada Família de Nazaré.
1: Amém, gente, sacristão. Olha, equipe, recorte isso aí. Esse testemunho tem que coar para o Brasil inteiro. É uma viúva de Sarepta que falou, a dona Josefa, que se identificou com a mulher de Jó, que nós acabamos de falar. Coloque a foto da mulher de Jó agora. E ela disse assim: eu passei por esta fase, padre, que olhei e pensei, a morte é a melhor coisa para o meu marido. Mas ele se levantou. Louvado seja Deus. Ela acabou fazendo um testemunho, uma leitura orante, acabou fazendo tudo o que uma pessoa precisava fazer. Dona Josefa de Caruaru, meu respeito à senhora. A TV Evangelizar, canal 43.1, Metropolitana FM, Tony Pereira, Dom José Rui Gonçalves Lopes de Caruaru. Gente, eu estou boquiaberto. Porque Jesus disse, obrigado, Senhor, porque escondeste essas coisas dos sábios e revelaste aos pequeninos, como ela disse, eu não sei ler, mas essa mulher tem uma sabedoria de Deus que faz tremer as nossas bases. Amém. Eu vou para o intervalo e eu volto já, sem palavras.
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8: Reflita antes de agir e tenha fé na tua intenção. Quem quer viver sabiamente deve viver refletidamente. Santa Maria Eufrásia.
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0: Filhos e filhas, eu estou muito edificado com a partilha de hoje. E você está gostando da leitura orante? Eu imagino que sim. Passe para os amigos, gente. Aí depende de você. Agora, eu jogo a faísca. Agora, fazer incendiar é você na internet para os amigos. Fazer, passar, indicar. Hoje é aniversário de Dom Cláudio Nornes Tours, da Diocese de Patos de Minas, Minas Gerais. Dom José Luiz Gomes de Vasconcelos, minha saudação, a Diocese de Sobral. A Rádio FM Mandaguaçu, Paraná, parabéns. Nova, Boa Nova FM, Itaú de Minas, Minas Gerais. 12 de Maio FM, São Lourenço do Oeste, Santa Catarina. Liberdade FM, Cerro Corá, Rio Grande do Norte. Nova Difusora FM, São Gabriel do Oeste, Mato Grosso do Sul. Simpatia FM, Campos Novos, Santa Catarina. Hoje é dia de lembrar, torne-se o mensageiro da Capelinha de Jesus das Santas Chagas. Torne-se, se escutou a história do que eu vou chamar nas redes sociais, em Caruaru, encontrei uma nova viúva de Sarepta, uma reflexão da mulher de Jó. Você vai ver nas redes sociais. E é diante dessa mulher que com dificuldade está com duas capelinhas e diz que a partir das duas capelinhas tudo mudou na vida dela, que eu quero colocar as fotos. Quer mandar uma foto do seu grupo? 419-8791-2787. Adriana Marta Lisboa da Costa, na cidade de Ocidental, Goiás. Meu grande abraço, a irmã religiosa que está aí, as crianças. Deus abençoe. Gabriela Ferreira de Paula, de Teixeira de Freitas, Bahia. Minha saudação, meu grande abraço. Também Edivaldo Barbosa Delgado Filho, Alto Paraná. Adivaldo, muito obrigado, você é o cara, viu? Você sempre ali no Noroeste, perto da minha cidade de Paraíso do Norte, fazendo um trabalho belíssimo de divulgação pelas redes sociais, pelos meios de comunicação, eu sempre acompanho. Parabéns, Adivaldo. Liliane de Oliveira Souza, de Sabará, Minas Gerais. Obrigado, meu irmão sacerdote de Minas Gerais. Estão ali na igreja, uma capelinha, todos ali com a camiseta da Santa Chagas. Maria Aparecida Felipe Rocha, de Paraná, Rondônia. Um abraço, de Paraná, Rondônia. Povo muito fervoroso. Benta Elisa da Silva Daniel, de Criciúma, Santa Catarina. Meu abraço ao povo de Criciúma, ao povo de Santa Catarina, que mais e mais se abrem à obra Evangelizar é Preciso. Erenilce Rosa do Nascimento Silva, Itaquiraí, Mato Grosso do Sul. Meu Deus, quanta gente! Crianças, adolescentes, jovens, já maduros. Parabéns por esse grupo tão grande. Maria da Glória Silva de Lima, Riachão do Bacamarte, Paraíba. Meu irmão sacerdote, muito obrigado por estar aí, a capelinha dentro da igreja, olha ali, a imagem de Jesus ressuscitado, deve ser no tempo pascal. Maria de Jesus Moraes da Silva, de Boa Vista, Roraima, ali a família reunida em casa, fazendo da casa um lar, uma igreja doméstica. Juliana de Samelo, Rio de Janeiro, meu grande abraço, Rio de Janeiro, povo querido, canal 16.1. Gente, que maravilha, né? Você não fica edificado com tudo isso? Eu fico. 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Eu não tenho como falar aqui, porque cada dia é um dia. O fuso horário é diferente e os imprevistos, acredite, são grandes. Em viagem, é só Jesus na causa, mas nós temos as missas. Fique atento no Instagram, se inscreva e você vai receber a notícia do horário de missa, o tema da missa, e aproveite para se inscrever também no YouTube Padre Manzotti. Por quê? Porque é lá que você vai assistir as missas que nós celebraremos. Agora chegou a hora da novena. Jesus das Santas Chagas, curai o meu coração.
1: A tempestade vai passar.
0: Deus de misericórdia e renovação, venho diante de ti com o coração em ruínas, clamando por teu sopro de vida sobre o que se quebrou. Restaura em mim o que o tempo desgastou, o que a dor silenciou, o que a esperança esqueceu, Jesus das Santas Chagas. E isso você pode fazer essa novena com o texto em mãos. Página 137. Jesus das Santas Chagas. Onde há cansaço, traz vigor. Onde há ferida, derrama cura. Onde há vazio, preenche com sentido. Jesus das Santas Chagas, refaz meus passos, reconstrói meus sonhos, renova minha fé. Tu és o Deus que faz tudo novo. Então, faz de mim um novo ser, com raízes mais profundas, com amor mais inteiro, com paz que não se abala. Jesus das Santas Chagas, restaurai meu coração. Jesus das Santas Chagas, restaurai meu coração. Jesus das Santas Chagas, restaurai meu coração. O Senhor esteja convosco, Ele está no meio de nós. Abençoai, Senhor, a água, a roupa dos enfermos, as fotos de família. Abençoai, santificai aqueles que mais precisam da vossa infinita misericórdia. Por intercessão de Nossa Senhora do Carmo, São Pio de Pietrelcina, nos méritos das Santas Chagas, em nome do Pai, do Filho e do Espírito Santo. Amém. Eu me despeço com a imagem da mulher de Jó. 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

0: Sou eu, ao vivo e falando a esse coração que bate forte! Estou de volta aqui na programação. Começa agora a segunda parte do nosso programa. Hoje, dia 12 de maio, 11 horas e 4 minutos aqui em Minas Gerais. Eu sou Rafael Henrique, eu sou catequista. E vamos juntos aqui na melhor manhã do rádio, na Rádio Católica da Família Brasileira, com muita música boa. Vamos ouvir música de qualidade hoje, hein? É, também tem lançamento que a nossa equipe preparou para o Evangelho do Dia. Música nova, sempre uma canção nova inspirada no Evangelho, né? Na passagem do Evangelho. Meus irmãos, falando em Evangelho do Dia, daqui a pouquinho nós iremos refletir o Evangelho de hoje. Então, não sai daí não, não desliga o rádio, viu? Não desliga o rádio, porque daqui a pouquinho tem reflexão do Evangelho aqui na Rádio Barroso Mendes. Tem estudo bíblico também, estudo bíblico com o estudo do livro de Isaías. Tudo isso e muito mais para você na melhor manhã do rádio. Aqui comigo está minha esposa Petrina, que irá rezar também o terço com a gente, meio-dia. Bom dia, Petrina!
1: Bom dia, meu querido esposo, e bom dia, queridos ouvintes da Rádio Barroso Mix.
0: Aqui também está a Maria, nossa secretária, atendendo os ouvintes. Bom dia, Maria!
2: Bom dia, galera!
0: E meu amigo Jesus, aqui nosso operador de áudio. Bom dia, Jesus!
3: Bom dia!
0: Então aumenta aí o volume do rádio, avisa aí pra todo mundo, porque nós estamos de volta!

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2: Olha a hora, 11:08. Bom dia!

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1: 11 horas e 13 minutos, agora chegou o momento, meus irmãos, chegou a hora, é hora do Evangelho.

Meus irmãos, olha só, quero fazer uma pergunta para você. Você que está começando essa terça-feira sentindo que está perdendo alguma coisa importante na sua vida, você que está com aquele aperto no peito de quem não entende o que Deus está fazendo, presta atenção. Chegou a hora do Evangelho e Jesus vai te explicar uma coisa que vai virar a sua cabeça do avesso.

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1: João 16, 5:15. Ou melhor, corrigindo, João capítulo 16, versículo 5 até o 11. O Senhor esteja convosco. Ele está no meio de nós. Proclamação do Evangelho de Jesus Cristo segundo João. Glória a vós, Senhor. Naquele tempo, disse Jesus aos seus discípulos: agora parto para aquele que me enviou, e nenhum de vós me pergunta: para onde vais? Mas porque vos disse isto, a tristeza encheu os vossos corações. No entanto, eu vos digo a verdade: é bom para vós que eu parta. Se eu não for, não virá até vós o defensor. Mas se eu me for, eu vo-lo mandarei. E quando vier, ele demonstrará ao mundo em que consistem o pecado, a justiça e o julgamento. O pecado, porque não acreditaram em mim. A justiça, porque vou para o Pai, de modo que não mais me vereis. E o julgamento, porque o chefe desse mundo já está condenado. Palavra da salvação. Glória a vós, Senhor. Meu irmão e minha irmã, meu querido ouvinte, minha querida ouvinte, senta aí pertinho do rádio agora. Hoje eu quero refletir bastante com você essa passagem, esse evangelho do dia. Sabe aquela despedida que você ainda chora? Ou aquela porta que se fechou e você não entendeu por quê? Aquele não de Deus que machucou seu coração. Hoje, Jesus explica isso para você. Então preste muita atenção, porque o evangelho de hoje é remédio para a alma de quem está ferido. Olha onde a gente está no evangelho. A gente continua ali dentro da última ceia. Já faz alguns dias que o evangelho está ali naquela situação, aquela noite santa, né? A última noite de Jesus com os apóstolos antes da cruz. E nesse momento, hoje Jesus começa a falar de despedida. Ele diz que vai partir. E olha o que acontece com aqueles homens. A tristeza enche o coração deles. Olha que coisa interessante o evangelho mostra. Jesus repara que ninguém pergunta para onde ele vai. Senhor, para onde vais? Sabe por quê, meus irmãos, eles não perguntaram? Porque a tristeza já tinha tomado conta. Quando a gente está triste demais, a gente nem consegue fazer pergunta direito, não. A gente só fica calado, abatido ali, olhando para o chão, com aquele nó na garganta. Você já passou por isso? A tristeza é tão grande que rouba até as palavras. Pois é, meus irmãos, os apóstolos estavam assim. E aí Jesus diz uma frase que choca: é bom para vocês que eu parta. Como assim, Senhor? Como pode ser bom perder você? Como pode ser bom aquela despedida? Como assim? Como pode ser bom essa dor que está apertando o nosso peito? Calma, meu irmão e minha irmã, que Jesus vai explicar. E essa explicação é uma das mais lindas do evangelho inteiro. Jesus está dizendo o seguinte: enquanto ele estava na terra, aqui no corpo, em corpo de gente, ele só podia estar num lugar de cada vez. Por exemplo, se ele estava lá em Cafarnaum, ele não estava em Jerusalém. Se ele estava com Pedro, não estava com João, que estava lá do outro lado da Galiléia. Se ele estava curando o cego, ele não poderia estar ressuscitando a filha do Jairo no mesmo segundo. Era a limitação do corpo humano que ele assumiu por amor a nós. Mas quando ele subisse para o Pai, aí o Espírito Santo viria. E o Espírito Santo não tem essa limitação. O Espírito Santo pode estar com você agora, aí na sua cozinha, enquanto você, aí dona Cida, está aí fazendo o seu almoço. Enquanto está com o seu João, também dirigindo o caminhão nas estradas do Brasil. Ele também pode estar ali com a Joana, que está no hospital, cuidando da mãe doente. Tudo isso ao mesmo tempo, em todos os lugares, em todos os corações. Então, sabe o que Jesus está te dizendo hoje? O seguinte: eu te amo tanto, mas tanto, que eu preferi ir embora do mundo para mandar uma presença ainda maior para dentro de você. Então Jesus não te abandonou, não. Jesus expandiu a presença dele. Antes, ele estava do lado dos discípulos, andando junto na poeira da estrada. Agora, ele está dentro de quem crê, morando no coração, fazendo casa dentro da alma. Você conseguiu captar a beleza disso? Foi, digamos assim, um upgrade, né, de amor. Foi um amor que cresceu, não um amor que diminuiu. E aí Jesus continua a fala. E ele fala uma coisa que para muita gente é difícil de entender. Ele diz que quando o Espírito Santo viesse, ele ia mostrar para o mundo três coisas: o pecado, a justiça e o julgamento. Meus irmãos, eu sei que o tempo é curto, mas eu quero te explicar cada uma de um jeito bem simples para todo mundo entender. Então, a primeira coisa que ele fala é do pecado, né? Jesus disse que o pecado é porque não acreditaram em mim. Essas foram as palavras dele. Olha que coisa interessante. Para muita gente, pecado é roubar, né? Fazer maldade, matar. E é, claro que é. Mas Jesus está ensinando aqui que o pecado raiz, o pecado fundo, né? O pecado de onde nascem todos os outros, é não acreditar nele. Sabe por quê? Pensa comigo. Se você acredita de verdade em Jesus, eu tenho certeza que você não vai praticar roubo. Se você acredita de verdade, eu sei que você não vai trair. Se você acredita de verdade, você não vai maltratar. Todos os pecados nascem da falta de fé. É como se você tivesse ali um remédio do lado da cama e recusasse tomar. E aí o que que acontece? A doença vai se espalhando. O Espírito Santo então vem mostrar isso para o mundo: que tem cura, tem perdão, tem salvação em Jesus. O problema é que o mundo recusa. E recusar Jesus é o pecado.
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1: Os pecados. A segunda coisa que Jesus fala é o Pai. Que justiça é essa, hein? É a justiça de Deus feita na cruz. Olha só, o mundo condenou Jesus como um bandido, né? Como um criminoso, como um blasfemo. Açoitou ele, cuspiu na cara dele, pregou na cruz. Mas Deus Pai, três dias depois ressuscitou ele e levou para junto dele em glória. Sabe o que isso quer dizer para a sua vida hoje? Que toda vez que você for julgado injustamente, toda vez que falarem mal de você sem motivo, toda vez que te tratarem como lixo, tanto no trabalho, na família, na vizinhança, na escola, dos filhos, toda vez que isso acontecer, a justiça de Deus vai aparecer. Pode demorar, mas eu tenho certeza que vem. Como veio para Jesus, veio para você. O Espírito Santo é a garantia disso. É a promessa. A terceira coisa é o julgamento. Jesus disse, o chefe desse mundo já está condenado. Quem é o chefe desse mundo? É o demônio, né? É o inimigo, é o pai da mentira. E Jesus está dizendo que ele já está condenado. Escuta isso de novo. Já está condenado. Não vai ser condenado um dia. Já está, meus irmãos. A guerra já foi ganha na cruz. Quando Jesus disse, né, lá na cruz, está consumado, lá no Calvário, naquele momento ali o inimigo perdeu. Então você está lutando aí uma batalha que já tem vencedor. E o vencedor é do seu lado. O inimigo pode até continuar atirando, sussurrando, pode continuar tentando te enganar, mas ele já perdeu. O Espírito Santo veio para te abrir os olhos para essa verdade, para você não ter medo de mais nada nessa vida. Então, meus irmãos, pensa aí numa perda da sua vida que ainda dói. Pode ser uma pessoa que partiu para a eternidade, pode ser um emprego que se perdeu, ou um relacionamento que acabou. Então hoje, com as suas palavras, fala com Deus assim: Senhor, eu não entendi o porquê dessa perda, mas se Jesus disse que tem perda que é ganho, então eu confio. Mostra para mim então, Senhor, o ganho escondido dentro dessa dor. E veja Deus agir. Pode até demorar dias, semanas, meses, mas a resposta vai vir. Quando alguém te julgar injustamente, hoje lembra também do Evangelho. Lembra que a justiça de Deus está ativa. Você não precisa se defender com violência, não. Não precisa devolver na mesma moeda. Não precisa ficar revoltado, não. Entrega na mão de Deus que Ele resolve. Ele sempre resolve. Como eu disse, pode demorar, mas resolve. E cada vez que o medo bater na sua vida, cada vez que o pensamento ruim chegar, cada vez que a ansiedade apertar o peito, lembre dessa frase: o chefe desse mundo já está condenado. Senhor Jesus, em teu santo nome eu venho diante de ti agora pela vida de quem está me ouvindo agora, Senhor. Tu sabes a perda que essa pessoa carrega. Tu sabes a despedida que ela ainda não conseguiu superar. Tu sabes a dor que ela chora escondida quando ninguém vê. Mostra para ela, Senhor, que toda perda que vem da tua mão tem um ganho escondido. Manda o Espírito Santo, o defensor, para cima dessa pessoa agora. Espírito Santo, vem com poder, vem com consolo, vem com sabedoria, vem com paz. Mostra a essa pessoa onde Deus já está agindo na vida dela. Tira o medo do coração dela. Lembra ela todo dia que o inimigo já foi vencido na cruz. E Senhor, se essa pessoa está passando por alguma injustiça, faz a tua justiça acontecer. Defende essa pessoa, Senhor. Cura as feridas escondidas. Sara as memórias doloridas. Enche o coração dela com a tua presença. A tua presença que nunca mais vai embora. Em nome de Jesus, eu peço e eu creio nisso. Amém.
2: Essa canção foi inspirada no Evangelho de João, capítulo 16, versículos 5 a 11. Naquele tempo disse Jesus aos seus discípulos: agora parto para aquele que me enviou e nenhum de vós me pergunta: para onde vais? Mas por que vos disse isto? A tristeza encheu os vossos corações. No entanto, eu vos digo a verdade. É bom para vós que eu parta. Se eu não for, não virá até vós o defensor. Mas se eu me for, eu vou-lo mandarei.

Irmão, escuta uma coisa, presta atenção agora. Aquilo que você está chorando hoje pode ser a maior bênção da tua vida amanhã. Não fica preso no que passou, levanta os olhos, abre o coração. O Espírito Santo está batendo na tua porta. Agora, nesse instante,

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3: Estamos de volta. 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

de volta, agora 11h40. Bom dia! É a hora do nosso estudo bíblico, meus irmãos! Vem com a gente aqui no estudo da palavra de Gênesis Apocalipse!

0: Vamos ver quem é que tá participando aqui do nosso programa. Alô, Dorinha, bom dia.
1: Bom dia, Rafael Henrique. Aqui é a Dorinha do Barrão. Uma santa terça-feira para nós, para seus ouvintes, para você, para todos nós. Coloca no seu santo rosário aí minha mãe Terezinha, a enfermeira Leiliane e para todos nós, né? E para Ivone, tá passando por essa situação de perda do netinho, né? Coloca aí também. A Ivone. Fica com Deus aí, Rafael Henrique. Tchau.
0: Fica com Deus, minha amiga. Conte com nossas orações. Ivone, lá em Tangará da Serra, Mato Grosso, bom dia.
2: Oi, Pedrinha. Tudo de bom para você, desejo sorte. E você é capaz, sim, Pedrinha. Você já faz aí as orações, né? Ajuda a rezar o terço. E então, fazer o outro. Tenho uma admiração muito grande por você. E qualquer coisa, grava um, dois, mais programa. E qualquer coisa também, você viu que se embananou, põe música aí para nós escutar, enquanto isso você vai, né, respirando. Então tá, Pedrinha, tudo de bom. Estamos ansiosos aí para ver você fazendo o seu programa. E você vai conseguir, sim. Tem o Rafael aí do teu lado que, né, pode dar todo o apoio necessário que você precisa. Você tá na tua casa. Não é como ir numa rádio e começar desde o começo, né? Então, fazer com outro. Você já está por dentro, mais ou menos. Então, só desejo para você sorte. E vamos lá. Desanima, não. Estamos esperando você.
0: Muito bom, Ivone. Obrigado pela sua mensagem de incentivo aqui para minha esposa Petrina, que vai começar seu programa em breve aqui na rádio. Seria ontem, né? Mas não conseguiu. Mas hoje, vamos ver se essa semana ainda ela começa aqui na rádio. Claro que eu estaria aqui do lado dela para ajudá-la, né? Ela ainda está aprendendo aqui os botões. Ficou muito ansiosa, né? E aí não conseguiu fazer o programa ontem. Mas vai dar tudo certo, né, Ivone? Um abraço para você, minha amiga. Pra valer. Um abraço pra Rosimeire, lá de Picos, no Piauí. Alô, também um abraço aqui para Valéria Vicente. Recebi mensagem também. Deixa eu ver mais mensagens aqui. O Silvinho, lá de Barbacena. Bom dia. Rodrimari, de Barrocão. Tá dizendo, Rafa, você tá postando os evangelhos no YouTube? Ô, minha amiga, não tô, viu? Mas eu preciso fazer isso, né? Hoje eu vou voltar a postar, viu, amiga? Hoje eu vou conseguir postar, tá bom? Tá gravado aqui, vamos postar sim, viu? Um abraço também pra Regina, lá em Ribeirão Preto! Veja aqui ainda a mensagem da Josélia. Obrigado a todos pela imensa audiência em todo o Brasil. Deus abençoe você, você que está ouvindo a Barroso.

0: o quinto evangelista. Vimos que o maior dos livros proféticos é o dele, com 66 capítulos. Hoje, então, vamos entrar nos primeiros capítulos desse livro. Eu te garanto que depois que você ouvir essa história, a forma como você entende o chamado de Deus vai mudar para sempre. Sejam bem-vindos a mais um estudo bíblico da Rádio Barroso Mix.
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0: Primeiro vamos nos... Eu quero te situar aqui no tempo, porque a gente também precisa entender o contexto histórico. Isso é muito importante. Então veja aqui que no início do livro tem uma frase curta que carrega um peso enorme. No dia da morte do rei Uzias. Então, veja bem, Uzias tinha sido rei de Judá por quase 50 anos. 50 anos. Era a única estabilidade que aquele povo conhecia. Era a referência, a segurança. Mas quando ele morreu, o povo ficou sem chão, sem direção, sem saber o que viria a seguir. Porque por fora, o império assírio estava crescendo, estava ameaçando. E por dentro, o povo estava confuso, estava assustado. Então foi exatamente nesse clima de incerteza e medo que Isaías foi ao templo. Provavelmente para rezar, para buscar a Deus num momento difícil. E no templo aconteceu algo que mudou não só a vida de Isaías, mas a história do povo de Deus. A visão que Isaías teve, ela é descrita no capítulo 6, com uma riqueza de detalhes, meus irmãos, que impressiona. Isaías viu o Senhor sentado num trono altíssimo e sublime, e as franjas do seu manto enchiam o templo inteiro. Imagina a cena, meus irmãos. Você está lá num lugar que você conhece bem, que já frequentou muitas vezes, e de repente a realidade como você simples, a realidade, né, como você conhece, simplesmente ela se abre. Como se atrás do cenário do mundo houvesse outra realidade, muito maior, muito mais intensa. E ali havia um rei sentado no trono. Um rei cujo o manto era tão intenso que só as pontas dele já enchia ali o templo inteiro. E ao redor do trono havia seres extraordinários. Isaías os chama de serafim. Serafins eram seres de fogo. Cada um deles tinha 6 asas. Com 2 cobriam o rosto, porque nem eles mesmos podiam olhar diretamente para a face de Deus. Com outras 2 cobriam os pés, em sinal de total reverência, e com as outras 2 eles voavam. Pensa nessa imagem. Seres de fogo que não suportam nem eles mesmos olhar para Deus. E eles clamavam um para o outro com uma voz que fazia as vigas e os batentes das portas tremerem. que enchiam

0: espaço, né, de fumaça. Santo, santo, santo é o Senhor dos exércitos. Toda a terra está cheia da tua glória. Santo, santo, santo, meus irmãos, repetido 3 vezes. Essa palavra significa 3 santidades. E a repetição não é por acaso, não. É porque na língua hebraica, quando você quer enfatizar alguma coisa, você repete. Se quer dar ênfase maior, repete 2 vezes. Mas quando você quer dizer que algo é absoluto, que vai além de toda comparação, que não existe nada parecido em lugar nenhum, aí você repete 3 vezes. Santo, santo, santo. Essa é a forma mais intensa possível de dizer: esse Deus não tem igual. Esse Deus está além de qualquer coisa que a linguagem humana consegue alcançar. E essa frase vai aparecer de novo na Bíblia, centenas de anos depois, quando o apóstolo João, ele receber, né, a visão do Apocalipse, que é o último livro da Bíblia. Os 4 seres viventes ao redor do trono repetem dia e noite sem parar: Santo, santo, santo é o Senhor Deus Todo-Poderoso. A visão de Isaías e a visão de João são 2 momentos em que o véu foi levantado e um ser humano conseguiu ver, mesmo que por um instante só, o que existe, né, por trás de toda a realidade criada. Os 2 viram a mesma coisa. Qual será que foi a reação de Isaías, hein? Será que ele levantou o braço em êxtase? Será que ele sorriu emocionado? Será que ele disse: que experiência bonita? Não, meus irmãos. Ele desmoronou. Ele gritou: ai de mim, estou perdido, porque sou um homem de lábios impuros e habito no meio de um povo de lábios impuros, e meus olhos viram o rei, o Senhor dos exércitos. Isso que ele disse. Isaías, então, resumindo, ele disse que estava perdido, né? Em hebraico, a palavra que ele usa é mais forte ainda. Quer dizer: estou sendo destruído, estou me desfazendo. Imagina que você está num quarto escuro, faz muitas horas. Seus olhos já se acostumaram ali com a escuridão. E aí, de repente, alguém acende a luz, direto nos seus olhos. O contraste é tão brutal, né, que você fecha os olhos, você se encolhe, você sente que não aguenta. Então, meus irmãos, diante da santidade de Deus, toda a nossa impureza aparece com uma clareza que não tem como fugir. Não dá para esconder nada, não dá para se justificar. Não dá para dizer que você é melhor que os outros. Diante de Deus só resta a verdade. A história poderia ter terminado aqui, né? Isaías destruído, indigno, sem chão. Mas Deus nunca deixa a história terminar na destruição. Olha o que acontece. Um dos serafins voou até o altar de sacrifícios. No altar havia brasas de fogo ardendo. O fogo do sacrifício, o fogo que consumia as oferendas, né? O fogo que simbolizava a santidade e o perdão de Deus. Então o serafim pegou uma dessas brasas ardentes, voou até Isaías e tocou aquela brasa de fogo vivo nos lábios de Isaías. Nestes lábios que Isaías mesmo tinha declarado impuros, naquele ponto exato da sua fraqueza e vergonha, e disse: com isso, tua culpa foi tirada e teu pecado expiado. Então, meus irmãos, para um pouco, respira, porque essa é uma das imagens mais poderosas do livro de Isaías. Isaías reconhece a sua impureza. Não tenta esconder, não. Ele diz: eu sou impuro. Será que Jesus, ou melhor, será que Deus diz então: tchau, você não presta? Não, né? Deus manda um ser de fogo, pega uma brasa do próprio altar e toca exatamente no ponto onde Isaías se sentia mais indigno. E ele o purifica, o fogo que purifica, o perdão que transforma, o toque de Deus no lugar da sua fraqueza. Depois disso, Deus falou, quase como um convite: a quem enviarei? A quem enviarei? Quem irá por nós? E Isaías, né, que segundos antes tinha se sentido destruído, que tinha gritado que era um homem perdido, respondeu de forma bonita o seguinte: eis-me aqui, envia-me a mim. Ou seja, estou disponível. Eis-me aqui, não porque sou perfeito, não porque sou capaz, mas porque você me tocou, porque você me purificou, porque você me chamou. Isso é suficiente. Meus irmãos, Deus não chama os que acham que são perfeitos. Deus chama os que sabem que são impuros e dizem mesmo assim: eis-me aqui, envia-me a mim. Mas tem uma coisa que você precisa saber também. O que aconteceu depois do eis-me aqui não foi fácil. Deus disse a Isaías: vai e fala ao povo, mas o povo vai ouvir e não vai entender, vai ver e não vai enxergar, vai endurecer o coração. Foi uma missão difícil, uma missão de fidelidade. E isso também é uma mensagem para o nosso coração. Nem sempre o fruto da nossa fidelidade a Deus aparece na hora. Às vezes, plantamos em chão aparentemente seco, mas aí Deus cuida da semente, né? Amanhã Isaías vai às ruas de Jerusalém com os lábios purificados e a missão nas mãos. E o que ele vai encontrar vai te surpreender, porque ele não vai encontrar pessoas que claramente abandonaram a fé. ele vai encontrar pessoas religiosas, pessoas que vão ao templo, que fazem sacrifícios, que guardam as festas, e mesmo assim estão erradas. Porque existe uma diferença enorme, né, entre ter religião por fora e ter Deus por dentro. Isaías, então, amanhã vai mostrar isso com uma parábola tão bonita e tão dolorosa também que o próprio Jesus vai usá-la anos depois. Não perca amanhã, então, no nosso estudo bíblico da Rádio Barroso Mix.
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2: Rádio Barroso Mix informa a hora certa.
0: Meus irmãos, os ponteiros apontam para o infinito. Meio-dia. Salve Maria.

Maria Santíssima, que em vossa imagem milagrosa de Aparecida espalhais inúmeros benefícios sobre o Brasil. Eu, embora indigno de pertencer ao número dos vossos servos, mas desejando participar dos benefícios da vossa misericórdia, prostrado a vossos pés, consagro-vos o entendimento, para que sempre pense no amor que mereceis. Consagro-vos a língua, para que sempre vos louve e propague a vossa devoção. Consagro-vos o coração, para que depois de Deus vos ame sobre todas as coisas. Recebei-nos, ó Rainha incomparável, no ditoso número dos vossos servos. Acolhei-nos debaixo da vossa proteção. Socorrei-nos em nossas necessidades espirituais e temporais, e sobretudo na hora da nossa morte. Abençoai-nos, ó Mãe Celestial, e com vossa poderosa intercessão, fortalecei-nos em nossa fraqueza, a fim de que, servindo-vos fielmente nesta vida, possamos louvar-vos, amar-vos e render-vos graças no céu. Por toda a eternidade, assim seja.

0: pela intercessão de Nossa Senhora Aparecida, Rainha e Padroeira do Brasil, a bênção de Deus Onipotente, Pai, Filho e Espírito Santo, desça sobre vós e permaneça sempre. Amém.
1: Pelo sinal da Santa Cruz, livrai-nos Deus nosso Senhor dos nossos inimigos. Em nome do Pai, do Filho e do Espírito Santo. Amém. Oferecimento. Divino Jesus, nós vos oferecemos este terço que vamos rezar, contemplando os mistérios de nossa redenção. Concedei-nos pela intercessão de Maria, vossa Mãe Santíssima, a quem nos dirigimos as virtudes necessárias para bem rezá-lo e a graça de ganhar as indulgências anexas a esta santa devoção.
2: Creio em Deus Pai Todo-Poderoso, Criador do céu e da terra, e em Jesus Cristo, seu único Filho, nosso Senhor, que foi concebido pelo poder do Espírito Santo, nasceu da Virgem Maria, padeceu sob Pôncio Pilatos, foi crucificado, morto e sepultado, desceu à mansão dos mortos, ressuscitou ao terceiro dia, subiu aos céus, está sentada à direita de Deus Pai Todo-Poderoso, donde há de vir julgar os vivos e os mortos.

0: Amém.
1: Pai nosso que estais no céu, santificado seja o vosso nome. Venha a nós o vosso reino, seja feita a vossa vontade, assim na terra como no céu.
0: O pão nosso de cada dia nos dai hoje, perdoai as nossas ofensas, assim como nós perdoamos a quem nos tem ofendido. E não nos deixeis cair em tentação, mas livrai-nos do mal. Amém.
1: Ave Maria, cheia de graça, o Senhor é convosco. Bendita sois vós entre as mulheres, e bendito é o fruto do vosso ventre, Jesus.
0: Santa Maria, Mãe de Deus, rogai por nós, pecadores, agora e na hora de nossa morte. Amém.
1: Ave Maria, cheia de graça, o Senhor é convosco. Bendita sois vós entre as mulheres, e bendito é o fruto do vosso ventre, Jesus.
0: Santa Maria, Mãe de Deus, rogai por nós, pecadores, agora e na hora de nossa morte. Amém.
1: Ave Maria, cheia de graça, o Senhor é convosco. Bendita sois vós entre as mulheres, e bendito é o fruto do vosso ventre, Jesus.
0: Santa Maria, Mãe de Deus, rogai por nós, pecadores, agora e na hora de nossa morte. Amém.
1: Glória ao Pai, ao Filho e ao Espírito Santo.
0: Como era no princípio, agora é sempre. Amém.
1: Ó Maria concebida sem pecado,
0: rogai por nós que recorremos a vós.
1: Ó meu Jesus,
2: perdoai-nos, livrai-nos do fogo do inferno, levai as almas todas para o céu e socorrei principalmente as que mais precisarem.
1: No primeiro mistério, contemplamos a agonia de nosso Senhor Jesus Cristo no Horto das Oliveiras. Jesus sofre extrema agonia que o faz suar sangue. Unânimos a dor de nosso Senhor para socorrer também aqueles que sofrem. Pai nosso que estais no céu, santificado seja o vosso nome. Venha a nós o vosso reino, seja feita a vossa vontade, assim na terra como no céu.
0: O pão nosso de cada dia nos dai hoje, perdoai as nossas ofensas, assim como nós perdoamos a quem nos tem ofendido. E não nos deixeis cair em tentação, mas livrai-nos do mal. Amém.
1: Ave Maria, cheia de graça, o Senhor é convosco. Bendita sois vós entre as mulheres, e bendito é o fruto do vosso ventre, Jesus.
0: Santa Maria, Mãe de Deus, rogai por nós, pecadores, agora e na hora de nossa morte. Amém.
1: Ave Maria, cheia de graça, o Senhor é convosco. Bendita sois vós entre as mulheres, e bendito é o fruto do vosso ventre, Jesus.
0: Santa Maria, Mãe de Deus, rogai por nós, pecadores, agora e na hora de nossa morte. Amém.
1: Ave Maria, cheia de graça, o Senhor é convosco. Bendita sois vós entre as mulheres, e bendito é o fruto do vosso ventre, Jesus.
0: Santa Maria, Mãe de Deus, rogai por nós, pecadores, agora e na hora de nossa morte. Amém.
1: Ave Maria, cheia de graça, o Senhor é convosco. Bendita sois vós entre as mulheres, e bendito é o fruto do vosso ventre, Jesus.
0: Santa Maria, Mãe de Deus, rogai por nós, pecadores, agora e na hora de nossa morte. Amém.
1: Ave Maria, cheia de graça, o Senhor é convosco. Bendita sois vós entre as mulheres, e bendito é o fruto do vosso ventre, Jesus.
0: Santa Maria, Mãe de Deus, rogai por nós, pecadores, agora e na hora de nossa morte. Amém.
1: Ave Maria, cheia de graça, o Senhor é convosco. Bendita sois vós entre as mulheres, e bendito é o fruto do vosso ventre, Jesus.
0: Santa Maria, Mãe de Deus, rogai por nós, pecadores, agora e na hora de nossa morte. Amém.
1: Ave Maria, cheia de graça, o Senhor é convosco. Bendita sois vós entre as mulheres, e bendito é o fruto do vosso ventre, Jesus.
0: Santa Maria, Mãe de Deus, rogai por nós, pecadores, agora e na hora de nossa morte. Amém.
1: Ave Maria, cheia de graça, o Senhor é convosco. Bendita sois vós entre as mulheres, e bendito é o fruto do vosso ventre, Jesus.
0: Santa Maria, Mãe de Deus, rogai por nós, pecadores, agora e na hora de nossa morte. Amém.
1: Ave Maria, cheia de graça, o Senhor é convosco. Bendita sois vós entre as mulheres, e bendito é o fruto do vosso ventre, Jesus.
0: Santa Maria, Mãe de Deus, rogai por nós, pecadores, agora e na hora de nossa morte. Amém.
1: Ave Maria, cheia de graça, o Senhor é convosco. Bendita sois vós entre as mulheres, e bendito é o fruto do vosso ventre, Jesus.
0: Santa Maria, Mãe de Deus, rogai por nós, pecadores, agora e na hora de nossa morte. Amém.
1: Glória ao Pai, ao Filho e ao Espírito Santo.
0: Como era no princípio, agora e sempre. Amém.
1: Ó Maria concebida sem pecado,
0: rogai por nós que recorremos a vós.
1: Ó meu Jesus,
2: perdoai-nos, livrai-nos do fogo do inferno, levai as almas todas para o céu e socorrei principalmente as que mais precisarem.
1: No segundo mistério, contemplamos a flagelação de nosso Senhor Jesus Cristo. Jesus foi atado a uma coluna, onde os soldados amarravam seus cavalos, e ali mesmo o flagelaram com chicotes que rasgavam suas costas. Que possamos aliviar as dores de nossos irmãos que são flagelados pelas suas enfermidades. Pai nosso que estais no céu, santificado seja o vosso nome. Venha a nós o vosso reino, seja feita a vossa vontade, assim na terra como no céu.
0: O pão nosso de cada dia nos dai hoje, perdoai as nossas ofensas, assim como nós perdoamos a quem nos tem ofendido. E não nos deixeis cair em tentação, mas livrai-nos do mal. Amém.
1: Ave Maria, cheia de graça, o Senhor é convosco. Bendita sois vós entre as mulheres, e bendito é o fruto do vosso ventre, Jesus.
0: Santa Maria, Mãe de Deus, rogai por nós, pecadores, agora e na hora de nossa morte. Amém.
1: Ave Maria, cheia de graça, o Senhor é convosco. Bendita sois vós entre as mulheres, e bendito é o fruto do vosso ventre, Jesus.
0: Santa Maria, Mãe de Deus, rogai por nós, pecadores, agora e na hora de nossa morte. Amém.
1: Ave Maria, cheia de graça, o Senhor é convosco. Bendita sois vós entre as mulheres, e bendito é o fruto do vosso ventre, Jesus.
0: Santa Maria, Mãe de Deus, rogai por nós, pecadores, agora e na hora de nossa morte. Amém.
1: Ave Maria, cheia de graça, o Senhor é convosco. Bendita sois vós entre as mulheres, e bendito é o fruto do vosso ventre, Jesus.
0: Santa Maria, Mãe de Deus, rogai por nós, pecadores, agora e na hora de nossa morte. Amém.
1: Ave Maria, cheia de graça, o Senhor é convosco. Bendita sois vós entre as mulheres, e bendito é o fruto do vosso ventre, Jesus.
0: Santa Maria, Mãe de Deus, rogai por nós, pecadores, agora e na hora de nossa morte. Amém.
1: Ave Maria, cheia de graça, o Senhor é convosco. Bendita sois vós entre as mulheres, e bendito é o fruto do vosso ventre, Jesus.
0: Santa Maria, Mãe de Deus, rogai por nós, pecadores, agora e na hora de nossa morte. Amém.
1: Ave Maria, cheia de graça, o Senhor é convosco. Bendita sois vós entre as mulheres, e bendito é o fruto do vosso ventre, Jesus.
0: Santa Maria, Mãe de Deus, rogai por nós, pecadores, agora e na hora de nossa morte. Amém.
1: Ave Maria, cheia de graça, o Senhor é convosco. Bendita sois vós entre as mulheres, e bendito é o fruto do vosso ventre, Jesus.
0: Santa Maria, Mãe de Deus, rogai por nós, pecadores, agora e na hora de nossa morte. Amém.
1: Ave Maria, cheia de graça, o Senhor é convosco. Bendita sois vós entre as mulheres, e bendito é o fruto do vosso ventre, Jesus.
0: Santa Maria, Mãe de Deus, rogai por nós, pecadores, agora e na hora de nossa morte. Amém.
1: Ave Maria, cheia de graça, o Senhor é convosco. Bendita sois vós entre as mulheres, e bendito é o fruto do vosso ventre, Jesus.
0: Santa Maria, Mãe de Deus, rogai por nós, pecadores, agora e na hora de nossa morte. Amém.
1: Glória ao Pai, ao Filho e ao Espírito Santo.
0: Como era no princípio, agora e sempre. Amém.
1: Ó Maria concebida sem pecado,
0: rogai por nós que recorremos a vós.
1: Ó meu Jesus,
2: perdoai-nos, livrai-nos do fogo do inferno, levai as almas todas para o céu e socorrei principalmente as que mais precisarem.
1: No terceiro mistério, contemplamos a coroação de espinhos de nosso Senhor Jesus Cristo. Teceram uma coroa de espinhos e puseram em sua cabeça. Era uma maneira de debochar da realeza de Jesus e aumentar a sua dor. Que possamos assumir Jesus como verdadeiramente Rei em nossas vidas. Pai nosso que estais no céu, santificado seja o vosso nome. Venha a nós o vosso reino, seja feita a vossa vontade, assim na terra como no céu.
0: O pão nosso de cada dia nos dai hoje, perdoai as nossas ofensas, assim como nós perdoamos a quem nos tem ofendido. E não nos deixeis cair em tentação, mas livrai-nos do mal. Amém.
1: Ave Maria, cheia de graça, o Senhor é convosco. Bendita sois vós entre as mulheres, e bendito é o fruto do vosso ventre, Jesus.
0: Santa Maria, Mãe de Deus, rogai por nós, pecadores, agora e na hora de nossa morte. Amém.
1: Ave Maria, cheia de graça, o Senhor é convosco. Bendita sois vós entre as mulheres, e bendito é o fruto do vosso ventre, Jesus.
0: Santa Maria, Mãe de Deus, rogai por nós, pecadores, agora e na hora de nossa morte. Amém.
1: Ave Maria, cheia de graça, o Senhor é convosco. Bendita sois vós entre as mulheres, e bendito é o fruto do vosso ventre, Jesus.
0: Santa Maria, Mãe de Deus, rogai por nós, pecadores, agora e na hora de nossa morte. Amém.
1: Ave Maria, cheia de graça, o Senhor é convosco. Bendita sois vós entre as mulheres, e bendito é o fruto do vosso ventre, Jesus.
0: Santa Maria, Mãe de Deus, rogai por nós, pecadores, agora e na hora de nossa morte. Amém.
1: Ave Maria, cheia de graça, o Senhor é convosco. Bendita sois vós entre as mulheres, e bendito é o fruto do vosso ventre, Jesus.
0: Santa Maria, Mãe de Deus, rogai por nós, pecadores, agora e na hora de nossa morte. Amém.
1: Ave Maria, cheia de graça, o Senhor é convosco. Bendita sois vós entre as mulheres, e bendito é o fruto do vosso ventre, Jesus.
0: Santa Maria, Mãe de Deus, rogai por nós, pecadores, agora e na hora de nossa morte. Amém.
1: Ave Maria, cheia de graça, o Senhor é convosco. Bendita sois vós entre as mulheres, e bendito é o fruto do vosso ventre, Jesus.
0: Santa Maria, Mãe de Deus, rogai por nós, pecadores, agora e na hora de nossa morte. Amém.
1: Ave Maria, cheia de graça, o Senhor é convosco. Bendita sois vós entre as mulheres, e bendito é o fruto do vosso ventre, Jesus.
0: Santa Maria, Mãe de Deus, rogai por nós, pecadores, agora e na hora de nossa morte. Amém.
1: Ave Maria, cheia de graça, o Senhor é convosco. Bendita sois vós entre as mulheres, e bendito é o fruto do vosso ventre, Jesus.
0: Santa Maria, Mãe de Deus, rogai por nós, pecadores, agora e na hora de nossa morte. Amém.
1: Ave Maria, cheia de graça, o Senhor é convosco. Bendita sois vós entre as mulheres, e bendito é o fruto do vosso ventre, Jesus.
0: Santa Maria, Mãe de Deus, rogai por nós, pecadores, agora e na hora de nossa morte. Amém.
1: Glória ao Pai, ao Filho e ao Espírito Santo.
0: Como era no princípio, agora e sempre. Amém.
1: Ó Maria concebida sem pecado,
0: rogai por nós que recorremos a vós.
1: Ó meu Jesus,
2: perdoai-nos, livrai-nos do fogo do inferno, levai as almas todas para o céu e socorrei principalmente as que mais precisarem.
1: No quarto mistério, contemplamos a dolorosa subida do Calvário. Sobre as costas de Jesus é colocada uma pesada cruz. Sobre ela estão nossos pecados. Que possamos carregar as cruzes dos nossos irmãos e aliviar o peso de seu sofrimento. Pai nosso que estais no céu, santificado seja o vosso nome. Venha a nós o vosso reino, seja feita a vossa vontade, assim na terra como no céu.
0: O pão nosso de cada dia nos dai hoje, perdoai as nossas ofensas, assim como nós perdoamos a quem nos tem ofendido. E não nos deixeis cair em tentação, mas livrai-nos do mal. Amém.
1: Ave Maria, cheia de graça, o Senhor é convosco. Bendita sois vós entre as mulheres, e bendito é o fruto do vosso ventre, Jesus.
0: Santa Maria, Mãe de Deus, rogai por nós, pecadores, agora e na hora de nossa morte. Amém.
1: Ave Maria, cheia de graça, o Senhor é convosco. Bendita sois vós entre as mulheres, e bendito é o fruto do vosso ventre, Jesus.
0: Santa Maria, Mãe de Deus, rogai por nós, pecadores, agora e na hora de nossa morte. Amém.
1: Ave Maria, cheia de graça, o Senhor é convosco. Bendita sois vós entre as mulheres, e bendito é o fruto do vosso ventre, Jesus.
0: Santa Maria, Mãe de Deus, rogai por nós, pecadores, agora e na hora de nossa morte. Amém.
1: Ave Maria, cheia de graça, o Senhor é convosco. Bendita sois vós entre as mulheres, e bendito é o fruto do vosso ventre, Jesus.
0: Santa Maria, Mãe de Deus, rogai por nós, pecadores, agora e na hora de nossa morte. Amém.
1: Ave Maria, cheia de graça, o Senhor é convosco. Bendita sois vós entre as mulheres, e bendito é o fruto do vosso ventre, Jesus.
0: Santa Maria, Mãe de Deus, rogai por nós, pecadores, agora e na hora de nossa morte. Amém.
1: Ave Maria, cheia de graça, o Senhor é convosco. Bendita sois vós entre as mulheres, e bendito é o fruto do vosso ventre, Jesus.
0: Santa Maria, Mãe de Deus, rogai por nós, pecadores, agora e na hora de nossa morte. Amém.
1: Ave Maria, cheia de graça, o Senhor é convosco. Bendita sois vós entre as mulheres, e bendito é o fruto do vosso ventre, Jesus.
0: Santa Maria, Mãe de Deus, rogai por nós, pecadores, agora e na hora de nossa morte. Amém.
1: Ave Maria, cheia de graça, o Senhor é convosco. Bendita sois vós entre as mulheres, e bendito é o fruto do vosso ventre, Jesus.
0: Santa Maria, Mãe de Deus, rogai por nós, pecadores, agora e na hora de nossa morte. Amém.
1: Ave Maria, cheia de graça, o Senhor é convosco. Bendita sois vós entre as mulheres, e bendito é o fruto do vosso ventre, Jesus.
0: Santa Maria, Mãe de Deus, rogai por nós, pecadores, agora e na hora de nossa morte. Amém.
1: Ave Maria, cheia de graça, o Senhor é convosco. Bendita sois vós entre as mulheres, e bendito é o fruto do vosso ventre, Jesus.
0: Santa Maria, Mãe de Deus, rogai por nós, pecadores, agora e na hora de nossa morte. Amém.
1: Glória ao Pai, ao Filho e ao Espírito Santo.
0: Como era no princípio, agora e sempre. Amém.
1: Ó Maria concebida sem pecado,
0: rogai por nós que recorremos a vós.
1: Ó meu Jesus,
2: perdoai-nos, livrai-nos do fogo do inferno, levai as almas todas para o céu e socorrei principalmente as que mais precisarem.
1: No quinto mistério, contemplamos a crucificação e morte de nosso Senhor Jesus Cristo. Naquela cruz está a nossa salvação. Ao morrer, o Senhor sepultou a morte e nos resgatou do pecado. Rezemos por tantos irmãos nossos crucificados em suas dores, enfermidades e sofrimentos. Pai nosso que estais no céu, santificado seja o vosso nome. Venha a nós o vosso reino, seja feita a vossa vontade, assim na terra como no céu.
0: O pão nosso de cada dia nos dai hoje, perdoai as nossas ofensas, assim como nós perdoamos a quem nos tem ofendido. E não nos deixeis cair em tentação, mas livrai-nos do mal. Amém.
1: Ave Maria, cheia de graça, o Senhor é convosco. Bendita sois vós entre as mulheres, e bendito é o fruto do vosso ventre, Jesus.
0: Santa Maria, Mãe de Deus, rogai por nós, pecadores, agora e na hora de nossa morte. Amém.
1: Ave Maria, cheia de graça, o Senhor é convosco. Bendita sois vós entre as mulheres, e bendito é o fruto do vosso ventre, Jesus.
0: Santa Maria, Mãe de Deus, rogai por nós, pecadores, agora e na hora de nossa morte. Amém.
1: Ave Maria, cheia de graça, o Senhor é convosco. Bendita sois vós entre as mulheres, e bendito é o fruto do vosso ventre, Jesus.
0: Santa Maria, Mãe de Deus, rogai por nós, pecadores, agora e na hora de nossa morte. Amém.
1: Ave Maria, cheia de graça, o Senhor é convosco. Bendita sois vós entre as mulheres, e bendito é o fruto do vosso ventre, Jesus.
0: Santa Maria, Mãe de Deus, rogai por nós, pecadores, agora e na hora de nossa morte. Amém.
1: Ave Maria, cheia de graça, o Senhor é convosco. Bendita sois vós entre as mulheres, e bendito é o fruto do vosso ventre, Jesus.
0: Santa Maria, Mãe de Deus, rogai por nós, pecadores, agora e na hora de nossa morte. Amém.
1: Ave Maria, cheia de graça, o Senhor é convosco. Bendita sois vós entre as mulheres, e bendito é o fruto do vosso ventre, Jesus.
0: Santa Maria, Mãe de Deus, rogai por nós, pecadores, agora e na hora de nossa morte. Amém.
1: Ave Maria, cheia de graça, o Senhor é convosco. Bendita sois vós entre as mulheres, e bendito é o fruto do vosso ventre, Jesus.
0: Santa Maria, Mãe de Deus, rogai por nós, pecadores, agora e na hora de nossa morte. Amém.
1: Ave Maria, cheia de graça, o Senhor é convosco. Bendita sois vós entre as mulheres, e bendito é o fruto do vosso ventre, Jesus.
0: Santa Maria, Mãe de Deus, rogai por nós, pecadores, agora e na hora de nossa morte. Amém.
1: Ave Maria, cheia de graça, o Senhor é convosco. Bendita sois vós entre as mulheres, e bendito é o fruto do vosso ventre, Jesus.
0: Santa Maria, Mãe de Deus, rogai por nós, pecadores, agora e na hora de nossa morte. Amém.
1: Ave Maria, cheia de graça, o Senhor é convosco. Bendita sois vós entre as mulheres, e bendito é o fruto do vosso ventre, Jesus.
0: Santa Maria, Mãe de Deus, rogai por nós, pecadores, agora e na hora de nossa morte. Amém.
1: Glória ao Pai, ao Filho e ao Espírito Santo.
0: Como era no princípio, agora e sempre. Amém.
1: Ó Maria concebida sem pecado,
0: rogai por nós que recorremos a vós.
1: Ó meu Jesus, perdoai-nos, livrai-nos do fogo do inferno, levai as almas todas para o céu e socorrei principalmente as que mais precisarem. Infinitas graças vos damos, soberana Rainha, pelos benefícios que todos os dias recebemos de vossas mãos liberais. Dignai-vos, agora e sempre, tomar-nos debaixo de vosso poderoso amparo e, para mais vos obrigar, vos saudamos como a Salve Rainha.
0: Salve Rainha, Mãe de Misericórdia, vida, doçura e esperança nossa salve. A vós bradamos os degradados filhos de Eva, a vós suspiramos, gemendo e chorando neste vale de lágrimas. Eia, pois, advogada nossa, esses vossos olhos misericordiosos a vós volvei, e depois deste desterro, mostrai-nos Jesus, bendito fruto de vosso ventre. Ó clemente, ó piedosa, ó doce sempre Virgem Maria,
1: rogai por nós, Santa Mãe de Deus,
0: para que sejamos dignos das promessas de Cristo. Amém. Amém.
1: Em nome do Pai, do Filho e do Espírito Santo. Amém. Amém.
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4: Louvado seja nosso Senhor Jesus Cristo! para sempre, seja louvado. Nesse momento, apresentamos as intenções para esta Santa Missa. Pedimos a Deus suas bênçãos, sua proteção, sua misericórdia sobre cada um dos nomes que agora serão lembrados em oração. Senhor, olhai com carinho por Maria do Socorro Ferreira Dantas, Everaldo Barbosa Dantas, Luiz Eduardo Ferreira Dantas, Antônio Carlos Felipe da Silva, Augusta Teixeira dos Santos, Alexandre Viana da Trindade, Pedro Viana, Edson Martins, Luzinete Carneiro Oliveira Carneiro, Dinalva Maria da Silva, Henrique Borges Massaroto, Ana Dalva Alves Duarte, Denis Leonardo e Mário, Humberto Ilvio de Souza, Josélia da Silva Eugênio Moreira, Edivaldo José Moreira, Vânia Lúcia Araújo Magalhães, Fábio Marcelo Fonseca de Souza, Kelly Cristina Rodrigues Furtado, Valdete Rodrigues Furtado, Moisés de Souza Furtado, Kedson Rodrigues Furtado, Abadia Maria Lopes, Carlos Rodrigues Lopes, Cristina Barbosa, Bruna Barbosa, Tiago Barbosa, Lucas Eduardo, Clotildes de Jesus Oliveira, Lívia Oliveira Rodrigues, Carmen Lúcia da Silva Rodrigues, Antônio Geraldo Soares Bicalho, Elis Regina Rodrigues de Moraes, Vivian Oliveira Rodrigues, Ítalo Oliveira Rodrigues, Valdir Oliveira Rodrigues, Roseli Maciel da Silva, Antônio Maciel da Silva, Maria Alexandre de Souza, Sabrine Alexandre, Lorenzo Alexandre, Pedro Henrique Souza, Maria José da Silva Castro, Marco Túlio Pereira Canuto Moraes, Eric Canuto Moraes, Roselaine Pereira de Oliveira, Francineide Faustino da Silva, Gilcileia Silva Nascimento, Silvio Rodrigues da Silva, Maria Dalva Mendes, Maria das Dores Rabelo, Antônio Portilho Rabelo, Sebastião Portilho Rabelo, Cássia Maria Rabelo, Romualdo Portilho Rabelo, Renato Portilho Rabelo, Eunice de Almeida Pires, Nicole de Almeida, Beatriz Ferreira de Miranda, Fátima Ferreira, Alice Alves Magalhães, Maria Gorete Rabelo, Justina Delfino Tinoco, Jonas Pereira de Oliveira, Lucineide Delfino de Oliveira, Ana Beatriz Delfino da Silva, Leandro Delfino de Oliveira, Larissa Delfino, Lara Delfino, Cleide da Luz Martins, Conceição Araújo da Silva, Josete Santos Silvino, Neuzeni de Abreu Amorim Martins, Valéria Vicente Filho, Maria das Dores Nascimento Soares, Maria Roseli Silva, Edna da Silva Oliveira, Elis Regina Rodrigues de Moraes, Fabiana Ribeiro, Diva Leia Luiz, Raquel Rodrigues Faria Alter, Silvio Mauro da Silva. Que o Senhor abençoe, guarde e proteja cada um deles. Amém.

Queridos irmãos, Jesus prepara o coração dos discípulos para a sua partida e os consola com a promessa da vinda do Espírito Santo, o Defensor, que virá para guiar, fortalecer e conduzir a Igreja na verdade, justiça e perdão. Rezando pelos doentes e enfermos, no nono dia da novena, pedindo: Jesus das Santas Chagas, rolai as pedras do caminho, iniciemos esta celebração cantando.

0: Em nome do Pai, do Filho e do Espírito Santo.
1: Amém.
0: A graça e a paz de nosso Senhor Jesus Cristo, o amor do Pai e a comunhão do Espírito Santo estejam convosco.
1: Bendito seja Deus que nos reuniu no amor de Cristo.
0: Bem-vindos os que se encontram aqui neste santuário de Nossa Senhora de Guadalupe e das Santas Chagas, especialmente a você também que participa pela rede TV Evangelizar e neste momento entra em comunhão com tantos deste Brasil que querem fazer deste momento um momento de crescimento, para que perceba a dimensão divina que está dentro de nós, que esta força incrível, mas precisa ser cultivada pela escuta da palavra de Deus, pela participação. Então, espero que esta missa possa nos ajudar a perceber melhor esta característica, este dom que recebemos no batismo. Espero que os que estão aqui também possam sair contentes, missionários, dizer que vale a pena estar com Jesus e ser missionário dele. Vamos preparar o coração, pedir perdão de nossos pecados, alimentarmos pela misericórdia do Senhor que nos ama e que nos quer sempre bem, mas é necessário ter o arrependimento e colocar nas mãos dele para o pedido de perdão.

0: Deus Todo-Poderoso, tenha compaixão de nós, perdoe os nossos pecados e nos conduza à vida eterna.
1: Amém. Amém.
0: As intenções da Santa Missa pela Janaína da Cruz, lá de Água Doce, Santa Catarina, Manuel Saturnino de Souza Neto, lá de Minas Gerais, Nova Era, Raimunda de Fátima Liberato, Rio Grande do Norte, lá da cidade de Currais Novos. Ação de graças pelo aniversário de Eloar Gapski, é uma voluntária aqui da Pastoral da Acolhida. Ação de graças pelo aniversário do padre Rogério de Melo, Praia Grande, Diocese de Santos. E também com muita alegria, o aniversário de ordenação episcopal do nosso querido bispo auxiliar D. Adenis Roberto de Oliveira, aqui da Arquidiocese de Curitiba. Lembramos de todas as intenções que vieram, que você telefonou, enfim, que você também está pedindo, que Deus acolha. Oremos. Deus eterno, todo-poderoso e Pai de misericórdia, fazem-nos participar verdadeiramente da ressurreição de Cristo, vosso Filho. Ele que é Deus e convosco vive e reina na unidade do Espírito Santo.

0: Acompanhemos a liturgia da palavra. 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
1: Leitura dos Atos dos Apóstolos. Naqueles dias, a multidão dos filipenses levantou-se contra Paulo e Silas, e os magistrados, depois de lhes rasgarem as vestes, mandaram açoitar os dois com varas. Depois de açoitá-los bastante, lançaram-nos na prisão, ordenando ao carcereiro que os guardasse com toda a segurança. Ao receber esta ordem, o carcereiro levou-os para o fundo da prisão e prendeu os pés deles no tronco. À meia-noite, Paulo e Silas estavam rezando e cantando os hinos a Deus. Os outros prisioneiros os escutavam. De repente, houve um terremoto tão violento que sacudiu os alicerces da prisão. Todas as portas se abriram e as correntes de todos se soltaram. O carcereiro acordou e viu as portas da prisão abertas. Pensando que os prisioneiros tivessem fugido, puxou da espada e estava para suicidar-se. Mas Paulo gritou com voz forte: "Não te faças mal algum, nós estamos todos aqui." Então o carcereiro pediu tochas, correu para dentro e tremendo caiu aos pés de Paulo e Silas. Conduzindo-os para fora, perguntou: "Senhores, que devo fazer para ser salvo?" Paulo e Silas responderam: "Crê no Senhor Jesus e sereis salvos, tu e todos os de tua família." Então Paulo e Silas anunciaram a palavra do Senhor ao carcereiro e a todos os da sua família. Na mesma hora da noite, o carcereiro levou-os consigo para lavar as feridas causadas pelos açoites. E imediatamente foi batizado, junto com todos os seus familiares. Depois fez Paulo e Silas subirem até a sua casa, preparou-lhes um jantar e alegrou-se com todos os seus familiares por ter acreditado em Deus. Palavra do Senhor.
0: Graças a Deus. O responsório de hoje é o Salmo 137, que tem por antífona: "Ó Senhor, me estendeis o vosso braço e me ajudais." Todos: "Ó Senhor, me estendeis o vosso braço e me ajudais." Salmodiemos.

Ó Senhor, de coração eu vos dou graças, porque ouvistes as palavras dos meus lábios. Perante os vossos anjos vou cantar-vos, e ante o vosso templo vou prostrar-me.

Eu agradeço o vosso amor, vossa bondade, porque fizeste muito mais que prometestes. Naquele dia em que gritei, vós me escutastes e aumentastes o vigor da minha alma.

o vosso braço em meu auxílio, e havereis de me salvar com a vossa destra. Completai em mim a obra começada. Ó Senhor, vossa bondade é para sempre. Eu vos peço, não deixeis inacabada esta obra que fizeram vossas mãos.

Naquele tempo, disse Jesus aos seus discípulos: agora parto para aquele que me enviou, e nenhum de vós me pergunta: para onde vais? Mas porque vos disse isso, a tristeza encheu os vossos corações. No entanto, eu vos digo a verdade: é bom para vós que eu parta, que eu não, se eu não for, não virá até vós o defensor. Mas se eu não for, eu vou-lo mandarei. Mas se eu me for, eu vou-lo mandarei. E quando vier, ele demonstrará ao mundo em que consistem o pecado, a justiça e o julgamento. O pecado, porque não acreditaram em mim. A justiça, porque vou para o Pai, de modo que não mais me vereis. E o julgamento, porque o chefe deste mundo já está condenado.

que esta palavra não fique aqui, até porque eu conheço, mas que ela venha, toque nas áreas mais importantes do ser humano, da minha existência, da minha vivência, para onde eu quero andar, por que eu estou aqui, qual é a minha missão, mas especialmente para que esta palavra vá agindo e fazendo aquele movimento que nós já conhecemos, que tem um nome bonito: conversão. Padre André tem muita cabeça dura, é duro, com tanta idade já, mas ainda não pega o jeito, ainda precisa muita coisa para poder ter aquele coração, especialmente que vai buscar o bem e que tem uma qualidade de ser testemunha para o mundo. Então hoje a palavra de Deus, nós vamos buscar o texto do Evangelho lá na Quinta-feira Santa, na despedida de Jesus. Vocês podem imaginar os discípulos contentes, até porque nos apuros eles tinham um milagre, o barco quase perecendo pela tempestade, e Jesus fazia lá e acalmava, dava aos cegos a vista, enfim, curava os doentes, e de repente Jesus vai para o Pai e eles se assustam. Eu também com certeza me assustaria, mas Jesus quer explicar hoje que ele precisa ir ao Pai, porque ele vai enviar aquele que vai dentro da pessoa humana orientar, nós chamamos de defensor, defender contra o mal, e é o Espírito da verdade para que a minha consciência jamais se apague ou se iluda, mas que tenha uma consciência saudável de perceber que numa fragilidade humana espetacular que eu tenho, mas eu sei que eu posso me arrepender, eu posso recomeçar, prometer de novo e levar a vida adiante da melhor maneira possível, para que um dia o Senhor também, junto com lá onde já Jesus está, que eu seja acolhido na eternidade. Então o texto de hoje é bastante importante para nós nesta reflexão. Então posso resumir que estas palavras de Jesus hoje são profundas e consoladoras, que nos fala sobre a vinda do Espírito Santo, o defensor, aquele que nos guiará, que nós chamamos de verdade plena. Ninguém me engana. Podem falar o que for, até tentar trazer falsas notícias, os vícios, os caminhos, tanta gente que tenta falar, mas eu tenho dentro de mim este espetáculo, este dom chamado Espírito da Verdade. Cuidado, padre, porque você pode perder facilmente isso. Então cuide, reze, ouça a palavra, faça meditação, faça caridade, e você vai ampliando esta capacidade. Mas enfim, Jesus, ao preparar os seus discípulos para sua partida, revela que sua ausência física não é um abandono, mas é uma preparação para a presença ainda mais íntima e poderosa através do Espírito Santo. Os discípulos estavam tomados, com certeza, pela tristeza ao ouvir sobre a partida de Jesus. No entanto, ele lhes assegura que sua ida é necessária para que o Espírito Santo venha. Este Espírito da Verdade tem a missão de nos iluminar, de nos ajudar a compreender o pecado, a justiça e o julgamento. O pecado que é revelado na falta de fé em Jesus Cristo. Eles viram Jesus, mas não acreditavam. Os discípulos não. E vocês aqui acreditam. Fiquem firmes. Não deixe escapar esta firmeza da fé. Pode acontecer o que for, mas eu estou firme. Eu creio, eu creio. E a justiça que é manifestada no retorno de Jesus ao Pai. E o julgamento é a condenação do maligno que já foi derrotado. É que o padre é cabeça dura, se deixa derrotar. Mas se ele estiver com o próprio Cristo e deixar que o Espírito Santo guie aquele que o Pai enviou, ele não se desnorteia, o padre não se desnorteia, ele vai firme, ele pode fraquejar, é diferente. Então esta

0: A promessa do Espírito Santo é um convite à confiança. Mesmo quando nos sentimos perdidos ou desanimados, devemos lembrar que não estamos sozinhos. O Espírito Santo está presente em nossa vida, guiando-nos e fortalecendo-nos na caminhada da fé. A primeira leitura hoje é muito bonita, é Atos dos Apóstolos, e nos oferece um exemplo concreto do poder transformador da fé e da ação do Espírito Santo. Paulo e Silas, mesmo em meio ao sofrimento e à prisão injusta, permanecem firmes na oração e no louvor a Deus. A sua fé inabalável não apenas os sustenta, mas também toca o coração do carcereiro. Este homem, ao testemunhar a fidelidade e a paz de Paulo e Silas, pergunta: senhores, Paulo e Silas, que devo fazer para ser salvo? A resposta é clara: crê no Senhor Jesus. Então aqui vemos como a fé em Cristo tem o poder de transformar vidas. Vocês são testemunhas disto. O carcereiro e sua família são batizados e se alegram por terem encontrado a salvação. Esta passagem nos recorda que a nossa fé não é apenas pessoal, ela tem o poder de tocar aqueles ao nosso redor. Quando vivemos nossa fé com autenticidade, tornamos-nos testemunhas do amor de Deus no mundo e onde estivermos. E vou terminando. Sejamos então abertos à ação do Espírito Santo. Hoje eu estava meditando enquanto vinha aqui e pensava: puxa, hoje, amanhã, tive que falar bastante, fiz um sepultamento, mas quase que eu esqueci deste dom maravilhoso que eu tenho do Espírito Santo, com todos os dons, esta força santificadora. Então permaneçamos firmes na oração, mesmo nas dificuldades, confiantes de que Deus está sempre conosco, que possamos ser instrumentos de sua paz e de seu amor no mundo, mostrando aos outros o caminho da salvação através do testemunho fiel. Que o Espírito Santo continue a nos guiar a verdade plena, fortalecendo a nossa fé e renovando a nossa esperança todos os dias. Vamos ficar firmes? Vale a pena. Que bom ver vocês atuantes aqui no santuário. Quem está em casa e não pode ver a mesma visão que eu tenho, mas as câmeras passam aqui pela igreja e verificam quantos fiéis estão aqui nesse santuário de Nossa Senhora de Guadalupe e das Santas Chagas. Mas você na sua casa também já tem um santuário, tem uma igreja. Mas o mais bonito, que além desta grandiosa igreja da TV, que faz neste momento uma igreja aberta, dentro de você, lá tem uma igreja, lá tem uma comunidade. Inclusive a primeira é a trinitária: Pai, Filho e Espírito Santo. Que jamais desapareça de nós este incrível dom, e que Deus quis se alojar na igreja. Do padre não é muito bonita, porque ele não varre, ele não pede o perdão dos pecados, mas Deus mesmo assim está aqui dentro. E ele quer do jeito que a gente é. Vamos cuidar, vamos pedir perdão, nos renovarmos e agradecer, porque Deus é tão bondoso e quis que dentro de mim também ele estivesse presente e habitasse. Pai, Filho e Espírito Santo. Amém. Em pé para as preces, pedimos em especial por todos os enfermos e por todos os que pediram orações para esta Santa Missa.
1: Ao final de cada prece, rezemos: pelas santas chagas de vosso Filho Jesus, atendei-nos, Senhor.
2: Pelas santas chagas de vosso Filho Jesus, atendei-nos, Senhor.
1: abençoai o Papa Leão XIV, os bispos, padres e diáconos, para que, guiados pelo Espírito Santo, anunciem com fidelidade o Evangelho e conduzam o vosso povo no caminho da verdade e da salvação, nós vos pedimos.
2: Pelas santas chagas de vosso Filho Jesus, atendei-nos, Senhor.
1: Conduzi os governantes para que, iluminados pelo Espírito de sabedoria e de justiça, promovam a paz, a dignidade humana e o bem comum, nós vos pedimos.
2: Pelas santas chagas de vosso Filho Jesus, atendei-nos, Senhor.
1: Iluminai os doentes e enfermos, para que encontrem nas santas chagas de vosso Filho Jesus força, consolo e esperança em suas dores e aflições, nós vos pedimos.
2: Pelas santas chagas de vosso Filho Jesus, atendei-nos, Senhor.
0: Pedimos que o Senhor acolha todos os pedidos, aqueles que ficaram nos corações, e que especialmente as graças sejam abundantes àqueles que mais necessitam. Pedimos ao Pai por Jesus, vosso Filho, na unidade do Espírito Santo.
3: Amém. Neste momento, façamos nossa novena diária perpétua a Jesus das Santas Chagas.
0: Isto.

0: por suas santas chagas,
1: suas chagas gloriosas, o Cristo Senhor me proteja e me guarde.
0: Senhor Jesus,
1: foste elevado na cruz, para que por vossas santas chagas sejam curadas as de nossas almas. Eu vos louvo e agradeço pelo vosso ato redentor. Carregaste em vosso próprio corpo os meus pecados e de toda a humanidade. Nas vossas santas chagas coloco minhas intenções, minhas preocupações, ansiedades e angústias, minhas enfermidades físicas e psíquicas, meus sofrimentos, dores, alegrias e necessidades. Em vossas santas chagas, Senhor, coloco minha família. Envolvei, Senhor, a mim e meus familiares, protegendo-nos do mal.
0: Aproveitemos para pedir por aqueles que ainda não descobriram este dom maravilhoso de crer, especialmente pelos que estão perdidos, mas também queremos agradecer que Deus escolheu a mim para poder crer, ter o dom desde o batismo, e que eu possa ter forças para sempre cultivar e buscar esta graça em Jesus, que colocou a sua vida, que mostrou que nos ama profundamente, dando a vida e nos salvando. Senhor,
1: ao mostrar vossas santas chagas gloriosas a Tomé, e o mandando tocar em vosso lado aberto, o curaste da incredulidade. Eu vos peço, Senhor, permita-me refugiar em vossas santas chagas e, por mérito desses sinais de vosso amor, curai a minha falta de fé. Ó Jesus, pelos méritos de vossa paixão, morte e ressurreição, dai-me a graça de viver os frutos da nossa redenção. Amém.

0: Oremos, Deus de infinita misericórdia, que por meio de vosso Filho unigênito, pregado na cruz, quiseste salvar todos os homens, concedei-nos que, venerando na terra as suas santas chagas, mereçamos gozar no céu o fruto redentor do seu sangue. Ele que é Deus convosco, na unidade do Espírito Santo.
1: Amém. Amém. 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

0: Orai. Irmãos e irmãs, para que o meu e o vosso sacrifício seja aceito por Deus Pai Todo-Poderoso.
1: Receba o Senhor por tuas mãos este sacrifício, para a glória do seu nome, para nosso bem e de toda a sua santa igreja.
0: Oremos. Concedei, Senhor, que exultemos sem cessar por estes mistérios pascais, para que a contínua obra de nossa redenção

0: Demos graças ao Senhor nosso Deus.
1: É nosso dever e nossa salvação.
0: Na verdade, é digno e justo, é nosso dever e salvação proclamar vossa glória ao Pai em todo tempo, mas com maior júbilo louvar-vos neste tempo, porque Cristo, nossa Páscoa, foi imolado. Pois destruído o que era velho, toda a criação decaída é renovada, e em Cristo nos foi recuperada a integridade da vida. Por isso, transbordando de alegria pascal, exulta a criação por toda a terra. Também as virtudes celestes e as potestades evangélicas proclamam o hino à vossa glória, cantando a uma só voz.

0: Na verdade, ó Pai, vós sois santo, fonte de toda a santidade. Santificai, pois, estes dons, derramando sobre eles o vosso Espírito, a fim de que se tornem para nós o corpo e o sangue de nosso Senhor Jesus Cristo.
1: Enviai o vosso Espírito Santo.
0: E estando para ser entregue e abraçando livremente a paixão, Jesus tomou o pão, pronunciou a bênção de ação de graças, partiu e deu a seus discípulos, dizendo: tomai todos e comei, isto é o meu corpo que será entregue por vós.

Do mesmo modo, no fim da ceia, ele tomou o cálice em suas mãos e, dando graças novamente, o entregou a seus discípulos, dizendo: Tomai todos e bebei, este é o cálice do meu sangue, o sangue da nova e eterna aliança, que será derramado por vós e por todos para a remissão dos pecados. Fazei isto em memória de mim.

0: mistério da fé.
1: Anunciamos, Senhor, a vossa morte e proclamamos a vossa ressurreição. Vinde, Senhor Jesus.
0: Celebrando, pois, o memorial da morte e ressurreição de vosso Filho, nós vos oferecemos, ó Pai, o pão da vida, o cálice da salvação, e vos agradecemos porque nos tornastes dignos de estar aqui na vossa presença e vos servir.
1: Aceitai, ó Senhor, a nossa oferta.
0: E suplicantes vos pedimos que, participando do corpo e sangue de Cristo, sejamos reunidos pelo Espírito Santo num só corpo.
1: O Espírito nos una num só corpo.
0: Lembrai-vos, ó Pai, de vossa Igreja, que se faz presente pelo mundo inteiro, que ela cresça na caridade em comunhão com o nosso Papa Leão, nosso Bispo José, os bispos do mundo inteiro, os presbíteros, os diáconos e todos os ministros de vosso povo.
1: Lembrai-vos, ó Pai, da vossa Igreja.
0: Lembrai-vos também, na vossa imensa misericórdia, dos nossos irmãos e irmãs que adormeceram na esperança da ressurreição, em sufrágio de Elza Isadoro da Silva, João Rodrigues do Nascimento, também Sétimo Dia de Luciano da Silva e Roberto Taborda Mafra, e também sepultado hoje Roberto Bara, e tantos que já partiram desta vida, acolhei-os junto a vós na luz da vossa face.
1: Concedei-lhes, ó Senhor, a luz eterna.
0: Enfim, nós vos pedimos, tende piedade de todos nós e dai-nos participar da vida eterna com a Virgem Maria, Mãe de Deus, São José, seu esposo, os apóstolos e todos os santos que neste mundo viveram na vossa amizade, a fim de vos louvarmos e glorificarmos por Jesus Cristo, vosso Filho. Por Cristo, com Cristo e em Cristo, a vós, Deus Pai Todo-Poderoso, na unidade do Espírito Santo, toda honra e toda glória, por todos os séculos dos séculos.
1: Amém.
0: Amém. Rezemos com confiança e amor a oração que o próprio Mestre Jesus nos ensinou. Pai nosso que estais nos céus,
1: santificado seja o vosso nome. Venha a nós o vosso reino. Seja feita a vossa vontade, assim na terra como no céu. O pão nosso de cada dia nos dai hoje. Perdoai-nos as nossas ofensas, assim como nós perdoamos a quem nos tem ofendido. E não nos deixeis cair em tentação, mas livrai-nos do mal.
0: Livrai-nos de todos os males, ó Pai, dai-nos hoje a vossa paz. Ajudados pela vossa infinita misericórdia, sejamos sempre livres do pecado e protegidos de todos os perigos, enquanto aguardamos a feliz esperança e a vinda de nosso Salvador, Jesus Cristo.
1: Vosso é o reino, o poder e a glória para sempre.
0: Senhor Jesus Cristo, dissestes aos vossos apóstolos: eu vos deixo a paz, eu vos dou a minha paz. Não olheis os nossos pecados, mas a fé que anima a vossa Igreja. Dá-lhe, segundo o vosso desejo, a paz e a unidade. Vós que sois Deus com o Pai e o Espírito Santo.
1: Amém. Amém.
0: A paz do Senhor esteja sempre convosco.
1: O amor de Cristo nos uniu. Cordeiro de Deus, que tirais o pecado do mundo, tende piedade de nós. Cordeiro de Deus, que tirais o pecado do mundo, tende piedade de nós. Cordeiro de Deus, que tirais o pecado do mundo, dai-nos a paz.
0: Felizes os convidados para a ceia do Senhor. Eis o Cordeiro de Deus, que tira o pecado do mundo.
1: Senhor, eu não sou digno que entreis em minha morada, mas dizei uma palavra e serei salvo.
2: Preparemo-nos para este encontro de amor com Jesus na Sagrada Eucaristia. Cantemos.

0: graças e louvores sejam dados a todo momento
1: ao Santíssimo e Diviníssimo Sacramento.
0: Oremos. Escutai, Senhor, as nossas preces, a fim de que, por este sacramento, intercâmbio da nossa redenção,

0: Atenção para alguns avisos do Santuário. A Pastoral da Pessoa Idosa, PPI, do Santuário, realiza visitas aos idosos que residam próximo ao Santuário. Informe-se na Secretaria ou pelo telefone 41-3233-4884. As confissões hoje, das 14 às 17 horas, nos confessionários dentro do Centro Catequético. Estamos na Semana do Dízimo. Seja dizimista aqui, faça seu cadastro na Secretaria do Santuário ou no Plantão do Dízimo. Pix Dízimo 41 98837 0267. Retiro de casais em segunda união. Data 31 de maio, a partir das 8 horas, com o tema O Amor é Decisão. Será no Salão Paroquial, aqui no Santuário. Inscrições e informações na Secretaria do Santuário ou pelo telefone 41-3233-4884. 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
1: E agora, pediria que ficasse em pé para receber esta bênção e ao mesmo tempo irem sendo missionários cada vez mais profundos da fé e dizendo que vale a pena ouvir a palavra, participar, porque transforma o nosso interior. E a você que está em casa participando dessa Santa Missa, que as graças recaiam. Eu sei que muitos estão enfermos, talvez outros não podem vir a uma igreja, a uma comunidade para participar, mas estão lá firmes participando pela missa, pela TV Evangelizar. Então, muita gratidão a todos vocês que vieram com tanto carinho aqui rezar, é importante. Aos que aqui estão trabalhando nos seus serviços, os músicos que animam, aos que estão também levando esta imagem às casas e a você que veio. O Senhor esteja convosco.
2: Ele está no meio de nós.
1: Que a bênção de Deus Todo-Poderoso, Pai, Filho e Espírito Santo desça sobre vós e permaneça para sempre.
2: Amém.
1: Ide em paz e que o Senhor sempre vos acompanhe.
2: Graças a Deus.
1: Paz e bem. Paz e bem. Paz e bem. 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
3: Paz e bem.

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4: 13 horas e 28 minutos.
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0: pela família, pelos amigos, pela saúde de cada um de vocês aqui nessa noite.
1: Obrigado, Deus.
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4: 13 horas e 48 minutos.
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1: 14 horas e 8 minutos.
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0: e pisa na cabeça da serpente. 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
1: 14 horas e 26 minutos.
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1: 14 horas e 47 minutos.
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1: 14:59.
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3: Na presença das Santas Chagas de Jesus, convido você e sua família para este momento abençoado na nossa programação. Vamos juntos colocar nas Santas Chagas de Jesus o nosso pedido de oração, a nossa intenção. Prepare o seu ambiente de oração com as fotos, as roupas de família e, de modo particular, lembrando dos enfermos. Traga os nomes por quem vamos interceder e pedir cura e libertação de todos os sofrimentos e dores.
4: Por tuas chagas, Senhor, curados.
5: Olá, queridos filhos e filhas, é terça-feira, por excelência, dia que, como obra evangelizar é preciso, rezamos o dia inteiro por todos os doentes que se recomendam às nossas orações. E você pode fazê-lo, 0-3221-6060, dígito 1. Portanto, por todos os que pediram nossa intercessão, rezemos o Terço das Santas Chagas. Em nome do Pai, e do Filho, e do Espírito Santo. Amém. Creio em Deus Pai Todo-Poderoso, Criador do céu e da terra, e em Jesus Cristo, seu único Filho, nosso Senhor, que foi concebido pelo poder do Espírito Santo, nasceu da Virgem Maria, padeceu sob Pôncio Pilatos, foi crucificado, morto e sepultado, desceu à mansão dos mortos, ressuscitou ao terceiro dia, subiu aos céus, está sentado à direita de Deus Pai Todo-Poderoso, de onde há de vir julgar os vivos e os mortos. Creio no Espírito Santo, na Santa Igreja Católica, na comunhão dos santos, na remissão dos pecados, na ressurreição da carne, na vida eterna. Amém. Ó Jesus, divino Redentor, tende misericórdia de nós e do mundo inteiro. Deus Santo, Deus Forte, Deus Imortal, tende piedade de nós e do mundo inteiro. Graça, misericórdia, meu Jesus, nos perigos presentes, cobri-nos com vosso preciosíssimo sangue. Pai eterno, tende misericórdia de nós, pelo sangue de Jesus Cristo, vosso Filho unigênito, tende misericórdia de nós, vos suplicamos. Amém. Neste primeiro mistério do Terço das Santas Chagas, contemplamos a traição de Judas e prisão de Jesus. Como fruto desta dezena das Santas Chagas, vamos pedir por todos os enfermos que estão angustiados em busca de um diagnóstico certo. Rezemos. Eterno Pai, eu vos ofereço as Santas Chagas de nosso Senhor Jesus Cristo para curar as de nossas almas.
6: Meu Jesus, perdão e misericórdia.
3: Pelos méritos de vossas santas chagas.
6: Meu Jesus, perdão e misericórdia.
3: Pelos méritos de vossas santas chagas.
6: Meu Jesus, perdão e misericórdia.
3: Pelos méritos de vossas santas chagas.
6: Meu Jesus, perdão e misericórdia.
3: Pelos méritos de vossas santas chagas.
6: Meu Jesus, perdão e misericórdia.
3: Pelos méritos de vossas santas chagas.
6: Meu Jesus, perdão e misericórdia.
3: Pelos méritos de vossas santas chagas.
6: Meu Jesus, perdão e misericórdia.
3: Pelos méritos de vossas santas chagas.
6: Meu Jesus, perdão e misericórdia.
3: Pelos méritos de vossas santas chagas.
6: Meu Jesus, perdão e misericórdia.
3: Pelos méritos de vossas santas chagas.
6: Meu Jesus, perdão e misericórdia.
3: Pelos méritos de vossas santas chagas.
5: Neste segundo mistério do Terço das Santas Chagas, contemplamos a condenação de Jesus à morte. Rezemos este mistério por todos os enfermos que estão acamados, impedidos pela doença de uma vida plena. Eterno Pai, eu vos ofereço as santas chagas de nosso Senhor Jesus Cristo para curar as de nossas almas.
1: Meu Jesus, perdão e misericórdia.
3: Pelos méritos de vossas santas chagas.
1: Meu Jesus, perdão e misericórdia.
3: Pelos méritos de vossas santas chagas.
1: Meu Jesus, perdão e misericórdia.
3: Pelos méritos de vossas santas chagas.
1: Meu Jesus, perdão e misericórdia.
3: Pelos méritos de vossas santas chagas.
1: Meu Jesus, perdão e misericórdia.
3: Pelos méritos de vossas santas chagas.
1: Meu Jesus, perdão e misericórdia.
3: Pelos méritos de vossas santas chagas.
1: Meu Jesus, perdão e misericórdia.
3: Pelos méritos de vossas santas chagas.
1: Meu Jesus, perdão e misericórdia.
3: Pelos méritos de vossas santas chagas.
1: Meu Jesus, perdão e misericórdia.
3: Pelos méritos de vossas santas chagas.
1: Meu Jesus, perdão e misericórdia.
3: Pelos méritos de vossas santas chagas.
5: Neste terceiro mistério do terço das santas chagas, contemplamos Jesus é pregado na cruz. Ofereçamos esta dezena do terço das Santas Chagas por todas as pessoas que trabalham e cuidam dos doentes, que tenham paciência e muita serenidade e força. Eterno Pai, eu vos ofereço as Santas Chagas de nosso Senhor Jesus Cristo para curar as de nossas almas.
7: Meu Jesus, perdão e misericórdia.
3: Pelos méritos de vossas santas chagas.
7: Meu Jesus, perdão e misericórdia.
3: Pelos méritos de vossas santas chagas.
7: Meu Jesus, perdão e misericórdia.
3: Pelos méritos de vossas santas chagas.
7: Meu Jesus, perdão e misericórdia.
3: Pelos méritos de vossas santas chagas.
7: Meu Jesus, perdão e misericórdia.
3: Pelos méritos de vossas santas chagas.
7: Meu Jesus, perdão e misericórdia.
3: Pelos méritos de vossas santas chagas.
7: Meu Jesus, perdão e misericórdia.
3: Pelos méritos de vossas santas chagas.
7: Meu Jesus, perdão e misericórdia.
3: Pelos méritos de vossas santas chagas.
7: Meu Jesus, perdão e misericórdia.
3: Pelos méritos de vossas santas chagas.
7: Meu Jesus, perdão e misericórdia.
3: Pelos méritos de vossas santas chagas.
5: Neste quarto mistério do terço das santas chagas, contemplamos, entregando-se ao Pai, Jesus morre na cruz. E vamos juntos oferecer esta oração por todos aqueles que estão fazendo tratamento invasivos, hemodiálise, quimioterapia, radioterapia e todos os outros tratamentos necessários, porém, que levam a um calvário vivo. Rezemos. Eterno Pai, eu vos ofereço as santas chagas de nosso Senhor Jesus Cristo para curar as de nossas almas.
6: Meu Jesus, perdão e misericórdia.
3: Pelos méritos de vossas santas chagas.
6: Meu Jesus, perdão e misericórdia.
3: Pelos méritos de vossas santas chagas.
6: Meu Jesus, perdão e misericórdia.
3: Pelos méritos de vossas santas chagas.
6: Meu Jesus, perdão e misericórdia.
3: Pelos méritos de vossas santas chagas.
6: Meu Jesus, perdão e misericórdia.
3: Pelos méritos de vossas santas chagas.
6: Meu Jesus, perdão e misericórdia.
3: Pelos méritos de vossas santas chagas.
6: Meu Jesus, perdão e misericórdia.
3: Pelos méritos de vossas santas chagas.
6: Meu Jesus, perdão e misericórdia.
3: Pelos méritos de vossas santas chagas.
6: Meu Jesus, perdão e misericórdia.
3: Pelos méritos de vossas santas chagas.
6: Meu Jesus, perdão e misericórdia.
3: Pelos méritos de vossas santas chagas.
5: No quinto mistério do terço das santas chagas, contemplamos Jesus é transpassado pela lança por um soldado. Rezemos este mistério por todas as pessoas que sofrem desolação e falta de amor. Eterno Pai, eu vos ofereço as santas chagas de nosso Senhor Jesus Cristo para curar as de nossas almas.
8: Meu Jesus, perdão e misericórdia.
3: Pelos méritos de vossas santas chagas.
8: Meu Jesus, perdão e misericórdia.
3: Pelos méritos de vossas santas chagas.
8: Meu Jesus, perdão e misericórdia.
3: Pelos méritos de vossas santas chagas.
8: Meu Jesus, perdão e misericórdia.
3: pelos méritos de vossas santas chagas.
8: Meu Jesus, perdão e misericórdia.
3: Pelos méritos de vossas santas chagas.
8: Meu Jesus, perdão e misericórdia.
3: Pelos méritos de vossas santas chagas.
8: Meu Jesus, perdão e misericórdia.
3: Pelos méritos de vossas santas chagas.
8: Meu Jesus, perdão e misericórdia.
3: Pelos méritos de vossas santas chagas.
8: Meu Jesus, perdão e misericórdia.
3: Pelos méritos de vossas santas chagas.
8: Meu Jesus, perdão e misericórdia.
3: Pelos méritos de vossas santas chagas.
5: Rezemos três vezes. Eterno Pai, eu vos ofereço as santas chagas de nosso Senhor Jesus Cristo, para curar as de nossas almas. Eterno Pai, eu vos ofereço as santas chagas de nosso Senhor Jesus Cristo, para curar as de nossas almas. Eterno Pai, eu vos ofereço as santas chagas de nosso Senhor Jesus Cristo, para curar as de nossas almas. Amém. Queridos filhos e filhas, tendo rezado o terço das santas chagas, vamos agora fazer a oração de todos os dias, que é a novena das santas chagas de nosso Senhor Jesus Cristo. Rezemos. Por suas santas chagas, suas chagas gloriosas, o Cristo Senhor me proteja e me guarde. Senhor Jesus, foste levado na cruz para que por vossas santas chagas sejam curadas as de nossas almas. Eu vos louvo e agradeço pelo vosso ato redentor. Carregaste em vosso próprio corpo os meus pecados e de toda a humanidade. Nas vossas santas chagas, coloco minhas intenções, minhas preocupações, ansiedades e angústias, minhas enfermidades físicas e psíquicas, meus sofrimentos, dores, alegrias e necessidades. Em vossas santas chagas, Senhor, coloco minha família. Envolvei, Senhor, a mim e meus familiares, protegendo-nos do mal. Coloque a sua intenção. Senhor, ao mostrar vossas santas chagas gloriosas a Tomé e o mandando tocar em vosso lado aberto, o curaste da incredulidade. Eu vos peço, Senhor, permita-me refugiar em vossas santas chagas e, por mérito desses sinais de vosso amor, curai a minha falta de fé. Ó Jesus, pelos méritos de vossa paixão, morte e ressurreição, dai-me a graça de viver os frutos da nossa redenção. Amém.

0: Amados filhos e filhas, nesta hora da misericórdia, eu quero crer no impossível. Eu creio no Deus do impossível. Você também não crê? E é por isso que nós rezamos pedindo misericórdia, Senhor. Compaixão todos os dias. Nessa hora da misericórdia, primeiro é o terço das Santas Chagas. Obrigado àqueles que ligaram, rezaram ao vivo. Padre, qual é o número para falar com o senhor? É 0, operadora 41, 3221, 6070. Filhos e filhas, dia a dia nós vamos nos dando conta de como Deus faz maravilhas. Escute esse testemunho.
1: Lourdes, de Pandeiros, Minas Gerais. Estou muito devota. Opa, a Jesus da Santa
0: Chaga. Bom.
1: Eu não perco o terço da Santa Chaga todos os dias. Eu tenho um testemunho de dar sobre a minha filha. Ela teve um câncer e tirou o útero, colo do útero, ovário. E agora, no final do mês passado, eu acompanhando o terço da Santa Chaga, eu fiz um propósito. Que Jesus da Santa Chaga livrasse ela, que ela não estava com essa doença de novo, não. Ela foi lá, fez a ressonância, graças a Deus,
0: amém,
1: para a honra e glória do Senhor, ela não tem nada, graças a Deus. Eu tenho muita fé em Jesus da Santa Chaga e agradeço ao senhor Padre Reginaldo Manzotti para estar todas as tardes em nossas casas.
0: Deus abençoe.
1: Mas muito obrigada. Toca o sino, sacristão.
0: Deus abençoe, querida Lourdes, de Paineiras, Minas Gerais, lá é Diocese de Luz, Dom José Aristeu Vieira. Gente, eu quero dizer para você, fique atento nas redes sociais. Atenção, toca a corneta, sacristão, bem forte. Põe pulmão nisso aí, sacristão. Fique atento nas minhas redes sociais, principalmente no Instagram, para não perder nenhuma missa que vai acontecer na peregrinação de Pentecostes. Eu já aproveito dizer, vai lá, se inscreva no Instagram, acione o sininho. No Instagram eu sempre vou colocar os horários e os links da transmissão da missa. Por que que o senhor não fala aqui? Porque, gente, na viagem há muita inconstância, fuso horário diferente, às vezes chegamos atrasados. Então acompanhe no Instagram os horários, o local, a intenção da missa, da peregrinação agora de Pentecostes. No Instagram você vai saber horário. No YouTube Padre Manzotti, não esqueça de se inscrever, você vai acompanhar ao vivo as missas direto de toda a peregrinação de Pentecostes. Bíblia aberta, cartilha de oração, vamos lá, gente!

0: O evangelho de hoje é João 16, 5 a 11. João 16, 5 a 11. O Senhor esteja convosco, Ele está no meio de nós. Proclamação do Evangelho de Jesus Cristo segundo João. Glória a vós, Senhor. Agora eu vou para aquele que me enviou, e nenhum de vós me pergunta: para onde vais? Mas porque vos falei assim, os vossos corações se encheram de tristeza. No entanto, eu vos digo a verdade, é bom para vós que eu vá. Se não for, o defensor não virá a vós. Mas se eu for, eu o enviarei a vós. Quando ele vier, acusará o mundo em relação ao pecado, à justiça, ao julgamento. Quanto ao pecado, eles não acreditaram em mim. Quanto à justiça, eu vou para o Pai. De modo que não mais me vereis. E quanto ao julgamento, o chefe deste mundo já está condenado. Palavra da salvação. Glória a vós, Senhor. Jesus disse nesse texto que eu acabei de proclamar: o envio do Espírito Santo está condicionado à volta de Jesus ao Pai. A ação do Espírito Santo é em favor da comunidade dos discípulos, para dar continuidade à missão de Jesus. Um aspecto importante da ação do Espírito Santo, que no texto é chamado de defensor, paráclito, é que ele está voltado contra o mundo, se opondo a tudo que fere o reino. O Espírito Santo é aquele que vai executar a sentença divina contra o mundo fechado para Deus. Por que o Espírito Santo condenará o mundo? Primeiro, porque o mundo está fechado na incredulidade e rejeitou o Filho de Deus. É a raiz, é a ação do mal. Segundo, o mundo está fechado na injustiça. A volta de Jesus fará com que o Espírito Santo venha clarear o caminho de uma justiça mais ampla. Espírito Santo de Deus, somos necessitados dos teus dons. Espírito Santo de Deus, somos necessitados da tua presença, Senhor.
1: Cumpre a promessa.
0: Invoca o Espírito Santo.
1: Vem, Espírito Consolador.
0: Vem, Espírito Santo, sobre nós.

0: Espírito Santo.
1: Vem, Espírito Santo.
0: Você está escutando o apelo? Você que está me acompanhando, faça esse pedido. Vem, Espírito Santo.

0: E é exatamente pelo impulso do Espírito Santo que nós vamos pedir a bênção dos doentes, pelos enfermos. Então, Espírito Santo de Deus, desce sobre aqueles que estão acamados, sobre aqueles que estão me acompanhando com o seu radinho e não tão bem de saúde, estão desacursuados.
1: Espírito Santo, inunda minha vida.
0: Abençoai, Senhor, na força do teu Espírito Santo, aqueles que estão passando por enfermidade, que nesse exato momento estão sentindo dor. Tire, Senhor, essa dor do corpo, essa dor nas pernas, essa dor na cabeça, essa dor na coluna. Colocamos os doentes que estão desenganados dos médicos. Dai esperança, Senhor médico dos médicos. Abençoai a água, os remédios. Em nome do Pai, do Filho, do Espírito Santo. Amém.

E com a graça de Deus, chegamos ao último dia desta novena, a Nossa Senhora do Rosário de Fátima. Que bom que você perseverou conosco. Queremos sempre confiar na providência de Deus e Ele sabe o momento certo, o jeito certo de recebermos as graças que nos são necessárias para a nossa salvação. Rezemos agora, com fé e esperança, este último dia da novena, em nome do Pai, e do Filho, e do Espírito Santo. Amém. Ó Santíssima Virgem Maria, Rainha do Rosário e Mãe de Misericórdia, que vos dignastes manifestar em Fátima a ternura de vosso Imaculado Coração, trazendo-nos mensagens de salvação e paz, confiados em vossa misericórdia maternal e agradecidos das bondades de vosso amantíssimo coração, viemos a vossos pés para render-vos o tributo de nossa veneração e amor. Concedei-nos as graças de que necessitamos para cumprir fielmente vossa mensagem de amor e a que vos pedimos nessa novena.

0: Virgem do Rosário de Fátima, com confiança, apresentamos tais pedidos e esperamos alcançá-los, se forem eles, para a maior glória de Deus, honra vossa e proveito de nossas almas. Amém. Pai nosso que estais nos céus, santificado seja o vosso nome. Venha a nós o vosso reino. Seja feita a vossa vontade, assim na terra como no céu. O pão nosso de cada dia nos dai hoje. Perdoai-nos as nossas ofensas, assim como nós perdoamos a quem nos tem ofendido. E não nos deixeis cair em tentação, mas livrai-nos do mal. Amém. Ave Maria, cheia de graça, o Senhor é convosco. Bendita sois vós entre as mulheres, e bendito é o fruto do vosso ventre, Jesus. Santa Maria, Mãe de Deus, rogai por nós, pecadores, agora e na hora de nossa morte. Amém. Ave Maria, cheia de graça, o Senhor é convosco. Bendita sois vós entre as mulheres, e bendito é o fruto do vosso ventre, Jesus. Santa Maria, Mãe de Deus, rogai por nós, pecadores, agora e na hora de nossa morte. Amém. Ave Maria, cheia de graça, o Senhor é convosco. Bendita sois vós entre as mulheres, e bendito é o fruto do vosso ventre, Jesus. Santa Maria, Mãe de Deus, rogai por nós, pecadores, agora e na hora de nossa morte. Amém. Ave Maria, cheia de graça, o Senhor é convosco. Bendita sois vós entre as mulheres, e bendito é o fruto do vosso ventre, Jesus. Santa Maria, Mãe de Deus, rogai por nós, pecadores, agora e na hora de nossa morte. Amém. Ave Maria, cheia de graça, o Senhor é convosco. Bendita sois vós entre as mulheres, e bendito é o fruto do vosso ventre, Jesus. Santa Maria, Mãe de Deus, rogai por nós, pecadores, agora e na hora de nossa morte. Amém. Ave Maria, cheia de graça, o Senhor é convosco. Bendita sois vós entre as mulheres, e bendito é o fruto do vosso ventre, Jesus. Santa Maria, Mãe de Deus, rogai por nós, pecadores, agora e na hora de nossa morte. Amém. Ave Maria, cheia de graça, o Senhor é convosco. Bendita sois vós entre as mulheres, e bendito é o fruto do vosso ventre, Jesus. Santa Maria, Mãe de Deus, rogai por nós, pecadores, agora e na hora de nossa morte. Amém. Ave Maria, cheia de graça, o Senhor é convosco. Bendita sois vós entre as mulheres, e bendito é o fruto do vosso ventre, Jesus. Santa Maria, Mãe de Deus, rogai por nós, pecadores, agora e na hora de nossa morte. Amém. Ave Maria, cheia de graça, o Senhor é convosco. Bendita sois vós entre as mulheres, e bendito é o fruto do vosso ventre, Jesus. Santa Maria, Mãe de Deus, rogai por nós, pecadores, agora e na hora de nossa morte. Amém. Ave Maria, cheia de graça, o Senhor é convosco. Bendita sois vós entre as mulheres, e bendito é o fruto do vosso ventre, Jesus. Santa Maria, Mãe de Deus, rogai por nós, pecadores, agora e na hora de nossa morte. Amém. Glória ao Pai, ao Filho e ao Espírito Santo, assim como era no princípio, agora e sempre, e por todos os séculos dos séculos. Amém. Ó meu Jesus, perdoai-nos, livrai-nos do fogo do inferno, levai as almas todas para o céu e socorrei principalmente as que mais precisarem. Nossa Senhora do Rosário de Fátima, rogai por nós. Em espírito de ação de graças, louvamos a Deus por nos ter dado a graça de perseverar os 9 dias desta novena que agora concluímos. Continuamos sempre confiando na graça de Deus. Não se esqueça de se inscrever aqui no canal do YouTube Padre Alex Nogueira. E a bênção de Deus Todo-Poderoso, Pai e Filho Espírito Santo, desça sobre vós e permaneça para sempre. Amém. Fique na paz e na alegria que vem de Jesus.
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1: Atenção para o nosso desafio bíblico de hoje. Qual livro do Antigo Testamento tem 12 letras? Repetindo, qual livro do Antigo Testamento tem 12 letras? Tempo para a resposta. A resposta correta é o livro de Deuteronômio, que tem 12 letras.
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5: 15 horas e 34 minutos.
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7: Que bom chegar até você em mais um programa Unção Católica. Hoje, terça-feira, a gente chega por aqui trazendo muita alegria, muita bênção para o seu dia, com louvores que são edificantes e, com certeza, trazendo paz e alívio espiritual para você que nos acompanha a partir de agora no nosso Unção Católica. A gente segue por aqui nesse encontro com músicas católicas queridas. A gente vai matar saudade de grandes canções e também conferir aquelas que são novidades também, aquelas que fazem a gente adorar, que fazem a gente viajar na emoção e também na espiritualidade. Eu tenho certeza que hoje, nessa terça-feira, você que está com a gente, vai ficar até o finalzinho do programa, vai se sentir muito abençoado. Vai ser uma terça-feira super especial. E como a gente sempre começa o nosso programa, a gente traz aquele momento especial para abençoar o nosso dia. Atenção, hein? Neste momento, a gente convoca na abertura do programa o nosso Canta Padre Zezinho. E a gente traz essa música, é um grande clássico, Um Certo Galileu, pra gente matar saudade. A gente começa muito bem o programa de hoje.
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1: E a gente segue marcando gerações, fazendo com que a nossa vida seja exemplo, testemunho de fé e de transformação, de libertação. Que bom ser um canal de Deus até a sua vida. E a partir de então, você também se torna um canal de bênçãos para a vida das pessoas que estão à sua volta. Daqui a pouquinho, depois do intervalo, a gente continua com o nosso programa. Então fica por aí.
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1: Você faz as suas escolhas e as suas escolhas fazem você. Nós precisamos dar um passo a mais na nossa fé e parar com esta bobagem de achar que acaso, destino, o fenômeno espontâneo de uma vida abençoada ou não é obra do acaso. Não é obra do acaso. Uma pessoa abençoada, uma pessoa que está crescendo na vida, uma pessoa que está prosperando em vários aspectos da sua existência, isso não é por acaso. Ela fez escolhas acertadas. Ela escolheu lugares e pessoas para dividir a sua vida. Assim é do outro lado. Pessoas entristecidas, uma vida louca, não está certo com ninguém. É escolha. A pessoa está escolhendo também coisas erradas. Jesus, ele pode mudar toda e qualquer situação. Basta que você veja nele a sua esperança. E o Evangelho vai dizer que Jesus, ele atravessa até para o outro lado para encontrar com aqueles que precisam. Mas aqueles que necessitam precisam reconhecer nele a esperança.
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6: A Vida Informa, chegando nesta terça-feira, 12 de maio de 2026. Olha, imagina uma pessoa que decide recomeçar, não porque quer, mas porque precisa. Tudo mudou, os planos não deram certo, o chão sumiu. No começo dói, dá medo, dá insegurança, mas aos poucos ela começa a reconstruir, um passo de cada vez.

0: A vida informa, gente. Recomeçar não é sinal de fracasso, é sinal de coragem. É escolher não ficar preso ao que não deu certo. É acreditar que ainda existe muito pela frente. E ó, existe mesmo, gente, sempre existe. Para quem continua, a vida sempre abre novos caminhos. Eu sou Kleber Salles e esse foi o nosso quadro A Vida Informa.
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5: 15:53.
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7: Muito bem, povo de Deus, estamos de volta, trazendo mais uma sequência especial aqui do nosso programa, hein? Foi rapidinho, não foi? Já estamos de volta e agora tem o Ministério Adoração e Vida com a participação do Dunga, que entre o rei.
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nome de Jesus e pela glória de Maria, imploro de vós, glorioso São José, que me alcanceis a graça que desejo. Advogai a minha causa, falai em meu favor, no céu e na terra. Alegrai a minha alma, para a honra e glória de Jesus e Maria. Assim seja.

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1: Muito bem, queridos, meus queridos ouvintes, olha só que bacana essa sequência. Mais um bloco a gente entregando aqui, hein? Depois do intervalo tem mais, não fica triste que a gente volta com mais uma seleção especial para você aqui no Unção Católica. Até daqui a pouquinho.
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5: Está tudo na Bíblia, ao alcance de todos. Mas há dois tipos de pessoas. Não nos é para interpretar a Bíblia que às vezes nos falta certos conhecimentos e faculdades. Alguém me perguntou hoje, por que a Bíblia é distante? Por que ela foi escrita desse jeito? A resposta é simples. Quando ela foi escrita, os símbolos eram os melhores que ele tinha, era o próprio da cultura. Hoje parece que ela é estranha, porque os símbolos mudaram o significado. A linguagem mudou, o palavreado mudou. A palavra de Deus, ela foi escrita para ser conhecida, entendida, para ser vivida. Entrar no mundo bíblico e buscar ressignificar os elementos que lá estão.
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8: Nem toda opinião merece espaço dentro da sua mente. Uma das maiores demonstrações de maturidade é aprender a ouvir sem absorver tudo. Porque quando a pessoa não sabe quem é, qualquer comentário vira direção. E viver assim cansa. Você perde energia tentando administrar a expectativa, corrigir interpretações, agradar pessoas que muitas vezes nem sabem o que fariam no seu lugar. Chega um momento que crescer exige filtro. Não arrogância, filtro. Saber distinguir conselho de ruído. Crítica ruim de projeção. Nem tudo que fala com convicção fala com sabedoria. E quanto mais clareza você desenvolve internamente, menos necessidade sente de se explicar o tempo inteiro. Pessoas maduras não vivem tentando validar cada passo. Elas vivem alinhadas com aquilo que faz sentido de verdade. Isso traz uma calma diferente, porque Deus não te chamou para ser conduzido pela pressão externa, mas pela consciência. Quando você aprende a permanecer firme sem endurecer o coração, algo se fortalece dentro de você. Então escute mais a verdade do que o barulho. Nem toda voz merece influência e proteger a própria mente também é uma forma de preservar a própria paz.
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2: Muito bem, querido, muito bem, querida. Olha, meu povo de Deus, estamos de volta. Chegando por aqui mais uma sequência do nosso Unção Católica. E a gente, sem perda de tempo, já vai conferindo mais uma sequência. A gente abre agora esse bloco com a irmã Kelly Patrícia, Vento Impetuoso.
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1: Esse é o programa Unção Católica, chegando em mais um finalzinho. Obrigado a você pela companhia, pelo carinho. Foi bom demais ter estado com você esses minutos, passando aqui juntinhos com você, com a sua família. Olha, a gente promete voltar no próximo programa, viu? Trazendo mais músicas lindas, abençoadas, para poder edificar a sua alma. Saúde, paz, Deus no coração. O resto a gente corre atrás. Até o próximo programa.
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3: Voltamos já. 16 horas e 33 minutos.
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6: Paz e bem a todos os ouvintes que estão em sintonia conosco neste dia, na meditação do Salmo 137. Ó Senhor, me estendeis o vosso braço e me ajudais. Ó Senhor, de coração eu vos dou graças, porque ouvistes as palavras dos meus lábios. Perante os vossos anjos vou cantar-vos, e ante o vosso templo vou prostrar-me. Ó Senhor, me estendeis o vosso braço e me ajudais. Eu agradeço o vosso amor, vossa verdade, porque fizestes muito mais que prometestes. Naquele dia em que gritei, vós me escutastes e aumentastes o vigor da minha alma. Ó Senhor, me estendeis o vosso braço e me ajudais. Estendereis o vosso braço em meu auxílio e havereis de me salvar com vossa destra. Completai em minha obra começada. Ó Senhor, vossa bondade é para sempre. Eu vos peço, não deixeis inacabada esta obra que fizeram vossas mãos. Ó Senhor, me estendeis o vosso braço e me ajudais.
7: Ó Senhor, me estendeis o vosso braço e me ajudais. Nós todos os dias precisamos da mão de Deus. E nós pedimos a cada instante que Deus estenda seus braços e nos socorra. É assim que nós, como pessoas humanas, frágeis e limitadas, devemos nos portar diante de Deus, ter a coragem e sair do nosso orgulho e pedir a mão de Deus para que possamos abraçar a sua causa, viver plenamente e, como ele mesmo diz, levar a boa notícia do reino a todos os povos e nações. Não é orgulho, não é vaidade, mas levar a palavra de Deus a todos é um amor, é a vida, é o caminho que se abre diante de nós para que nós possamos olhar e ver as verdades deixadas por Deus. Que bom é para aqueles que têm coragem de pedir a mão de Deus cada dia para caminhar nos caminhos que ele fez. Deus sempre está diante do nosso caminho para nos conduzir, orientar e ensinar. Cabe a nós abraçar a Deus todo dia, do amanhecer à noite. Essa é a nossa vida, caminhar em comunhão fraterna, fazer essa experiência de Deus todos os momentos. Nossa vida não é uma vida de momentos, mas é uma vida contínua, do dia a dia, diante de Deus. Pensemos em tudo isso enquanto eu lhes digo, até amanhã, se Deus quiser. Amém. Paz e bem.
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6: Muito bem, queridos, olha, meu povo de Deus, olha a gente chegando por aqui nesta terça-feira, graças a Deus. E a gente vai seguindo essa semana, hein? Você de perto, de longe, em casa, no trabalho, viajando, olha aqui o nosso programa Conexão Católica, para trazer muita música, muito elevo espiritual para nossa vida. E você aí, hein? Como tá? Tudo bem, graças a Deus? Então bora lá celebrar mais um programa, trazendo o som do Eduardo Costa. Quero que valorize.
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1: Tenho certeza disso. Daqui a pouquinho a gente volta com muito mais. Essa sequência aí maravilhosa. Será que vamos superar? Daqui a pouquinho eu trago mais uma pra você. Fica por aí, rápido intervalo chegando. Conexão Católica volta já.
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5: 16 horas e 59 minutos.
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8: Chegando mais uma edição do nosso Positividade News, nesta terça-feira, 12 de maio de 2026. Uma pesquisa da Mayo Clinic mostrou que uma inteligência artificial chamada RedMod pode ajudar médicos a identificar sinais de câncer de pâncreas até 16 meses antes do diagnóstico oficial. A tecnologia analisa exames de tomografia e detecta alterações muito sutis no pâncreas, invisíveis em avaliações tradicionais, aumentando as chances de descobrir a doença em estágios iniciais. No estudo, publicado na revista científica Gould, a IA conseguiu reconhecer 73% dos casos antes da confirmação do câncer. Agora, os pesquisadores vão iniciar novos testes em hospitais para avaliar como o sistema pode funcionar na prática clínica, trazendo esperança para o diagnóstico precoce de um dos tipos de câncer mais difíceis de detectar. Olha que maravilha, hein, gente? Mais uma boa notícia na área da saúde. E a inteligência artificial realmente está sendo uma ferramenta poderosíssima, né? Na medicina, ajudando muitos médicos aí, muitos especialistas, né? E muitos pacientes também. Maravilha, sensacional! É o nosso Positividade News, que volta daqui a pouco com mais uma boa notícia no seu rádio.
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0: Olá, meu amigo, olá, minha amiga, graça e paz da parte de Cristo Jesus. É uma alegria poder conversar com você mais uma vez e fazer deste momento Despertai um momento de bênção, de graça e também de crescimento para você que diariamente escuta e também motiva a outras pessoas a escutarem. Eu gostaria de conversar sobre a bênção e a importância de começar o dia com a bênção. Muitas pessoas têm o costume de iniciarem o seu dia rezando, fazendo o sinal da cruz, rezando Pai Nosso, Ave Maria, invocando seus santos protetores, invocando a Deus e entregando o dia aos cuidados de Deus. Certamente isso tem um valor muito grande. Para mim, é um bom começo de dia quando, de manhã, levanto as mãos em gesto de bênção, para que essa bênção se derrame sobre as pessoas que me falam, que pedem a nossa oração, sobre as pessoas que a gente ama, que fazem parte da nossa vida. Para muitos pais, seria consolador se pudessem de manhã pronunciar a bênção, não só sobre suas próprias atividades do dia, mas sobre os filhos e os netos. Poderiam então confiar que não andam sozinhos em seus caminhos, mas sob a bênção de Deus que invocaram. Uma pequena história de um missionário que diz assim: um missionário me contou que toda manhã, às 5 horas, ia à igreja a rezar o breviário e meditar. Assim que abria a porta da igreja, entrava um velho catequista que se sentava num banco e ali ficava quieto durante uma hora. Certa vez perguntou ao velho o que ele fazia durante todo aquele tempo. Ele respondeu: eu passo por toda a aldeia, cabana por cabana. Lembro as pessoas que nelas moram, com seu bem-estar e com seus sofrimentos, o que precisam e o que desejam. Depois disso, eu as abençoo todas. Para isso, preciso de uma hora inteira. Esse senhor idoso sabia com certeza o que significava a bênção e fez com que a sua velhice fosse fecunda. Já não podia fazer muita coisa, mas abençoava as pessoas de sua aldeia. Era certamente uma grande bênção para toda a aldeia. Que esta atitude, também essa pequena história, possa nos despertar para que nós percebamos o valor da bênção, o valor da prece, o valor da oração. De manhã ou em qualquer outra hora do dia, que nós possamos também ser bênçãos para as pessoas que convivemos, para as pessoas que amamos, para a nossa cidade. Como diz esse senhor: eu coloco toda a minha aldeia, passo por toda a aldeia e coloco todos eles aos cuidados de Deus. Um forte abraço para você, que Deus te abençoe, em nome do Pai, do Filho e do Espírito Santo. Amém.
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0: Estamos de volta. Olha a nossa conexão católica aqui. A gente vai trazendo agora a música do Daniel. Ninguém explica Deus.
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2: Graças a Deus. Viva Jesus. Viva Deus Pai. Viva Nossa Senhora Aparecida.

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1: Vem, Espírito de Deus, como na primeira vez.

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1: O Senhor se aproxima daqueles que o invocam, daqueles que o invocam com o coração sincero, a fim de atender os seus pedidos, ouvir os seus clamores e o salvar. Invocamos.

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1: E a gente vai seguindo com a graça e a misericórdia de Deus. Você de perto, de longe, em casa, no trabalho, viajando, que bom saber que você está por aí. A gente vai seguindo por aqui também, hein? Trazendo a melhor programação do seu rádio. Olha, depois do intervalo tem mais.
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4: 17 horas e 26 minutos.
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7: De volta aqui no nosso Positividade News. E o chamado golpe do Pix errado tem preocupado especialistas em segurança digital, hein? Nele, o criminoso faz uma transferência real para a conta da vítima e depois entra em contato dizendo que enviou o dinheiro por engano. O problema começa quando ele pede que a devolução seja feita para outra conta, diferente da original. Depois disso, o golpista ainda tenta acionar o mecanismo de devolução do banco para recuperar também o primeiro valor, fazendo a vítima perder dinheiro próprio. A orientação é nunca fazer um novo Pix manual para devolver valores recebidos por engano. O mais seguro é usar apenas a função oficial, devolver valor disponível no aplicativo do banco, que envia o dinheiro diretamente para a conta de origem e registra tudo no sistema do Banco Central do Brasil. Caso a pessoa caia no golpe, deve procurar imediatamente o banco e solicitar o mecanismo especial de devolução para tentar recuperar os valores. Então tá aí, o governo, é a boa notícia, e nesse caso é são as ferramentas, né, que o governo está disponibilizando para facilitar, né, reaver aí esse golpe, acabar, né, com esse golpe, dificultar a vida dos bandidos e tentar facilitar, né, a nossa vida e a vida das pessoas que sofreram esse tipo de golpe aí, no caso o golpe do Pix errado, né? E especialistas em segurança digital estão aí buscando meios para facilitar, né, para a pessoa não ter dificuldades na hora de resolver esse problema do golpe, né? Eu sou Kleber Salles e volto na próxima edição aqui do Positividade News.
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2: Amados irmãos, amadas irmãs, iniciamos o programa Fé Católica e a nossa catequese sobre a nota doutrinal Uma Só Carne, do Dicastério para a Doutrina da Fé. E hoje nós vamos ver particularmente a monogamia do segundo capítulo do Gênesis, o primeiro livro da Bíblia. Na raiz do modelo monogâmico, o capítulo 2 do livro do Gênesis apresenta-se como um verdadeiro manifesto antropológico situado no início das Escrituras. Ele descreve o projeto que o Criador propõe como ideal para a liberdade da criatura humana. A exclamação divina, não é bom que o homem esteja só? Far-lhe-ei uma auxiliadora que lhe seja adequada, Gênesis 2,18, destaca claramente a necessidade em que o homem se encontra logo que sai das mãos de Deus, ou seja, em um estado de solidão e isolamento. Apesar da presença de outros seres vivos, o homem deseja uma auxiliadora que lhe corresponda, Gênesis 2,20. Uma aliada viva, única e pessoal, em quem possa olhar nos olhos para destacar a necessidade de um encontro dialógico de olhares e rostos. De fato, a expressão hebraica original nos remete a uma relação direta, quase frontal, olhos nos olhos, em um diálogo que também é tácito, porque no amor os silêncios são muitas vezes mais eloquentes do que as palavras. É o encontro com o rosto, com um tu que reflete o amor divino, e é o primeiro de todos os bens, um auxílio adequado a ele e um pilar de apoio, conforme afirma Eclesiástico 36, 26, como diz um sábio bíblico. O homem, portanto, busca diante de si o rosto insubstituível, um tu com quem possa tecer uma verdadeira relação de amor feita de doação e reciprocidade. Em seu comentário sobre esta passagem do Gênesis, Bento XVI afirma: a primeira novidade da fé bíblica consiste na imagem de Deus. A segunda, essencialmente ligada a ela, encontra-se na imagem do homem. O relato bíblico da criação fala da solidão do primeiro homem, Adão, a quem Deus quer dar uma auxiliadora. Entre todas as criaturas, nenhuma pode ser para o homem a ajuda de que ele precisa, embora ele tenha dado nomes a todos os animais selvagens e a todas as aves, integrando-os assim no contexto de sua vida. Então, de uma das costelas do homem, Deus cria a mulher. Agora, Adão encontra a ajuda de que precisa. Esta, enfim, é osso dos meus ossos e carne da minha carne. Gênesis 2,23. O relato bíblico não fala de castigo. A ideia, porém, de que o homem é de algum modo incompleto, constitucionalmente a caminho de encontrar no outro a parte integral para a sua totalidade. A ideia, isto é, de que ele só pode tornar-se completo em comunhão com o sexo oposto, está certamente presente. Meu abraço, amigo, a minha bênção, fiquem com Deus e até o próximo programa.
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5: Muito bem, voltamos, hein? Opa! Chegando mais uma sequência por aqui. Olha só, foi rapidinho, voltamos, fomos ali, voltamos. E agora a gente confere o som do Anjos de Resgate. Anjos de Resgate.
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1: Com certeza absoluta, esse programa vai trazendo músicas especiais para abençoar ainda mais o nosso dia. E a gente vai chegando ao final. Que sequência maravilhosa foi essa que a gente curtiu aqui no programa. Obrigado a você pela companhia, pelo carinho. A gente promete voltar, se Deus quiser, no próximo programa Conexão Católica. Viu? Um abraço, saúde, paz, Deus no coração. O resto a gente corre atrás. Tchau, tchau.
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1: Rádio Barroso Mix informa a hora certa.
2: 18 horas, a hora da Ave Maria.
3: Elevemos nosso pensamento a Deus e oremos. Louvemos ao Senhor. Louvemos ao Senhor desde os céus. Louvai-os nas alturas. Louvai-o todos os seus anjos. Louvai-o todos os seus exércitos. Louvai o sol e lua, todas as estrelas luzentes, as águas que estão sob os céus. Louvemos o nome do Senhor. Ave Maria, cheia de graça, o Senhor é convosco. Bendita sois entre as mulheres. Bendito é o fruto de

0: O anjo do Senhor anunciou a Maria, e ela concebeu do Espírito Santo. Ave Maria, cheia de graça, o Senhor é convosco. Bendita sois vós entre as mulheres, e bendito é o fruto do vosso ventre, Jesus. Santa Maria, Mãe de Deus, rogai por nós, pecadores, agora e na hora de nossa morte. Amém. Eis aqui a serva do Senhor, faça-se em mim segundo a vossa palavra. Ave Maria, cheia de graça, o Senhor é convosco. Bendita sois vós entre as mulheres, e bendito é o fruto do vosso ventre, Jesus. Santa Maria, Mãe de Deus, rogai por nós, pecadores, agora e na hora de nossa morte. Amém. E o Verbo divino se fez carne e habitou entre nós. Ave Maria, cheia de graça, o Senhor é convosco. Bendita sois vós entre as mulheres, e bendito é o fruto do vosso ventre, Jesus. Santa Maria, Mãe de Deus, rogai por nós, pecadores, agora e na hora de nossa morte. Amém. Rogai por nós, Santa Mãe de Deus, para que sejamos dignos das promessas de Cristo. Oremos. Infundi, Senhor, como vos pedimos, a vossa graça em nossas almas, para que nós, que pela anunciação do anjo, vimos ao conhecimento da encarnação de Jesus Cristo, vosso Filho, por sua paixão e morte, sejamos conduzidos à glória da ressurreição, pelo mesmo Cristo, Senhor nosso. Amém.
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2: tempestade. Olá, queridos ouvintes. Aqui quem fala é o Padre Reginaldo Manzotti. Convido você e sua família a estarem conosco aqui. Todas as tardes, reze comigo a oração da tarde. Divulgue. Fale para os amigos, para as amigas, evangelize sua família, diariamente temos o nosso encontro marcado. Espero por vocês, evangelizar é preciso.
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4: Boa tarde, queridos filhos e filhas, terça-feira vamos rezar pelos doentes. Nessa caminhada difícil, um peregrinar na dor, então vamos rezar fazendo o sinal da cruz e olha, desde já, Ele nos ama, viu? Ele nos ama. Em nome do Pai, do Filho e do Espírito Santo. Amém. Senhor, no final deste dia, eu estou novamente em Tua presença. E tenho consciência, Senhor, de que a vida é um contínuo caminhar. Tudo que tenho, roupas, pés, história, memórias, estão cobertos de poeira da estrada. São tantos caminhos, Senhor. Às vezes tomo o caminho certo, mas tenho consciência de às vezes tomar caminhos tortuosos, menos planos. Senhor, no dia de hoje, caminhei entre muita gente. E ao longo da estrada de hoje, talvez machuquei, talvez me feri, talvez magoei. Tenho consciência, Senhor, que na pressa andei tão rápido que não vi aqueles que estavam à beira do caminho esperando amor. Eu peço perdão, Senhor, pela minha indiferença. Senhor, eu sei que Tu queres que eu caminhe e eu não quero parar. É por isso que peço a graça de um bom descanso no final desta jornada de trabalho e que voltando para minha casa eu me reabasteça de amor e possa dar amor. Obrigado, Senhor, por este dia. E que no amanhecer de um novo dia eu esteja de tão forma repleto da Tua presença, abastecido do amor familiar, que eu enfrente uma nova jornada. Mas por hoje, por esse caminho percorrido de hoje, obrigado, Senhor. Nossa Senhora de Fátima, eu recorro nesta tarde e peço que eu jamais me canse de caminhar. Ave Maria, cheia de graça, o Senhor é convosco. Bendita sois vós entre as mulheres, e bendito é o fruto do vosso ventre, Jesus. Santa Maria, Mãe de Deus, rogai por nós, pecadores, agora e na hora de nossa morte. Amém. Nossa Senhora de Fátima, quero te pedir forças para continuar sempre, sempre a caminhar em direção a teu Filho Jesus. Amém. Boa noite a todos.
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4: Divino Jesus, nós vos oferecemos esse terço que vamos rezar, meditando nos mistérios da nossa redenção. Concedei-nos, por intercessão da Virgem Maria, Mãe de Deus e Nossa Mãe, as virtudes que nos são necessárias para bem rezá-lo e a graça de ganharmos as indulgências desta santa devoção. Oferecemo-lo particularmente em desagravo dos pecados cometidos contra o Sagrado Coração de Jesus e Imaculado Coração de Maria, pela paz do mundo, pela conversão dos pecadores, pelas almas do purgatório, pelas intenções do Santo Padre, pelo aumento e santificação do clero, pelos nossos vigários, pela santificação das famílias, pelas missões, pelos doentes, pelos agonizantes, por aqueles que pediram nossas orações e por todas as nossas intenções particulares e pelo Brasil. Creio em Deus Pai Todo-Poderoso, Criador do céu e da terra, em Jesus Cristo, seu único Filho, nosso Senhor, que foi concebido pelo poder do Espírito Santo, nasceu da Virgem Maria, padeceu sob Pôncio Pilatos, foi crucificado, morto e sepultado, desceu à mansão dos mortos, ressuscitou ao terceiro dia, subiu aos céus, está sentado à direita de Deus Pai Todo-Poderoso, donde há de vir julgar os vivos e os mortos. Creio no Espírito Santo, na Santa Igreja Católica, na comunhão dos santos, na remissão dos pecados, na ressurreição da carne, na vida eterna. Amém. Pai nosso que estais no céu, santificado seja o vosso nome. Venha a nós o vosso reino, seja feita a vossa vontade, assim na terra como no céu. O pão nosso de cada dia nos dai hoje. Perdoai-nos nas nossas ofensas, assim como nós perdoamos a quem nos tem ofendido. E não nos deixeis cair em tentação, mas livrai-nos do mal. Amém. Ave Maria, cheia de graça, o Senhor é convosco. Bendita sois vós entre as mulheres, e bendito é o fruto do vosso ventre, Jesus. Santa Maria, Mãe de Deus, rogai por nós, pecadores, agora e na hora de nossa morte. Amém. Ave Maria, cheia de graça, o Senhor é convosco. Bendita sois vós entre as mulheres, e bendito é o fruto do vosso ventre, Jesus. Santa Maria, Mãe de Deus, rogai por nós, pecadores, agora e na hora de nossa morte. Amém. Ave Maria, cheia de graça, o Senhor é convosco. Bendita sois vós entre as mulheres, e bendito é o fruto do vosso ventre, Jesus. Santa Maria, Mãe de Deus, rogai por nós, pecadores, agora e na hora de nossa morte.

0: Senhor. Pai nosso que estais no céu, santificado seja o vosso nome. Venha a nós o vosso reino, seja feita a vossa vontade, assim na terra como no céu.
1: O pão nosso de cada dia nos dai hoje. Perdoai as nossas ofensas, assim como nós perdoamos a quem nos tem ofendido. E não nos deixeis cair em tentação, mas livrai-nos do mal. Amém.
0: Ave Maria, cheia de graça, o Senhor é convosco. Bendita sois vós entre as mulheres e bendito é o fruto do vosso ventre, Jesus.
1: Santa Maria, Mãe de Deus, rogai por nós, pecadores, agora e na hora de nossa morte. Amém.
0: Ave Maria, cheia de graça, o Senhor é convosco. Bendita sois vós entre as mulheres e bendito é o fruto do vosso ventre, Jesus.
1: Santa Maria, Mãe de Deus, rogai por nós, pecadores, agora e na hora de nossa morte. Amém.
0: Ave Maria, cheia de graça, o Senhor é convosco. Bendita sois vós entre as mulheres e bendito é o fruto do vosso ventre, Jesus.
1: Santa Maria, Mãe de Deus, rogai por nós, pecadores, agora e na hora de nossa morte. Amém.
0: Ave Maria, cheia de graça, o Senhor é convosco. Bendita sois vós entre as mulheres e bendito é o fruto do vosso ventre, Jesus.
1: Santa Maria, Mãe de Deus, rogai por nós, pecadores, agora e na hora de nossa morte. Amém.
0: Ave Maria, cheia de graça, o Senhor é convosco. Bendita sois vós entre as mulheres e bendito é o fruto do vosso ventre, Jesus.
1: Santa Maria, Mãe de Deus, rogai por nós, pecadores, agora e na hora de nossa morte. Amém.
0: Ave Maria, cheia de graça, o Senhor é convosco. Bendita sois vós entre as mulheres e bendito é o fruto do vosso ventre, Jesus.
1: Santa Maria, Mãe de Deus, rogai por nós, pecadores, agora e na hora de nossa morte. Amém.
0: Ave Maria, cheia de graça, o Senhor é convosco. Bendita sois vós entre as mulheres e bendito é o fruto do vosso ventre, Jesus.
1: Santa Maria, Mãe de Deus, rogai por nós, pecadores, agora e na hora de nossa morte. Amém.
0: Ave Maria, cheia de graça, o Senhor é convosco. Bendita sois vós entre as mulheres e bendito é o fruto do vosso ventre, Jesus.
1: Santa Maria, Mãe de Deus, rogai por nós, pecadores, agora e na hora de nossa morte. Amém.
0: Ave Maria, cheia de graça, o Senhor é convosco. Bendita sois vós entre as mulheres e bendito é o fruto do vosso ventre, Jesus.
1: Santa Maria, Mãe de Deus, rogai por nós, pecadores, agora e na hora de nossa morte. Amém.
0: Ave Maria, cheia de graça, o Senhor é convosco. Bendita sois vós entre as mulheres e bendito é o fruto do vosso ventre, Jesus.
1: Santa Maria, Mãe de Deus, rogai por nós, pecadores, agora e na hora de nossa morte. Amém. Glória.

0: Pai nosso que estais no céu, santificado seja o vosso nome. Venha a nós o vosso reino, seja feita a vossa vontade, assim na terra como no céu.
1: O pão nosso de cada dia nos dai hoje. Perdoai as nossas ofensas, assim como nós perdoamos a quem nos tem ofendido. E não nos deixeis cair em tentação, mas livrai-nos do mal. Amém.
0: Ave Maria, cheia de graça, o Senhor é convosco. Bendita sois vós entre as mulheres e bendito é o fruto do vosso ventre, Jesus.
1: Santa Maria, Mãe de Deus, rogai por nós, pecadores, agora e na hora de nossa morte. Amém.
0: Ave Maria, cheia de graça, o Senhor é convosco. Bendita sois vós entre as mulheres e bendito é o fruto do vosso ventre, Jesus.
1: Santa Maria, Mãe de Deus, rogai por nós, pecadores, agora e na hora de nossa morte. Amém.
0: Ave Maria, cheia de graça, o Senhor é convosco. Bendita sois vós entre as mulheres e bendito é o fruto do vosso ventre, Jesus.
1: Santa Maria, Mãe de Deus, rogai por nós, pecadores, agora e na hora de nossa morte. Amém.
0: Ave Maria, cheia de graça, o Senhor é convosco. Bendita sois vós entre as mulheres e bendito é o fruto do vosso ventre, Jesus.
1: Santa Maria, Mãe de Deus, rogai por nós, pecadores, agora e na hora de nossa morte. Amém.
0: Ave Maria, cheia de graça, o Senhor é convosco. Bendita sois vós entre as mulheres e bendito é o fruto do vosso ventre, Jesus.
1: Santa Maria, Mãe de Deus, rogai por nós, pecadores, agora e na hora de nossa morte. Amém.
0: Ave Maria, cheia de graça, o Senhor é convosco. Bendita sois vós entre as mulheres e bendito é o fruto do vosso ventre, Jesus.
1: Santa Maria, Mãe de Deus, rogai por nós, pecadores, agora e na hora de nossa morte. Amém.
0: Ave Maria, cheia de graça, o Senhor é convosco. Bendita sois vós entre as mulheres e bendito é o fruto do vosso ventre, Jesus.
1: Santa Maria, Mãe de Deus, rogai por nós, pecadores, agora e na hora de nossa morte. Amém.
0: Ave Maria, cheia de graça, o Senhor é convosco. Bendita sois vós entre as mulheres e bendito é o fruto do vosso ventre, Jesus.
1: Santa Maria, Mãe de Deus, rogai por nós, pecadores, agora e na hora de nossa morte. Amém.
0: Ave Maria, cheia de graça, o Senhor é convosco. Bendita sois vós entre as mulheres e bendito é o fruto do vosso ventre, Jesus.
1: Santa Maria, Mãe de Deus, rogai por nós, pecadores, agora e na hora de nossa morte. Amém.
0: Ave Maria, cheia de graça, o Senhor é convosco. Bendita sois vós entre as mulheres e bendito é o fruto do vosso ventre, Jesus.
1: Santa Maria, Mãe de Deus, rogai por nós, pecadores, agora e na hora de nossa morte. Amém.

0: Pai nosso que estais no céu, santificado seja o vosso nome. Venha a nós o vosso reino, seja feita a vossa vontade, assim na terra como no céu.
1: O pão nosso de cada dia nos dai hoje. Perdoai as nossas ofensas, assim como nós perdoamos a quem nos tem ofendido. E não nos deixeis cair em tentação, mas livrai-nos do mal. Amém.
0: Ave Maria, cheia de graça, o Senhor é convosco. Bendita sois vós entre as mulheres, e bendito é o fruto do vosso ventre, Jesus.
1: Santa Maria, Mãe de Deus, rogai por nós, pecadores, agora e na hora de nossa morte. Amém.
0: Ave Maria, cheia de graça, o Senhor é convosco. Bendita sois vós entre as mulheres, e bendito é o fruto do vosso ventre, Jesus.
1: Santa Maria, Mãe de Deus, rogai por nós, pecadores, agora e na hora de nossa morte. Amém.
0: Ave Maria, cheia de graça, o Senhor é convosco. Bendita sois vós entre as mulheres, e bendito é o fruto do vosso ventre, Jesus.
1: Santa Maria, Mãe de Deus, rogai por nós, pecadores, agora e na hora de nossa morte. Amém.
0: Ave Maria, cheia de graça, o Senhor é convosco. Bendita sois vós entre as mulheres, e bendito é o fruto do vosso ventre, Jesus.
1: Santa Maria, Mãe de Deus, rogai por nós, pecadores, agora e na hora de nossa morte. Amém.
0: Ave Maria, cheia de graça, o Senhor é convosco. Bendita sois vós entre as mulheres, e bendito é o fruto do vosso ventre, Jesus.
1: Santa Maria, Mãe de Deus, rogai por nós, pecadores, agora e na hora de nossa morte. Amém.
0: Ave Maria, cheia de graça, o Senhor é convosco. Bendita sois vós entre as mulheres, e bendito é o fruto do vosso ventre, Jesus.
1: Santa Maria, Mãe de Deus, rogai por nós, pecadores, agora e na hora de nossa morte. Amém.
0: Ave Maria, cheia de graça, o Senhor é convosco. Bendita sois vós entre as mulheres, e bendito é o fruto do vosso ventre, Jesus.
1: Santa Maria, Mãe de Deus, rogai por nós, pecadores, agora e na hora de nossa morte. Amém.
0: Ave Maria, cheia de graça, o Senhor é convosco. Bendita sois vós entre as mulheres, e bendito é o fruto do vosso ventre, Jesus.
1: Santa Maria, Mãe de Deus, rogai por nós, pecadores, agora e na hora de nossa morte. Amém.
0: Ave Maria, cheia de graça, o Senhor é convosco. Bendita sois vós entre as mulheres, e bendito é o fruto do vosso ventre, Jesus.
1: Santa Maria, Mãe de Deus, rogai por nós, pecadores, agora e na hora de nossa morte. Amém.
0: Ave Maria, cheia de graça, o Senhor é convosco. Bendita sois vós entre as mulheres, e bendito é o fruto do vosso ventre, Jesus.
1: Santa Maria, Mãe de Deus, rogai por nós, pecadores, agora e na hora de nossa morte. Amém.

0: Deus Jesus.
1: Pai nosso que estais no céu, santificado seja o vosso nome. Venha a nós o vosso reino, seja feita a vossa vontade, assim na terra como no céu.
2: O pão nosso de cada dia nos dai hoje. Perdoai as nossas ofensas, assim como nós perdoamos a quem nos tem ofendido. E não nos deixeis cair em tentação, mas livrai-nos do mal. Amém.
1: Ave Maria, cheia de graça, o Senhor é convosco. Bendita sois vós entre as mulheres, e bendito é o fruto do vosso ventre, Jesus.
2: Santa Maria, Mãe de Deus, rogai por nós, pecadores, agora e na hora de nossa morte. Amém.
1: Ave Maria, cheia de graça, o Senhor é convosco. Bendita sois vós entre as mulheres, e bendito é o fruto do vosso ventre, Jesus.
2: Santa Maria, Mãe de Deus, rogai por nós, pecadores, agora e na hora de nossa morte. Amém.
1: Ave Maria, cheia de graça, o Senhor é convosco. Bendita sois vós entre as mulheres, e bendito é o fruto do vosso ventre, Jesus.
2: Santa Maria, Mãe de Deus, rogai por nós, pecadores, agora e na hora de nossa morte. Amém.
1: Ave Maria, cheia de graça, o Senhor é convosco. Bendita sois vós entre as mulheres, e bendito é o fruto do vosso ventre, Jesus.
2: Santa Maria, Mãe de Deus, rogai por nós, pecadores, agora e na hora de nossa morte. Amém.
1: Ave Maria, cheia de graça, o Senhor é convosco. Bendita sois vós entre as mulheres, e bendito é o fruto do vosso ventre, Jesus.
2: Santa Maria, Mãe de Deus, rogai por nós, pecadores, agora e na hora de nossa morte. Amém.
1: Ave Maria, cheia de graça, o Senhor é convosco. Bendita sois vós entre as mulheres, e bendito é o fruto do vosso ventre, Jesus.
2: Santa Maria, Mãe de Deus, rogai por nós, pecadores, agora e na hora de nossa morte. Amém.
1: Ave Maria, cheia de graça, o Senhor é convosco. Bendita sois vós entre as mulheres, e bendito é o fruto do vosso ventre, Jesus.
2: Santa Maria, Mãe de Deus, rogai por nós, pecadores, agora e na hora de nossa morte. Amém.
1: Ave Maria, cheia de graça, o Senhor é convosco. Bendita sois vós entre as mulheres, e bendito é o fruto do vosso ventre, Jesus.
2: Santa Maria, Mãe de Deus, rogai por nós, pecadores, agora e na hora de nossa morte. Amém.
1: Ave Maria, cheia de graça, o Senhor é convosco. Bendita sois vós entre as mulheres, e bendito é o fruto do vosso ventre, Jesus.
2: Santa Maria, Mãe de Deus, rogai por nós, pecadores, agora e na hora de nossa morte. Amém.
1: Ave Maria, cheia de graça, o Senhor é convosco. Bendita sois vós entre as mulheres, e bendito é o fruto do vosso ventre, Jesus.
2: Santa Maria, Mãe de Deus, rogai por nós, pecadores, agora e na hora de nossa morte. Amém.

0: Pai nosso que estais no céu, santificado seja o vosso nome. Venha a nós o vosso reino, seja feita a vossa vontade, assim na terra como no céu.
1: O pão nosso de cada dia nos dai hoje. Perdoai as nossas ofensas, assim nós perdoamos a quem nos tem ofendido. E não nos deixeis cair em tentação, mas livrai-nos do mal. Amém.
0: Ave Maria, cheia de graça, o Senhor é convosco. Bendita sois vós entre as mulheres, e bendito é o fruto do vosso ventre, Jesus.
1: Santa Maria, Mãe de Deus, rogai por nós, pecadores, agora e na hora de nossa morte. Amém.
0: Ave Maria, cheia de graça, o Senhor é convosco. Bendita sois vós entre as mulheres, e bendito é o fruto do vosso ventre, Jesus.
1: Santa Maria, Mãe de Deus, rogai por nós, pecadores, agora e na hora de nossa morte. Amém.
0: Ave Maria, cheia de graça, o Senhor é convosco. Bendita sois vós entre as mulheres, e bendito é o fruto do vosso ventre, Jesus.
1: Santa Maria, Mãe de Deus, rogai por nós, pecadores, agora e na hora de nossa morte. Amém.
0: Ave Maria, cheia de graça, o Senhor é convosco. Bendita sois vós entre as mulheres, e bendito é o fruto do vosso ventre, Jesus.
1: Santa Maria, Mãe de Deus, rogai por nós, pecadores, agora e na hora de nossa morte. Amém.
0: Ave Maria, cheia de graça, o Senhor é convosco. Bendita sois vós entre as mulheres, e bendito é o fruto do vosso ventre, Jesus.
1: Santa Maria, Mãe de Deus, rogai

intercede por nós, aquela que é a nossa advogada. E convido você agora a colocar a intenção do seu coração, seu pedido, sua prece. Eu convido você agora a colocar todas as suas aflições, todos os seus medos, todas as suas inseguranças no coração de Jesus, para que Nossa Senhora possa interceder. Diz a frase: peça à mãe que o filho atende. E nós vamos rogar agora pelas mãos de Nossa Senhora. Iniciemos em nome do Pai, do Filho e do Espírito.

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1: 18 horas e 59 minutos.

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1: Olá, querido povo de Deus. Quero saudar e acolher todas as rádios que conosco estarão na Santa Missa de hoje.
2: Revivendo minhas memórias, minhas lembranças.
3: A sua partida e os consola com a promessa da vinda do Espírito Santo, o Defensor, que virá para guiar, fortalecer e conduzir a Igreja na verdade, justiça e perdão. Rezando pelos doentes e enfermos, no nono dia da novena, pedindo: Jesus das Santas Chagas, rolai as pedras do caminho. Iniciemos esta celebração cantando.

Brasil que querem fazer deste momento um momento de crescimento, para que perceba a dimensão divina que está dentro de nós, que esta força incrível, mas precisa ser cultivada pela escuta da palavra de Deus, pela participação. Então, espero que esta missa possa nos ajudar a perceber melhor esta característica, este dom que recebemos no batismo. Espero que os que estão aqui também possam sair contentes, missionários, dizer que vale a pena estar com Jesus e ser missionário dele. Vamos preparar o coração, pedir perdão de nossos pecados, alimentarmos pela misericórdia do Senhor que nos ama e que nos quer sempre bem, mas é necessário ter o arrependimento e colocar nas mãos dele para o pedido de perdão.

0: Louvado seja nosso Senhor Jesus Cristo.
1: Para sempre seja louvado.
0: Salve Maria.
1: Salve Maria.
0: Entre todas as intenções colocadas para a celebração, rezando de modo especial pelo sétimo dia de Luiz Gonzaga de Oliveira, sétimo mês de João Carlos Xericato. Também pelos 50 anos da iniciação do Lar Nossa Senhora de Fátima. Hoje, último dia da novena, nós temos a alegria de contar com a participação dos ministros ordenados como Eucarístico, Pastoral da Saúde, Ministério de Leitores, morador do bairro Jardim Bandeirante, animação da missa Mateus, Marcos e João Paulo. Hoje, com o tema Maternidade Maria na Eucaristia. Mais alegria para nós ser honrados hoje com a presença do nosso vigário-geral, Monsenhor Geraldo Magela, parco da Catedral Básica do Pilar. Ele, nosso amigo, é barrosense como nós, sempre está disposto, quando a gente precisa, pede, sempre está disposto a nos ajudar, nos orientar. Ele é um grande amigo que nós temos na nossa diocese. Vamos acolher com as nossas palmas. Seja bem-vindo. Celebrando os 50 anos do Lar Nossa Senhora de Fátima, vão receber alguns residentes do lar e os funcionários.

suas palmas para o lar Nossa Senhora de Fátima, também para os seus funcionários, pelos benfeitores, por aqueles que ali residem. Lembrando que o Conde Luiz de Aurora Carlos, fundador dessa instituição, as nossas palmas para o Conde Luiz de Aurora Carlos, já está na glória.

0: Em nome do Pai, do Filho e do Espírito Santo. O Senhor esteja convosco.
1: Ele está no meio de nós.
0: O Senhor disse: quem estiver sem pecado, atire a primeira pedra. Reconheçamos-nos todos pecadores e necessitados da misericórdia do Pai.

0: Ó Deus, que vos dignastes alegrar o mundo com a ressurreição do vosso Filho, nosso Senhor Jesus Cristo, concedei-nos pela Virgem Maria, sua Mãe, alcançar o júbilo da vida eterna. Por nosso Senhor Jesus Cristo, vosso Filho, que é Deus, e convosco vive e reina na unidade do Espírito Santo por todos os séculos dos séculos.
1: Amém. Paulo e Silas, mesmo na prisão, testemunham Jesus Cristo. O verdadeiro discípulo do Senhor não se cala diante das perseguições.
2: Leitura dos Atos dos Apóstolos. Naqueles dias, a multidão dos filipenses levantou-se contra Paulo e Silas, e os magistrados, depois de lhes rasgarem as vestes, mandaram açoitar os dois com varas. Depois de açoitá-los bastante, lançaram-nos na prisão, ordenando ao carcereiro que os guardasse com toda a segurança. Ao receber essa ordem, o carcereiro levou-os para o fundo da prisão e prendeu os pés deles no tronco. À meia-noite, Paulo e Silas estavam rezando e cantando hinos a Deus. Os outros prisioneiros os escutavam. De repente, houve um terremoto tão violento que sacudiu os alicerces da prisão. Todas as portas se abriram e as correntes de todos se soltaram. O carcereiro acordou e viu as portas da prisão abertas. Pensando que os prisioneiros tivessem fugido, puxou a espada e estava para suicidar-se. Mas Paulo gritou com voz forte: "Não te faças mal algum. Nós estamos todos aqui." Então o carcereiro pediu tochas, correu para dentro e, tremendo, caiu aos pés de Paulo e Silas. Conduzindo-os para fora, perguntou: "Senhores, que devo fazer para ser salvo?" Paulo e Silas responderam: "Crê no Senhor Jesus e sereis salvos, tu e todos de tua família." Então, Paulo e Silas anunciaram a palavra do Senhor ao carcereiro e a todos os da sua família. Na mesma hora da noite, o carcereiro levou-os consigo para lavar as feridas causadas pelos açoites. E, imediatamente, foi batizado, junto com todos os seus familiares. Depois, fez Paulo e Silas subirem até sua casa. Preparou-lhes um jantar e alegrou-se com todos os seus familiares por ter acreditado em Deus. Palavra do Senhor.
3: Graças a Deus.

Ó Senhor, de coração eu vos dou graças, porque ouvistes as palavras dos meus lábios. Perante vossos anjos vou cantar-vos, e ante o vosso templo

Eu agradeço vosso amor, vossa verdade, porque fizestes muito mais que prometestes. Naquele dia em que gritei, vós me escutastes e aumentastes o vigor da minha alma.

0: paz.
1: Estendereis o vosso braço em meu auxílio, e havereis de me salvar com vossa destra. Completai em mim a obra começada, ó Senhor, vossa bondade é para sempre. Eu vos peço, não deixeis inacabada esta obra que fizeram vossas mãos.

0: Senhor esteja convosco.
1: Ele está no meio de nós.
0: Proclamação do Evangelho de Jesus Cristo segundo São João.
1: Glória a vós, Senhor.
0: Naquele tempo disse Jesus aos seus discípulos: agora parto para aquele que me enviou, e nenhum de vós me pergunta: para onde vais? Mas porque eu vos disse isto, a tristeza encheu os vossos corações. No entanto, eu vos digo a verdade: é bom para vós que eu parta. Se eu não for, não virá até vós o defensor, mas se eu for, eu vou-lo mandarei. E quando vier, ele demonstrará um mundo em que consiste o pecado, a justiça e o julgamento. O pecado porque não acreditaram em mim. A justiça porque eu vou para o Pai, de modo que não mais me vereis. E o julgamento porque o chefe desse mundo já está condenado. Palavra da salvação.
1: Glória a vós, Senhor.

Meu querido irmão, amigo, Padre Pedro, muito digno pároco desta paróquia, caro seminarista Jonathan, irmãos e irmãs, uma saudação muito especial à família do lar Nossa Senhora de Fátima. Estamos celebrando os 50 anos da fundação do lar dos idosos Nossa Senhora de Fátima. Pensar aqui no coração generoso do nosso saudoso cônego Luiz Gerola Carlos, que, tocado pela caridade de Cristo como um bom pastor, pensou nesta obra tão importante. E assim, fazemos memória de tantas pessoas que nesses 50 anos se somaram a esse projeto amoroso, a esse projeto bonito que Deus suscitou no coração do saudoso cônego Luiz Gerola Carlos. Tantas vidas, tanta entrega, colaboradores, funcionários, também a vida de tantos que passaram pelos cuidados desta casa nesses 50 anos. Porque quando a gente faz alguma coisa para o outro, nós sempre recebemos, há uma troca. Esses nossos irmãos que fazem parte desta história dos 50 anos do lar de Nossa Senhora de Fátima, eles também nos ajudaram. Eles trouxeram a sua ajuda da parte de Deus para aqueles que tinham e têm a missão de cuidar deles. Eu me lembro muito do Dom Dirceu dizendo sobre o padre Pedro Teixeira, um padre da nossa diocese que faleceu com mais de 90 anos, e nos últimos anos ele precisou de um cuidado mais intenso, e Dom Dirceu disse: quando imaginávamos que estávamos cuidando dele, o padre Pedro é que estava cuidando de nós. É verdade. Quando a gente faz com amor, o cuidado que a gente dirige a alguém com amor, nesse cuidado, Deus cuida também de nós, através dessas pessoas que estão sob os nossos cuidados. Então, nós louvamos a Deus por esta história bonita de cuidado, desses 50 anos. O Papa Francisco nos chamava a atenção para estas duas pontas da vida nesta terra, a infância e a terceira idade. E ele dizia que podia medir a qualidade de uma sociedade, de uma civilização, pelo cuidado que temos com as crianças e com os idosos. De fato, se a nossa sociedade é uma sociedade sadia, ela cuida bem das crianças e dos idosos. E quando a nossa sociedade está doente, quando a nossa sociedade é gerida pelo dinheiro, pelo capital, pela ideologia da produção, ela descarta as crianças e os idosos. Então que nós possamos de fato ser uma civilização do amor, como dizia o saudoso São João Paulo II. A civilização do amor. Uma civilização que está alicerçada nos valores do Evangelho, nos valores humanos, que a pessoa humana venha sempre em primeiro lugar. Tudo mais está a serviço da pessoa humana, vista à luz de Deus. E tenhamos então muito cuidado, muito respeito pelas crianças e pelos idosos. Que sejamos presença bonita, presença de Deus na vida deles. E não nos esqueçamos que nós também já precisamos de cuidado enquanto crianças, e que vamos também, se Deus quiser, chegar à terceira idade e vamos precisar de cuidados. E às vezes é uma coisa muito básica que a gente se esquece. A gente se esquece da nossa fragilidade, a gente se esquece que a vida vai passando.
E às vezes essa indiferença, infelizmente, pelo pecado, às vezes a indiferença bate à porta do nosso coração, e assim passamos ao largo diante daqueles que precisam de nós. É preciso estar atentos, meus irmãos. Mais cedo ou mais tarde, ou às vezes muito cedo, vamos precisar de ajuda. É claro que não vamos cuidar porque estamos pensando em receber cuidado depois. Não se trata disso. Mas lembrar que nós precisamos uns dos outros. Que ninguém basta-se a si mesmo. Pode ser a pessoa mais poderosa deste mundo, ela não basta-se a si mesma. Precisamos cultivar esta humildade. A palavra humildade vem de humus, terra. O que nós somos? Criaturas. Criaturas, não mais do que isto. E o que nos salva é porque somos amados por Deus. Aí está a nossa dignidade. Mas se não fosse o amor de Deus, seríamos nada. Então, reconhecer o que somos. Se estamos aqui é pela graça de Deus, Ele que nos sustenta. E Ele vai colocando pessoas tão abençoadas na nossa vida, que nos ajudam a caminhar. Então, sejamos mais humildes e mais generosos. Mais generosos. O que nós estamos fazendo, né? É uma oportunidade bonita quando celebramos os 50 anos do lar de Nossa Senhora de Fátima, pensar qual o tempo que nós dedicamos verdadeiramente, de maneira verdadeiramente gratuita na nossa vida para alguém, que não estamos recebendo nada em troca por isso. Até no trabalho que a gente exerce, o que a gente faz para além daquilo que é, daquilo que vai ser remunerado. Aquilo que é feito de fato com gratuidade. Eu me perguntei, enquanto padre, o que de fato na minha vida sacerdotal tem a ver com gratuidade? E cada um de vocês deve se perguntar, no lugar onde Deus colocou você, o que você faz de gratuito? De verdade. Às vezes é gratuito, mas você quer seu nome, você quer ser aplaudido, você quer ser reconhecido. O que de fato eu faço na gratuidade? Pode até vir o elogio depois, e recebo com humildade essa elogia, mas não é por isso. Mesmo lá no seu trabalho remunerado, qual o algo mais que você faz para os seus colegas, ou para aquelas pessoas que estão sob seus cuidados? Que o Senhor nos dê esta graça. Esta graça da generosidade, da bondade, de pensar grande. O que seria de Barroso sem esta figura do cônego Luiz de Arola Carlos, não? Como esse homem foi audacioso na bondade, de um temperamento forte, mas profundamente comprometido com o nosso povo, um verdadeiro pastor que cuidava da formação religiosa, que queria levar as pessoas para Deus, mas que sabia que o amor de Deus passa pelo amor ao próximo, que a fé sem obras é morta. Então vemos o cônego Luiz atuando na área da educação, vemos o cônego Luiz atuando na área da saúde, vemos o cônego Luiz atuando no cuidado dos pobres, vemos o cônego Luiz cuidando dos idosos. E uma vida simples, ele terminou aqui, terminou como um asilado,
terminou na simplicidade

hão de se somar a esse projeto bonito do lar de Nossa Senhora de Fátima. Durante esta novena, vocês estão refletindo sobre a Eucaristia. A Eucaristia é o que há de mais sagrado. A Eucaristia faz a igreja. Nós vivemos da Eucaristia. Tudo tende para a Eucaristia. A vida da igreja encontra no mistério eucarístico, sacrifício, memorial e banquete a sua fonte inesgotável de graça para celebrar o sacramento da paixão, morte e ressurreição de Cristo, para viver a experiência do encontro pessoal com o Senhor, para construir a comunhão eclesial, a comunhão da igreja, sobre o fundamento sólido da caridade e pregustar a glória futura das núpcias do Cordeiro. Aqui nós temos o que é a Eucaristia, memorial da Páscoa, o Cristo ressuscitado, crucificado e ressuscitado se dá a nós, no pão e no vinho consagrados. Comungamos da sua vida. E assim, de comunhão em comunhão, vamos nos assemelhando a Ele, fazendo acontecer aquela graça que nós recebemos no batismo, de sermos configurados a Ele, para vivermos da sua vida. E assim, crescendo na comunhão com Ele, crescemos no amor uns aos outros. Por isso, da Eucaristia brota o serviço amoroso da igreja. Porque a Eucaristia, ela não está circunscrita às paredes de uma igreja, ela não está circunscrita a um rito, mas ela transborda para a vida. Em cada Santa Missa, no final, quando somos enviados, é como se nossos braços fossem os braços do altar para abraçarem o mundo. E assim a Eucaristia continua na vida. A Eucaristia é um estilo de estar no mundo, de viver segundo o coração de Jesus, na santidade e no amor. E ela é a antecipação do céu. Por isso São João Paulo II dizia que em cada Santa Missa é como se o céu se abrisse e um raio da Jerusalém penetrasse a nossa história humana. É o céu na terra. Nós pregustamos, como acabei de ler, esta realidade do céu. A Eucaristia é o pão dos caminhantes, dos viajantes. Nós estamos a caminho, não temos morada definitiva nesta terra. Nossa morada é o céu. E para entrarmos no céu, na vida eterna, nós comungamos o Cristo. Comungamos o Cristo para viver na presença dele para sempre no céu. Na vida da igreja, tudo culmina no mistério eucarístico, meta final de todas as suas atividades, da catequese à recepção dos outros sacramentos, da devoção popular à celebração da divina liturgia, da meditação da palavra de Deus e oração pessoal e comunitária. A Eucaristia é o coração da igreja. São João Paulo II, numa encíclica maravilhosa sobre a Eucaristia, intitulada Eclésia de Eucaristia, a igreja que vive da Eucaristia, dizia assim, a igreja vive de Jesus Eucarístico, por ela, por ele é nutrida, por ele é iluminada. A Eucaristia é mistério de fé e, ao mesmo tempo, mistério de luz. E vocês estão meditando sobre esse mistério tão excelso, tão sagrado, na companhia de Nossa Senhora, na companhia da Mãe do Céu, que é a mulher eucarística, para usar uma outra expressão de São João Paulo II. São João Damasceno dizia assim: que haverá de mais doce do que a Mãe de Deus? Ela cativou meu espírito, seduziu minha língua. Penso nela dia e noite. Que testemunho bonito de São João Damasceno. E nós também. Como nós amamos Nossa Senhora. E ela, nesses dias, então, tem ajudado a vocês e a mim

0: na compreensão da Eucaristia, mais do que uma compreensão intelectual, mas uma compreensão do coração, para que assim nós possamos amar a Eucaristia, amar esse sacramento da presença de Jesus e procurar celebrar sempre com menos indignidade, com mais dignidade, esse sacramento do amor. E hoje nós olhamos para a maternidade de Nossa Senhora e a Eucaristia. Maria, mulher eucarística, que desde quando deu o seu ventre virginal na encarnação do Filho de Deus, tem um cântico antigo, muito bonito: Ave Verum Corpus Natum Ex Maria Virgine. Salve verdadeiro corpo nascido da Virgem Maria. Então, desde a encarnação do Verbo, estabeleceu-se um vínculo para sempre da Nossa Mãe Santíssima com o mistério eucarístico. Há uma conexão profunda entre o ventre virginal de Maria, onde Jesus foi gerado, com o altar, onde Jesus se torna presente no pão e no vinho. Nossa Senhora, por obra do Espírito Santo, deu ao corpo, ou deu o corpo ao Redentor, que é oferecido na Santa Missa. Comungamos o corpo de Cristo, que foi tecido pelo Espírito Santo no ventre puríssimo da Virgem Maria. Por isso tem tudo a ver falar da maternidade de Nossa Senhora e Eucaristia. Sim, esse sangue, o sangue de Cristo, o corpo de Cristo, a humanidade de Cristo foi tecida no ventre puríssimo da Virgem Maria, por obra do Espírito Santo. Então comungamos o corpo do Filho da Nossa Mãe Santíssima. Que bonita esta ligação, o ventre de Maria e o altar. O ventre de Maria, no qual acontece a encarnação do Verbo, o altar, no qual, por vontade do Pai, pela força do Espírito, o pão e o vinho se transformam no corpo e no sangue do Senhor. Maria está de tal maneira ligada ao mistério eucarístico que mereceu esta afirmação bonita de São João Paulo II: mulher eucarística. Assim devemos nos colocar na escola de Maria, se quisermos redescobrir em toda a sua riqueza a sua relação íntima entre a Igreja e a Eucaristia. Ela se apresenta como mãe e modelo da Igreja, que nos pode guiar para o Santíssimo Sacramento, justamente porque tem uma profunda ligação por ele, ou com ele. Maria é mulher eucarística na totalidade de sua vida, mesmo para além de sua participação física no banquete eucarístico da última ceia de Jesus com os seus, pois essa participação dá-se a partir de sua atitude interior, que marca toda a sua vida, mais que da participação ativa no momento da instituição do sacramento. Por sua vez, a Igreja, vendo em Maria o seu modelo, é chamada a imitá-la também na sua relação com esse mistério santíssimo. Maria praticou interiormente a sua fé eucarística ainda antes de ser instituída a Eucaristia, quando ofereceu seu ventre virginal para a encarnação do Verbo de Deus. E daí o título de ser a Arca da Aliança, que contém o Santo dos Santos. No Templo de Jerusalém havia um lugar, o mais sagrado, que só o sumo sacerdote entrava uma vez por ano, que era chamado Santo dos Santos. Ali estava a Arca da Aliança, com as tábuas da lei. Então, esta imagem é aplicada a Maria. Ela é o Santo dos Santos, porque ela nos traz o Cristo Jesus. Vamos nos lembrar daquele faça-se de Nossa Senhora. Quando o anjo Gabriel disse a ela da missão que o Pai tinha para Nossa Mãe Santíssima de ser a Mãe do Salvador, como ela respondeu? Faça-se em mim segundo a tua palavra. Faça-se. Há uma ligação entre esse faça-se e o amém que nós pronunciamos na hora da comunhão. Na encíclica sobre a Eucaristia lê-se, existe, essa de São João Paulo II, existe uma profunda analogia entre o faça-se pronunciado por Maria em resposta às palavras do anjo e o amém que cada fiel pronuncia quando recebe o corpo do Senhor. A Maria foi-lhe pedido para acreditar na obra do Espírito Santo, e na Eucaristia é pedido a nós para crermos que aquele mesmo Jesus, Filho de Deus e Filho de Maria, torna-se presente nos sinais do pão e do vinho com todo o seu ser humano e divino, divino e humano. Então, esse é o nosso amém, que nós às vezes dizemos de maneira corriqueira, mas na verdade ele precisa ser expressão de uma fé verdadeira, como a de Maria, na ação de Deus, dando-nos o seu Filho, o Cristo, nas espécies eucarísticas. Na saudação de Santa Isabel, Maria ouve: feliz aquela que acreditou. Maria antecipou também no mistério da alegria da encarnação a fé eucarística da Igreja. E na visitação, quando leva no seu ventre o Verbo encarnado, de certo modo ela serve de sacrário, o primeiro sacrário da história para o Filho de Deus. Alegra-te, cheia de graça, o Senhor está contigo. Maria é a mulher preparada, cheia de graça, imaculada, antes de aceitar receber Cristo em seu ventre. O fato de Maria ser a Imaculada e de corresponder a esta graça não é para nós um sinal de uma esmerada preparação para receber o Cristo que nos vem através da Eucaristia? Nossa Senhora tinha um coração imaculado e ela correspondeu a esta graça. Como nós nos aproximamos da Eucaristia? Como está o nosso coração? Uma preparação através da confissão, de um bem feito ato de consciência e arrependimento, numa atitude de conversão. Então nossa mãe nos ensina que nós devemos nos aproximar da Eucaristia com muito cuidado. Sim, somos sempre indignos. Senhor, eu não sou digno. Rezamos sempre antes da comunhão. Mas que nós nos esforcemos para tornarmos-nos menos indignos de nos aproximar do Senhor. Mas não só. Vamos pensar ali no presépio, a alegria de Nossa Senhora de contemplar o menino Deus. É bonito ver a cena do presépio, Nossa Senhora voltada para o menino. A alegria de uma mãe que tem o seu filho nos braços. E imagine a alegria de Nossa Senhora, porque o seu filho, ela sabe que é filho de Deus, Deus mesmo. Extasiada, olhando para o seu filho. O olhar extasiado de Maria quando contemplava o rosto do Deus menino, recém-nascido, e o estreitava nos seus braços. Esse olhar extasiado não é porventura o modelo mais alto de amor em que se devem inspirar todas as nossas comunidades? E aqui pensamos na beleza como deve ser preparada a Santa Missa. Não é de qualquer jeito. A missa é o momento mais sagrado. É uma música bem cantada, é um ambiente bem preparado, é um leitor que antes deu a leitura e que proclama a palavra, é um sacerdote que procurou se preparar para partilhar a palavra. São pequenos gestos, sim, o mais importante é o coração, mas esses gestos devem manifestar esta preparação interior do coração. É um silêncio que eu faço, é a obediência àquilo que a igreja coloca para o acontecimento da Santa Missa e a adoração eucarística, que é o prolongamento da missa, do culto eucarístico, estar na presença de Jesus. Como é bom estar na presença do Senhor. Os momentos de adoração, o Santíssimo exposto, mas não só, quando está no sacrário, eu venho e faço minha visita ao Santíssimo. Lembremos-nos daquela resposta que aquele senhor tão simples deu para São João Maria Vianney, quando ele o perguntou o que ele rezava, porque ele ficava em silêncio, olhando para o sacrário. E São João Maria Vianney ficou comovido com a forma desse homem rezar e queria saber o que ele rezava. E ele respondeu: eu não falo nada, eu olho para ele, para Jesus, e ele olha para mim. Que Nossa Senhora nos deixe olhar, Nossa Mãe nos deixe olhar para Jesus, saber que quando estamos em adoração, estamos na sua presença. E a nossa vida então se ilumina. Então, a fé de Maria, o faça-se. A preparação de Maria para a missão que o Senhor lhe confiou, a nossa preparação para a Eucaristia, o nosso olhar extasiado, amoroso para Jesus Eucarístico, o nosso cuidado com a celebração eucarística. Sabemos que a Eucaristia é a renovação do sacrifício do Calvário. Aquele ato amoroso de Cristo na cruz se renova sobre a mesa do altar. Não é a repetição. Aquela mesma entrega de Jesus toca-nos hoje. Ao longo de toda a sua existência ao lado de Cristo, Nossa Senhora viveu esta entrega desde o início. A cruz foi o ápice da entrega de Jesus, mas a entrega começa quando ele vem da parte do Pai habitar no meio de nós. A cruz é o ápice desta entrega. E Nossa Senhora se une a esta entrega. Então, não encontra lugar na hospedaria. A profecia de Simeão, uma espada de dor, haverá de traspassar seu coração. A fuga para o Egito. A perda do menino em Jerusalém, aos 12 anos. Toda a situação da vida pública, quando Nossa Senhora teve que se afastar um pouco. O Calvário. Maria viveu a dimensão sacrificial da Eucaristia. Aos pés da cruz viu e sentiu o drama do Filho crucificado. Preparando-se para o dia da morte na cruz e no Calvário, Maria vive como que uma Eucaristia antecipada. A comunhão espiritual de desejo e oferta que se cumpre com a paixão e no período pós-pascal, na sua participação na celebração eucarística presidida pelos apóstolos como memorial da paixão. Aquele corpo entregue em sacrifício e presente agora nas espécies sacramentais do pão e do vinho faz ressoar em Maria aquele coração que ela carregou em seu ventre. Então Maria se une à entrega de Jesus. Nós que participamos da Santa Missa também devemos nos unir a esta entrega de Jesus. É aquilo que São Paulo fala, que nós devemos nos oferecer a Deus como hóstias puras e imaculadas, que nós devemos completar na nossa carne a paixão de Cristo. Então, as renúncias que fazemos por amor, as renúncias que fazemos na vivência da caridade, os sofrimentos desta vida assumidos com fé, em união com Cristo, tudo isto marca, de fato, uma vida eucarística. E por fim, meus queridos, o Magnificat, esse cântico de Nossa Senhora, de ação de graças. Nossa Senhora celebra o amor de Deus, tudo que Deus faz na sua vida e na vida de Israel. Aprendamos com Maria a viver esta ação de graças da Eucaristia, reconhecendo tudo que Deus realiza por nós. O principal, a salvação. Mas para além da salvação, tantas delicadezas de Deus na nossa vida. Nós rezamos o salmo de hoje, e assim a gente termina: a bondade de Deus é para sempre. Que de Eucaristia, Eucaristia, cresça no nosso coração esta ação de graças, e que a nossa vida seja esse louvor a Deus por todo o bem que Ele realiza na nossa vida e através de nós realiza na vida das pessoas. E vivendo assim, vamos participar daquela missa que não vai acabar nunca no céu, quando estivermos na presença do Senhor. Amém. Com confiança, apresentemos ao Senhor as nossas preces. A nossa resposta será: Senhor, enviai-nos o Espírito Santo.
1: Senhor, enviai-nos o Espírito Santo.
2: Para que os chefes das nações promovam a paz e a justiça, rezemos.
1: Senhor, enviai-nos o Espírito Santo.
2: Para que os pobres sejam respeitados e valorizados em nossa sociedade, rezemos.
1: Senhor, enviai-nos o Espírito Santo.
2: Para que testemunhemos com coragem missionária a fé cristã em todas as situações, rezemos.
1: Senhor, enviai-nos o Espírito Santo.
2: Pelo reverendíssimo Monsenhor Geraldo, para que Deus continue abençoando o seu ministério, sempre a serviço do ressuscitado, rezemos.
1: Senhor, enviai-nos o Espírito Santo.
0: Um momento de silêncio para a nossa oração pessoal.

festividade de Maria sempre virgem, louvar, bendizer e proclamar a vossa glória. Por obra do Espírito Santo, ela concebeu o vosso Filho unigênito e, sem perder a glória de sua virgindade, deu ao mundo a luz eterna, Jesus Cristo, Senhor nosso. Por ele vos louvam os anjos, os adoram as dominações, tremem as potestades. Os céus e as forças celestes, com os serafins unidos, vos celebram exultantes. Concedei também a nós associar-nos aos seus louvores, cantando a uma só voz.

Na verdade, ó Pai, vós sois santo, fonte de toda a santidade. Santificai, pois, esses dons, derramando sobre eles o vosso Espírito, a fim de que se tornem para nós o corpo e o sangue de nosso Senhor Jesus Cristo. Estando para ser entregue e abraçando livremente a paixão, Jesus tomou o pão, pronunciou a bênção de ação de graças, partiu e o deu a seus discípulos, dizendo: tomai todos e comei. Isto é o meu corpo, que será entregue por vós.

Do mesmo modo, no fim da ceia, ele tomou o cálice em suas mãos e, dando graças novamente, o entregou a seus discípulos, dizendo: tomai todos e bebei. Este é o cálice do meu sangue, o sangue da nova e eterna aliança, que será derramado por vós e por todos para a remissão dos pecados. Fazei isto em memória de mim.

0: mistério da fé e do amor.
1: Todas as vezes que comemos deste pão e bebemos deste cálice, anunciamos, Senhor, a vossa morte, enquanto esperamos a vossa vinda.
0: Celebrando, pois, o memorial da morte e ressurreição do vosso Filho, nós vos oferecemos, ó Pai, o pão da vida e o cálice da salvação, e vos agradecemos, porque nos tornastes dignos de estar aqui na vossa presença e vos servir.

0: Aceitai, ó Senhor, a nossa oferta.
1: Suplicantes os pedimos que, participando do corpo e sangue de Cristo, sejamos reunidos pelo Espírito Santo num só corpo.
0: O Espírito nos una num só corpo.
2: Lembrai-vos, ó Pai, da vossa Igreja, que se faz presente pelo mundo inteiro, que ela cresça na caridade e comunhão com o Papa Leão, com o nosso Bispo José Eudes, os bispos do mundo inteiro, os presbíteros, os diáconos e todos os ministros do vosso povo.
0: Lembrai-vos, ó Pai, da vossa Igreja.
2: Lembrai-vos também na vossa misericórdia dos nossos irmãos e irmãs que adormeceram na esperança da ressurreição e de todos que partiram desta vida, acolhei-os junto a vós na luz da vossa face.
0: Concedei-lhes, ó Senhor, a luz eterna.
2: Enfim, nós vos pedimos, tende piedade de todos nós e dai-nos participar da vida eterna com a Virgem Maria, Mãe de Deus, São José, seu esposo, os apóstolos e todos os santos que neste mundo viveram na vossa amizade, a fim de vos louvarmos e glorificarmos por Jesus Cristo, vosso Filho.
1: Por Cristo, com Cristo e em Cristo, a vós, Deus Pai Todo-Poderoso, na unidade do Espírito Santo, toda a honra e toda a glória por todos os séculos.

Guiados pelo Espírito Santo que ora em nós e por nós, elevemos as mãos ao Pai e rezemos juntos a oração que o próprio Jesus nos ensinou. Pai nosso.

0: Livrai-nos de todos os males, ó Pai, dai-nos hoje a vossa paz. Ajudados pela vossa misericórdia, sejamos sempre livres do pecado e protegidos de todos os perigos, enquanto aguardamos a feliz esperança e a vinda do nosso Salvador, Jesus Cristo.
1: Vosso é o reino, o poder e a glória para sempre.
0: Senhor Jesus Cristo, dissestes aos vossos apóstolos: eu vos deixo a paz, eu vos dou a minha paz. Não oreis os nossos pecados, mas a fé que anima a vossa igreja. Dá-lhe segundo o vosso desejo a paz e a unidade, vós que sois Deus com o Pai e o Espírito Santo.
2: Amém.
0: A paz do Senhor esteja sempre convosco.
1: O amor de Cristo nos une.

0: Quem come minha carne e bebe meu sangue, disse Jesus, permanece em mim e eu nele. Eis o Cordeiro de Deus que tira o pecado do mundo.
1: Senhor, eu não sou.

0: Senhor, fortalecidos com os sacramentos pascais, concedei aos que celebramos a memória da mãe do vosso Filho, testemunhar em nossa carne mortal a vida de Jesus, que vive e reina pelos séculos dos séculos.
1: Amém.
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3: 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Às 18 horas na Matriz, Hora Santa, Santa Missa e Novena. Próximo domingo, dia da Ascensão do Senhor, e teremos o domingo diferente. 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Às 13 horas, Santa Missa na Colônia Santa Inês. Às 14 horas, sorteio de prêmios. Às 18 horas, canto do Te Deum Laudamus, Santa Missa, na intenção de todos os que trabalharam, colaboraram e participaram. E próximo sábado e domingo são dias do dízimo.

0: agradecimento do nono dia da novena. Queremos agradecer às pastorais do dia, ministros extraordinários da comunhão eucarística, pastoral da saúde, ministério de leitores, aos moradores do bairro Jardim Bandeirantes, ao seminarista Jonathan. Reverendíssimo Senhor, Monsenhor Geraldo Magela, nossa paróquia se enche de gratidão por estar conosco no encerramento de nossa novena. Suas belíssimas palavras prepararam o nosso coração para celebrarmos com grande alegria a nossa padroeira, a quem a Santíssima Eucaristia foi gerada em sua grande maternidade. Pedimos a Deus que, por intermédio da Senhora dos Três Pastorinhos, continue abençoando a sua vida e ministério, para que seu sacerdócio seja sempre sustentado pelo pão da vida. Agradecidos, peço a toda a comunidade que juntos rezemos uma Ave Maria pelo ministério do Monsenhor. Ave Maria,
1: cheia de graça, o Senhor é convosco. Bendita sois vós entre as mulheres. Bendito é o fruto do vosso ventre, Jesus. Santa Maria, Mãe de Deus, agora.
2: E as nossas palmas para o Monsenhor Geraldo Magela. Cantando, vamos receber imagem hoje no Andor.

nossas palmas para a nossa padroeira, Nossa Senhora do Rosário de Fátima. Mais palmas para a Mãe de Deus e Nossa Mãe. Mais palmas para a nossa padroeira, Rainha

mais palma para Nossa Senhora. É a Mãe de Deus, Nossa Mãe. É a Nossa Mãe Rainha. Mais palmas com muita alegria para Nossa Padroeira. Amanhã nós temos uma grande festa, festa da nossa paróquia.

Abri, Senhor, os meus lábios para bendizer o vosso santo nome. Purificai o meu coração de todos os pensamentos vãos, desordenados e estranhos. Iluminai meu entendimento e inflamai minha vontade para que possa rezar digna, atenta e devotamente esta novena e mereça ser atendido na presença de vossa divina misericórdia. Por Cristo.

Santíssima Virgem, que na cova da Iria vos dignastes aparecer a três humildes pastorinhos e lhes revelastes os tesouros e graças contidos na reza do terço, incuti profundamente em nossa alma o devido apreço em que devemos ter por esta devoção para vós tão querida, a fim de que, meditando os mistérios da nossa redenção, aproveitemos de seus preciosos frutos e alcancemos a graça. Coloque a sua intenção. Que vos pedimos nesta devoção, se forem para a maior glória de Deus, honra vossa e salvação de nossas almas. Amém. Oremos. Ó Santíssima Virgem Maria, Rainha do Rosário e Mãe de Misericórdia, que vos dignastes manifestar em Fátima a ternura do vosso coração imaculado, trazendo-nos mensagens de salvação e paz. Confiados em vossa misericórdia maternal e agradecidos das bondades de vosso amantíssimo coração, viemos a vossos pés para render-vos o tributo de nossa veneração e amor. Concedei-nos as graças de que necessitamos para cumprir fielmente vossa mensagem de amor, e as que vos pedimos nesta novena, se forem elas para a maior glória de Deus, honra vossa e proteção de nossas almas. Eu prometo assistir-lhes na hora da morte com todas as graças necessárias para a salvação dessas almas.

Salve, Mãe do Senhor, Virgem Maria, Rainha do Rosário de Fátima, bendita entre todas as mulheres, és a imagem da Igreja vestida da luz pascal, és a honra do nosso povo, és o triunfo sobre a marca do mal, profecia do amor misericordioso do Pai, mestra do anúncio da boa nova do Filho, sinal do fogo ardente do Espírito Santo, ensina-nos neste vale de alegrias e dores as verdades eternas que o Pai revela aos pequeninos. Mostra-nos a força do Teu manto protetor, no Teu imaculado coração, seu refúgio dos pecadores e o caminho que conduz até Deus. Unido aos meus irmãos, na fé, na esperança e no amor, a Ti me entrego. Unido aos meus irmãos, por Ti a Deus me consagro, ó Virgem do Rosário de Fátima. E enfim, envolvido na luz que das Tuas mãos nos vem, darei glória ao Senhor pelos séculos dos séculos. Amém. Amém.

0: Ó Deus, cujo unigênito com sua vida, morte e ressurreição nos mereceu o prêmio da salvação eterna, vos suplicamos, nos concedas que, meditando os mistérios do Santíssimo Rosário da Bem-aventurada Virgem Maria, imitemos os exemplos que nos ensinam e alcancemos o prêmio que prometem, pelo mesmo Jesus Cristo, nosso Senhor. O auxílio divino permaneça sempre conosco.
1: Amém.
2: Viva Nossa Senhora de Fátima! Viva nosso Santo Rosário de Fátima! Viva nossa querida padroeira e rainha! Viva Jesus Cristo! Viva o povo de Deus! Vamos agora à homenagem das meninas Nossa Senhora.

0: Viva as meninas de Nossa Senhora. Muito obrigado às meninas pela homenagem de Nossa Senhora. Obrigado papai e mamãe que traz para o ensaio. Obrigado quem está sendo vocês. Muito obrigado. Nossa Senhora fique feliz com vocês. Que vocês cresçam sempre de volta de Nossa Senhora. Mais uma vez, muito obrigado a todos que participaram conosco. Hoje é o último dia da novena. Que amanhã seja um dia de muitas graças e bênçãos para todos nós. Muito obrigado mais uma vez, Monsenhor Geraldo. Se puder, esteja conosco também amanhã. A nossa ação, então, mais uma vez para o Monsenhor Geraldo e para toda a comunidade.
1: O

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2: 20 horas e 54 minutos.

0: Olá, povo amado de Deus! Padre Kleber, seu evangelista, conversando com você, mais um Jovem Coragem, né? É, gente, o padre estava aqui esperando esse momento entrar, porque eu tenho certeza, é muita gente que acompanha. Graças a Deus, nós estamos aqui rezando por esse povo, colocando e, sobretudo, fazendo esse povo crescer na fé. Gente, o que tem de pessoas que estão crescendo na fé com as pregações do padre, viu? Quero saudar você, você pai, você mãe, quero saudar você jovem, você mãe, de mais idade, né? São os mais maduros na fé. Todas aquelas pessoas que acompanham o Jovem Coragem, um abraço muito especial aqui do Padre Kleber, seu evangelista, que começa mais um programa para você, mais um programa de bênção. Eu tenho a certeza, Senhor, é o Senhor que nos capacita, é o Senhor que nos dá a graça da saúde, da vida. Já agradeceu a Deus hoje, filho, pelo dia, pela sua vida, por estar aqui? Agradeceu a Deus por ser católico, apostólico, romano? É a Rádio Católica da Família Brasileira. E olha, uma programação mais abençoada do que a outra. Fala a verdade, você que todos os dias está aí sintonizado, é uma programação mais abençoada do que a outra. Acolhendo quem vai chegando lá pelo nosso site, Padre Kleberson Evangelista. .org.br é Padre Kleberson Evangelista.org.br. Todas aquelas pessoas que vão chegando lá na página, vão chegando lá no Face, vão chegando no site do padre. Tem gente que só conhece o padre sim virtualmente, né? E olha, pregações que são postadas aqui, gente, já alcançaram centenas e centenas, milhares de acesso pelas nossas redes sociais. Então, você pode divulgar também através da nossa página lá. Compartilhe com as pessoas, tá? Olha a pregação da semana que o padre vai trazer aqui para você. Eu tenho certeza que vai te ajudar bastante na fé, viu? Vai ajudar mesmo. Dá uma ligadinha para a vizinha lá, para os parentes e amigos, e diga assim: olha, o padre Kleber está com mais uma pregação de fogo aí para a gente. Vamos acompanhar essa pregação que com certeza pode mudar, pode transformar vidas? Jovem Coragem para você com pregações que transformam. Roda lá para mim.
1: A palavra de Deus, gente, hoje vem falar da bênção. E é importante a gente refletir sobre a bênção de Deus, porque já no Antigo Testamento, nós vemos a intenção que as pessoas tinham de receber a bênção, por exemplo, dos pais. A Bíblia nos fala que Esaú, irmão de Jacó, certa vez chegou a se ajoelhar no chão e chorar, pedindo a bênção do pai. Porque, segundo a palavra, o pai lhe negou a bênção. Ora, é tão comum hoje pais nem abençoarem os filhos, porque aqueles que são mais antigos acostumam arrumar as mãozinhas e dizer bênção pai e bênção mãe, não é assim? Mas no Antigo Testamento, basta vocês lerem o capítulo 9 de Gênesis, vocês vão perceber que a bênção era algo assim tão esperada daquele povo. Sabe por quê? Porque desde o Antigo Testamento a concepção que se tem é de que a bênção é uma permissão para a pessoa poder prosperar. E prosperar não só financeiramente, mas prosperar nos relacionamentos, poder prosperar na relação com os filhos. Ou seja, a pessoa ser bem sucedida. Então por isso que Esaú, por exemplo, ficou desesperado porque seu pai não queria lhe dar a bênção. Ele sabia que ele não iria conseguir ser bem sucedido em nada. E ora, o que mais nós vemos hoje em dia são pessoas que estão praticamente travadas, que não são sucedidas em nada mesmo. Parece que a família não vai para frente, o trabalho não vai para frente, a pessoa não consegue ter nada, não consegue ser nada. É o que a gente chama de crise existencial. Esses costumes antigos de receber a bênção é algo muito forte. Inclusive, Cã, que era um homem que, segundo a Bíblia, lançou praga sobre a sua família, diz a palavra que até a terceira geração foi amaldiçoada. A Bíblia não só fala da bênção, mas fala da maldição. O capítulo 3 de Eclesiástico, por exemplo, vai dizer que uma bênção permanece até o último dos dias na vida, mas uma maldição pode arrancar até os alicerces. E por isso nós estamos fazendo nas quartas-feiras a quebra de maldições hereditárias. Porque isso não é... Até no site eu recebi esses dias uma pessoa dizendo: ah, padre, eu acho que o senhor exagera falando das maldições, porque eu não acredito nisso. Mas, gente, pouco me interessa quem acredita e quem não acredita. Porque as pessoas que às vezes não acreditam vão continuar travadas na vida, porque acham que isso é só coisa da igreja, né? Ah, falar de maldição, eu não acredito nessas coisas. Tem gente que diz: eu não acredito. E outras pessoas até dizem assim: padre, saravá, essas coisas, pega. Gente, não é a galinha preta que eu mato, nem a vela vermelha que eu acendo, mas é a praga que eu lanço sobre aquela pessoa. Eu sou capaz, às vezes, de ir lá no cemitério, fazer lá, ou numa encruzilhada, fazer um saravá, porque eu desejo que dê tudo errado para aquela pessoa. É a intenção que pega, porque a Bíblia não fala de saravá, mas fala de maldição. E nós temos que estar atentos a isso.